0: reais. Para o coordenador da Aliança Nacional dos Entregadores por Aplicativo, Nicolas Souza, poder financiar um veículo vai trazer segurança aos trabalhadores.
1: A gente vai poder trocar de moto com mais facilidade, a gente vai poder conseguir comprar a bike elétrica, principalmente os irmãos que entregam de bike aí e que tem poucas condições hoje de trabalhar com saúde, com segurança, pedalando morro acima, né?
0: Podem solicitar o financiamento ciclistas e motociclistas cadastrados como entregadores em aplicativos há pelo menos 6 meses e que tenham realizado no mínimo 100 corridas. E ainda entregadores com carteira assinada que atuem há pelo menos 6 meses na mesma empresa. O ministro do Desenvolvimento, Indústria, Comércio e Serviços, Márcio Elias Rosa, comentou o alcance do programa.
2: Se nós contarmos todos, os seletistas, os de plataforma, nós vamos alcançar 1 milhão de colegas aí, de companheiros e de companheiras. Todos os dias rodam as ruas de todas as cidades, pequenas e grandes cidades, levando remédio, comida, documento. E essas pessoas que trabalham tanto dia após dia são absolutamente essenciais.
0: A adesão ao Move será pelo site gov.br/movebrasil. Após o cadastro, o trabalhador será informado se atende às condições e a partir de 13 de julho poderá procurar a Caixa, o Banco do Brasil ou instituições financeiras habilitadas para a contratação do financiamento. Reportagem Márcia Fernandes.
3: Moradias para quem vive no campo, em comunidades rurais e quilombolas.
4: O governo do Brasil anunciou a contratação de 85 mil moradias pelo programa Minha Casa Minha Vida.
3: Também foi contemplada a modalidade de construção por meio de entidades, como associações e cooperativas.
5: Um total de 85 mil moradias serão construídas por meio do Minha Casa Minha Vida. Destas, 50 mil unidades serão destinadas à modalidade rural do Programa Habitacional do Governo. Atualmente, a iniciativa contempla famílias com renda bruta anual de até 50 mil reais. Entre os beneficiários estão agricultores familiares e integrantes de comunidades quilombolas rurais. Para Vânia Marques, presidente da Confederação Nacional dos Trabalhadores Rurais e Agricultores Familiares, as novas moradias representam reconhecimento para o povo do campo.
6: Garantir moradia digna para as famílias do campo é reconhecer a contribuição para o país e afirmar que ninguém pode ser deixado para trás.
5: Outras 35 mil moradias vão atender a beneficiários do Minha Casa Minha Vida, a entidade, em 218 municípios brasileiros. Esta linha do programa federal é voltada para famílias de baixa renda, organizadas por entidades privadas sem fins lucrativos, que em alguns casos também auxiliam na execução das obras e no suporte técnico dos projetos. O presidente Lula garantiu que mais recursos podem ser liberados para esse tipo de parceria.
7: A única coisa que vocês precisam é que a gente tenha confiança em vocês e respeito, que vocês darão conta do recado. Portanto, se preparem, porque quanto mais casa vocês fizerem, quanto melhor for a qualidade da casa que vocês fizerem, mais vocês vão ter direito de ter mais casa para fazer.
5: O ministro das Cidades, Vladimir Lima, reforçou que as duas modalidades do programa Minha Casa Minha Vida, entidades e rural, são importantes porque a participação da população é protagonista na solução de problemas habitacionais.
8: Somente por intermédio dessas entidades conseguimos chegar na zona rural e oferecer moradia digna aos brasileiros do campo. São empreendimentos que de fato vão transformar a vida das famílias e dar dignidade para as famílias aí que esperam tanto tempo por uma casa para morar.
5: O governo do Brasil prevê investimento total de 10 bilhões de reais nesta nova seleção habitacional. Os recursos serão liberados através do Fundo de Desenvolvimento Social. O governo do Brasil também anunciou a liberação de 1 bilhão de reais em crédito instalação, que é destinado à construção e reforma de casas para famílias assentadas e comunidades quilombolas, que fazem parte do Programa Nacional de Reforma Agrária. Reportagem Gabriela Noronha.
4: De um lado, imóveis ociosos da União, como prédios públicos em regiões centrais das grandes cidades, ou áreas que já foram rurais e hoje viraram a casa de muita gente nas periferias pelo país.
3: De outro lado, famílias que precisam dos títulos de propriedade das suas casas ou de um apartamento para morar. Prefeituras que precisam de espaço para equipamentos públicos.
4: Para fazer esses dois universos se encontrarem, o governo do Brasil criou o programa Imóvel da Gente.
3: Mais cedo, nós conversamos com a secretária de Patrimônio da União, Carolina Stuck, sobre esse trabalho. Acompanhe a entrevista. Secretária Carolina Stuck, muito boa noite. Vamos começar falando do programa Imóvel da Gente. Ele tem feito, né, uma transferência dos imóveis ociosos do governo federal para fins sociais, como habitação, por exemplo. A senhora pode explicar melhor para a gente como é que funciona o programa e para que outros fins os imóveis podem ser destinados?
9: Boa noite, Mariana. Boa noite, Luciano. Então, o Programa Imóvel da Gente é uma política de democratização do patrimônio da União. O objetivo dele é transformar imóveis ociosos ou subutilizados em políticas públicas. Então, é fazer com que esses imóveis públicos cumpram a sua função social, ambiental e econômica, tentando atingir, né, chegar diretamente à população, transformando esses imóveis em equipamentos públicos. O programa prioriza quatro áreas de ação, né? A primeira delas é a habitação de interesse social, numa forte parceria com o programa Minha Casa Minha Vida, nas suas várias modalidades, mas em especial o programa Minha Casa Minha Vida Entidades. A segunda linha visa fazer a regularização fundiária, que várias áreas da União, historicamente, se transformaram em centros urbanos, foram, né, urbanizados, a população ocupou essas áreas, e essas famílias não receberam até hoje os seus títulos de propriedade. Então, um dos objetivos é fazer essa regularização, né? Esse loteamento, esse parcelamento dessas áreas, para que as famílias possam ter os seus títulos. A terceira área de atuação do programa são as políticas públicas e os programas estratégicos do governo federal. Aqui entra a educação, a saúde, a assistência social, a segurança alimentar, a cultura, enfim, diversos equipamentos, né, tanto equipamentos federais como daqueles que são geridos por estados e municípios, numa parceria com esses entes, para que a gente possa, então, beneficiar ao máximo o atendimento à população. E uma última linha, que são grandes áreas, né, que já foram áreas operacionais, como aeroportos ou rede ferroviária, e que hoje se transformam em equipamentos de múltiplos usos. Essas são as quatro principais áreas aí do programa.
4: E que tipos de imóveis entram no programa? Prédios, fazendas, salas comerciais? Como é que é isso, secretária?
9: Isso. A Secretaria de Patrimônio da União faz a gestão de todos os tipos de imóveis, né? Como vocês citaram, prédios ou terrenos ocupados, às vezes grandes áreas rurais. E cada uma delas vai sendo destinada para uma finalidade para a qual ela tem vocação. Então, tem áreas, né, rurais, por exemplo, que são destinadas ao INCRA para reforma agrária ou que são áreas de ocupação originária dos nossos povos e comunidades tradicionais, às vezes áreas, né, das comunidades ribeirinhas próximas aos rios federais, mas também os prédios, às vezes prédios da própria administração pública federal que acabaram sendo desocupados, que a administração não utiliza mais nos centros das áreas urbanas, e que hoje podem virar moradia, por exemplo, né? Então, a gente tem todos esses tipos de imóveis dentro do escopo de atuação aí do Programa Imóvel da Gente.
3: Secretária, a senhora mencionou antes que algumas áreas da União acabaram virando cidades, né? E que o governo faz esse esforço de regularização de titulação dessas pessoas que foram morar lá, né? E ontem o presidente Lula anunciou a destinação de imóveis numa parceria e também com o programa Periferia Viva. Como é que esses dois programas conversam? Como é que vocês trabalham juntos?
9: Perfeito. Então, a SPU fez um trabalho, um esforço muito grande para fazer um mapeamento de todos esses núcleos urbanos informais que existem em áreas da União, para poder fazer esse processo de regularização. Então, quais são as famílias que ocupam? Só que, e precisa para que isso aconteça, dos parceiros locais, dos estados e dos municípios, que são eles que conseguem fazer o projeto de urbanização dessas áreas, o loteamento, mas isso tudo custa caro, né? É preciso fazer o georreferenciamento, é preciso um trabalho social com as famílias para fazer o cadastramento dessas famílias, e nem sempre os entes locais, os municípios têm, né, capacidade de gestão e capacidade financeira para fazer isso. Então, nessa parceria, o Ministério da Gestão e Inovação e o Ministério das Cidades conseguiram fazer uma parceria. O PAC Periferia Viva está investindo 200 milhões de reais para atender, nesse primeiro momento, 91 núcleos urbanos em 45 municípios. Foi isso que a gente anunciou ontem, né? Celebrou alguns desses contratos ontem. E essa parceria é inédita. É a primeira vez que esse recurso para titulação de famílias é destinado exclusivamente para áreas da União.
4: Quantos imóveis já foram repassados para o Imóvel da Gente e qual a expectativa de repasses até o fim do ano?
9: Ontem nós anunciamos, no balanço de maio de 2026, 1.804 imóveis destinados. Ontem, com as destinações de ontem, a gente já chegou a quase 1.900 imóveis. A expectativa é que até o final do ano a gente chegue a 2.000 imóveis, beneficiando aí em torno de 400 mil famílias em centenas de municípios em todos os estados brasileiros.
3: Muito bem, nós conversamos com a secretária de Patrimônio da União, Carolina Stuck. Muito obrigada, secretária, pela sua entrevista à Voz do Brasil.
9: Obrigada a vocês, boa noite.
4: O governo vai investir 160 milhões de reais para fortalecer a economia popular e solidária.
3: Esse modelo econômico tem como princípio a cooperação entre os trabalhadores e a solidariedade.
4: O resultado é uma remuneração mais justa, maior preocupação com o meio ambiente e o fortalecimento das redes locais de fornecimento.
10: Uma cadeia de produção que envolve 5 estados do país com foco na sustentabilidade. Esse é o trabalho da cooperativa Justa Trama, com sede em Porto Alegre, que comercializa itens de vestuário e artigos de enxoval, feitos com algodão agroecológico. Patrícia Ribas, costureira e diretora financeira da cooperativa, explica como é o processo de produção.
11: A plantação do algodão sai do estado do Ceará e do Rio Grande do Norte, vai para Pará de Minas, é feito fio, e o tecido vai para Porto Alegre, Rio Grande do Sul, onde é produzida as peças. Rondônia também está incluído porque ela também faz parte com os adereços, botões de cascas de coco e produtos da Amazônia mesmo, né?
10: O dinheiro arrecadado no fim do ano é repartido entre todas as organizações que participam da cooperativa. Esse é um modelo de economia popular e solidária, forma coletiva de organização em que os trabalhadores se baseiam na cooperação e na solidariedade. Para fortalecer iniciativas como essa, o governo vai investir 160 milhões de reais. O anúncio foi feito nesta sexta-feira, durante o primeiro Festival Nacional de Economia Popular e Solidária, realizado no Rio de Janeiro, com apoio do Ministério do Trabalho e Emprego. Fernando Zamban, secretário nacional de Economia Popular e Solidária, explica a que esse dinheiro se destina.
12: Grande parte dos investimentos vem no apoio à melhoria da gestão dos empreendimentos, que é o grande problema, o grande gargalo identificado por esses empreendimentos. Outra parte é investimento, adquirir equipamentos, logística, para permitir que eles tenham mais condições de disputar licitações públicas, acesso ao mercado, colocar o produto no mercado convencional que nós encontramos nas prateleiras, ter produto da economia solidária também disponível para a população em geral.
10: Ainda durante o evento, foi assinada a portaria que institui o segundo Plano Nacional de Economia Solidária, principal instrumento de planejamento estratégico do setor. A carioca Maria Inês de Queiroz Calper faz questão de comprar itens artesanais e contribuir para a valorização de iniciativas ligadas à economia solidária.
13: Primeiro que eu acho mais belo, eu acho o preço mais justo e eu dou realmente o valor. Essa coisa do tempo, da dedicação, né, do físico da pessoa, debruçar sobre aquilo e fazer aquele trabalho manual, eu acho isso muito importante.
10: Hoje há cerca de 30 mil empreendimentos econômicos solidários no país, geralmente na área de artesanato e na produção de alimentos, sendo que a maior parte dessas organizações ainda atuam de maneira informal. Reportagem Natália Koslick.
3: Em uma entrevista à TV Brasil, da empresa Brasil de Comunicação, o diretor do Programa Nacional de Imunizações, Éder Gatti, explicou sobre a suspensão temporária da vacina contra a dengue do Butantan.
4: A ideia é estudar os casos junto ao Instituto e à Anvisa para identificar possíveis fatores de risco e orientar a população da forma mais segura possível.
3: Mais cedo, nós conversamos com a repórter Natália Koslick para entender o que houve e as providências que estão sendo tomadas. Boa noite, Natália. Vamos rememorar o que houve. A vacina começou a ser aplicada, foi suspensa essa semana, né? Conta pra gente.
10: Boa noite, Mariana, Luciano e ouvintes da Voz do Brasil. A vacina contra a dengue, desenvolvida pelo Instituto Butantan, passou por todos os estudos e testes necessários antes de ser disponibilizada à população. Ou seja, ela seguiu o processo normal das vacinas que são incorporadas para distribuição pelo Sistema Único de Saúde. O que acontece é que quando a escala foi ampliada, foram manifestados aqueles 42 casos de eventos raros divulgados pelo Ministério da Saúde no início da semana. E por isso a decisão pela suspensão temporária do imunizante. Agora esses casos vão ser avaliados individualmente para investigar o que é que houve com esses pacientes e possíveis fatores de risco que tenham interação com a vacina. Em entrevista à TV Brasil, o diretor do Programa Nacional de Imunizações, Éder Gatti, explicou como funciona esse processo.
14: A gente vai fazer um levantamento assim, quais foram os fatores de risco que levaram essas pessoas a desenvolverem esses agravos, considerando que a maioria, e a grande maioria, não desenvolveu. Porque, eventualmente, nessas investigações, a gente acaba identificando fatores de risco que permite a gente direcionar a vacina para um grupo e contraindicar para outro. Por exemplo, pode ser desde um uso de medicamento, pode ser desde uma doença que a pessoa tenha, pode ser até mesmo a idade dela. Tudo isso são coisas que a gente precisa avaliar com muito cuidado para tomar a melhor decisão e garantir a proteção da população. Quando a gente vacina em massa, os eventos muito raros aparecem, que foi justamente o que aconteceu.
10: Vale ressaltar que foram notificados 42 eventos em um universo de 500 mil pessoas que haviam sido vacinadas até o momento.
4: Natália, com essa suspensão, o que acontece com as doses do imunizante que já foram distribuídas aos estados e municípios?
10: Luciano, por enquanto essas doses ficam em stand-by, até que haja uma definição definitiva sobre essa análise, que está sendo desenvolvida em parceria com o Instituto Butantan e a Anvisa.
3: Agora, Natália, existe uma outra vacina contra a dengue, do laboratório Takeda, que também foi incorporada ao SUS e que já vinha sendo aplicada em crianças e adolescentes, né? Sei que deve ter muita gente preocupada com isso por aí. Muda alguma coisa no caso desse imunizante?
10: A princípio não, Mariana. O diretor do Programa Nacional de Imunizações, Éder Gatti, explicou que no caso da vacina do laboratório japonês, não foram encontrados agravos.
14: A vacina do laboratório Takeda, que foi incorporada em 2024, nós já temos quase 9 milhões de pessoas vacinadas pelo SUS, de 10 a 14 anos, e nós fizemos a mesma avaliação com essa vacina e não encontramos nada semelhante até o momento. Então, a vacinação contra a dengue das crianças e dos adolescentes de 10 a 14 anos é feita com outra vacina, e essa outra vacina tem um bom perfil de segurança, uma vez feita conforme os protocolos do Ministério da Saúde.
4: Agora, como evitar que essa investigação acabe gerando desconfiança sobre a eficácia das vacinas em geral?
10: Pois é, Luciano, exatamente o contrário. Esse episódio deve ser interpretado de forma oposta, na visão do diretor do Programa Nacional de Imunizações. Ele fez questão de ressaltar que todo esse processo da suspensão temporária deve reforçar a confiança das pessoas no trabalho de controle dos órgãos de saúde, já que foi o próprio governo que divulgou os casos e que prestou os esclarecimentos.
14: O Ministério deu toda a transparência para o que foi encontrado. Isso demonstra que as pessoas devem ter confiança no programa e confiança no Sistema Único de Saúde. Porque se nós encontrarmos qualquer problema em qualquer produto que é utilizado na população, nós seremos os primeiros a tomar providência e os primeiros a comunicar.
10: Vale lembrar que a vacina contra a dengue, desenvolvida pelo Butantan, estava sendo aplicada apenas em cidades de São Paulo, Minas Gerais, Ceará e Tocantins. E para quem tomou a vacina nos últimos 21 dias, a orientação do Ministério da Saúde é fazer o acompanhamento em uma unidade de saúde local para observar possíveis reações adversas. Mariana, Luciano.
3: Obrigada, Natália Kozlik, pelas suas informações aqui na Voz do Brasil.
4: Termina daqui a pouquinho, às 23h59 de hoje, as inscrições para o Exame Nacional do Ensino Médio.
3: Esse mesmo prazo vale para quem deseja solicitar atendimento especializado e tratamento por nome social.
4: As provas serão aplicadas nos dias 8 e 15 de novembro em todo o país e são a principal porta de entrada para a educação superior no Brasil, como destacou o ministro da Educação, Leonardo Bacchini.
15: O Enem é muito importante porque é a principal ferramenta de acesso à educação superior no Brasil hoje. Com seu resultado do Enem, você pode acessar o SISU, ou seja, você pode ingressar nas universidades federais, em universidades estaduais, nas universidades públicas do Brasil. Você pode acessar o ProUni, você pode acessar o FIES e muitas universidades privadas também utilizam ao longo do ano a nota do Enem. E agora temos uma novidade, que as universidades federais também, no meio do ano, têm o Sisu Mais, que aproveita também as notas do Enem. Com isso, sua vida muda.
3: As inscrições devem ser realizadas na página do participante, no endereço enem.inep.gov.br/participante.
4: Lembrando que os estudantes concluintes do ensino médio da rede pública também devem acessar esse mesmo endereço para confirmar a participação no Enem e complementar as informações necessárias.

0: energia elétrica.
1: Em 2026, até maio, a inflação é de 3,20%. E nos últimos 12 meses, a alta no custo de vida é de 4,72%.
0: O próximo lote de restituição do imposto de renda de pessoa física será pago em 30 de junho.
1: Os demais créditos serão programados para 31 de julho e 31 de agosto.
0: O primeiro lote foi pago em 29 de maio e somou 16 bilhões de reais.
1: Entre as novidades desse ano está o cashback, destinado a contribuintes com direito à restituição, que não estavam obrigados a apresentar a declaração referente a 2024.
0: Nesses casos, a Receita Federal vai elaborar uma declaração no modelo simplificado.
1: O pagamento desse lote será feito em 15 de julho.
0: E essas foram as notícias do Governo do Brasil.
1: Uma realização da Secretaria de Comunicação Social da Presidência da República.
0: Com produção da empresa Brasil de Comunicação.
1: E agora com as notícias do Poder Judiciário e do Congresso Nacional. Boa noite, um bom fim de semana.
0: A gente volta na segunda-feira. Boa noite, até lá.
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4: STF determina ajustes no plano de reestruturação da CVM.
5: No dia de combate ao trabalho infantil, o TST destaca a campanha Vida de Aprendiz.
4: Para o STJ, comprador de imóvel tem legitimidade para exigir obras em áreas comuns.
5: Boa noite, eu sou Marcela Luiza.
4: E eu sou Walter Lima.
5: O Supremo Tribunal Federal determina novas medidas para reforçar a atuação da Comissão de Valores Mobiliários, órgão responsável pela fiscalização do mercado de capitais brasileiro.
4: A decisão é do ministro Flávio Dino, relator do caso no STF. Judite Aragão.
6: O ministro reconheceu avanços nas medidas voltadas à modernização tecnológica da Comissão de Valores Mobiliários, como o uso de inteligência artificial, a integração de bases de dados e a ampliação da cooperação entre órgãos de fiscalização. Mas considerou insuficientes as propostas relacionadas ao aumento da produtividade e à recomposição do quadro de pessoal da autarquia. Na decisão, Flávio Dino rejeitou a meta apresentada pela União de reduzir em apenas 20% o estoque de processos administrativos em tramitação. O ministro considerou o índice incompatível com a gravidade da crise e determinou a apresentação de novas metas para acelerar a análise e o julgamento dos casos.
5: Hoje, 12 de junho, é o Dia Mundial de Combate ao Trabalho Infantil.
4: Para marcar essa data, a Justiça do Trabalho criou a campanha nacional Vida de Aprendiz. Começar certo faz toda a diferença, que está sendo promovida durante todo o mês. Larissa Batista.
7: O foco do TST tem sido converter esse tipo de ação irregular em vagas de jovem aprendiz, garantindo proteção legal, remuneração e a permanência na sala de aula. Os dados mais recentes do IBGE mostram que o país tem mais de 1.650.000 crianças e adolescentes entre 5 e 17 anos em situação de trabalho infantil. Alguns são submetidos às piores formas de exploração, que envolvem graves riscos à saúde e à segurança.
5: Comprador de imóvel pode ajuizar ação individual para exigir obras de infraestrutura em áreas comuns do condomínio.
4: Para o STJ, não é necessária a ação coletiva dos condôminos. Fátima Uchoa.
8: O comprador de um lote ajuizou ação contra a construtora responsável pelo loteamento, pedindo a conclusão de obras de infraestrutura nas áreas comuns que estavam atrasadas. A Justiça de Goiás condenou a empresa a finalizar as obras e aplicou multa contratual pelo atraso na entrega. A terceira turma do STJ manteve a determinação. Segundo a relatora ministra Nancy Andrighi, embora a conclusão das obras prometidas em contrato seja um direito coletivo de todos os proprietários, o descumprimento também atinge diretamente a esfera particular de cada um, o que permite a atuação individual na justiça.
5: Ministro Cássio Nunes Marques completa um mês na presidência do Tribunal Superior Eleitoral.
4: Defesa da urna eletrônica e do voto livre marcam o primeiro mês de gestão. Fábio Ruas.
9: O ministro Cássio Nunes Marques tem uma agenda marcada pela defesa da democracia, inclusão, fortalecimento da confiança no sistema eletrônico de votação e pela preparação para as eleições 2026. Outro foco da gestão é o enfrentamento da desinformação.

0: do uso indevido da inteligência artificial.
1: Justiça Federal determina medidas para garantir serviços de saúde em reservas extrativistas no Amazonas.
2: Decisão atende a pedido do Ministério Público Federal, Sabrine Menezes.
3: Segundo as investigações, as Resex Ituxi e Médio Rio Purus, localizadas em Lábrea, abrigam diversas comunidades tradicionais que enfrentam dificuldades de acesso aos serviços de saúde devido à localização e às peculiaridades da região. Com a decisão, a União e o município devem apresentar em até 30 dias medidas para garantir transporte de emergência e atendimento médico para as comunidades. Caso não cumpram as determinações, União e município podem ser multados em R$5.000 por dia.
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1: Uma boa noite.
2: Bom fim de semana e até segunda-feira.
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6: Eu sou Humberto Pinheiro e estes são os destaques de hoje do Jornal do Senado que começa agora. Projeto aprovado no Senado amplia a proteção à honra e à privacidade das pessoas. Trabalhadores da safra não poderão acumular salário e benefícios sociais. Proposta pode facilitar a quitação de dívidas entre contribuintes e o poder público. Boa noite. Uma proposta que restringe a divulgação de imagens de vítimas de crimes ou acidentes avançou no Senado. O projeto foi aprovado pela Comissão de Constituição e Justiça e segue agora para análise do plenário. A medida prevê limites para a divulgação e o compartilhamento de imagens que possam expor a dignidade das vítimas e de seus familiares. Repórter Pedro Pincer.
7: O texto altera o Código Civil para prever que o registro ou a divulgação de imagens de vítimas de crimes ou acidentes e de cadáveres poderão ser proibidos quando atingirem a honra da pessoa retratada ou tiverem finalidade comercial. Atualmente, a legislação já prevê restrições para a divulgação de escritos e imagens de uma pessoa nessas situações. O relator, senador Marcelo Castro, do MDB do Piauí, falou sobre o fato que motivou a apresentação do projeto.
8: Foi o acidente que aconteceu com a cantora Marília e compositora Marília Mendonça, que foi filmada a imagem dela, foi divulgado. Isso causou um grande trauma e esse projeto visa exatamente a proteger essas imagens de pessoas que são vítimas de acidente ou de violência.
7: O texto alternativo de Marcelo Castro altera ainda a pena prevista no texto original. Em vez de reclusão, a punição passa a ser de detenção de 6 meses a 2 anos e multa. A proposta segue agora para o plenário.
6: A criação da Universidade Federal do Xingu, no Pará, avançou no Senado. A Comissão de Educação aprovou o projeto que institui a UFX, com sede no município de Altamira. A Universidade Federal do Xingu deverá atender cerca de 430 mil moradores de municípios da região da Transamazônica e das bacias dos rios Xingu e Tapajós. Mais informações com o repórter Rodrigo Rezende.
9: A Comissão de Educação do Senado aprovou a criação da Universidade Federal do Xingu, a UFX. Pela proposta, a nova instituição, com sede em Altamira, será criada a partir do desmembramento da Universidade Federal do Pará. A relatora do projeto, senadora professora Dorinha Seabra, do União do Tocantins, destacou que a presença de uma universidade federal modifica o cenário social da região de instalação.
10: A implantação de uma instituição autônoma com capacidade em pesquisa e extensão contribui sensivelmente para a transformação da realidade social e econômica do seu entorno.
9: O senador Zequinha Marinho, do Podemos do Pará, afirmou que o funcionamento de uma universidade federal em Altamira irá contribuir muito para uma região que fica centenas de quilômetros afastada da capital, Belém.
11: A cidade de Altamira, que é o principal polo da Transamazônica, é em torno de 850 quilômetros. Então, há um vazio nessa região da presença da universidade pública para preencher esse espaço, atendendo não só a cidade de Altamira, que já é, digamos, a sede da extensão da UFPA lá, e faz um trabalho extraordinário. Mas não tem pernas para atingir os municípios do Xingu, né?
9: A proposta, que foi apresentada pelo então senador Paulo Rocha, do PT do Pará, será analisada agora pela Câmara dos Deputados.
6: O senador Rogério Marinho, do PL do Rio Grande do Norte, criticou a condução da política econômica do governo federal e afirmou que o crescimento dos gastos públicos tem provocado o aumento da dívida do país. Segundo o parlamentar, a situação fiscal brasileira se deteriorou nos últimos anos e poderá gerar impactos negativos para as próximas gerações. O senador comparou os indicadores econômicos atuais aos registrados durante a gestão do ex-presidente Jair Bolsonaro. Para Marinho, o aumento das despesas públicas é resultado da criação de novos tributos. O parlamentar também citou projeções da instituição fiscal independente sobre a relação entre dívida pública e produto interno bruto, o PIB.
12: Nós sabemos que ao final deste período, a dívida, relação dívida-PIB, que era 71 pontos percentuais, segundo o IFE, que é a nossa instituição fiscal independente aqui do Senado da República, baterá 84 pontos percentuais. Significa que os brasileiros vão herdar uma herança maldita do governo do PT.
6: Trabalhadores rurais contratados por safra não poderão acumular o salário com benefícios sociais. O governo federal vetou integralmente o projeto aprovado pelo Congresso que autorizava a manutenção desses benefícios durante a contratação temporária no campo. A proposta tinha como objetivo estimular a contratação de mão de obra sazonal na agricultura sem a perda de programas sociais. Com o veto, a decisão agora será analisada pelo Congresso Nacional, que poderá manter ou derrubar o veto. Repórter Marcela Cunha.
13: A proposta determinava que o salário recebido em atividades de plantio e colheita não entrasse no cálculo da renda familiar usado para conceder ou manter benefícios sociais como Bolsa Família. Na justificativa do veto, o governo afirmou que a proposta é inconstitucional e criaria uma despesa obrigatória e permanente sem estimativa do impacto financeiro. Mas o relator do projeto, o senador Jaime Bagatoli, do PL de Rondônia, argumentou que a dificuldade de contratar trabalhadores já provoca perdas em diferentes culturas e regiões do país.
14: O pessoal da Bahia está de joelho por não ter mão de obra. Está se perdendo manga, cacau, uva e ninguém pode fazer essa contratação sem carteira assinada.
13: Pelo texto aprovado no Senado, o trabalhador poderia aceitar o emprego formal durante a safra sem perder imediatamente o benefício. O veto ainda será analisado em uma sessão conjunta do Congresso Nacional.
6: Já o senador Lucas Barreto, do PSD do Amapá, defendeu o avanço da exploração de petróleo e gás na margem equatorial, faixa litorânea que se estende do Amapá ao Rio Grande do Norte. Segundo o parlamentar, a atividade pode representar uma oportunidade para reduzir desigualdades históricas na Amazônia e impulsionar o desenvolvimento econômico do estado que ele representa. E o Senado deve analisar um projeto de lei que permite a utilização de créditos e direitos creditórios para quitar dívidas entre a União, estados e municípios e contribuintes. A medida pretende dar mais eficiência à gestão de créditos públicos e facilitar a solução de pendências financeiras entre o poder público e os contribuintes. Repórter Alexandre Campos.
15: O mecanismo previsto no projeto é simples. O particular, pessoa física ou jurídica que tiver um direito líquido e certo para receber da União como precatório federal ou crédito de tributo federal reconhecido, poderá receber autorização federal para usá-lo para quitar ou amortizar uma dívida que tem com estados, Distrito Federal ou municípios. As prefeituras e os governos estaduais, por sua vez, poderão usar esses créditos dos particulares para pagarem ou reduzirem suas dívidas com o governo federal. Essa triangulação, segundo o autor do projeto, o senador Alan Rick, do Republicanos do Acre, vai facilitar o pagamento de dívidas.
16: A ideia é dar utilidade econômica a créditos que já existem e permitir que eles sejam usados para resolver passivos públicos de forma mais eficiente.
15: Alan Rick lembrou ainda que os estados, o Distrito Federal e os municípios poderão limitar o uso desse mecanismo, considerando os contribuintes que dificilmente pagariam suas dívidas com esses entes.
6: Com trabalhos técnicos de Josivaldo Souza, o Jornal do Senado fica por aqui. Acompanhe agora as notícias do Tribunal de Contas da União e da Câmara dos Deputados. Boa noite e bom fim de semana.
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17: O Tribunal de Contas da União avaliou o sistema de concessão automática de benefícios do Instituto Nacional de Seguridade Social, o INSS. A ferramenta foi criada para agilizar a análise dos pedidos e reduzir o tempo de espera dos segurados. A fiscalização apontou avanços na automação, mas também que os resultados esperados ainda não foram alcançados. Um dos problemas é que a fila de espera e o tempo de análise continuam sendo desafios para o INSS. A auditoria identificou o uso de sistemas antigos, falta de pessoal e dificuldades para ampliar o número de benefícios concedidos de forma automática. O TCU fez recomendações para aumentar a segurança das análises automáticas e melhorar o atendimento ao cidadão. Saiba mais em tcu.gov.br.
4: TCU, fiscalização a serviço da sociedade. 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
18: Câmara facilita o acesso de garis ao banheiro durante o período de serviço.
19: Projeto que proíbe atenuante em crimes de violência sexual vai a plenário.
18: Salvador poderá ser a sede simbólica do governo federal no dia 2 de julho.
19: Boa noite. Os deputados aprovaram um projeto que transfere simbolicamente a sede do governo federal para Salvador no dia 2 de julho. Agora o texto será analisado pelo Senado, como informa a repórter Daniele Lessa.
20: A Câmara dos Deputados aprovou o projeto que estabelece a transferência simbólica e temporária da sede do governo federal para a cidade de Salvador, capital da Bahia, no dia 2 de julho de cada ano. O 2 de julho é o principal feriado estadual da Bahia, celebrando a consolidação da independência do Brasil com a expulsão definitiva das tropas portuguesas de Salvador em 1823, em lutas que tiveram a participação de figuras históricas como Maria Quitéria, jovem que se disfarçou de homem, ingressou no exército para lutar pela independência, mostrando grande habilidade no combate. Pelo texto aprovado, apresentado pelo deputado Léo Prates, da Bahia, a sede do governo federal será transferida simbolicamente para Salvador nessa data, em homenagem às celebrações da independência. A medida terá caráter simbólico e não interrompe o funcionamento normal das instituições em Brasília. Relator da proposta, o deputado Gabriel Nunes, do PSD baiano, destacou que a independência brasileira não se limitou a um único episódio, tendo a Bahia um papel central nesse processo, especialmente no Recôncavo baiano, que serviu como base de organização das forças que lutaram contra o domínio português após a proclamação da independência em 7 de setembro.
21: Naturalmente, o 7 de setembro de 1822 é de grande valia, de grande importância, representa o grito de independência do nosso país, mas ainda havia grande dificuldade na consolidação em diversas localidades e nosso estado teve um papel preponderante para essa consolidação, principalmente no nosso Recôncavo baiano.
20: O deputado Kim Kataguiri, do Missão de São Paulo, se manifestou contra a votação do projeto, argumentando que existem temas de maior relevância para serem aprovados no plenário da Câmara.
22: Está muito caro o Congresso para fazer esse trabalho, para ficar decidindo sobre esse tipo de pauta. Sinceramente, vossas excelências acham que não há matéria mais importante, que essa é a prioridade para ser levado para o plenário? Que não poderia aprovar numa comissão?
20: O projeto que estabelece a transferência simbólica da sede do governo federal para Salvador no dia 2 de julho agora será analisado pelo Senado. Da Rádio Câmara de Brasília, Daniele Lessa.
4: Direitos Humanos.
18: Clarissa Tércio, do PP de Pernambuco, critica a participação de crianças na última edição da Parada do Orgulho LGBT+, em São Paulo. A parlamentar argumenta que o evento possui conteúdo estritamente adulto e inadequado para menores de idade.
19: Segundo Clarissa Tércio, a infância está sendo utilizada como instrumento de militância ideológica por meio de financiamento público a entidades do setor. A deputada também acusa políticos da esquerda de realizar campanha eleitoral antecipada no evento.
4: Segurança Pública.
18: Os deputados aprovaram um projeto que proíbe atenuantes em crimes de violência sexual. Saiba mais sobre a proposta, que está pronta para entrar na pauta do plenário, na reportagem de Maria Neves.
0: A Comissão de Constituição e Justiça aprovou o projeto da deputada Laura Carneiro, do PSD do Rio de Janeiro, que proíbe a redução de pena para crimes sexuais, independente da idade do agressor. A proposta também veda a diminuição do prazo de prescrição de crimes de natureza sexual. O projeto ainda será votado pelo plenário. Atualmente, a legislação determina que nos casos de violência sexual cometidos por menores de 21 anos no momento da agressão e de maiores de 70 anos quando for proferida a sentença, a pena pode ser reduzida à metade. O tempo de prescrição também cai pela metade nessas mesmas circunstâncias. Uma lei que entrou em vigor no ano passado, também sugerida por Laura Carneiro, proíbe a redução de pena e de prazo de prescrição caso a vítima de violência sexual seja mulher. O objetivo do projeto aprovado é estender essa vedação a todos os crimes sexuais. O relator, deputado Ricardo Aires, do Republicanos do Tocantins, afirma que, embora a violência sexual afete na grande maioria dos casos mulheres e meninas, homens e meninos também podem ser vítimas e merecem igual proteção do Estado.
1: Nós vemos uma escalada no país de crimes sexuais. Acontece cotidianamente fatos lamentáveis, de maneira que, ao tirarmos das circunstâncias de atuação, de atenuação de pena, e também no que diz respeito à redução dos prazos prescricionais, os praticantes desses crimes, nós vamos estar, de certa forma, colaborando com uma justiça que seja eficiente, que seja célere.
0: Com a mudança, todos os agressores sexuais ficarão sujeitos ao cumprimento integral da pena. O aumento do prazo de prescrição do crime também é importante, como explica Ricardo Aires, porque a justiça passa a ter mais tempo para investigar os casos. Da Rádio Câmara de Brasília, Maria Neves.
19: Otone de Paula, do PSD do Rio de Janeiro, apresentou o projeto que prevê o aumento das penas para crimes contra a dignidade sexual de crianças e adolescentes quando praticados por ministros religiosos ou pessoas que exerçam funções equivalentes.
18: O deputado entende que a posição de liderança espiritual aumenta a gravidade dos delitos por causa da relação de confiança estabelecida com as vítimas e suas famílias. Para Otone de Paula, é necessário adotar punições mais rigorosas para coibir esse tipo de violência.
19: Dr. Jaziel, do PL do Ceará, celebra o avanço da proposta que reduz a maioridade penal para 16 anos. No entendimento do deputado, a medida atende a um clamor da sociedade que quer o combate à impunidade.
18: De acordo com o Dr. Jaziel, a legislação atual serve de proteção para criminosos que atuam a serviço de facções, valendo-se da menoridade. O parlamentar espera que a matéria avance com urgência na comissão especial e no plenário da Câmara.
4: Meio ambiente.
19: Chico Alencar, do PSOL do Rio de Janeiro, denuncia ameaças sofridas por moradores da Serra da Chapadinha, na Bahia, que atuam na defesa do meio ambiente. Ele alega que as vítimas enfrentam intimidações relacionadas à especulação imobiliária e à exploração mineral.
18: O parlamentar cobra providências das autoridades para garantir a segurança dos defensores socioambientais e a preservação da área ameaçada. Chico Alencar afirma que vai acompanhar o caso para assegurar a proteção das pessoas envolvidas e dos direitos das comunidades locais.
4: Educação.
2: Educação.
19: Proposta regulamenta o uso de uma terapia específica para o acompanhamento de pessoas com autismo. A repórter Sofia Peçanha tem os detalhes da regulamentação que está sendo analisada pelas comissões da Câmara.
3: A Comissão do Trabalho aprovou o projeto que estabelece critérios para a utilização da terapia baseada na análise do comportamento aplicada, conhecida como ABA. A proposta busca regulamentar a atuação de profissionais da saúde e da educação que utilizam a técnica, principalmente no acompanhamento de pessoas com transtorno do espectro autista. O objetivo é desenvolver habilidades de comunicação, socialização e autonomia, garantindo mais segurança e qualidade no atendimento, como afirma a deputada Flávia Moraes, relatora na comissão.
5: E a intenção do projeto é justamente regulamentar, criar critérios, definir nível de qualificação, de capacitação para que os profissionais apliquem essa técnica. Porque, na verdade, no meio disso a gente tem aqueles que não estão preparados e pela falta de conhecimento, de preparo, acaba comprometendo, ao invés de ajudar, compromete aí a saúde, o desenvolvimento dessa criança, dessa pessoa.
3: A ABA é uma abordagem baseada na ciência do comportamento, que utiliza métodos estruturados e reforço positivo para estimular o aprendizado e a adaptação do paciente. Pelo texto, a terapia poderá ser aplicada por profissionais das áreas de saúde e educação, desde que sejam graduados ou pós-graduados em análise do comportamento aplicada. Segundo a relatora, a definição de critérios mínimos de formação é essencial para evitar atendimentos inadequados e proteger os pacientes.
5: Então, por isso, a necessidade da definição aí desses critérios, das exigências de escolaridade, formação para esse profissional, para que a gente possa garantir mais segurança nesse tratamento, na aplicação dessa terapia.
3: A proposta também prevê que estagiários e acompanhantes terapêuticos atuem sob supervisão de profissionais qualificados. A expectativa, segundo Flávia Moraes, é ampliar o acesso ao tratamento em todo o país, com mais profissionais capacitados e maior cobertura nos municípios. Para ser aprovado, o projeto que estabelece critérios para a utilização da terapia baseada na análise do comportamento aplicada precisa ser analisado por mais 3 comissões, seguindo agora para a Comissão de Educação. Da Rádio Câmara de Brasília, Sofia Peçanha.
2: Justiça.
18: Adriana Ventura, do Novo de São Paulo, defende decreto legislativo contra medidas federais que regulam as redes. A deputada classifica os normativos do Executivo como censura explícita e tentativa de cerceamento à liberdade de expressão e da imprensa.
19: Adriana Ventura também sugere a votação da proposta que acaba com o foro privilegiado. A parlamentar defende que todos os cidadãos e autoridades respondam sob as mesmas regras da justiça comum.
18: Na opinião de Raimundo, do PT do Rio de Janeiro, as denúncias sobre uma suposta operação financeira ilegal envolvendo o filme sobre a biografia de Jair Bolsonaro aumentaram a rejeição à família. Segundo ele, os recursos para o filme seriam de fundo de previdência dos servidores fluminenses.
19: Para Raimundo, as acusações configuram crime de evasão de divisas e ato de lesa pátria, agravados pelo envio de relatórios confidenciais do país a autoridades estrangeiras. Ele pede que a Procuradoria-Geral da República adote medidas severas diante desses fatos.
2: Eleições.
18: Bom Gás, do PT do Rio Grande do Sul, questiona a decisão do Tribunal Superior Eleitoral que suspendeu a divulgação de uma pesquisa de opinião sobre a eleição para a presidência da República. O parlamentar menciona que entidades do setor consideram a suspensão inconstitucional.
19: Bom Gás explica que o levantamento abordava a reação popular diante de denúncias de repasses financeiros milionários envolvendo o Banco Master e o filme sobre Jair Bolsonaro. Para ele, as investigações sobre a suposta fraude financeira desgastaram a imagem da oposição.
2: Economia.
18: O prazo de responsabilidade de construtoras por imóveis entregues pode aumentar. É o que prevê projeto em debate no Congresso, como informa o repórter Luiz Cláudio Canuto.
2: O prazo de responsabilidade das empreiteiras por obras entregues pode aumentar, beneficiando os proprietários de imóveis. É o que prevê uma proposta em discussão no Congresso. O texto já foi aprovado pela Câmara e aguarda a votação no Senado. Pelo projeto aprovado até o momento, o Código Civil será alterado de forma a ser ampliado de 5 para 10 anos o prazo máximo em que o empreiteiro é responsável pela segurança e estabilidade das obras. Os prazos de garantia deverão variar conforme o tipo de defeito encontrado na obra e começarão a valer a partir da entrega do imóvel, da conclusão da obra ou da emissão do auto de conclusão, o que ocorrer primeiro. O relator do projeto na Comissão de Constituição e Justiça da Câmara, deputado Toninho Vantcher, do PP do Paraná, propôs diferenciar os vícios e defeitos encontrados a fim de estabelecer prazos de garantia e prescrição diferentes, seguindo o modelo do direito espanhol. O prazo aumenta de 5 para 10 anos para problemas na estrutura ou na fundação que comprometam a segurança da construção. Aumenta de 3 para 5 anos para defeitos em partes da obra ou nas instalações que impeçam o uso do imóvel. E de 1 para 2 anos para defeitos de acabamento, como pintura, pisos e equipamentos instalados. Toninho Vantcher explica o alcance do projeto.
7: Ele vem trazer uma segurança maior para quem compra um imóvel. Você que vai comprar um imóvel, você vai ter uma garantia de 10 anos da estrutura, né, que é aplicada para você construir uma casa. Então, hoje é 5 anos, então você vai ter 10 anos se acontecer algum problema, algum episódio por falha da construção, você tem direito de recorrer e a empresa tem que sanar esse erro. E nós relatamos esse projeto e fizemos realmente um relatório que atende o interesse tanto das construtoras como também daquele que compra o imóvel. Aquele que compra, ele tem que ter certeza que está comprando um imóvel em condições. E para isso ele terá 10 anos para poder reclamar caso ocorra alguma falha construtiva do imóvel.
2: O texto também prevê o direito do proprietário de pedir o cancelamento do contrato dentro do prazo de 1 ano, a partir do início da garantia. Mesmo nesses casos, o empreiteiro continua responsável pelos consertos durante o período de garantia. Por outro lado, a proposta aprovada na Câmara estabelece que a construtora ou empreiteiro não será responsável se o imóvel não receber manutenção adequada ou forem feitas reformas que mudem a estrutura original da construção. O projeto foi apresentado pelo deputado Celso Russomano, do Republicanos de São Paulo. Para virar lei, precisa ser aprovado pela Câmara e pelo Senado. Da Rádio Câmara de Brasília, Luiz Cláudio Canuto.
8: Relações Exteriores.
19: Jandira Fegali, do PCdoB do Rio de Janeiro, relata os resultados de uma missão nos Estados Unidos para tratar de economia e segurança nacional. A deputada cita a entrega de documentos contrários à imposição de tarifas comerciais contra o Brasil e em defesa da soberania do PIX.
23: Jandira Fegali acrescenta que a comitiva também pediu a investigação de uma suposta lavagem de dinheiro envolvendo empresários e membros da família Bolsonaro. Ela informa que foram apresentadas provas de remessas financeiras irregulares destinadas a um fundo no Texas.
8: Trabalho.
19: A Câmara aprovou proposta que facilita o acesso de garis ao banheiro durante o serviço. O repórter José Carlos Oliveira explica como isso será feito.
24: As comissões da Câmara dos Deputados aprovaram um projeto de lei que garante ao trabalhador que exerce suas atividades ao ar livre o acesso gratuito a banheiros durante o serviço. A medida beneficia, por exemplo, os garis e os jardineiros. A proposta partiu do deputado Gilberto Abramos, do Republicanos de Minas Gerais, e prevê que o empregador cumpra a medida por meio da instalação de banheiros químicos nos locais de trabalho ao ar livre, ou faça parceria com outros empreendimentos que tenham banheiros disponíveis. O texto também garante o acesso desses trabalhadores a banheiros instalados em prédios públicos e privados. O relator na Comissão do Trabalho, o deputado Sérgio Silva, do Republicanos de Pernambuco, regulamentou esse ponto.
25: A legislação brasileira deve criar condições para o trabalho de todos que sejam dignos. Em relação aos estabelecimentos comerciais, como esses estabelecimentos são privados, entendemos que é necessário que o acesso seja condicionado às exigências próprias do estabelecimento, porque a entrada de pessoas traz questões relativas à segurança e à retribuição pelo uso do espaço.
24: O deputado Césio Silva explica agora o acesso aos prédios públicos.
25: Quanto aos prédios de órgãos públicos, deve ser observado as condições de acesso ao prédio, como a emissão de identificação, por exemplo. No mais, pretendemos incorporar ao projeto a previsão de que o próprio empregador deva articular na gestão do seu empreendimento forma de assegurar que os trabalhadores tenham acesso às instalações sanitárias.
24: Outra alteração do relator foi garantir a inclusão dessas regras na CLT, Consolidação das Leis do Trabalho. O texto também foi aprovado na Comissão de Constituição e Justiça e segue para análise do Senado, sem necessidade de votação no plenário da Câmara. Da Rádio Câmara de Brasília, José Carlos Oliveira.
8: Transportes.
23: Beto Preto, do PSD do Paraná, informa a criação de uma subcomissão para acompanhar o fim da concessão da Malha Ferroviária Sul, prevista para 2027. Ele acredita que o tema exige ampla discussão diante dos impactos para os municípios atravessados pelos trilhos.
19: Beto Preto defende o debate de alternativas que ampliem a segurança nas passagens de nível e melhorem a convivência entre a operação ferroviária e o trânsito urbano. Ele diz que é preciso construir soluções que atendam tanto à população quanto à logística do transporte ferroviário.
23: Cobalcini, do MDB, defende a concessão de importantes rodovias federais em Santa Catarina como alternativa para acelerar investimentos em infraestrutura. Na visão do deputado, a falta de recursos públicos tem dificultado a execução de obras estratégicas para o estado.
19: Cobalcini afirma que a duplicação de trechos, como as BRs 282, 470 e 153, são fundamentais para melhorar a segurança nas estradas e garantir mais eficiência no escoamento da produção catarinense rumo aos portos da região.
23: Termina agora o jornal Câmara dos Deputados, produzido pela Rádio Câmara, com trabalhos técnicos de Wellington Teles e apresentação de Luciana Vieira e Ana Raquel Macedo. Boa noite.
19: A Voz do Brasil está de volta na segunda-feira. Uma boa noite e um bom fim de semana.
8: 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Boa noite.

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2: Capítulo 4. Salvaguardar o humano na transformação. Verdade, trabalho, liberdade. 131. Depois de traçado o horizonte no qual se situa o desafio da transformação tecnológica, particularmente ligado à IA, e as correntes transhumanistas e pós-humanistas, não podemos limitar-nos a análises gerais. Quando as linguagens e os instrumentos mudam, alteram-se também os gestos cotidianos e as relações sociais. Por isso, é necessário deter-nos em alguns âmbitos em que essas transformações têm repercussões muito concretas e, por vezes, dramáticas. À luz dos princípios da doutrina social da Igreja, a transformação digital exige-nos a redescoberta da verdade como bem comum, a tutela da dignidade do trabalho e a salvaguarda da liberdade contra todas as formas de dependência e mercantilização.
3: A verdade como bem comum. Verdade e democracia. 132. A utilização de plataformas digitais e sistemas de IA acelera mudanças profundas na comunicação pública e política. Ferramentas que poderiam favorecer o debate e a participação são frequentemente utilizadas para construir narrativas distorcidas e anular as distinções entre o verdadeiro e o falso, misturando dados e opiniões. A desinformação não surge com a IA, embora nela encontre hoje um poderoso multiplicador. A possibilidade de manipular conteúdos, imagens e vídeos expõe os cidadãos a perspectivas parciais ou enganosas. O problema diz respeito à dimensão cultural e moral, uma vez que a qualidade da comunicação pública depende diretamente da confiança social e tem impacto sobre ela. Com efeito, uma informação verdadeira não surge de um controle centralizado ou automatizado. No discurso público, a verdade factual tem uma dimensão racional, uma vez que requer averiguação, correspondência com as fontes e responsabilidade argumentativa. Mas é sobretudo relacional. Constrói-se através de vínculos de confiança e experiências partilhadas, num confronto honesto com os outros e o mundo. Só a busca partilhada da verdade factual, assumida como bem comum, pode dar origem a uma correta comunicação.
2: 133. Quem dispõe de importantes recursos técnicos e econômicos e, com esses também, de muitos recursos humanos para intervir, tem uma grande capacidade de desencadear mudanças culturais e, em última análise, de convencer um significativo número de pessoas sobre qual é a verdade a respeito do ser humano, do mundo, do sentido da existência, da família e até mesmo de Deus. Este é puro poder desprovido de verdade, que impõe sutil ou claramente aquilo que deseja que os outros considerem como verdadeiro. Por trás de tudo isso está uma raiz maligna difícil de reconhecer. O homem moderno convence-se, erroneamente, de que é o único autor de si mesmo, da sua vida e da sociedade. Trata-se de uma presunção resultante do encerramento egoísta em si mesmo. Por isso ele pensa que consegue construir a realidade e que é válido o que melhor se adapta às suas pretensões. São João Paulo II refletiu sobre as consequências da crise em torno da verdade, chegando a afirmar que, perdida a ideia de uma verdade universal sobre o bem, cognoscível pela razão humana, mudou também, inevitavelmente, a concepção da consciência. Assim, vem a faltar o reconhecimento de verdades universalmente válidas que nos precedem e que a consciência deve aceitar. Isso levou o Papa Francisco a questionar-se de forma realista: que é a lei sem a convicção alcançada através de um longo caminho de reflexão e sabedoria de que cada ser humano é sacro e inviolável? E a concluir: para que uma sociedade tenha futuro, é preciso ter maturado um vivo respeito pela verdade da dignidade humana à qual nos submetemos. Então, abster-se-á de matar alguém, não apenas para evitar o desprezo social e o peso da lei, mas por convicção. É uma verdade irrenunciável que reconhecemos com a razão e aceitamos com a consciência. Uma sociedade é nobre e respeitável, nomeadamente porque cultiva a busca da verdade e pelo seu apego às verdades fundamentais.
3: 134. A busca da verdade é um elemento essencial para a democracia, que é, ela própria, um instrumento de participação no bem comum. Quando a questão sobre o verdadeiro perde interesse e se instaura um pragmatismo que se dá por contente com o que parece útil ou eficaz, a vida democrática enfraquece. Com efeito, ela não se nutre apenas de regras e procedimentos, mas principalmente de uma leal relação com os acontecimentos e de uma orientação efetiva para o bem das pessoas e do corpo social. O desinteresse pela verdade leva, lenta, mas inexoravelmente, a deslizar para o totalitarismo, segundo o qual o súbdito ideal, como escreveu a filósofa Hannah Arendt, não é tanto aquele ideologicamente convencido, mas aquele para quem já não existe a diferença entre o fato e a ficção, isto é, a realidade da experiência, nem a diferença entre verdadeiro e falso, que constituem os critérios do pensamento.
2: Comunicação e imaginário coletivo. 135. Neste horizonte, é importante recordar que a comunicação não é apenas a transmissão de informações, mas a criação de uma cultura. Os conteúdos que circulam nos ambientes digitais influenciam o modo como as pessoas percebem o mundo, introduzindo na consciência coletiva imagens e narrativas que orientam os desejos e influenciam as escolhas cotidianas. Não é um mundo paralelo ou puramente virtual, porque o que surge na rede passa a fazer parte da vida das pessoas, sobretudo dos mais jovens.
3: 136. Por isso, quem detém o controle das plataformas digitais e dos meios de comunicação possui uma enorme capacidade de influenciar o imaginário coletivo e de apresentar como desejável uma determinada visão da realidade. É um poder que exige ser continuamente iluminado pela busca da verdade e pelo respeito pela dignidade humana, para que a cultura que se gera na rede não se torne um instrumento de distração excessiva, de homogeneização e de domínio, mas um espaço onde possam amadurecer a liberdade interior e o pensamento crítico.
2: Por uma ecologia da comunicação. 137. A nossa primeira tarefa consiste em não demonizar nem idolatrar os instrumentos, mas em orientá-los a partir de um ponto de referência. A verdade é um bem comum e não propriedade daqueles que detêm poder ou visibilidade. Importa, pois, promover uma ecologia da comunicação quanto às regras públicas. Isso significa estabelecer normas que tornem mais transparentes as lógicas de seleção e amplificação dos conteúdos e que protejam os dados pessoais. Por outro lado, quanto ao âmbito social e cultural, implica o reforço dos organismos intermédios, um jornalismo sério e espaços de debate onde prevaleçam a argumentação e a averiguação, em vez da reação impulsiva. Quanto à escola e à família, o amadurecer da exigência de uma nova consciência educativa e o formar para a utilização correta e crítica das ferramentas digitais, da IA e das plataformas de compra e investimento. Quanto à universidade, o grande desafio da integração dos saberes, preparando tanto a capacidade de relacionar e fundir os conhecimentos para interpretar a complexidade, como as técnicas para averiguar os acontecimentos.
3: 138. Também as comunidades cristãs devem empenhar-se numa comunicação transparente e na busca fiel da verdade dos fatos. Infelizmente, nem sempre foi assim. Assistimos com vergonha à difícil descoberta de verdades dolorosas, também sobre membros da Igreja e realidades eclesiais. De modo particular, alguns jornalistas apaixonados pela verdade desempenharam um papel fundamental em trazer à luz injustiças e abusos. Gostaria de lhes repetir as palavras que disse o Papa Francisco, dirigindo-se aos vaticanistas. Agradeço-vos, inclusive, pelo que narrais sobre quanto não funciona na Igreja, pela vossa ajuda a não esconder debaixo do tapete e pela voz que destes às vítimas de abusos. Todavia, a vigilância e a transparência são, em primeiro lugar, uma grave responsabilidade da própria Igreja, e não devemos aguardar que outros nos obriguem a enfrentar verdades incômodas sobre nós próprios.
2: Uma aliança educativa para a era digital. 139. Numa época em que a verdade está frequentemente submetida a interesses e estratégias comunicativas, o mundo da educação assume uma importância decisiva. No entanto, as rápidas transformações tecnológicas evidenciam o quanto não estamos preparados a nível educativo. A propagação dos meios de comunicação digitais gera uma cultura do imediato e da hiperestimulação, que fomenta cansaço, tédio e apatia face ao esforço necessário para procurar a verdade.
3: 140. Em contrapartida, os processos educativos requerem um tempo de maturação, de confronto com a realidade que vai além das aparências e um caminho de paciência. A questão é fundamental, pois toda a tecnologia educa quem a utiliza. Educar sobre o uso da IA implica, portanto, educar para decidir quando e em que situações não a utilizar. A rapidez e a facilidade com que se obtém uma resposta ou uma síntese correm o risco de extinguir o desejo de colocar perguntas, o qual dá frutos só a longo prazo. Como escreve Platão, as coisas mais profundas e importantes só se aprendem depois de muito tempo e esforço, no empenho em discutir com os outros para friccionar, como numa pederneira, os conceitos e as experiências, até saltar em nós a centelha da compreensão. Devemos educar-nos ao jejum da IA e proteger os nossos jovens das promessas da máquina perfeita, daquela sutil sedução que parece tornar o pensamento humano inútil precisamente quando é mais necessário.
2: 141. Nos últimos anos, a literatura psicológica e psiquiátrica tem documentado com crescente insistência como uma exposição precoce e não supervisionada a dispositivos digitais e redes sociais pode afetar negativamente o sono, a atenção, a regulação emocional e as relações, sobretudo nas idades mais vulneráveis, com consequências por vezes dramáticas. A isso soma-se a facilidade de acesso a cenas violentas ou cruéis, que ferem a sensibilidade, a conteúdos pornográficos e hipersexualizados, a mensagens que banalizam o corpo e a afetividade, e a propostas que normalizam comportamentos de risco. Na rede, não são raros os fenômenos de assédio, chantagem e exploração sexual de menores, ainda mais insidiosos pelo uso de perfis falsos, de algoritmos que amplificam contatos perigosos e de ferramentas de IA capazes de manipular imagens e vídeos. A posse prematura de um telemóvel pessoal e a sua utilização não controlada por adultos podem acentuar fragilidades e favorecer dependências nos adolescentes, expondo-os a dinâmicas de isolamento, de bullying e cyberbullying, bem como a pressões para partilhar imagens íntimas ou dados sensíveis.
3: 142. Para os pais, é difícil resistir sozinhos à influência de modelos de negócio que capitalizam a atenção e o tempo. Por isso, é indispensável uma aliança entre política, instituições educativas e famílias, capaz de apoiar concretamente os adultos na sua tarefa. Quando o interesse imediato das plataformas, concentradas nas mãos de poucos, entra em conflito com o bem-estar dos menores, é necessário opor-se-lhe com decisões públicas clarividentes. Nesta perspectiva, são oportunas medidas legislativas que estabeleçam limites de idade, responsabilizem os prestadores de serviços, sem delegar nas famílias o ônus da limitação, e prevejam tutelas específicas contra todas as formas de exploração e violência sexual na rede, de modo a proteger verdadeiramente a infância e a adolescência como bens preciosos, confiados ao nosso cuidado. Ao mesmo tempo, é necessário educar as crianças, os adolescentes e os jovens para que aprendam a identificar as manipulações, a defender a sua dignidade e a respeitar a dos outros, inclusivamente nos ambientes digitais.
2: Centralidade da escola. 143. A escola é o local onde as novas gerações podem aprender a procurar e amar a verdade, a questionar-se sobre o sentido da vida e sobre a dignidade de cada pessoa. Por isso, muitos pais, desejosos que os filhos cresçam capazes de relações, dotados de espírito crítico e com valores sólidos, depositam nela grandes expectativas, como aliada preciosa na educação dos seus filhos. Cabe aos pais, efetivamente, o direito fundamental e inalienável de escolher o tipo de instrução e formação a transmitir aos filhos, em conformidade com as suas convicções morais, culturais e religiosas. O mundo escolar enfrenta, hoje, alguns desafios inadiáveis.
3: 144. O primeiro desafio é sociopolítico. Tanto dentro de cada país como entre diferentes regiões do mundo, persistem fortes desigualdades no acesso à escolaridade básica e ao ensino superior. Em muitos países, o Estado ainda não investiu os recursos necessários para garantir a todos uma educação de qualidade, seja apoiando adequadamente o ensino público, seja ajudando as instituições privadas que disponibilizam este serviço fundamental. Quando uma parte significativa da instrução, a vários níveis, está confiada a instituições privadas, pode acontecer que o acesso à escola, na ausência de um devido apoio público, dependa excessivamente das possibilidades econômicas das famílias. Perante este risco, é necessário reconhecer e apoiar o contributo de muitas obras educativas católicas, que, mesmo sendo instituições privadas, garante um acolhimento inclusivo a crianças e jovens de todas as origens, mesmo quando as condições econômicas das famílias não permitiriam.
2: 145. O segundo grande desafio é pedagógico. Muitos sistemas formativos sentem dificuldade em se ir atualizando ao ritmo das mudanças e em garantir um crescimento integral aos alunos. O desenvolvimento das tecnologias informáticas e da IA torna rapidamente inadequados os programas de estudos concebidos para uma outra época, enquanto a organização da escola, os espaços, os métodos de avaliação e a própria figura do professor pedem para ser repensados no sentido de uma educação verdadeiramente integral, aberta a todas as dimensões da pessoa. É necessário apoiar a formação contínua dos docentes ao longo de toda a vida profissional para que saibam dialogar de forma positiva com as novas tecnologias, ajudando os alunos a usá-las de modo responsável, crítico e criativo, sem apenas se submeterem de modo passivo à sua influência.
3: 146. O terceiro grande desafio é intelectual e sapiencial. Se não estivermos atentos, pode formar-se um sistema educativo desprovido de amor à verdade, no qual o fluxo incessante de informações substitui o exercício de investigação, reflexão e discernimento. Multiplicam-se os conhecimentos fragmentados, mas torna-se mais difícil captar a realidade no seu todo, colocar questões de sentido e desenvolver um autêntico pensamento crítico e criativo. Muitos educadores intuem já sinais de uma possível desumanização, em que as pessoas sabem muitas coisas, mas têm dificuldade em conservar o horizonte de sentido e em orientar a própria vida, também devido à incapacidade de relacionar informações e conhecimentos. É necessário promover uma verdadeira higiene da atenção. Ritmos que prevejam silêncio, estudo aprofundado, leitura, debate ponderado. Sem estes elementos, a liberdade interior pode ficar comprometida.
2: 147. A doutrina social da Igreja convida famílias, escolas, comunidades cristãs

0: A escola não é chamada a acompanhar a velocidade do mundo digital, mas a oferecer aquilo que o digital por si só não consegue. Tempo partilhado para aprender e relações de confiança.
1: A dignidade do trabalho na transição digital. O valor do trabalho. 148. Desde as origens da doutrina social, com a Rerum Novarum, a Igreja tem chamado a atenção para a proteção dos trabalhadores e para a necessidade de combater qualquer tipo de exploração. Mas, sobretudo, o magistério reconheceu no trabalho a chave essencial para compreender toda a questão social, pois através dele a pessoa desenvolve muitas dimensões da sua existência. Nesta perspectiva, compreende-se também a grande intuição de São Bento de Núrcia, que uniu oração e trabalho, indicando a atividade cotidiana como parte da resposta da pessoa ao chamamento de Deus. Feitos à imagem do Criador, por meio das nossas obras, prolongamos de certa forma a sua. Contribuímos para o progresso da sociedade e para a construção do bem comum. Fazemos frutificar as capacidades recebidas, melhoramos e embelezamos o mundo, sustentamos as nossas famílias, entramos em relações de cooperação e na escuta e no diálogo. Aprendemos a construir juntos algo que ninguém poderia fazer sozinho.
0: 149. Por essas razões, o trabalho não é um mero instrumento, mas expressa e enriquece a dignidade da nossa vida. É uma exigência inscrita na condição humana, um ordinário caminho para a maturidade, o desenvolvimento e a realização pessoal. Nesta perspectiva, por vezes em situações de emergência, são necessários apoios econômicos para os pobres, embora não possam tornar-se a única resposta, pois o objetivo é dar a cada um condições para viver dignamente através do próprio trabalho.
1: 150. Hoje em dia, o entrecruzar-se de automação, robótica e IA está a transformar rapidamente a própria estrutura do trabalho. Diz-se que isto trará grandes melhorias para todos. Na realidade, as novas formas de trabalhar não são necessariamente melhores, porque enquanto a IA promete impulsionar a produtividade encarregando-se das tarefas ordinárias, os trabalhadores são frequentemente obrigados a adaptar-se à velocidade e às exigências das máquinas, em vez de estas serem concebidas para ajudar quem trabalha. Assim, contrariamente aos publicitados benefícios da IA, as abordagens atuais à tecnologia podem, paradoxalmente, desqualificar os trabalhadores, submetê-los a uma vigilância automatizada e relegá-los a funções rígidas e repetitivas. A necessidade de acompanhar a tecnologia pode minar o sentido da própria capacidade de agir dos trabalhadores e sufocar as capacidades inovadoras que são chamados a imprimir no seu trabalho. Precisamente para evitar esta deriva, é necessário conceber sistemas centrados na pessoa e não apenas no desempenho.
0: O problema do desemprego. 151. São João Paulo II recordou que o desemprego é um mal grave e, sobretudo, quando assume proporções massivas, pode tornar-se uma verdadeira calamidade social que interpela de modo especial a responsabilidade do Estado. Hoje, na quarta revolução industrial, esta preocupação torna-se mais premente, uma vez que a inovação é frequentemente entendida em função apenas da redução dos custos e do aumento dos lucros. Em alguns contextos, é realista temer-se uma significativa e rápida contração dos postos de trabalho disponíveis, com um efeito em cadeia que afeta profundamente famílias, jovens e economias locais. Em vários setores, isto traduz-se já em novas formas de precariedade.

0: e desigualdade, com remunerações muito elevadas para uma minoria altamente especializada e salários sempre mais reduzidos para uma grande parte da população ativa.
1: 152. É desejável que a tecnologia alivie o homem de trabalhos particularmente pesados, repetitivos ou perigosos, e ofereça um apoio inteligente à atividade humana. Porém, o princípio geral deve continuar a ser a proteção dos postos de trabalho e do papel insubstituível da pessoa. O objetivo de maiores lucros não pode justificar escolhas que sacrifiquem sistematicamente o emprego, pois a pessoa humana é um fim e não um meio, e a ordem econômica deve manter-se subordinada à sua dignidade e ao bem comum.
0: 153. Temos de reconhecer ao mesmo tempo que qualquer transição efetiva ocorre de forma descontínua, é desigual, fragmentada e, por vezes, conflituosa. Não há um modelo único de mudança nem uma solução global. Existem, sim, territórios e histórias que pedem respostas diversas. Dada a desigualdade que caracteriza o nosso tempo, os efeitos da difusão da IA e dos sistemas computacionais são diferentes em vários lugares. As sociedades ricas automatizam-se rapidamente e de forma caótica, reduzindo a necessidade de mão de obra, criando áreas de desemprego e atritos institucionais. Por outro lado, vastas regiões do mundo permanecem aprisionadas em economias híbridas, onde o trabalho humano mal remunerado e as tecnologias parciais coexistem sem nunca se transformarem verdadeiramente. Esses territórios tornam-se reservatórios de mão de obra precária, focos de instabilidade e de migrações forçadas. As soluções, portanto, devem ser encontradas a nível nacional e local, envolvendo as comunidades intermédias. São necessárias ferramentas capazes de se adaptar, modelos articulados, experimentações locais, redistribuições progressivas, novos direitos de acesso a bens essenciais. Evitando uma harmonia abstrata, trata-se de construir formas concretas de convivência humana na transformação.
1: 154. O trabalho continua a ser uma dimensão fundamental da experiência humana. Não é só um meio de subsistência, mas um lugar de expressão, relações e contributo para a comunidade. Assim, os problemas ligados ao trabalho não se referem apenas ao rendimento necessário para a sobrevivência das famílias. Uma sociedade que só garantisse emprego a uma pequena parte da população exporia muitos a uma condição de inatividade forçada, de ausência de responsabilidades, de falta de compromissos e estímulos diários, com consequente empobrecimento humano e cultural, em contraste com o elevado nível de desenvolvimento técnico. Encontrar-nos-íamos perante um paradoxo de progresso material e retrocesso antropológico, em que desapareceriam as condições para uma paz social justa e estável. Por isso, a doutrina social da Igreja insiste que o acesso de todos ao trabalho deve continuar a ser um objetivo prioritário das políticas públicas e dos processos econômicos, um critério para avaliar a qualidade humana de um modelo de desenvolvimento. De resto, nas partes do mundo em que, devido a processos tecnológicos e organizacionais que escapam ao controle democrático, o trabalho tende a diminuir ou a mudar radicalmente, é necessário repensá-lo a ele e a sua relação com a cidadania, para que a falta de emprego não prejudique a participação social.
0: 155. À luz desta convicção, podemos também reler a história da doutrina social da Igreja após a Rerum Novarum. As iniciativas que surgiram nesse contexto, associações, sindicatos, cooperativas, obras de assistência social, contribuíram de forma decisiva para melhorar a legislação laboral, proteger os mais vulneráveis e promover condições mais humanas. Contudo, hoje, por si só, esses instrumentos deixaram de ser suficientes diante das transformações provocadas pela IA, pela nova organização dos mercados e por uma competitividade que raramente se preocupa com a sustentabilidade social. É necessário um renovado esforço de convergência dos responsáveis políticos, das organizações de trabalhadores, do mundo do empreendedorismo e da comunidade científica para, em tempo útil, se elaborarem regras e proteções adequadas e partilhadas, também a nível internacional. As organizações sindicais, que a Igreja sempre apoiou, são chamadas a abrir-se às novas formas de trabalho e aos novos trabalhadores, para os representar e defender num cenário em que, sem escolhas corajosas, se prevê mais pobreza e desigualdades, com uma multidão de excluídos rodeados por máquinas e sistemas automatizados que usurparam o seu lugar.
1: 156. Nesta transição, quando os postos de trabalho desaparecem, não basta reagir, mas é necessário gerir antecipadamente a transformação. Uma opção viável consiste, desde logo, em estabelecer critérios sociais para a inovação. A introdução de automação e IA deve ser acompanhada por escolhas verificáveis em matéria de proteção do emprego, requalificação e participação dos trabalhadores, para que a tecnologia se destine a libertar tempo e capacidades humanas e não a gerar exclusão. Em segundo lugar, é necessário lutar por políticas ativas que tornem acessíveis a todos a formação contínua e as transições profissionais, sem descarregar nos indivíduos o custo da adaptação às transformações. Por fim, é necessária uma responsabilidade empresarial que, entre os indicadores de sucesso, inclua a qualidade e a dignidade do trabalho. Quando estas condições estão garantidas, a inovação pode tornar-se aliada de um trabalho mais seguro, criativo e digno. Quando falham, tende a transformar-se num acelerador da injustiça.
0: Uma economia que valorize a dignidade. 157. O mercado do trabalho é uma das áreas na qual, com maior evidência, se manifestam os riscos das novas tecnologias. É, por isso, necessário recordar que a liberdade econômica não é absoluta e deve ser sempre avaliada à luz do bem comum e da dignidade de cada pessoa. A iniciativa empreendedora pode ser uma verdadeira vocação, capaz de gerar riqueza e melhorar a vida de todos, desde que reconheça a criação de trabalho digno e de valor como parte essencial do próprio serviço à sociedade, e não como uma variável dependente apenas do lucro.
1: 158. Com espírito profético, o Papa Francisco alertou para o perigo de uma liberdade econômica apenas teórica, quando as condições concretas impedem que muitos beneficiem verdadeiramente dela. Os modelos econômicos que exaltam a eficiência e o sucesso individual tendem a considerar inútil ou pouco conveniente investir nas pessoas em situações de desvantagem ou com percursos de crescimento mais lentos, quase como se o seu destino dependesse exclusivamente da capacidade de acompanhar os vencedores. Na realidade, uma sociedade justa requer um Estado presente e instituições civis capazes de superar a lógica da eficiência, orientando explicitamente recursos, criatividade e normas em favor dos mais vulneráveis. Em vez de aguardar os benefícios de um crescimento que, por último, também recairá sobre os pobres, são necessárias escolhas que, desde o seu início, tornem o crescimento inclusivo. As experiências das últimas décadas mostram que nas crises econômicas e financeiras são sempre os pobres a pagar o preço mais elevado, revelando-se frequentemente ilusórias as teorias que prometem um automático e geral bem-estar.
0: 159. Constata-se a necessidade de superar os atuais parâmetros para aferir o desenvolvimento, ancorados há mais de 80 anos no conceito de produto interno bruto, fazendo com que sejam quase sistematicamente ignorados aspectos essenciais para o bem-estar global das pessoas e do ambiente. Valorizam, ao mesmo tempo, atividades que têm impacto a curto ou a longo prazo na vida do planeta. O desenvolvimento de parâmetros e métricas complementares ao PIB é decisivo para melhorar os dados de base utilizados para fazer análises, tomar decisões políticas e de política econômica, bem como para selecionar as prioridades regionais, nacionais e internacionais. A introdução de novos parâmetros permitirá avaliar, com uma visão ampla e adequada aos tempos, os efeitos das deliberações legislativas e regulamentares sobre a dignidade do trabalho, a prosperidade partilhada, a redução das desigualdades e a salvaguarda do ambiente. Ela terá impacto no próprio conceito de desenvolvimento, nos processos formativos, na mentalidade e na opinião pública, e também na paz, que só é verdadeira se fundada na justiça.
1: 160. Nos últimos anos, o setor financeiro adquiriu uma importância crescente e registrou uma forte inovação, também depois da introdução das criptomoedas. As reflexões e orientações contidas no magistério dos meus antecessores, em particular nas encíclicas, salientaram como o funcionamento da intermediação financeira, quando foi desvinculado de adequados fundamentos antropológicos e morais, não só produziu evidentes abusos e injustiças, mas também revelou-se capaz de criar crises sistêmicas e de alcance mundial. E é igualmente verdade que a renda do capital corre o risco de substituir o rendimento do trabalho, muitas vezes deixado à margem dos principais interesses do sistema econômico. No entanto, a poupança, que se transforma em crédito para a economia real e, portanto, para criar emprego tanto por conta de outrem como por conta própria, continua a ser fundamental para o desenvolvimento e para os investimentos que devem acompanhar as transições em curso. A função social do crédito permanece insubstituível. A finança pela finança é muito diferente da finança pelo desenvolvimento e pela criação e evolução do trabalho.
0: 161. Esta perspectiva deve ser enquadrada numa alargada visão sobre as dinâmicas globais. A riqueza mundial cresceu em termos absolutos, mas intensificou-se a concentração nas mãos de poucos e aumentaram os desequilíbrios, tanto entre países como no interior do mesmo país. Poucos possuem demais e muitos possuem pouco. Esta é a lógica de hoje. Os avanços científicos e tecnológicos, mesmo no campo da medicina, não são facilmente acessíveis à grande maioria da população, como se verificou de forma dramática durante a recente pandemia. Enquanto em algumas regiões se investe em projetos supérfluos ou em sonhos de aperfeiçoamento individual que poucas pessoas se podem permitir, noutras partes do mundo ainda faltam equipamentos essenciais para salvar milhões de vidas humanas. Pensar que as novas tecnologias trarão automaticamente benefícios a todos significa ignorar uma evidência. Se as transformações não se regerem, tendo como objetivo prioritário, já na fase de projeto, a prevenção de novas e ulteriores disparidades, o progresso tecnológico produz automaticamente desigualdades estruturais. Hoje, a justiça passa também pelo acesso aos benefícios da inovação, cuidados, conhecimento, instrumentos e oportunidades.
1: 162. São certamente necessárias leis justas e instrumentos de redistribuição que corrijam desequilíbrios, também através de sistemas fiscais que aliviem o peso imposto sobre os mais fracos, exigindo, por outro lado, a quem dispõe de maiores recursos. Não se deve, porém, considerar a busca da justiça social um tema separado e sucessivo à produção de riqueza, como se a economia devesse simplesmente criar valor e a política interviesse só posteriormente para o distribuir. Pelo contrário, a justiça diz respeito a todas as fases da atividade econômica, desde a obtenção de recursos até o financiamento, desde a produção ao consumo, tendo cada escolha consequências morais.
0: 163. Mas ainda na era da IA e da robótica, já não é possível confiar-se apenas à mão invisível do mercado. A política tem a tarefa de orientar as dinâmicas econômico-tecnológicas para o bem comum, promovendo o trabalho digno, a inclusão social e uma distribuição equitativa dos benefícios da inovação. Uma vez que muitas decisões econômicas ultrapassam as fronteiras dos estados, é também necessária uma cooperação internacional capaz de definir estratégias comuns, sobretudo em favor dos países e dos grupos mais vulneráveis, para promover o desenvolvimento e superar o assistencialismo. A lógica que inspira essas escolhas é a da imensa dignidade de cada pessoa, do bem comum e de um mundo pensado verdadeiramente para todos. A interdependência entre paz e desenvolvimento, como escreveu profeticamente em 1967 São Paulo VI, poderia ser hoje adaptada à prosperidade só se generalizada, inclusiva e sustentável, pode contribuir para construir e fortalecer a paz.
1: 164. Em termos concretos, orientar a economia para a dignidade significa, também na era da IA, adotar alguns estáveis critérios de ação. Em primeiro lugar, a transparência e a responsabilidade. Quando os dados e os algoritmos influenciam na concessão do crédito, na seleção de pessoal, no acesso a serviços ou oportunidades, é necessário que as decisões sejam compreensíveis, contestáveis e sujeitas a controle, para que a pessoa não seja reduzida a um mero perfil. Em segundo lugar, a inclusão e o acesso. Os benefícios da inovação devem ser acompanhados por investimentos em competências, infraestruturas e serviços essenciais, para que a tecnologia não aumente o fosso entre quem tem e quem não tem. Por fim, medidas de equidade. Fiscalidade, proteções sociais e políticas industriais devem corrigir os desequilíbrios criados pela concentração de riqueza e poder. Estes critérios não são um travão à inovação, tornam-na, na realidade, viável e humana.
0: Família e jovens, condições sociais da esperança. 165. A família é um bem social primário, fundada na união estável entre um homem e uma mulher. É o primeiro ambiente em que cada um desenvolve as suas potencialidades, toma consciência da própria dignidade e aprende as primeiras formas de verdade e bondade, interiorizando hábitos que preparam para a vida social. Como primeira sociedade natural, dotada de direitos originais, a família é a célula fundamental e insubstituível de toda a organização comunitária. Consequentemente, quando os projetos políticos e as grandes decisões econômicas lhe relegam um papel marginal ou secundário, o autêntico crescimento de todo o corpo social fica comprometido.
1: 166. Todavia, a família é um bem social frágil, sentindo de forma imediata as transformações econômicas e tecnológicas que estão a alterar o mundo do trabalho e pedindo apoio cultural, jurídico e econômico. É conhecido o impacto devastador do desemprego e da precariedade no tecido familiar. A curto prazo, pode parecer vantajoso reduzir os custos laborais ou maximizar a eficiência financeira, mas a longo prazo isso mina as próprias bases da convivência. Enquanto se celebram sucessos tecnológicos, a estrutura social é progressivamente afetada como que por um vírus silencioso.
0: 167. Para os jovens, a precariedade laboral é particularmente dramática. Como recordam os bispos dos Estados Unidos da América, o trabalho não é apenas fonte de rendimento, mas um âmbito decisivo onde se forma a identidade, se tecem amizades e relações, se aprendem responsabilidades concretas e se discerne a própria vocação. Quando o acesso ao trabalho é dificultado por elevadas taxas de desemprego, por sistemas de formação inadequados ou por obstáculos estruturais, muitos jovens encontram bloqueado o próprio caminho de realização humana e profissional. A necessidade de mudar de emprego várias vezes ao longo da vida exige percursos de atualização e requalificação permanente, que tornem as novas gerações capazes de assumir, com competência e autonomia, os riscos de um contexto econômico instável e muitas vezes imprevisível.
1: 168. Deriva daqui uma específica responsabilidade pública. O Estado tem o dever de apoiar a atividade das empresas, criando condições favoráveis ao emprego, promovendo o trabalho onde falha e defendendo-o em tempos de crise, pois é um bem primário para as famílias e a sociedade. Em particular, numa época de profundas transformações tecnológicas, se não quisermos que os progressos econômicos se traduzam em novas formas de insegurança e exclusão, é necessária uma criatividade política em favor do trabalho, que dê centralidade à família e às novas gerações.
0: 169. Apoiar as famílias e os jovens nesta transição exige escolhas que tornem viável a estabilidade. Como já foi referido, são precisas políticas laborais que favoreçam a continuidade e a qualidade do emprego, contrastando a precariedade como condição normal de vida e promovendo percursos realistas de inserção e crescimento profissional. Em segundo lugar, são necessárias medidas que garantam ritmos humanos. Sem um equilíbrio entre trabalho, benefícios e descanso, a família enfraquece-se e os jovens encontram dificuldades em amadurecer na responsabilidade. Além disso, é decisivo investir em formação e requalificação acessíveis para que a mobilidade profissional exigida pela economia digital não se torne uma seleção cruel entre quem consegue atualizar-se e quem não o consegue. Por fim, devem ser apoiados os laços sociais. Redes e comunidades educativas que acompanhem as escolhas de vida e impeçam que a incerteza crie solidão e dependências. Assim, a transformação tecnológica pode ser enfrentada sem destruir o que torna generativa uma sociedade: a capacidade de construir futuro.
1: Salvaguardar a liberdade contra a dependência e a mercantilização. Dependências e controle social. 170. Depois de ter refletido sobre a verdade e a educação, o trabalho e as famílias, devemos abordar o impacto da revolução digital na liberdade humana, considerando como enfrentar tantos riscos associados à psicologia individual como os grandes dramas sociais. Não se devem subestimar as formas mais sutis de dependência ligadas à economia digital da atenção, na qual plataformas e serviços são concebidos para captar o tempo e o olhar dos utilizadores, explorando as suas fragilidades e enfraquecendo a liberdade interior. Quando os modelos empresariais prosperam à custa da fraqueza humana, a pessoa é tratada como um meio e não como um fim. E quem concebe ou financia estes sistemas assume uma responsabilidade moral que não pode ser ignorada. É urgente promover uma utilização das tecnologias que reforce a liberdade interior. Educação para a sobriedade digital, proteção dos menores e combate a modelos que prosperam à custa da vulnerabilidade.
0: 171. Um risco adicional, menos visível, mas não menos grave, é o do controle social, possibilitado pela recolha massiva de dados e pela utilização de sistemas algorítmicos. Quando cada gesto, deslocações, compras, relações, preferências, deixa rastro, cria-se um novo poder. O de traçar perfis, prever e orientar comportamentos, muitas vezes sem que as pessoas tenham plena consciência disso. Se esses dados forem utilizados para tomar decisões que incidem sobre oportunidades concretas, acesso ao crédito, recrutamento de pessoal, serviços, corre-se o risco de lesar a liberdade e discriminar os mais fracos. Além disso, o controle não passa apenas por proibições explícitas, mas pela arquitetura da visibilidade, o que é amplificado ou tornado invisível, o que é premiado ou penalizado, acaba por moldar opiniões e escolhas, gerando conformismo e autocensura. Por isso, na era digital, a liberdade não é apenas algo interior, é também uma questão pública que exige regras claras, transparência, possibilidades de recurso e limites ao uso de tecnologias invasivas, para que a técnica permaneça ao serviço da pessoa e não se torne uma forma de domínio das consciências.
1: 172. Na origem destes problemas está uma mentalidade tecnocrática e pós-humanista, que tende a considerar a pessoa como um objeto manipulável ou um recurso a otimizar, eliminando tudo que limita a maximização do lucro. O que importa é a eficiência, não o respeito pela liberdade e pela dignidade humana. Algumas correntes pós-humanistas chegam mesmo a pôr a hipótese de seres humanos de segunda, funcionais aos interesses de elites que se consideram superiores. Uma perspectiva inquietante, ainda mais grave se associada a instrumentos tecnológicos que ampliam exponencialmente o poder de controle e seleção. Também certas lógicas de endividamento estrutural, mantendo povos inteiros em condições de dependência, revelam a mesma mentalidade que aceita, sob novas formas, relações de subordinação próximas da escravatura.
0: Quebrar as correntes das novas formas de escravatura. 173. Esta visão distorcida da pessoa traduz-se hoje em diversas formas de servidão diretamente ligadas à economia digital. No mundo da IA, nada é imaterial ou mágico. Cada resposta que parece imediata e perfeita provém de uma longa cadeia de mediações, de uma rede alargada de recursos naturais, de infraestruturas energéticas e, sobretudo, de pessoas. Uma parte significativa no funcionamento da economia digital assenta no trabalho silencioso de milhões de seres humanos empregados em atividades pouco visíveis, mas essenciais: etiquetagem de dados, moderação de conteúdos, muitas vezes péssimos, e treino de modelos. Em muitos casos são jovens, maioritariamente mulheres, que trabalham arduamente por uma remuneração mínima. A esse esforço invisível junta-se o ainda mais brutal da extração dos recursos necessários à produção dos dispositivos e dos microprocessadores que servem de suporte à IA. Em algumas regiões do mundo, adolescentes e crianças trabalham em condições perigosas na trituração dos materiais de onde se extraem as terras raras. Corpos marcados, mutilados, consumidos para que o fluxo do cálculo não se interrompa. Além disso, organizações criminosas utilizam plataformas na rede, sistemas de mensagens, pagamentos anônimos e técnicas de criação de perfis para recrutar, controlar e deslocar vítimas de tráfico, muitas vezes menores, transformando homens e mulheres em dados a rastrear e pacotes a transportar dentro dos mesmos circuitos digitais que sustém grande parte da economia global. Esta realidade interpela profundamente a consciência moral do nosso tempo. Não basta invocar a eficiência, nem celebrar os benefícios da inovação, quando resultam de uma cadeia de exploração que permanece deliberadamente invisível. Se uma tecnologia promete emancipação, mas produz novas formas de subordinação global, contradiz o princípio fundamental da dignidade da pessoa.
1: 174. A luta contra as novas formas de escravatura é um teste decisivo para o discernimento ético da IA e da transformação digital. Seguindo a tradição inaugurada por Leão XIII, a Igreja renova sua firme condenação de todas as expressões de escravatura, tráfico e mercantilização de pessoas e apela à urgência de um alargado movimento de reflexão e ação que dê centralidade à dignidade inalienável de cada ser humano e ao bem comum, como fins da sociedade e como critérios de qualquer escolha pessoal, social e política. Sem esta reflexão ética e humanizante, o poder crescente dos sistemas digitais corre o risco de nos levar a novas atrocidades, não menos vergonhosas das do passado que hoje deploramos ao apresentarmos-nos como sociedades avançadas e civilizadas.
0: 175. O tráfico deve ser reconhecido como uma forma contemporânea de escravatura e como uma grave violação da dignidade humana. Não reagir com firmeza ou tolerar, de alguma forma, essas práticas significa, em certa medida, tornar-se hoje cúmplice das culpas cometidas no passado, quando a escravatura era justificada ou silenciada.
1: 176. Na maturação da sua doutrina, a Igreja foi progressivamente tomando consciência da gravidade destas realidades. É verdade que os acontecimentos do passado não podem ser considerados de forma ahistórica, como se os critérios amadurecidos ao longo do tempo tivessem estado sempre disponíveis. No entanto, não podemos negar ou minimizar o atraso com que a Igreja e a sociedade condenaram o flagelo da escravatura. Se na Antiguidade e na Idade Média, muitas pessoas e instituições eclesiásticas tinham escravos, durante a modernidade, instigada pelos pedidos dos soberanos, a Sé Apostólica Romana interveio várias vezes para regular e legitimar as modalidades de submeter e, em alguns casos, reduzir a escravatura aos infiéis. Foi preciso aguardar o século XIX para se encontrar uma condenação formal, absoluta e universal da escravatura, em particular com Leão XIII. Isso constitui um claro exemplo do crescimento na compreensão por parte da Igreja das verdades perenes da revelação que ela guarda. Embora não encontremos homogeneidade na questão em si, tendo tolerado durante muito tempo a escravatura e só mais tarde condenando-a de forma absoluta, há ao longo de toda a história uma continuidade no que respeita à convicção da dignidade de cada ser humano, criado à imagem de Deus, mesmo sem ter conseguido, em 18 séculos, explicitar oficialmente a total incompatibilidade com a escravatura. Trata-se de uma ferida na memória cristã, a qual não podemos ficar alheios. É impossível não sentir profunda dor ao considerar o enorme sofrimento e humilhação que a escravatura significou para tantas pessoas, em contraste com a sua ilimitada dignidade, amada infinitamente pelo Senhor. Assim sendo, em nome da Igreja, peço sinceramente perdão.
0: 177. Precisamente por isso, a memória da cumplicidade e da cegueira do passado face à injustiça da escravatura torna-se para nós apelo à vigilância. O que aprendemos deve traduzir-se em discernimento e responsabilidade no presente. Se não quisermos, no futuro, pedir perdão por termos sido infiéis ao tesouro da dignidade humana que a nossa fé encerra, cabe-nos hoje ser diretos e firmes em denunciar as múltiplas manifestações do tráfico e apoiar passo a passo com todos os que nisso se empenham percursos concretos de prevenção, proteção, libertação e reabilitação.
1: 178. O colonialismo apresenta nos nossos dias um rosto inédito. Não domina apenas os corpos, mas apropria-se dos dados, transformando as vidas pessoais em informações que podem ser exploradas. Inteiros territórios, sobretudo aqueles com menor relevância geopolítica e maior fragilidade estrutural, são atualmente atravessados por uma nova lógica de extração, a dos fluxos sanitários, perfis epidemiológicos, mapas genéticos e dados demográficos. São estas as novas terras raras do poder, informações vitais que, uma vez relacionadas entre si, podem utilizar-se para desenvolver modelos preditivos, orientar estratégias de investimento, antecipar crises e, sobretudo, selecionar quem e o que importa. Os titulares dos dados de saúde de populações inteiras, hoje frequentemente recolhidos sob o pretexto de ajudar, investigar ou inovar, detêm na realidade uma alavanca estrutural em relação ao futuro. Podem moldar as necessidades e os mercados. E podem decidir antecipadamente a quem destinar medicamentos, investimentos e proteções. É aqui que se joga uma das questões morais mais prementes do nosso tempo: transformar o conhecimento partilhado em bem comum e não em alavanca de domínio. Devolver aos povos não só os dados que os descrevem, mas também a possibilidade de decidir como serão utilizados, por quem e para quem. Caso contrário, a era digital não será pós-colonial, mas colonial de uma outra forma.
0: 179. As novas expressões de escravatura alimentam-se de cadeias econômicas e infraestruturas digitais. É, portanto, necessário trabalhar em várias frentes. Em primeiro lugar, para tornar mais rigorosa a transparência das fileiras que sustém a indústria tecnológica e a economia digital, a fim de que nenhuma vantagem competitiva seja construída sobre a exploração invisível. Em segundo lugar, é necessário que as empresas e os investidores adotem critérios claros de averiguação ética preventiva, due diligence, contando como prioridades a proteção dos trabalhadores, o combate ao trabalho forçado e o impacto social dos modelos de empresa baseados em dados. Além disso, as plataformas digitais devem ser chamadas a cooperar de forma responsável com as autoridades e a sociedade civil para impedirem que os instrumentos de comunicação, pagamento e definição de perfis se tornem canais de recrutamento e controle das vítimas. Quando essas escolhas convergem, o ambiente digital pode passar de um espaço predatório a um espaço de proteção, prevenção e promoção da dignidade.
1: Uma responsabilidade partilhada. 180. Os diversos campos em análise, a busca da verdade na vida pública, a educação no ambiente digital, as transformações do trabalho, a fragilidade das famílias e as novas formas de escravatura não são fenômenos isolados. Eles manifestam o mesmo desafio. Se a técnica se torna critério absoluto, a pessoa corre o risco de ser tratada como um dado, uma peça de engrenagem ou uma mercadoria. Se, pelo contrário, a técnica for integrada num horizonte de sabedoria, pode tornar-se uma oportunidade de crescimento, justiça e fraternidade.
0: 181. Nessa perspectiva, a doutrina social da Igreja propõe uma responsabilidade partilhada. Pede que estes processos sejam geridos com clarividência, por instituições capazes de regular sem sufocar e de proteger sem substituir, por empresas que reconheçam no trabalho e na dignidade um critério de sucesso, por corpos intermédios e comunidades educativas que reconstruam a confiança e os laços, por cidadãos que cultivem responsabilidade, sobriedade, discernimento e sentido do verdadeiro. Só assim a inovação poderá realmente tornar-se desenvolvimento humano integral e não um fator de exclusão e domínio. E só assim a promessa do progresso poderá ser reconhecida como verdadeira, porque aferida pela dignidade inviolável de cada homem e mulher.
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5: Divino Jesus, nós vos oferecemos este terço que vamos rezar, meditando nos mistérios da vossa redenção. Concedei-nos, por intercessão da Virgem Maria, Mãe de Deus e Nossa Mãe, as virtudes que nos são necessárias para bem rezá-lo e a graça de ganharmos as indulgências desta santa devoção. Creio em um só Deus, Pai Todo-Poderoso, Criador do céu e da terra, e em Jesus Cristo, seu único Filho, nosso Senhor, que foi concebido pelo poder do Espírito Santo, nasceu da Virgem Maria, padeceu sob Pôncio Pilatos, foi crucificado, morto e sepultado, desceu à mansão dos mortos, ressuscitou ao terceiro dia, subiu aos céus e está sentado à direita de Deus Pai Todo-Poderoso, donde há de vir a julgar os vivos e os mortos. Creio no Espírito Santo, na Santa Igreja Católica, na comunhão dos santos, na remissão dos pecados, na ressurreição da carne e na vida eterna. Amém. Pai nosso que estais no céu, santificado seja o vosso nome. Venha a nós o vosso reino, seja feita a vossa vontade, assim na terra como no céu. O pão nosso de cada dia nos dai hoje. Perdoai-nos as nossas ofensas, assim como nós perdoamos a quem nos tem ofendido. E não nos deixeis cair em tentação, mas livrai-nos do mal. Amém. Ave Maria, cheia de graça, o Senhor é convosco. Bendita sois vós entre as mulheres, e bendito é o fruto do vosso ventre, Jesus.
6: Santa Maria, Mãe de Deus, rogai por nós, pecadores, agora e na hora de nossa morte. Amém.
5: Ave Maria, cheia de graça, o Senhor é convosco. Bendita sois vós entre as mulheres, e bendito é o fruto do vosso ventre, Jesus.
7: Santa Maria, Mãe de Deus, rogai por nós, pecadores, agora e na hora da nossa morte. Amém.
5: Ave Maria, cheia de graça, o Senhor é convosco. Bendita sois vós entre as mulheres, e bendito é o fruto do vosso ventre, Jesus.
6: Santa Maria, Mãe de Deus, rogai por nós, pecadores, agora e na hora de nossa morte. Amém.
5: Glória ao Pai, ao Filho e ao Espírito Santo.
6: Como era no princípio, agora e sempre. Amém.
5: Os mistérios dolorosos. Primeiro mistério, agonia de Jesus no Getsêmani, onde ele reza e suplica a Deus para que seja afastado o sofrimento da crucificação. Pai nosso que estais no céu, santificado seja o vosso nome. Venha a nós o vosso reino, seja feita a vossa vontade, assim na terra como no céu. O pão nosso de cada dia nos dai hoje. Perdoai-nos as nossas ofensas, assim como nós perdoamos a quem nos tem ofendido. E não nos deixeis cair em tentação, mas livrai-nos do mal. Amém. Ave Maria, cheia de graça, o Senhor é convosco. Bendita sois vós entre as mulheres, e bendito é o fruto do vosso ventre, Jesus.
7: Santa Maria, Mãe de Deus, rogai por nós, pecadores, agora e na hora da nossa morte. Amém.
5: Ave Maria, cheia de graça, o Senhor é convosco. Bendita sois vós entre as mulheres, e bendito é o fruto do vosso ventre, Jesus.
6: Santa Maria, Mãe de Deus, rogai por nós, pecadores, agora e na hora de nossa morte. Amém.
5: Ave Maria, cheia de graça, o Senhor é convosco. Bendita sois vós entre as mulheres, e bendito é o fruto do vosso ventre, Jesus.
7: Santa Maria, Mãe de Deus, rogai por nós, pecadores, agora e na hora da nossa morte. Amém.
5: Ave Maria, cheia de graça, o Senhor é convosco. Bendita sois vós entre as mulheres, e bendito é o fruto do vosso ventre, Jesus.
6: Santa Maria, Mãe de Deus, rogai por nós, pecadores, agora e na hora de nossa morte. Amém.
5: Ave Maria, cheia de graça, o Senhor é convosco. Bendita sois vós entre as mulheres, e bendito é o fruto do vosso ventre, Jesus.
7: Santa Maria, Mãe de Deus, rogai por nós, pecadores, agora e na hora da nossa morte. Amém.
5: Ave Maria, cheia de graça, o Senhor é convosco. Bendita sois vós entre as mulheres, e bendito é o fruto do vosso ventre, Jesus.
6: Santa Maria, Mãe de Deus, rogai por nós, pecadores, agora e na hora de nossa morte. Amém.
5: Ave Maria, cheia de graça, o Senhor é convosco. Bendita sois vós entre as mulheres, e bendito é o fruto do vosso ventre, Jesus.
7: Santa Maria, Mãe de Deus, rogai por nós, pecadores, agora e na hora da nossa morte. Amém.
5: Ave Maria, cheia de graça, o Senhor é convosco. Bendita sois vós entre as mulheres, e bendito é o fruto do vosso ventre, Jesus.
6: Santa Maria, Mãe de Deus, rogai por nós, pecadores, agora e na hora de nossa morte. Amém.
5: Ave Maria, cheia de graça, o Senhor é convosco. Bendita sois vós entre as mulheres, e bendito é o fruto do vosso ventre, Jesus.
7: Santa Maria, Mãe de Deus, rogai por nós, pecadores, agora e na hora da nossa morte. Amém.
5: Ave Maria, cheia de graça, o Senhor é convosco. Bendita sois vós entre as mulheres, e bendito é o fruto do vosso ventre, Jesus.
6: Santa Maria, Mãe de Deus, rogai por nós, pecadores, agora e na hora de nossa morte. Amém.
5: Glória ao Pai, ao Filho e ao Espírito Santo.
6: Como era no princípio, agora e sempre. Amém.
5: Segundo mistério doloroso, a flagelação de Jesus, onde ele é chicoteado com violência. Pai nosso que estais no céu, santificado seja o vosso nome. Venha a nós o vosso reino, seja feita a vossa vontade, assim na terra como no céu. O pão nosso de cada dia nos dai hoje. Perdoai-nos as nossas ofensas, assim como nós perdoamos a quem nos tem ofendido. E não nos deixeis cair em tentação, mas livrai-nos do mal. Amém. Ave Maria, cheia de graça, o Senhor é convosco. Bendita sois vós entre as mulheres, e bendito é o fruto do vosso ventre, Jesus.
7: Santa Maria, Mãe de Deus, rogai por nós, pecadores, agora e na hora da nossa morte. Amém.
5: Ave Maria, cheia de graça, o Senhor é convosco. Bendita sois vós entre as mulheres, e bendito é o fruto do vosso ventre, Jesus.
6: Santa Maria, Mãe de Deus, rogai por nós, pecadores, agora e na hora de nossa morte. Amém.
5: Ave Maria, cheia de graça, o Senhor é convosco. Bendita sois vós entre as mulheres, e bendito é o fruto do vosso ventre, Jesus.
7: Santa Maria, Mãe de Deus, rogai por nós, pecadores, agora e na hora da nossa morte. Amém.
5: Ave Maria, cheia de graça, o Senhor é convosco. Bendita sois vós entre as mulheres, e bendito é o fruto do vosso ventre, Jesus.
6: Santa Maria, Mãe de Deus, rogai por nós, pecadores, agora e na hora de nossa morte. Amém.
5: Ave Maria, cheia de graça, o Senhor é convosco. Bendita sois vós entre as mulheres, e bendito é o fruto do vosso ventre, Jesus.
7: Santa Maria, Mãe de Deus, rogai por nós, pecadores, agora e na hora da nossa morte. Amém.
5: Ave Maria, cheia de graça, o Senhor é convosco. Bendita sois vós entre as mulheres, e bendito é o fruto do vosso ventre, Jesus.
6: Santa Maria, Mãe de Deus, rogai por nós, pecadores, agora e na hora de nossa morte. Amém.
5: Ave Maria, cheia de graça, o Senhor é convosco. Bendita sois vós entre as mulheres, e bendito é o fruto do vosso ventre, Jesus.
7: Santa Maria, Mãe de Deus, rogai por nós, pecadores, agora e na hora da nossa morte. Amém.
5: Ave Maria, cheia de graça, o Senhor é convosco. Bendita sois vós entre as mulheres, e bendito é o fruto do vosso ventre, Jesus.
6: Santa Maria, Mãe de Deus, rogai por nós, pecadores, agora e na hora de nossa morte. Amém.
5: Ave Maria, cheia de graça, o Senhor é convosco. Bendita sois vós entre as mulheres, e bendito é o fruto do vosso ventre, Jesus.
7: Santa Maria, Mãe de Deus, rogai por nós, pecadores, agora e na hora da nossa morte. Amém.
5: Ave Maria, cheia de graça, o Senhor é convosco. Bendita sois vós entre as mulheres, e bendito é o fruto do vosso ventre, Jesus.
6: Santa Maria, Mãe de Deus, rogai por nós, pecadores, agora e na hora de nossa morte. Amém.
5: Glória ao Pai, ao Filho e ao Espírito Santo.
6: Como era no princípio, agora e sempre. Amém.
5: Terceiro mistério doloroso. A coroação de espinhos, onde Jesus é coroado com espinhos como uma forma de zombaria e humilhação. Pai nosso que estais no céu, santificado seja o vosso nome. Venha a nós o vosso reino, seja feita a vossa vontade, assim na terra como no céu. O pão nosso de cada dia nos dai hoje. Perdoai-nos as nossas ofensas, assim como nós perdoamos a quem nos tem ofendido. E não nos deixeis cair em tentação, mas livrai-nos do mal. Amém. Ave Maria, cheia de graça, o Senhor é convosco. Bendita sois vós entre as mulheres, e bendito é o fruto do vosso ventre, Jesus.
7: Santa Maria, Mãe de Deus, rogai por nós, pecadores, agora e na hora da nossa morte. Amém.
5: Ave Maria, cheia de graça, o Senhor é convosco. Bendita sois vós entre as mulheres, e bendito é o fruto do vosso ventre, Jesus.
6: Santa Maria, Mãe de Deus, rogai por nós, pecadores, agora e na hora de nossa morte. Amém.
5: Ave Maria, cheia de graça, o Senhor é convosco. Bendita sois vós entre as mulheres, e bendito é o fruto do vosso ventre, Jesus.
7: Santa Maria, Mãe de Deus, rogai por nós, pecadores, agora e na hora da nossa morte. Amém.
5: Ave Maria, cheia de graça, o Senhor é convosco. Bendita sois vós entre as mulheres, e bendito é o fruto do vosso ventre, Jesus.

0: rogai por nós, pecadores, agora e na hora de nossa morte. Amém.
1: Ave Maria, cheia de graça, o Senhor é convosco. Bendita sois vós entre as mulheres, e bendito é o fruto do vosso ventre, Jesus.
2: Santa Maria, Mãe de Deus, rogai por nós, pecadores, agora e na hora da nossa morte. Amém.
1: Ave Maria, cheia de graça, o Senhor é convosco. Bendita sois vós entre as mulheres, e bendito é o fruto do vosso ventre, Jesus.
0: Santa Maria, Mãe de Deus, rogai por nós, pecadores, agora e na hora de nossa morte. Amém.
1: Ave Maria, cheia de graça, o Senhor é convosco. Bendita sois vós entre as mulheres, e bendito é o fruto do vosso ventre, Jesus.
2: Santa Maria, Mãe de Deus, rogai por nós, pecadores, agora e na hora da nossa morte. Amém.
1: Ave Maria, cheia de graça, o Senhor é convosco. Bendita sois vós entre as mulheres, e bendito é o fruto do vosso ventre, Jesus.
0: Santa Maria, Mãe de Deus, rogai por nós, pecadores, agora e na hora de nossa morte. Amém.
1: Glória ao Pai, ao Filho e ao Espírito Santo.
0: Como era no princípio, agora e sempre. Amém.
1: Quarto mistério doloroso. Jesus carregando a cruz, onde ele suporta o peso da cruz e as ofensas dos seus opositores. Pai nosso que estais no céu, santificado seja o vosso nome. Venha a nós o vosso reino, seja feita a vossa vontade, assim na terra como no céu. O pão nosso de cada dia nos dai hoje. Perdoai-nos as nossas ofensas, assim como nós perdoamos a quem nos tem ofendido. E não nos deixeis cair em tentação, mas livrai-nos do mal. Amém. Ave Maria, cheia de graça, o Senhor é convosco. Bendita sois vós entre as mulheres, e bendito é o fruto do vosso ventre, Jesus.
2: Santa Maria, Mãe de Deus, rogai por nós, pecadores, agora e na hora da nossa morte. Amém.
1: Ave Maria, cheia de graça, o Senhor é convosco. Bendita sois vós entre as mulheres, e bendito é o fruto do vosso ventre, Jesus.
0: Santa Maria, Mãe de Deus, rogai por nós, pecadores, agora e na hora de nossa morte. Amém.
1: Ave Maria, cheia de graça, o Senhor é convosco. Bendita sois vós entre as mulheres, e bendito é o fruto do vosso ventre, Jesus.
2: Santa Maria, Mãe de Deus, rogai por nós, pecadores, agora e na hora da nossa morte. Amém.
1: Ave Maria, cheia de graça, o Senhor é convosco. Bendita sois vós entre as mulheres, e bendito é o fruto do vosso ventre, Jesus.
0: Santa Maria, Mãe de Deus, rogai por nós, pecadores, agora e na hora de nossa morte. Amém.
1: Ave Maria, cheia de graça, o Senhor é convosco. Bendita sois vós entre as mulheres, e bendito é o fruto do vosso ventre, Jesus.
2: Santa Maria, Mãe de Deus, rogai por nós, pecadores, agora e na hora da nossa morte. Amém.
1: Ave Maria, cheia de graça, o Senhor é convosco. Bendita sois vós entre as mulheres, e bendito é o fruto do vosso ventre, Jesus.
0: Santa Maria, Mãe de Deus, rogai por nós, pecadores, agora e na hora de nossa morte. Amém.
1: Ave Maria, cheia de graça, o Senhor é convosco. Bendita sois vós entre as mulheres, e bendito é o fruto do vosso ventre, Jesus.
2: Santa Maria, Mãe de Deus, rogai por nós, pecadores, agora e na hora da nossa morte. Amém.
1: Ave Maria, cheia de graça, o Senhor é convosco. Bendita sois vós entre as mulheres, e bendito é o fruto do vosso ventre, Jesus.
0: Santa Maria, Mãe de Deus, rogai por nós, pecadores, agora e na hora de nossa morte. Amém.
1: Ave Maria, cheia de graça, o Senhor é convosco. Bendita sois vós entre as mulheres, e bendito é o fruto do vosso ventre, Jesus.
2: Santa Maria, Mãe de Deus, rogai por nós, pecadores, agora e na hora da nossa morte. Amém.
1: Ave Maria, cheia de graça, o Senhor é convosco. Bendita sois vós entre as mulheres, e bendito é o fruto do vosso ventre, Jesus.
0: Santa Maria.

0: E a Mãe de Deus, rogai por nós, pecadores, agora e na hora de nossa morte. Amém.
1: Glória ao Pai, ao Filho e ao Espírito Santo.
0: Como era no princípio, agora e sempre. Amém.
1: Quinto mistério doloroso: a crucificação e morte de Jesus, onde ele é crucificado e morre pelo perdão dos pecados da humanidade. Pai nosso que estais no céu, santificado seja o vosso nome. Venha a nós o vosso reino, seja feita a vossa vontade, assim na terra como no céu. O pão nosso de cada dia nos dai hoje. Perdoai-nos as nossas ofensas, assim como nós perdoamos a quem nos tem ofendido. E não nos deixeis cair em tentação, mas livrai-nos do mal. Amém. Ave Maria, cheia de graça, o Senhor é convosco. Bendita sois vós entre as mulheres, e bendito é o fruto do vosso ventre, Jesus.
2: Santa Maria, Mãe de Deus, rogai por nós, pecadores, agora e na hora da nossa morte. Amém.
1: Ave Maria, cheia de graça, o Senhor é convosco. Bendita sois vós entre as mulheres, e bendito é o fruto do vosso ventre, Jesus.
0: Santa Maria, Mãe de Deus, rogai por nós, pecadores, agora e na hora de nossa morte. Amém.
1: Ave Maria, cheia de graça, o Senhor é convosco. Bendita sois vós entre as mulheres, e bendito é o fruto do vosso ventre, Jesus.
2: Santa Maria, Mãe de Deus, rogai por nós, pecadores, agora e na hora da nossa morte. Amém.
1: Ave Maria, cheia de graça, o Senhor é convosco. Bendita sois vós entre as mulheres, e bendito é o fruto do vosso ventre, Jesus.
0: Santa Maria, Mãe de Deus, rogai por nós, pecadores, agora e na hora de nossa morte. Amém.
1: Ave Maria, cheia de graça, o Senhor é convosco. Bendita sois vós entre as mulheres, e bendito é o fruto do vosso ventre, Jesus.
2: Santa Maria, Mãe de Deus, rogai por nós, pecadores, agora e na hora da nossa morte. Amém.
1: Ave Maria, cheia de graça, o Senhor é convosco. Bendita sois vós entre as mulheres, e bendito é o fruto do vosso ventre, Jesus.
0: Santa Maria, Mãe de Deus, rogai por nós, pecadores, agora e na hora de nossa morte. Amém.
1: Ave Maria, cheia de graça, o Senhor é convosco. Bendita sois vós entre as mulheres, e bendito é o fruto do vosso ventre, Jesus.
2: Santa Maria, Mãe de Deus, rogai por nós, pecadores, agora e na hora da nossa morte. Amém.
1: Ave Maria, cheia de graça, o Senhor é convosco. Bendita sois vós entre as mulheres, e bendito é o fruto do vosso ventre, Jesus.
0: Santa Maria, Mãe de Deus, rogai por nós, pecadores, agora e na hora de nossa morte. Amém.
1: Ave Maria, cheia de graça, o Senhor é convosco. Bendita sois vós entre as mulheres, e bendito é o fruto do vosso ventre, Jesus.
2: Santa Maria, Mãe de Deus, rogai por nós, pecadores, agora e na hora da nossa morte. Amém.
1: Ave Maria, cheia de graça, o Senhor é convosco. Bendita sois vós entre as mulheres, e bendito é o fruto do vosso ventre, Jesus.
0: Santa Maria, Mãe de Deus, rogai por nós, pecadores, agora e na hora de nossa morte. Amém.
1: Glória ao Pai, ao Filho e ao Espírito Santo.
0: Como era no princípio, agora e sempre. Amém.
1: Infinitas graças vos damos, soberana Rainha, pelos benefícios que todos os dias recebemos de vossas mãos liberais. Dignai-vos agora e para sempre tomar-nos debaixo de vosso poderoso amparo. E para mais vos agradecer, nós vos saudamos orando a Salve Rainha.
3: Salve Rainha, Mãe de Misericórdia, vida, doçura e esperança nossa salve. A vós bradamos os degredados filhos de Eva, a vós suspiramos gemendo e chorando neste vale de lágrimas. Eia, pois, advogada nossa, que esses vossos olhos misericordiosos a nós volvei, e depois desse desterro mostrai-nos Jesus. Bendito é o fruto do vosso ventre, ó clemente, ó piedosa, Ó doce sempre Virgem Maria,
1: rogai por nós, Santa Mãe de Deus,
0: para que sejamos dignos das promessas de Cristo.
1: Ó Maria concebida sem pecado,
0: rogai por nós que recorremos a vós.
1: Nossa Senhora da Piedade,
0: rogai por nós.
1: Oração de gratidão pela recitação do Santo Terço. Amado Deus, com coração cheio de gratidão, eu agradeço por ter me presenteado com a graça de rezar o terço. Em cada Ave Maria, em cada mistério, em cada Pai Nosso, senti a sua presença e a força da sua intercessão e a força da bênção que vem de Deus. Que o amor que recebi durante a oração me inspire a viver com mais fé e amor em meu dia a dia. Que eu possa sempre retribuir a sua graça com a minha devoção. Amém. O Senhor esteja convosco.
0: Ele está no meio de nós.
1: Desça e nos acompanhe na intercessão da bem-aventurada Mãe Maria. As bênçãos, a proteção, a luz e a paz de um Deus que é Pai, Filho e Espírito Santo. Amém.
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9: Senhor, no silêncio deste dia que amanhece, venho pedir-te saúde, força, paz e sabedoria. Quero olhar hoje o mundo com os olhos cheios de amor, ser paciente, compreensivo, manso e prudente. Quero ver teus filhos além das aparências como tu mesmo os vês, e assim não ver senão o bem em cada um. Deixa meus ouvidos a toda calúnia. Guarda minha língua de toda maldade. Que só de bênçãos se enche o meu espírito. Que eu seja tão bondoso e alegre que todos quantos se achegarem a mim sintam tua presença. Reveste-me, Senhor, com tua beleza. E que no decurso desse dia eu te revele a todos.
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10: Muito bom dia, meu amigo, muito bom dia, minha amiga. Que bom, estamos começando a nossa manhã de sexta-feira. É, e hoje é solenidade do Sagrado Coração de Jesus. Jesus, manso e humilde de coração, fazei o nosso coração semelhante ao vosso.

grande abraço. Fico feliz de começar a nossa manhã. Deus te abençoe. Já está pelas estradas, está levantando, está ainda descansando? Olha, cada um tem sua responsabilidade, né? Então, Deus te fortaleça nesta longa estrada da vida, ou então, te conceda aquele descanso com aquele soninho reparador, né? Porque hoje a vida segue. E olhando um pouco para este nosso dia, vamos percebendo que a fé é sempre o fundamento da esperança. É uma certeza a respeito do que não se vê. Foi ela que fez a glória dos nossos antepassados. Pela fé, reconhecemos que o mundo foi formado pela palavra de Deus e que as coisas visíveis se originaram do invisível. Sendo o fundamento da esperança, a fé nos adianta e nos garante aquelas realidades almejadas. Constatamos ao longo da história diversas formas de vivenciar a fé. Aquela mesma fé recebida pelos apóstolos foi sendo acolhida e tomando formatos específicos em diversos contextos históricos, de acordo com as realidades culturais ao longo da própria história. Na verdade, o conteúdo da fé não muda. O que muda são as formas de acolhida, são as formas de vivência da mesma fé. Em 2000 anos, perseveramos nos mesmos nos mesmos valores que os apóstolos sempre professaram, que o próprio Cristo também sempre fez com que acreditássemos. Por isso, nada melhor do que entender que somos chamados a dar razões desta nossa fé, hoje, amanhã e sempre.

Um grande abraço, fico feliz de começar a nossa manhã. Isso mesmo, amanhã de sexta-feira, hoje nós teremos a nossa missa, em muitas comunidades haverá então a celebração da Santa Missa, e além da celebração da Santa Missa, faremos a nossa consagração ao Sagrado Coração de Jesus. Uma saudação especial às irmãs do Instituto Coração de Jesus, aos padres do Sagrado Coração de Jesus, aos devotos do Coração de Jesus, neste dia, exatamente neste dia, neste dia 12. E hoje também é dia 12. Ah, hoje de quem? Vamos lá. Dia 12 de junho é dia. Mas você esqueceu. Qual pobre namorada sua? A sua namorada ficará triste. Nem hoje você. É hoje dia também dos namorados. Uma saudação especial aos que estão começando aí, né? Claro, este verbo namorar, ele era muito, né, muito usado. Continua sendo usado e continua sendo válido, continua sendo importante. Não é porque alguns usam outras expressões que o namorar perdeu sua graça, sua beleza, sua riqueza, seu sentido. Acredito que somos nós que damos valor às palavras ou que esvaziamos o sentido das palavras.

E nessa manhã, meu amigo, minha amiga, nessa primeira, né, nessa sexta-feira, solenidade do Coração de Jesus, nós teremos então na Igreja Matriz às 19h30. E depois da missa, lá no salão de festas, haverá um momento de confraternização para todos os que estarão indo à celebração eucarística. Então é um momento primeiro de oração, né? Pedir a Jesus que o nosso coração seja semelhante ao coração dele. E depois, então, lá no salão, momento de confraternização, né? Cada um leva um pouquinho, também os membros do apostolado também, de uma forma mais expressiva, já garantem para aqueles que não levam, né? Que haja aí, né, acesso a tudo aquilo que é gostoso, não é mesmo? No final de uma celebração, né, muita gente nem jantou ainda, né, e então um lanchezinho faz bem para todo mundo, né? Isso, até para o padre. Então rezemos este Pai Nosso por você, pedindo também a saúde do seu coração. Quantas pessoas que eu tenho ainda na quinta-feira, ontem eu estava na clínica do coração e percebia quantas pessoas de todas as idades, de todas as idades lá também nessa clínica fazendo o quê? Procurando cuidar do seu coração, né? Para que você tenha sempre uma saúde muito boa, que ele bata, que ele pulse naqueles batimentos normais, que não haja aí uma hipertensão, mas que haja sim aquela que o seu coração produza os batimentos necessários para deixar você tranquilo, não é mesmo? E se você está tomando algum medicamento, pelo amor de Deus, não fique sem tomar medicamentos, mas faça o seguinte, né? E também não vá querer tomar o medicamento de um, pode não servir para outro. Cada um, né, tem sempre, né, cada um, como cada um é diferente, cada um também tem uma reação diferente. Então, não queira você tomar o remédio do outro, porque para o outro pode estar fazendo bem. E para você pode se transformar não em remédio, mas em veneno. Então, rezemos. Pai nosso que estás nos céus, santificado seja o vosso nome. Venha a nós o vosso reino, seja feita a vossa vontade, assim na terra como no céu. O pão nosso de cada dia nos dai hoje. Perdoai as nossas ofensas, assim como nós perdoamos a quem nos tem ofendido. E não nos deixeis cair em tentação, mas livrai-nos do mal. Amém. Ave Maria, cheia de graça, o Senhor é convosco. Bendita sois vós entre as mulheres, e bendito é o fruto do vosso ventre, Jesus. Santa Maria, Mãe de Deus, rogai por nós, pecadores, agora e na hora de nossa morte. Amém. E que a bênção de Deus Todo-Poderoso desça e permaneça, Pai e Filho e Espírito Santo. Amém. Um grande abraço a todos os casais de namorados. Preparem-se bem, porque é tão bom, de fato, ver dois jovens que um dia iniciaram sua preparação e depois já desfrutando da sua família. Mas aí, é claro, temos o sacramento, hoje temos a catequese matrimonial. É isso mesmo, vamos à catequese matrimonial, depois vamos fazer o casamento e transbordar de amor um para com o outro.

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2: Olá, meus amigos, muito bom dia. São 7:04 agora. Estamos chegando com mais uma edição do Show do Rádio, um show de informações aqui na Super Tubá, nesta manhã de sexta-feira, hoje, dia 12 de junho de 2026. É dia de Santo Onofre, dia dos namorados, dia do Correio Aéreo Nacional, dia mundial de combate ao trabalho infantil, dia do enxadrista e dia nacional da conscientização da cardiopatia congênita. Show do Rádio tem a apresentação de Bruno Vandresen, participam do programa Giovanni Martins, Gabriel Rodrigues, Lucas Marques e Ramon Silveira. Trabalhos técnicos de Everton Luiz, as gravações de Lucas Marcos de Carvalho e a direção geral do padre Rafael Liano.
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2: Pois bem, meus amigos, estamos outono, tempo chuvoso em Tubarão, temperatura marcando agora 18 graus, umidade relativa do ar em 90%. Vamos juntos, são 2:30 de muitas informações para você. 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Estamos com problemas desde ontem nas transmissões de lives via Facebook, não conseguimos resolver ainda. Então, se você gosta de assistir o Show do Rádio através das lives, apenas no YouTube, ok? Além de acompanhar também pelo aplicativo Rádios Net. 7:06 agora, vamos aos destaques do programa. Bom, hoje aqui no Show do Rádio, uma entrevista ao vivo com a vereadora de Capivari de Baixo, Karine Figueiredo, em pauta, a audiência pública sobre a concessão dos serviços de água e esgoto, ocorrida nesta semana. Aconteceu ontem aqui em Tubarão a 13ª Conferência Municipal dos Direitos da Criança e do Adolescente. A Jane Dalboa Falchetti, presidente do CMDCA, fala sobre o assunto. Mais uma ação noturna foi realizada pela assistência social na abordagem a pessoas em situação de rua aqui em Tubarão. Braço do Norte inaugura hoje 2 novos centros de educação infantil e amplia a oferta de vagas. Tubarão lança serviço de telepsicologia para reduzir fila de espera por atendimento. No programa ainda, as informações do Hospital Nossa Senhora da Conceição e do setor policial das últimas horas. Eu mantenho agora contato com Ramon Silveira, ele traz o seu destaque. Ramon, bom dia.
4: Muito bom dia, Bruno. Nesta sexta-feira, dia 12, é o dia da solenidade do Sagrado Coração de Jesus em todo o mundo na Igreja Católica. O reitor do Santuário Diocesano de Gravatal, padre André Borges da Silva, fala sobre este e outros assuntos às 8:30 no Repórter do Bar.
2: Ok, contato agora com Gabriel Rodrigues, também trazendo seu destaque. Gabriel, bom dia.
5: Bom dia. Acontece hoje e amanhã o Bazar dos Vicentinos da Paróquia de São Martinho.
2: Acionando agora ele, Giovanni Martins, com seu destaque. Diga aí, Giovanni, bom dia.
6: Bom dia. Criminosos com conhecimento técnico, furto de cabos já causa prejuízo superior a R$100 mil na rodovia Ivane Freta Moreira, em Tubarão.
2: Quem chega agora é Lucas Marques, trazendo o seu destaque. Lucas, diga aí, bom dia.
7: Bom dia. Prefeitura de Tubarão encaminha doação de terreno para a construção de nova escola SESI e SENAI.
2: Ok, teremos ainda o quadro Papo Reto com Haroldo Silva Altura. Um show de informações para você. O Show do Rádio está só começando.
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2: Ok, iniciando com o Jornal Diário do Sul, nova operação marítima conecta Imbituba à Rússia. Serviço com escalas quinzenais impulsiona exportações e reforça a logística internacional. Distância não impediu o início de história de amor. Braço do Norte ganha duas novas creches nesta sexta-feira. Bebês já entram no clima da Copa ao nascerem. Ainda suspeito de participação em homicídio é preso. O homem viola medida protetiva e é preso. Dupla é detida por tráfico em operação. Salas do empreendedor da região recebem premiação. Diamante é reconhecida como empresa cidadã. Projeto Remexa-se realiza atividades neste sábado. E ainda, Jaguaruna pode ser capital nacional da maior onda. São destaques, então, do Jornal Diário do Sul. Vamos com o Diário Catarinense. Três expulsões, festa mexicana, show da Shakira, inglês fluente do árbitro. Como foi o primeiro dia da Copa 2026? PF rejeita a segunda tentativa de delação premiada de Daniel Vorcaro. Encerramos a guerra. Trump afirma que conflito com o Irã acabou. Ciclone extratropical no Dia dos Namorados acende alerta para chuva e ventos de até 100 km por hora. Ainda resultados do primeiro dia de jogos da Copa do Mundo 2026. Florianópolis cria comitê de crise climática e antecipa obras de prevenção contra El Niño. Pesca da Tainha em Santa Catarina ganha reforço de mais de 400 toneladas em nova portaria. São os destaques, então, do Jornal Diário Catarinense. Bom, vamos trazendo agora o Folha Regional. Justiça multa em 100 mil e proíbe venda de marca que imita a identidade visual da Bali. Fabricante do produto Bora Bebê foi condenada pela terceira vara civil e terá de pagar multa pesada em danos morais. Defesa Civil confirma a chegada do El Niño e coloca os 295 municípios em alerta para os próximos meses. Tubarão passa a oferecer consultas psicológicas por vídeo para pacientes do SUS. Municípios da Murel têm 13.740 eleitores a mais que em 2022. Desde a última eleição estadual e federal, o número cresceu 4,77% na região de Tubarão. Suspeito por assassinato de jovem é preso em Jaguaruna. Farol de Santa Marta completa 135 anos como símbolo da história e da navegação. Para celebrar a data, visitas guiadas ocorrem nesta semana até domingo. Casal consegue sair a tempo de carro em chamas no centro de Tubarão. As chamas começaram no motor e se alastraram rapidamente pela parte frontal do veículo. São destaques do jornal Folha Regional. Bom, principais jornais que já estão circulando pelo país, iniciando pelo Folha de São Paulo, é o Ninho. Começa com em três cidades sem preparo para enchente. No estado de São Paulo, pautas no Congresso podem custar 111 bilhões por ano, prevê governo. No Globo, PF rejeita a segunda proposta de delação premiada de Vorcaro. No Correio Brasiliense, no ritmo da Copa, comércio embala vendas no Distrito Federal. No Zero Hora, governo federal quer derrubar pautas bomba no Supremo para evitar custo fiscal. E no Notícias do Dia, Tainha, governo federal libera 430 toneladas de cota extra para todo o estado.
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2: Ok, agora 7:13, a Prefeitura de Tubarão, por meio da Secretaria de Assistência Social, Mulher e Família e do Setor POP, realizou na quarta-feira, dia 10, mais uma ação de abordagem a pessoas em situação de rua. A iniciativa busca reforçar o acolhimento e a proteção dessa população durante o período de baixas temperaturas. Segundo a coordenadora da Proteção Social Especial de Média Complexidade integrante do CIAMP, Rua Daiane Barbosa, nas últimas semanas foi registrado um aumento na circulação de pessoas em situação de rua no município. Diante desse cenário, as equipes intensificaram as ações para identificar, acolher e encaminhar os usuários aos serviços adequados. Diante Daiane ainda destaca que o trabalho vai além das forças-tarefa realizadas em datas específicas. Conforme ela, o Serviço Especializado de Abordagem Social, o SEAS, atua diariamente das 7 da manhã às 7 da noite, ampliando o alcance das abordagens e fortalecendo o acesso aos direitos e à rede de proteção social. Ela ressalta ainda que o atendimento é pautado no respeito, na escuta qualificada e na promoção da dignidade das pessoas em situação de rua. Durante a ação, as equipes percorreram diversos pontos da cidade, identificados como possíveis locais de permanência dessa população, em diferentes bairros de Tubarão, com o objetivo de ampliar o alcance dos atendimentos. A atividade foi acompanhada pelo vice-prefeito Denis Matiola e pelo secretário adjunto de Assistência Social, Sérgio Luiz Medeiros de Jesus Júnior. Denis Matiola destacou que, embora muitas vezes passe despercebido, esse trabalho é fundamental para o município. Segundo ele, a administração busca garantir segurança e organização nos espaços públicos, oferecendo apoio e acolhimento às pessoas que desejam reconstruir sua vida e recuperar também a sua dignidade. Já a coordenadora do setor POP, Caroline Paredes, reforça que a força-tarefa é essencial para oferecer acolhimento e orientar as pessoas em situação de rua, especialmente durante noites mais frias. De acordo com ela, o objetivo é fortalecer o cuidado e garantir que essa população tenha acesso a alternativas de atendimento e acolhimento disponibilizadas pelo município. São 7:16 agora. Criminosos com conhecimento técnico, furto de cabos já causa prejuízo superior a 100 mil na rodovia Ivane Freta Moreira, em Tubarão. A reportagem é de Giovanni Martins.
6: Nesta semana, tivemos uma ocorrência que chamou a atenção. Criminosos furtaram a fiação da rodovia Ivane Freta Moreira. Ficou sem iluminação e um prejuízo estimado na casa dos 100 mil reais. Pode passar de 100 mil reais. Para entender sobre este caso, eu converso com o gerente regional da Celesc de Tubarão, Geocondo Tasso. Até para entender, a iluminação da Ivane Freta Moreira é de responsabilidade da Prefeitura de Tubarão ou da Celesc?
9: Não, lá é responsabilidade em parte da Celesc, porque a parte de distribuição é com a Celesc, a Companhia de Energia Elétrica do Estado. A parte de iluminação é com a Prefeitura. Nós estamos tratando, porque foi roubado aproximadamente 300 metros de cabo subterrâneo. Dentro do que? Baixa tensão e média tensão e mais a IP, iluminação pública. O baixa tensão a gente já refez ele, até porque nós atendemos alguns irrigantes naquele trecho. A parte de iluminação está apagada, já estamos conversando com a prefeitura, ver o que, é que eles vão fazer, onde é que a gente pode ajudar, né? Para restabelecer a iluminação o mais rápido possível. E a média tensão a gente está precisando de algum material que está para chegada central. Então, nas próximas semanas, eu acredito que já deve estar resolvida aquela situação lá, entendeu? Agora, assim, é o pessoal que mexeu lá, é um pessoal que, olha, tem que entender, porque tem eletroduto, é subterrâneo, é complexo mexer naquilo. Mas hoje o nível de bandidagem está sobressaindo, está anormal, né, o que eles fazem hoje em dia, e não leva um choque, não acontece nenhuma desgraça para cima deles. E é difícil que a gente repõe, não é só aqui na Ivane Freta, isso aconteceu em Laguna, já aconteceu em Jaguaruna, acontece lá na Praia do Sol, em Laguna, Farol, é terrível. Tempos e tempos começa essa doideira toda.
6: Aí que tá, eu ia questionar o seguinte, eu não entendo nada de eletricidade, enfim, se eu chegar lá, se você me pedir, vai lá e arranca, pega aquela fiação, eu vou tomar um choque, eu vou morrer, vou me ferrar. Agora, quem esteve lá entendia da coisa.
9: Imagina, tem que desenergizar o trecho, abrir chave para desligar, porque são as medições subterrâneas, né? Então, o pessoal que vai lá furtar, não é qualquer um, é quem entende. É um pessoal que entende da coisa, olha. Então, estou fazendo o mais difícil. quer roubar à noite, muitas vezes em tempo ruim, com chuva, e não acontece nada. Os caras têm conhecimento da coisa.
10: Essa fiação é subterrânea?
9: É, a Ivane Freitas está toda iluminada. Agora está alguns trechos apagados, né? Mas daqui a pouco está restabelecido, faz parte. É uma coisa que a gente vive atrás e faz boletim de ocorrência policial. A polícia tenta achar, mas sempre aparece alguém diferente que faz esse tipo de bandidagem, digamos assim, né? Esse tipo de furto.
10: Eram fios de cobre?
9: É fio de cobre 50 milímetros. O fio de cobre, assim, o fio de cobre que eles estão roubando ali não é pessoa que quer pegar, tá roubando, para usar, para trocar por droga. Porque ele é um fio específico para subterrâneo. Aquilo ali, quem furtou aquilo ali é quem entende e vai vender para alguém que vai utilizar no subterrâneo em algum lugar. Não digo que seja aqui na nossa região, pode ser até em outra região.
10: Ah, interessante. Então, esse fio que foi levado da Ivone Freta só serve para se ele colocar na parte subterrânea.
9: Exatamente, não é qualquer um que vai furtar aquilo ali para trocar por droga, não é drogado que está fazendo isso. Porque o drogado, quando vai mexer num troço aí que não tem conhecimento, está com droga no organismo, ele vai morrer eletrocutado. Não é assim, então é o pessoal mais esperto, são expertos no assunto, né? São marvados.
10: Porque normalmente a gente vê ocorrências de furtos de fios em postes, em locais, até em campos de futebol que levam a fiação, tem a questão do cobre, né? E aí já me questionaram, até fiquei pensando, Giocondo, já que o cobre é tão visado, não seria possível usar uma outra composição?
9: Não, é possível assim, a gente também utiliza o cabo de alumínio, só que o cabo de alumínio se deteriora mais rápido, o cobre dura mais, só que o cobre é bem mais caro, então a visibilidade de alguém roubar o de cobre é grande, de alumínio nem tanto. Tipo assim, ó, vou fazer uma explicação para dizer assim, ó, vamos lá na praia, lá em Laguna, no Farol. O cabo de cobre lá, o pessoal rouba, porque tem lugar ermo. E vem, tipo, drogado lá, vai lá e consegue cortar numa ponta, na outra, leva um ramal lá e vende. É cobre, tem um valor apreciado, né? Já o alumínio não, só que o alumínio, ele dura 6-7 meses com a corrosão do salitre. O salitre começa a comer, 6-7 meses, tem que lá botar uma rede de alumínio de novo. Então, a duração dele é muito curta, por isso que ele é barato. O cobre é mais caro, mas dura muito mais, mas é mais visível de ser furtado, né? Então, aqui não tem tanto salitre, mas também o cabo de alumínio, ele dura bem menos. É complexo.
10: E é comum ocorrências relacionadas a furtos de fios em postes ou aqui na região? Isso é mais difícil?
9: É mais comum em postes que é subterrâneo, só para saber, tá? Subterrâneo é mais difícil o pessoal mexer, mas tá acontecendo, né?
10: Mas
9: aqui na nossa regional, a gente não tinha esse tipo de ocorrência, agora tá começando a aparecer, né?
10: Mas tá bravo. O cara sobe no poste e eu volto, se eu subir eu vou me ferrar, com certeza vou tomar um choque, acho que vou morrer. Aí o cara sobe lá e não acontece nada, também entende a coisa, ou é na sorte?
9: Só pra atender assim, ó, há uns 7 anos atrás, eles estavam roubando transformador lá na Jaguaruna. Ah, pô, o transformador, como é que eles faziam pra desligar um transformador e roubar? Pô, os caras tinham a vara de manobra pra abrir a chave. Os caras iam de noite lá no escuro, abriam a chave no escuro, desenergizavam o transformador. Subiam na estrutura, desparafusavam, derrubavam o transformador no chão, botavam numa caminhonete, alavancando, e se sei lá, de cruzeta, alguma coisa, e roubavam o transformador. Os caras são especialistas, né?
10: Especialistas do crime, né? Que fazem esses roubos para ganhar dinheiro, né?
9: Se utilizasse essa sabedoria para fazer o bem, olha só, que não poderia ser feito, né? Para fazer o mal, você é mais ligeiro, esse danado.
10: E quem sempre fica no prejuízo é o cidadão, né? Nesse caso, por exemplo, da Ivone Freta, tá sem a iluminação pública, vão ter que reparar, o dinheiro sai dos cofres públicos, em outros casos também envolvendo o furto de fios, sempre quem leva a pior é o cidadão, né?
9: É o cidadão, porque a prefeitura ela vai custear com o quê? Com o dinheiro da COSIP. A COSIP é paga por quem? É pelo nosso cliente, que ele utiliza a iluminação pública. Então, de certa forma, quem paga a conta é sempre o cliente.
10: E vocês fazem, quando acontece um furto de fio, enfim, vocês fazem boletim de ocorrência, mas nada acontece? Vocês chegam a pegar esses criminosos ou é bem difícil?
9: Não, a polícia de tempos em tempos consegue pegar alguma coisa, entendeu? É difícil. Mas aqui em Tubarão, há um tempo atrás aí, eles fizeram muitas ações aí e recuperaram cabos. Transformadores já tinham sido abertos, mas eles vão atrás. A nossa polícia aqui é bem ativa da região. Outras regiões do estado nem tanto, tá? A daqui tem que elogiar. Os caras são bons, vão atrás.
10: É, o cara que consegue subir um poste, sei lá, pegar um fio, consegue tirar, para ter uma noção, passa, dependendo do cabo, passa muita energia, o Giocondo.
9: Imagina, só para te entender, a baixa tensão é 220, 380. Então ali a baixa tensão é o fio que chega direto na unidade de consumo, a residencial. Aquele cabo ali, se tu encostar a mão nele, ele vai fechar os teus músculos, tu vai ficar agarrado nele, tu vai morrer através de uma parada cardíaca. A nossa média tensão é a 13.8, 13.800 volts. Lá, se um cabo daquele partir e der no chão, ele vai aterrar no ponto mais alto, pode ser uma pessoa que está em pé. E lá nessa potência, ele vai cozinhar os órgãos internos da pessoa. Já a alta tensão, que é a 138.000 ou a 69, se um cabo daquele bate, onde ele encostar, vai torrando tudo. Então, assim, esses caras roubam baixa tensão, e agora estão roubando até a média tensão também. É muito doido.
10: A energia, ó, os fios que nós temos em nossas casas é o de 220?
9: 220. Esse é a baixa tensão.
10: Mas faz um estrago.
9: O que mata mais é a baixa tensão, que é onde o pessoal mais atua, esse pessoal que furtam, né? Então, eles não acontecem nada, que eles sabem o que estão fazendo. Mas muitas vezes deixa um cabo energizado no chão, passa alguém que não tem noção, encosta, tenta juntar, que não deve fazer esse tipo de coisa. Vê um cabo partido, se afasta, não chega perto. Não tenta mexer. É perigoso. A energia elétrica é um produto muito perigoso. Então, não chegue perto, comunica a companhia, liga para o 0800 048 096. Ó, eu vi um cabo partido da rua tal no chão, não cheguei perto. Ó, vocês têm que ir lá olhar. Beleza, Celeste vai, manda o plantão lá e já tira o risco. O negócio é tirar o risco.
10: Pois é, essa é a situação envolvendo furto de fios. A gente usou a Ivone Freita Moreira como exemplo. Fica o registro, repórter Giovanni Martins.
2: Ok, valeu, Giovanni Martins. Agora são 7:25. Bom, daqui a pouco tem uma entrevista, né? Às 8:05 aproximadamente, com a vereadora de Capivari de Baixo, a Karine Figueiredo, sobre a audiência pública que aconteceu na última terça-feira em Capivari de Baixo, para tratar do plano de concessão, né, de serviços de água e esgoto no município. Então, claro, prefeito, autoridades municipais, vereadores, a população de modo geral se fizeram presentes também, tirando as suas dúvidas, se manifestando também em relação a isso, né? Então, daqui a pouco a gente vai trazer a participação, né? E a visão da vereadora em relação a todo este fato que está acontecendo ali em Capivari de Baixo, daqui a pouco. Mas agora, a pauta é a seguinte: 13ª Conferência Municipal dos Direitos da Criança e do Adolescente. Isso aconteceu ontem aqui em Tubarão, durante todo o dia. Foi um dia bastante intenso, de muitas discussões, de muitos debates. Se fez

a nossa 13ª Conferência Municipal dos Direitos da Criança e do Adolescente. Um momento ímpar de aprendizado, de avaliação, de identificação, que nos trouxe realmente condições de podermos estar construindo novos caminhos para a política de proteção integral, proteção social às nossas crianças, adolescentes e famílias do município de Tubarão. Essa 13ª conferência, ela teve como tema fortalecendo o sistema de garantias dos direitos da criança e do adolescente e a democracia participativa. Muito interessante, houve participação de todos os trabalhadores do Sistema Único de Assistência Social do município de Tubarão. Ela teve a participação das entidades não governamentais, dos conselheiros tutelares, e o mais importante, né, que nós achamos nessa conferência foi o direcionamento que nós tínhamos do SEDCA, do Conselho Municipal, e também do CONANDA, Conselho Nacional, de que ela deveria ser paritária no sentido de presença. Para cada participante adulto, nós teríamos que ter o mesmo número de criança ou adolescente. Então, isso muito nos alegrou, porque eles foram realmente os protagonistas daquele momento. Essa conferência, ela deu-se com o apoio da Prefeitura Municipal de Tubarão e por meio da Secretaria de Assistência Social, Mulher e Família de Tubarão. Então, foram momentos assim que nós podemos fazer debates, proposições, podemos avaliar, conseguimos, né, o poder público junto com a sociedade civil, em grupos de trabalho, podemos avaliar tudo aquilo que houve de avanço em termos de políticas públicas no município, identificar também os desafios, Bruno, e porque a gente sabe que, tratando de política pública para criança e para adolescente, nós temos avanços, sim, mas temos muitos desafios ainda. Mas o que eu acredito ter sido muito positivo foi a construção das propostas na parte da tarde, tanto pelos trabalhadores, os conselheiros, as crianças, os adolescentes, construíram propostas que vão ser encaminhadas ao Poder Executivo do município de Tubarão e também propostas ao nosso governo do Estado. Propostas que realmente venham ao encontro daquilo que nós sonhamos. Para quando pensamos em criança e adolescente, se pensa em justiça social, se pensa em oportunidades, se pensa em reconstrução de histórias, e secundado por eles, né, com a ajuda deles, foram concretizadas várias propostas dentro dos 6 eixos que foram tratados com esse tema do fortalecer o sistema de garantias de direitos. Nós tínhamos 6 eixos de trabalho. Todos os 6 eixos tiveram propostas extremamente pertinentes, lúcidas, né? E temos certeza que vão ser encaminhadas e com certeza vão ser olhadas com carinho pelo nosso executivo de Tubarão, e por todos os atores, né? Porque nessa conferência estavam Secretaria Municipal de Educação, Secretaria Municipal de Saúde, a proposta era essa, que todos os atores reunidos pudessem realmente buscar soluções para a construção daquilo que nós queremos, né, Bruno, que é uma sociedade inclusiva, participativa, com direitos humanos garantidos. É isso que a gente espera para o futuro das nossas crianças. E isso hoje eu acho que foi o início. Daqui nós vamos para o Estado, em março, levar também as propostas para

0: a estadual e posteriormente lá na ponta, que é Brasília, né, para que a gente realmente possa fazer com que o Sistema Único da Assistência Social possa estar participando desse processo, comprometido realmente com políticas públicas que são de interesse, de garantias de direitos. Então, foi muito positivo. Nós temos que agradecer a todos os participantes, agradecer à Secretaria Municipal de Assistência Social, que nos deu um suporte muito grande nessa conferência, ao Conselho Municipal dos Direitos da Criança e do Adolescente, todas as pessoas que estiveram presentes. Então, eu acredito que a gente só pode fazer assim uma medição assim de uma medição muito positiva de várias conquistas e aquela que eu disse mais importante, a participação e o protagonismo da criança e do adolescente do município de Tubarão. Então, agradecemos também a você pela oportunidade de estarmos dando esse feedback e esperamos, né, março, para estarmos trabalhando em mais um momento da conferência estadual. Muito obrigada e um bom dia a todos.
1: Ok, grande abraço, dona Jane da Albó Falquete, muito obrigado aí pela participação, falando um pouquinho então do que foi debatido ontem, né? E na 13ª Conferência Municipal dos Direitos da Criança e do Adolescente. É extremamente importante que tenham esses debates, né? E eles acontecem a cada 2 anos, né? Dona Jane, que é a presidente do Conselho Municipal dos Direitos da Criança e do Adolescente aqui de Tubarão. Bom, só antes aqui do boletim do hospital, a dona Terezinha Mota, quero mandar um grande abraço para ela. E ela faz aqui um convite a vocês, ouvintes da Rádio Tubar, que hoje, 16 horas, terá missa em honra ao Sagrado Coração de Jesus na matriz de Morrotes, né? Hoje, 12 de junho, então, solenidade do Sagrado Coração de Jesus, todos estão convidados a participar, 16 horas, na Igreja Matriz de Morrotes. São 7:35.
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1: As informações foram repassadas pela Sandra. Atendimentos adultos na emergência 176, no pronto atendimento 26. Atendimentos pediátricos na emergência 38, no pronto atendimento 3. Nascimentos foram 10, 4 meninos e 6 meninas. E 4 óbitos, infelizmente, foram registrados nas últimas horas.
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1: Vamos então com as ocorrências do setor policial das últimas horas, iniciando com uma ocorrência de receptação, bairro Nova Brasília, em Bituba, ontem à tarde, às 3 horas, a Polícia Militar atendeu uma ocorrência de receptação no bairro Nova Brasília, onde durante o patrulhamento localizou uma motocicleta com registro de furto. No local, um homem de 22 anos apresentou-se como o atual proprietário do veículo e relatou que havia adquirido o bem por valor abaixo do mercado para posterior revenda. Diante dos fatos, ele foi preso em flagrante pelo crime de receptação e encaminhado à Delegacia de Polícia Civil, enquanto o veículo recuperado foi apreendido e encaminhado para os procedimentos legais cabíveis. Ocorrência de tráfico de drogas aqui em Tubarão, bairro Fábio Silva, ontem às 18h10. A Polícia Militar realizou uma abordagem no Fábio Silva, em Tubarão, após informações e monitoramento indicarem a possível prática de tráfico de drogas naquela região. Durante a ação, um homem de 22 anos foi abordado e, após buscas no local por onde ele havia passado, foram localizadas porções de substância semelhante a crack, além de uma quantia em dinheiro em notas fracionadas. Diante dos fatos e dos indícios de envolvimento com o tráfico de drogas, o suspeito foi preso e encaminhado à Delegacia de Polícia Civil, juntamente com material apreendido, para os procedimentos legais cabíveis. Cumprimento de mandado de prisão no bairro Monte Castelo, aqui em Tubarão, ontem às 9:15 da noite. A polícia militar realizava rondas no bairro Monte Castelo quando abordou um veículo cujo condutor apresentou atitude suspeita. Após consulta aos sistemas policiais, foi constatado que o homem, de 55 anos, possuía 3 mandados de prisão ativos, sendo um deles pelo crime de homicídio. Diante dos fatos, o homem foi preso e encaminhado à unidade prisional para o cumprimento das determinações judiciais. Um dos suspeitos de envolvimento em um homicídio ocorrido em Joaçaba, no meio-oeste catarinense, foi preso em Jaguaruna durante uma operação da Polícia Civil. A ação teve como objetivo cumprir 3 mandados de prisão temporária e ordens de busca e apreensão relacionadas à investigação da morte de um jovem de 21 anos, registrada no dia 26 de maio, no bairro Clara Adélia. De acordo com o laudo pericial, a vítima Maicon Jackson de Lima, de 21 anos, sofreu agressões antes da morte, incluindo ferimentos provocados por arma branca, disparo de arma de fogo e, ao final, teve o corpo queimado. Segundo a Polícia Civil, o suspeito, localizado em Jaguaruna, foi preso com apoio da delegacia do município. Outros 2 investigados também foram capturados durante a operação, um em Catanduvas e outro em Joaçaba. O executor material do crime já havia sido preso em flagrante anteriormente. Após as prisões, os suspeitos foram encaminhados para interrogatório e posteriormente conduzidos ao sistema prisional, onde permanecem à disposição da justiça. As buscas realizadas nas cidades que receberam a operação também resultaram na apreensão de materiais que serão submetidos à perícia. A Polícia Civil informou que detalhes sobre os objetos apreendidos serão mantidos sob sigilo para não comprometer o andamento das investigações. Um homem foi preso pela Polícia Civil em Braço do Norte após descumprir repetidamente medidas protetivas de urgência concedidas em favor de uma mulher. Segundo a investigação, o suspeito é acusado de praticar atos de perseguição e ameaças contra a vítima. Mesmo após a justiça determinar medidas protetivas para impedir qualquer aproximação ou contato, ele continuou desrespeitando as restrições impostas. Diante das novas ocorrências, a Polícia Civil instaurou um inquérito e solicitou a prisão preventiva do investigado. O pedido foi aceito pelo Poder Judiciário com parecer favorável do Ministério Público. Após ser localizado e preso, o homem foi encaminhado ao presídio de Tubarão. Uma operação conjunta entre as polícias militar e civil de Capivari de Baixo resultou na prisão de 2 pessoas por tráfico. A ação foi realizada após investigação e teve como objetivo o cumprimento de mandados de busca e apreensão em 4 endereços. 3 deles estavam localizados em Capivari de Baixo e 1 na localidade do Farol de Santa Marta, em Laguna. A operação contou ainda com o apoio de equipes da Polícia Militar de Tubarão. Durante as buscas,

0: Durante as buscas, os policiais localizaram e apreenderam mais de 500 gramas de skunk, uma variedade da maconha com alta concentração de substâncias psicoativas. Os dois suspeitos foram presos em flagrante e levados à delegacia. Foram estas as informações do setor policial das últimas horas aqui no Show do Rádio.
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0: Ok, agora é 7 horas e 42 minutos, intervalo, e eu volto na sequência com mais informações.
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0: Ok, de volta, agora são 7 horas com 47 minutos. Vamos à previsão do tempo com Daniel Panobianco.
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6: Santa Catarina deve ter uma sexta-feira de tempo mais instável, com possibilidade de chuva ao longo do período. A passagem de uma nova frente fria traz condição para chuvas acumulativas e que, em alguns pontos aqui da nossa região, podem superar os 30 milímetros. Vem frio mais intenso de novo para o território catarinense nos próximos dias. A massa de ar polar vai derrubar as temperaturas e, nas madrugadas de domingo, segunda e terça-feira, pode gear em partes do estado, mas especialmente nas áreas de baixa. Baixada do meio oeste, oeste e Planalto Sul. Nas demais áreas catarinenses, inclusive na microrregião de Criciúma e Tubarão, também vai esfriar bastante, mas o risco de geada é maior entre as madrugadas de terça e quarta-feira. A temperatura máxima hoje alcança 23 graus e a mínima na próxima madrugada vai a 13 graus em São Martinho, Siderópolis, Treviso, 13 de maio, Uruçanga e Tubarão. Daniel Panobianco, da agência PD Radar, com exclusividade para Tubai FM.
1: Previsão do tempo com Daniel Panobianco. 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
0: Ok, agora são 7 horas e 49 minutos. 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
8: 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Quero mandar um abraço, Bruno.
0: Pra quem?
8: Lá pra minha avó e pro meu avô, a avó Salete e o Vodico, que são ouvintes da Tubá há muitos anos.
0: Moram aonde?
8: Lá no Sertão dos Medeiros, Gravatal.
0: Sertão dos Medeiros, Gravatal.
8: Isso, eu tenho certeza que eles estão escutando agora esse momento.
0: Olha só, que legal.
8: Eles estão lá escutando a rádio. Toda vez eu pergunto pra ela, vó, me escutou? Eu falando na rádio, ela escutei. Toda vez ela me escuta.
0: Ele, então, certo, já bota no volumezinho mais alto. Daí quando começa a falar, é mais alto ainda, mais, né? Pra ouvir o neto, ainda, né?
8: É verdade.
0: Um abraço pra eles, então.
8: Abraço lá pra eles lá.
0: Valeu.
8: Valeu, tudo de bom.
0: Lucélia, obrigado também. Boas vendas lá, tá?
7: Obrigada, Bruno. Um abraço a todos.
0: Um abraço. 8 horas com pontualidade agora, a Prefeitura de Tubarão encaminha doação de terreno para a construção de nova escola SESI e SENAI. Detalhes com Lucas Marques.
10: A Federação das Indústrias do Estado de Santa Catarina e a Prefeitura de Tubarão estruturaram, nesta quarta-feira, os trâmites iniciais para a construção de uma nova unidade educacional do SESI e do SENAI no município. A agenda integrou a programação da comitiva do presidente da Federação, Gilberto Seleme, na região Litoral Sul, que incluiu uma palestra para empresários locais e uma visita técnica no porto de Imbituba. O projeto de ampliação do atendimento escolar na região avançou com o encaminhamento do projeto de lei do Executivo Municipal à Câmara de Vereadores para formalizar a doação de um terreno de 15 mil metros quadrados ao SESI, localizado próximo à Arena Multiuso. A futura estrutura projeta o atendimento de toda a jornada educacional, abrangendo desde o ensino fundamental e médio, além de prever oferta de cursos do SENAI. O vice-presidente da Fiesc para o Litoral Sul, Tiago Freta, fala sobre o assunto.
11: Bom, hoje nós tivemos uma visita muito importante do presidente Gilberto Seleme à região Litoral Sul. O presidente veio a Tubarão, onde ele fez uma palestra no 2º Congresso Nacional da Indústria na Amurel, na Fundação Inoversa Sul, onde ele pôde ter uma interlocução com o empresariado da região, com as indústrias da região. Ele pôde ter uma interlocução muito positiva com as indústrias da região, com os industriais da região, as empresas da região. E também pôde apresentar o trabalho da Federação das Indústrias a toda a indústria da região. Além disso, nós tivemos uma agenda muito importante também com o governo municipal de Tubarão, onde foi dado mais um passo na doação de um terreno pelo município de Tubarão para o sistema indústria, onde se pretende construir uma escola do SESI, onde estará contemplada toda a jornada educacional, desde o ensino fundamental até o ensino médio, o ensino superior, e também existe a previsão futura de uma instalação também de uma unidade do SENAI contígua a essa unidade do SESI. E além disso, fizemos também uma visita ao porto de Imbituba, que é um porto extremamente importante do estado de Santa Catarina. O porto de Imbituba vem crescendo bastante, é uma operação portuária bastante, que tem características técnicas bastante positivas, tem 4 berços de atracação, tem um calado bastante profundo que permite a atracação de navios de até 366 metros de comprimento, que são navios de grande porte, e aonde a indústria catarinense pode fazer escoamento de uma parte da sua produção por meio de operações de importação e exportação.
10: Reportagem Lucas Marques.
0: Ok, valeu, Lucas. Agora 8:03. Nós vamos a um breve intervalo comercial. Na sequência tem as informações do trânsito com Ramon Silveira e a nossa entrevista com a Karine Figueiredo, vereadora de Capivari de Baixo, sobre a audiência pública, né, que aconteceu nesta semana sobre a concessão de serviços de água e esgoto de Capivari de Baixo. Eu volto já.
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0: 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Ok, de volta agora, 8 horas com 6 minutos.
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0: Rapidamente, Ramon Silveira chegando com as informações do trânsito. Diga, Ramon, bom dia.
17: Vamos lá, Bruno Vandresen, com o boletim de trânsito na BR-101 Sul Santa Catarina. Nós temos aqui o trânsito normal aqui na BR-101. Aqui em Tubarão, nós temos muito movimento, ainda mais dia de chuva. Motorista, cuidado, motorista, motociclista, né? Chegando perto aí das rótulas da Pedro Zappellini, enfim, da Mário Colino Cabral, vamos diminuir a velocidade. Trânsito está parado em Tubarão, perto da rodovia Ivane Freta Moreira. Trânsito está intenso na SC-370, bairro São Martinho, em direção ao bairro Maitá de Cima. Na Januário Correia Bittencourt, trânsito parado na Vereador Sérgio Fernandes. Temos o trânsito intenso na Rua São João, com filas até o viaduto de Visa Morrotes. Trânsito parado na Deputado Ulisses Pedro de Caldas, ali, próximo também, né, daquela região. Trânsito intenso com filas na Cândido César Frei Leão, no bairro Vila Moema. Trânsito intenso na Teodoto Tonon, com filas. Trânsito também com muitos carros passando agora na Felipe Schmidt, de encontro com a Avenida Rodovalho, para sair na Tubalca em Faraco ou na Marcolino Cabral. Trânsito parado na Avenida Pedro Zappellini, muitos carros com lentidão, com filas. Atenção, motorista, na Pedro Zappellini. Trânsito parado na Rua Luiz Martins Colasso. Trânsito parado na Silvio Canin, com lentidão para chegar à Ponte do Morrotes. E trânsito também, né, com movimento grande na SC-390, rodovia Norberto Brunato. Ainda, na Silvio Canin, trânsito parado com filas, Ponte do Morrotes. Na Silvio Burgo, em Tubarão, trânsito também bem movimentado. Trânsito moderado na marginal da BR-101, em Tubarão. E ainda, nós temos aqui, hoje está realmente bem movimentado o trânsito. Na Andrino Salles Borges, trânsito, né, com filas, parado ali na Andrino Salles Borges. Vias interditadas, Senador Arno Damiani está interditada para obras, também a Hermínio de Menezes interditada e ainda Antônio Lapoli Sobrinho em Tubarão. Falei de trânsito, volto com você no estúdio, Bruno.
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0: Ok, Ramon, obrigado pelas informações. Agora 8 horas e 9 minutos, vou bater um papo com a Karine Figueiredo, a vereadora mais polêmica de Capivari de Baixo. Quando ela chegou e disse isso, ela riu, né? É, em pauta audiência pública sobre a concessão dos serviços de água e esgoto. Essa audiência ocorreu na última terça-feira, contou com a presença aí prefeito, vice-prefeito, secretários, servidores, vereadores e a população de um modo geral, e já obtive a informação aqui com a Karine que a população não participou assim de forma muito ativa não, né? Então, quando se constrói algo para benefício da sociedade, né? É importante que a população se faça presente, que pergunte, que questione, que cobre também, porém, a gente não viu isso nessa audiência pública lá em Capivari de Baixo, infelizmente. Né, vereadora? Bom dia.
16: Bom dia, a todos os ouvintes da Rádio Tubá. Bom dia, Bruna, obrigada aí por nos ouvir, estar aqui novamente, poder passar informação para a população. E é sempre bom mesmo reforçar a participação popular, o acompanhamento, lembrando que os estudos estão em consulta pública até o dia 16, então se você não teve a oportunidade de estar lá por algum motivo, dá uma olhadinha no material que está disponível no site da Prefeitura e coloque também as suas sugestões no site até o dia 16, que é quando esse material está em consulta pública.
0: Uhum. Dos poucos que participaram, em torno de 40, 50 pessoas, eles fizeram também questionamentos lá?
16: Fizeram. Foi bem importante. Vou dar um destaque para a Elizabeth, para a Beth do Santo André, que estava bastante preocupada, fez perguntas muito pertinentes e não teve resposta. Por exemplo, ela perguntou se a Inoversa Sul tinha consciência que faltava água no nosso município. E ele disse que não tinha consciência disso.
0: E falta, né?
16: Outro ponto, ela perguntou quem eram as pessoas que fizeram o estudo, que ele descrevesse quem foram os profissionais que assinavam o estudo. Também eu fiz essa pergunta e não tivemos resposta. Então, ele é subscrito por dois profissionais apenas, que são os dois da Unisul, um engenheiro eletricista e o engenheiro civil. Mas o que a gente precisa para um estudo desse é de uma equipe multidisciplinar, né? Que tenha bastante know-how, que já tenha experiência com a área de saneamento, porque a área de saneamento a gente sabe que é uma área que dá bastante transtorno para a comunidade. Então, a gente precisa aí de um grupo com bastante experiência.
0: Que conheça a realidade do município também.
16: Principalmente, né? Isso, que conheça bem a realidade do município. Porque eu sei que é importante, eu quero dizer para vocês que a concessão ela é importante, a gente precisa da nossa captação de água, a gente precisa de tratamento de esgoto que o nosso município não tem, mas também precisa de responsabilidade, porque é um contrato longo, de 35 anos, podendo ser prorrogado por mais 35, então nós não estaremos aqui, os meus filhos talvez também não, mais 70 anos, eu tenho um filho de 20, mas os meus netos vão estar com a responsabilidade que é nossa, né? Que é desse contrato. Então, por isso, tão importante a gente acompanhar de perto, olhar os detalhes e procurar errar menos. Não quer dizer que ninguém vai errar, mas a gente olhar com mais detalhes para evitar erros o mínimo possível.
0: Eu acho que ninguém é contra a isso, né? A ter a captação de água em Capivari de Baixo, o tratamento de esgoto. Obviamente, né? Toda a população quer isso, acho que você quer, todos os vereadores, enfim, quem mora em Capivari de Baixo quer. E eu, que nem sou de Capivari, também quero, porque vocês compram água aqui de Tubarão e não é o ideal e é uma questão bastante deficitária, onde bairros sofrem com a constante falta de água também, né, no município, né, vereadora?
16: Exatamente. É importante. Um dos pontos, por exemplo, colocados é que a ETA lá é uma previsão de 75 litros por segundo. Uhum. Hoje, Capivari já consome 80 litros por segundo. Os novos loteamentos que foram recém-aprovados nem estão presentes nesse cálculo, porque esse cálculo ele é de 2019, atendia a realidade de 2019. Mesmo as projeções matemáticas feitas, elas são superficiais. Já há estudos, por exemplo, que a água do rio Capivari, muito importante, é melhor que a água do rio Tubarão, porém o rio está cheio de barragens e que a vazão do rio não seria suficiente para atender a nossa captação. Esses são dados de um mestrado, de um aluno das ciências ambientais da UFSC de Araranguá. Então, essa é a nossa preocupação. Tá, a gente vai captar do rio Capivari, mas ele tem capacidade de fornecimento de água para o crescimento do município? Porque nos dados que estão, a gente, por exemplo, não pode colocar uma indústria que a gente precisa ampliar o parque industrial. A gente não tem como fornecer água. A gente não tem como fornecer água para novos loteamentos. Se a gente quiser verticalizar, colocar prédios, fazer a cidade crescer, eu não tenho água para fornecer para essas pessoas, porque eu já estou no limite. Então, foram esses tipos de questionamento que nós fizemos durante a audiência pública, porque já que é um contrato para 70 anos, ele tem que atender a população que deve crescer, a gente quer que o município cresça e se desenvolva nesses 70 anos. Uhum. Então, foram esses alguns pontos levantados e que a gente acha que o estudo merece ser revisto antes de abrir a concessão. Por que antes de abrir a concessão, gente, para explicar para vocês? Porque vai ganhar o menor preço de tarifa e a maior outorga. Outorga, para quem não sabe, é aquele dinheiro que vai ficar para a prefeitura fazer diversas obras, outras obras. Ele pode colocar a tarifa de um centavo. Se ele ganhar nas condições que está hoje, o contrato permite 5 pontos diferentes de reequilíbrio. Reequilíbrio, o que é? Eu preciso aumentar porque isso não estava previsto no nosso contrato, eu preciso readequar.
0: Um reajuste.
16: E quais são os 5 pontos de reequilíbrio que a gente precisa ver? Um desses é esse. A ETA, o ponto de água, ela precisa ser maior, porque no estudo que vocês apresentaram era 75 litros. Agora a gente identificou que precisa ser maior. Então, já é um ponto de reequilíbrio.
0: Sim.
16: Outro ponto de reequilíbrio. O esgoto não estava previsto de um lado, estava só do outro. Também precisa de um reequilíbrio. Então, outro ponto, que no inventário de insumos que vocês, para vocês entenderem, são os equipamentos que Capivari já tem, por exemplo, o buster, os reservatórios, tudo isso que a gente tem, a gente não está com os dados atualizados. Eles não estão exaustivos. Até no próprio estudo da Unisul, Universo Sul, está escrito isso, que não foram dados exaustivos. Eu não olhei as condições como estão hoje. Aí a empresa chega, ela assume em 2027, 2028, e aí está assim, esse reservatório a gente precisa fazer uma reforma. No inventário de vocês não estava previsto isso. Mais um reequilíbrio. Então, são pontos que a comunidade vai ficar nas mãos da empresa. Eu digo assim, na hora que ela quiser, ela pode pedir o reequilíbrio. E aí, isso é muito ruim para a comunidade. O que a gente quer é uma previsibilidade. Outro ponto que eu acho que é relevante, cronograma. Por quê? O cronograma ele não está vinculado ao contrato. Então, ele tem uma concessão de 35 anos. Eu tenho que fazer qual bairro primeiro? Vamos supor, primeiro centro. Isso não está descrito no contrato. É uma coisa que eu acho que a gente tem que ter. Por quê? Chegou em 2 anos, ele não fez o centro, a gente pode aplicar multa, como o Tubarão faz, a gente pode cobrar. Não, o cronograma vai ser apresentado pela empresa depois de ganhar o contrato e ele não é vinculado ao contrato. Aí ela fica lá 28 anos, não fez nada, a gente começa a pressionar e aí ela deixa o contrato. Ela lucrou 28 anos e a gente não tem como cobrar dela juridicamente porque o cronograma não estava vinculado. Ela tem a obrigação de fazer, mas não tem quando essa obrigação. Esse é outro ponto que eu acho que é importante a gente ter isso claro antes da concessão. Primeiro, para a empresa saber quais são os prazos dela, né? E segundo, para a população saber quando é que vão... Provavelmente ela vai ter esgoto na casa dela, quando é que estão as obras. E para a gente poder, de fato, colocar multa para os caras. Porque como é que eu vou colocar multa se os dados não são, não são vinculados? Então, são várias falhas pontuais que a gente identificou e que a gente entende assim, concessão é importante? Mas vamos fazer ela com calma, porque é um contrato muito longo e a gente precisa de segurança para a nossa comunidade.
0: Bom, só trazendo aqui o que disse a prefeitura em relação a este assunto, né? Lá no seu site oficial, e o prefeito Claudir também esteve aqui, né? Então, benefícios para previstos, né, com essa concessão. Então, a implantação da nova captação de água do Rio Capivari, como tu bem citou, ampliação e modernização da infraestrutura de abastecimento de água, coleta e tratamento de esgoto para 100% da população, maior segurança hídrica e autonomia operacional do sistema, isso aqui, redução dos custos com compra de água. Acho que isso aqui, de fato, acontece, né? Porque eu não sei quanto é que Capivari acaba pagando hoje.
16: Capivari paga para Tubarão em torno de 300 a 400 mil reais mês, e arrecada 900. E esse é o valor da compra de água. A gente não vai comprar com Tubarão, mas a gente vai gastar com a estação de tratamento de água. Então, eu acredito que esse valor vai ficar elas por elas, porque a gente tem manutenção da estação de tratamento, né?
0: Ainda a geração de recursos para investimentos em drenagem, pavimentação, mobilidade urbana, infraestrutura municipal isso aqui, né, possibilidade de redução das tarifas de água em comparação às atuais, como tu bem disse, no começo até pode ser.
16: Sim.
0: Mas vindo depois as readequações, os reajustes, né, sabe-se lá até que ponto a gente pode chegar no valor da tarifa, né?
16: Isso, e aí a gente fica na mão da empresa. Então, o que a gente quer é previsibilidade, garantir que a tarifa de fato se mantenha baixa,
0: uhum,
16: ou que, né, fique num valor adequado para a população. A gente, uhum, não quer uma empresa também falida que largue o serviço pela metade. Mas a gente sabe que precisa dessas informações mais claras. O valor de investimento que a prefeitura citou foi de 128 milhões, né, que vai ser feito no município. Gente, se a gente fizer um cálculo de 128 milhões, dividir por 35 anos e dividir por 12 meses, nós temos aí um valor de investimento de 300 mil reais.
0: Por mês, no caso.
16: Por mês.
0: Uhum.
16: É o que a gente paga para o tubarão na água. É um investimento baixo.
0: Para ter a sua própria captação e,
16: sim,
0: tratamento de esgoto.
16: É um investimento baixo.
0: Uhum.
16: Então, assim, é claro que o número no macro, 128 milhões, a gente se empolga, né? Mas se a gente divide e dilui isso por 35 anos e pelos meses do ano, sabendo que o rendimento hoje é de 900 mil reais, não é algo assustador. É bom para o município, porque hoje não estão investindo nada, né? Vamos ser bem honestos. Que entre nada e um pouquinho é melhor pingar, né? Mas eu ainda acho que a gente pode melhorar esse valor de investimento.
0: Uhum. Perfeito. É, então, o que te incomoda também é o fato de eles terem utilizado um plano de 2019 totalmente desatualizado para fazer, então, esse projeto, né?
16: Isso,
0: então,
16: que eu acho que...
0: O município cresceu muito, né? Então, não vai contemplar loteamentos novos,
16: prédios,
0: estruturas novas, prédios, nem
16: indústria,
0: nada, né?
16: Indústria. E é essa a minha preocupação. Porque hoje, outros bairros estão crescendo. Eu vou dar um exemplo. O bairro ali da Ilhotinha, Cachoeirinha, Vila Flor, tem crescido muito. Principalmente ali o Vila Flor está se tornando uma área industrial forte, né? E aí, essa área, por exemplo, não está contemplada no plano de saneamento para fornecimento de esgoto. Então, a gente precisa, sim, reavaliar esse plano para que os dados atualizados permitam que a gente tenha a concessão um pouco mais segura. O que eu quero é segurança para, na hora que essa fatura vir, ficar aí, se estabelecer por uns 5 anos, né?
0: Uhum.
16: Para não ter aí um reajuste abrupto. Ou ainda, que a gente sabe que pode acontecer, é o prefeito ficar na mão da água. Ó, vou aumentar a tarifa. Se o senhor não sei o quê, vou aumentar a tarifa. E como a gente não tem como multar a empresa porque não está descrito no contrato... Existe previsão de multa, tá? Para dizer. Existe lá, pode multar se não fizer 20% de esgoto. Só não tem quando. E aí, se eu não tenho um cronograma, eu não consigo aplicar a multa. É isso que eu quero dizer para vocês.
0: Uhum.
16: Se o cronograma não está bem claro e ajustado, eu fico com dificuldade na aplicação dessa multa. Então, é nesse fato que eu me pego. Porque aí fica... A empresa com um domínio muito grande numa área que é essencial, porque a água é essencial, não tem como a comunidade ficar sem. E aí eu acho que por isso a gente precisa de mais atenção e mais carinho, cuidado para, sim, fazer a concessão. Também concordo.
0: Tá, o ponto é, esse projeto ele já foi elaborado, ele está pronto, ele já foi construído, no teu entendimento, né, com pontos inadequados essa construção. E teve essa audiência pública com sugestões, com tua fala também, outros, sim, vereadores, enfim, dando sugestões e questionando, né, a Inoversa Sul sobre a construção desse projeto. Ele pode e deve sofrer algum tipo de alteração na expectativa tua?
16: Então, ele pode até sofrer algum tipo de melhoria. Vai depois para o Tribunal de Contas, que também pode a gente solicitar algumas melhorias. Mas eles querem fazer a concessão já em setembro. Eu acho que não dá tempo de fazer essa... reavaliação toda e fazer a concessão em setembro. Estou sendo honesta. Assim, acho para fazer uma coisa séria, né, levantar esses dados de forma séria.
0: Com segurança.
16: Com segurança. Não todos. Vejo como fazer isso. Eu estou falando aí de 3 meses. Eu acho muito pouco tempo.
0: É pouco tempo, né? Pouco tempo. Então, daí continuando aqui, então, agora tem a consulta pública ainda aberta à população até
16: isso.
0: Dia 16,
16: tu falou? Até dia 16, semana que vem.
0: Até a semana que vem, então todo mundo pode
16: mandar sugerir.
0: Tentar, enfim. E depois disso, então, consolidação das sugestões e contribuições recebidas, finalização dos estudos técnicos, aí vai para o Tribunal de Contas do Estado e depois, se aprovado, processo de licitação para a contratação da empresa. Então, isso. Eles querem fazer tudo isso até setembro.
16: Tudo até setembro.
0: Uhum.
16: Então, eu acho que é pouco tempo, acho que merecia aí um cuidado maior, uma atenção, porque é algo que vai impactar a vida das pessoas por bastante tempo. Outro questionamento que eu acho é que esse contrato talvez não precisasse ser para 35 anos. A gente podia iniciar ele com 20 sendo renovado por mais 20, e aí depois, se quiser fazer um mais longo, já está andando, já eu vejo que é mais viável, até para a gente sentir como é que está o andamento e a gente não deixar tanto tempo passando. Assim, tanto tempo na mão, às vezes não é uma empresa tão boa, pode ser uma empresa maravilhosa, mas a gente tem que olhar os dois cenários. Eu torço que seja uma empresa maravilhosa, que invista tudo no Capiva e o Capiva cresça, mas como a gente não sabe, e geralmente nessas licitações a gente acaba ficando na mão das empresas e passando muitas dificuldades, eu vejo que é importante ter um máximo de segurança, um contrato bem feito. Ainda mais um contrato para 35 anos, merece aí uma atenção um pouco a mais, não ter tanta pressa.
0: Verdade. Sobre este assunto, algo a complementar ou não? Te perguntei tudo, tu falou tudo, porque eu quero mudar de assunto rapidinho aqui no final
16: então
0: da entrevista.
16: Eu vou só falar para a população, participe, baixe os arquivos, se você é técnico da área, dá uma olhadinha, veja esses pontos que eu falei.
0: Está no site da prefeitura?
16: Está no site da prefeitura, que eu acho que quanto mais gente podendo contribuir, mais o nosso município pode ganhar.
0: É um documento aí de quantas páginas? Muita coisa?
16: Ah, tudo deu 1.100 páginas, eu baixei tudo. Mas olha pelo menos o da Inoversa Sul, que é um arquivo de 300, outro de 200, e os outros dois são bem pequenininhos. Então, pelo menos esses da, que é os estudos que custaram 800 e poucos mil reais, vocês poderiam dar uma olhada, porque é nele que estão os dados e a gente merece ali um pouquinho mais de atenção.
0: Perfeito. Dessa audiência pública, a gente passa, não é uma audiência, é tipo uma conferência que aconteceu também sobre a saúde em Capivari de Baixo, daí na quarta-feira, né?
16: Isso.
0: Tu teve presente também, né? O que foi tratado nessa conferência?
16: Então, a conferência está acontecendo no Brasil inteiro, tá? É para a gente falar de políticas públicas. Eles tiveram 4 eixos. Eu fiquei no eixo de desastres climáticos e a importância, né, de cuidados com a saúde diante de desastres climáticos. Vocês sabem que nas inundações a gente tem problemas de leptospirose, né, de como tratar as pessoas, cuidar, problemas intestinais que acabam acontecendo. Então, a gente trabalhou aí políticas públicas, ou sugestões de políticas públicas que o nosso município vai sugerir para a estadual e da estadual vai para a conferência nacional. Então, é a participação popular e das pessoas que trabalham na área, isso é muito importante. Então, tinham diversos eixos e população, era a população que, de fato, trabalha na área, gestores, né? E a comunidade em geral, que são usuários do SUS. Então, essas pessoas se reuniram, cada um com o seu ponto de vista, para trazer, olha, eu entendo que para essa área o mais importante é trabalhar. Por exemplo, a gente estava no nosso grupo, a Polícia Militar, o Corpo de Bombeiros de Capivari de Baixo, estava o pessoal da Vigilância Sanitária. Então, para falar de desastres climáticos e falar quais as políticas públicas para evitar doenças frente a esses desastres. Quem lembra lá no Rio Grande do Sul, que o pessoal ficou na inundação, tiveram aí vários problemas de intestinais, enfim, que se espalhavam muito rápido diante desse cenário. Então, é trabalhar na prevenção, principalmente, e nos planos de contingência que eles devem ter ali, como foi falado na questão de desastre, que os nossos, por exemplo, os nossos pontos de abrigo, eles são super temporários, eles são previstos aí para uma noite, para um dia. Mas em cenários como o que aconteceu no Rio Grande do Sul, Eu gosto de lembrar de lá, as pessoas ficaram meses nos abrigos. E o nosso abrigo hoje é o SEACA, não tem como abrigar as pessoas meses lá. Então, a gente precisa pensar em outros pontos, em como acolher essas pessoas, para onde elas iriam, e em abrigos talvez um pouco mais permanentes. E aí, sim, a saúde pública nesses abrigos. Porque a gente sabe que tem problemas que se espalham, as pessoas ficam todas juntas. Então, se uma está com algum tipo de doença, vou dar um exemplo aí da H1N1 que está na moda hoje, e aí se espalha para todas aquelas pessoas, como é que fica o tratamento, então, que forma que a gente pode agir dentro do abrigo. Foram essas as discussões que foram levantadas. Lembrando que vai agora para estadual, em Florianópolis, e dali vai para nacional.
0: Uhum. Perfeito. Conversei com a Karine Figueiredo, vereadora de Capivari de Baixo. Vereadora, obrigado pela presença aqui mais uma vez e um bom fim de semana, né? Hoje eu estava perdendo tempo, hoje é sexta-feira já, bom final de semana e, enfim, próxima semana de muitos bons trabalhos para ti lá na Câmara também, tá?
16: Olha, muito obrigada, obrigada aí pela oportunidade, sempre bom estar aqui e conversar um pouquinho com vocês. É um bom dia a todos, um bom fim de semana e um bom dia dos namorados aí para os casais.
0: Ok, 8h29, agora intervalo, a gente volta na sequência então com o repórter Tubar.
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3: Ok, de volta, 8 horas e 34 minutos agora.
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3: Bom, nesta sexta-feira, dia 12, é o dia da solenidade do Coração de Jesus em todo o mundo, na Igreja Católica. O reitor do Santuário Diocesano de Gravatá, o padre André Borges da Silva, fala sobre este e outros assuntos. Diga aí, Ramon Silveira.
5: Ok, ouvintes da Rádio Tubá, eu converso neste momento com o reitor e pároco do Santuário Diocesano de Gravatá, padre André Borges da Silva. Padre André, prazer ouvi-lo, tudo bem? Bom dia.
6: Bom dia, Ramon, bom dia aos nossos ouvintes da Rádio Tubá. Uma satisfação estar na sintonia, na frequência com vocês, falar nos microfones da Rádio Tubá.
5: Três assuntos, o primeiro deles, o senhor, né, recebeu o título de cidadão gravatalense da Câmara de Vereadores de Gravatá. Esse momento único e especial, eu gostaria que o senhor contasse pra gente.
6: Muito bem, Ramon, então, nesse mês de junho, que é o mês dedicado ao Sagrado Coração de Jesus, estando aqui em Gravatá há 2 anos e meio, o nosso vereador José Monteiro Fernandes, ele fez a proposição na Câmara de Vereadores para que eu recebesse o título de cidadão gravatalense. Então, por unanimidade, os vereadores aprovaram o requerimento e na última segunda-feira, dia 8, foi o dia da sessão da Câmara em que eu fui lá receber então esse título, e esse título eu dedico à nossa comunidade católica de Gravatá, que tão bem me acolheu, que tão bem acolheu os padres deonianos, a congregação dos sacerdotes do Sagrado Coração de Jesus. Dom Adilson confiou a paróquia de Gravatá aos nossos cuidados no ano de 2024 e nós estamos aqui desenvolvendo o trabalho de evangelização.
5: Com toda certeza, através do senhor que comanda aí o Santuário Diocesano de Gravatá, da nossa diocese, fez muito bem o nosso bispo, está hoje muito bem, melhor organizado, com a ordem de vocês, cuidando do nosso santuário. E o senhor, parabéns, padre André Borges da Silva, agora também recebeu, né, como o título de cidadão gravatalense, com grande alegria, uma honra aí para nós também, para o senhor especialmente, para, né, os paroquianos, paroquianas aí da cidade, da paróquia de Gravatá. Outro assunto que eu gostaria de destacar com o senhor, gostaria que o senhor trouxesse para nós a programação da solenidade do Sagrado Coração de Jesus, quando é que é e como vai ser.
6: Então, a solenidade Jesus, no calendário litúrgico, é agora na próxima sexta-feira, dia 12. Nós teremos missa aqui no santuário às 6:30 da manhã, depois no período do entardecer, às 18 horas, teremos a recitação do Rosário, os mistérios dolorosos, contemplaremos aí nos mistérios da dor, o amor do Coração de Jesus pela humanidade. Faremos a ladainha do Coração de Jesus e a consagração aqui no santuário. E próximo das 19 horas, nós vamos nos deslocar do santuário, iremos até a comunidade do Caeté, e lá receberemos a imagem peregrina do Sagrado Coração de Jesus, que está passando por nossas comunidades, e voltará então para o santuário a imagem no domingo, trazido pela comunidade do Caeté. E na sexta-feira, a comunidade da Baixadinha trará a imagem do Sagrado Coração de Jesus até o Memorial de Santa Paulina, que temos ali no Caeté, e ali celebraremos a missa do Sagrado Coração de Jesus. Então, duas missas, uma às 6:30 da manhã no santuário e à noite às 19:30 no Caeté,

0: vamos celebrar a solenidade do Sagrado Coração de Jesus.
1: E a solenidade é comemorada no mundo inteiro, Padre André?
0: Sim, a igreja toda celebra nesta sexta-feira, 12, a solenidade do Sagrado Coração de Jesus, assim como a Páscoa, né? A Páscoa é a principal festa para nós cristãos, a ressurreição de nosso Senhor e Salvador Jesus Cristo. E a partir então da Páscoa se estabelecem as datas das festas que nós chamamos móveis, né, na igreja. Então é a Páscoa que determina quando é Pentecostes, quando é Corpus Christi, quando é a solenidade do Sagrado Coração de Jesus. Enquanto santuário diocesano e paróquia, né, do Sagrado Coração de Jesus, nós temos a data fixa do terceiro domingo de junho. Então essa data está fixada no calendário da diocese e da paróquia, é a festa do Sagrado Coração de Jesus em Gravatal, sempre, independente de quando cai a solenidade do Coração de Jesus, mas para melhor nos organizarmos, é o terceiro domingo de junho. Então, nesse terceiro domingo de junho, que será dia 21, nós acolheremos aqui no santuário os grupos do apostolado da oração de toda a nossa diocese. A concentração diocesana acontecerá aqui no dia 21 de junho, das 8 da manhã até as 16 horas. E no dia 14, nós iniciamos então a festa da paróquia. No dia 14, às 19 horas, será a abertura. E do dia 15 até o dia 20, nós teremos missa no santuário à noite, às 19 horas e 30 minutos, do dia 15 até o dia 20. E no dia 21, então, uma programação toda especial para rendermos graças ao Coração de Jesus. Também haverá a festa externa, né, a confraternização, que acontecerá nos dias 18, 19 e 20, na nossa praça aqui, junto ao salão paroquial. Então, haverá a quermesse depois da missa das 19 horas e 30 minutos.
1: É isso mesmo, né? Vem aí a festa do Sagrado Coração de Jesus, com a grande concentração do apostolado da oração no Santuário do Sagrado Coração de Jesus em Gravatal, dia 21 de junho, das 8 da manhã até as 16 horas. Vai ser um momento com toda a família, né? Convidamos aí o senhor como reitor. Gostaria que o senhor, realmente, para encerrar a nossa entrevista, fizesse novamente o convite às caravanas, esta festa tradicional em que, né, vêm pessoas aí de todos os lugares aqui, né, deste Brasilzão, Padre André.
0: Então, de maneira muito especial, eu quero saudar os membros do apostolado da oração da nossa diocese Nossa Senhora da Piedade e Tubarão, que estão sintonizados na Rádio Tubá. Com certeza, boa parte dos grupos do apostolado da oração já estão organizados para vir no dia 21 de junho até o Santuário Sagrado Coração de Jesus de Gravatal. Nos encontraremos aqui para rendermos graças a Deus por ter nos manifestado o seu amor por nós em Jesus, no seu coração aberto pela lança do soldado, aberto para acolher a todos. Jesus diz: vinde a mim todos vós. E no seu coração aberto na cruz, ele revelou o seu amor para conosco e deixou o seu coração aberto para todos quantos quiserem entrar, se aproximar e beber da água do amor divino. Então, aqui no santuário, no dia 21, esperaremos todos quantos se identificam com o amor do Coração de Jesus para rendermos graças ao Pai Eterno por tão grande amor. Será um dia de muita oração, de ouvirmos também a palavra de Deus e aprofundarmos a nossa fé, a nossa confiança no Coração de Jesus. Meu convite especial a todos os membros do apostolado da oração e a toda a gente querida que pertence à Diocese Tubarão, de maneira particular aqueles que estão aqui nos arredores do Gravatal, para que venham celebrar conosco este dia especial.
1: Exatamente, Padre André, venha com a sua fita, com a sua bandeira, a bandeira, a fita do apostolado, todos estão convidados e seja amado em toda parte.
0: O Sagrado Coração de Jesus. Caro Ramon, minha gratidão pela oportunidade, por abrir o microfone da Rádio Tubá para estendermos esse convite a todos os nossos rádio ouvintes que acompanham, que ficam ligados dia a dia na Rádio Tubá. A todos o meu abraço e que o coração de Jesus comule de muitas graças e bênçãos todos aqueles que nos escutam e todos aqueles que acorrerão ao Santuário Sagrado Coração de Jesus nos próximos dias. Minha gratidão, Ramon, e minha gratidão a toda a equipe da Rádio Tubá por essa oportunidade. É a primeira vez agora que falo na Rádio Tubá como cidadão gravatalense. E a todo o povo querido de Gravatal, o meu abraço. Um bom trabalho, Ramon. Um bom dia.
1: Um bom dia também, querido Padre André. Obrigado, então. Volto com vocês nos estúdios.
2: Ok, valeu, Ramon Silveira, 8h44. Os moradores de Tubarão que aguardam atendimento psicológico na fila do Sistema Nacional de Regulação, SISREG, passam a contar com um novo reforço no cuidado com a saúde mental. A Secretaria Municipal de Saúde lançou o serviço Telepsicologia, que oferece consultas online com o objetivo de agilizar os acolhimentos e reduzir o tempo de espera por atendimento. A iniciativa faz parte do processo de modernização da rede pública de saúde e busca ampliar o acesso ao acompanhamento psicológico de forma mais rápida e eficiente. Com o novo serviço, as consultas poderão ser realizadas de forma totalmente virtual. Os pacientes poderão conversar com profissionais utilizando smartphones, computadores ou notebooks conectados à internet, sem a necessidade de deslocamento até unidades de saúde ou centros especializados. Além da praticidade, o modelo oferece mais conforto aos usuários, especialmente para pessoas com mobilidade reduzida ou dificuldades de locomoção. A Secretaria de Saúde destaca que o atendimento online segue todos os protocolos de segurança, sigilo profissional e acessibilidade, garantindo a qualidade e a confidencialidade das consultas. Segundo a secretária de Saúde, Karina Portão, a implantação da telepsicologia integra um plano estratégico de modernização e qualificação dos serviços ofertados à população. De acordo com ela, a saúde mental é uma das prioridades da gestão municipal e a nova ferramenta permitirá ampliar o acesso ao atendimento psicológico de forma humanizada, aproximando o cuidado das pessoas e contribuindo para a redução da fila de espera do SISREG. A Secretaria de Saúde informa ainda que os pacientes já cadastrados na fila regulada não precisam procurar postos de saúde ou a sede da Secretaria para solicitar inclusão no programa. O contato será feito diretamente pelas equipes responsáveis por telefone ou meios digitais para realizar o agendamento das consultas. Durante esse contato, os usuários receberão todas as orientações necessárias para acessar a plataforma virtual e participar do atendimento na data e horário agendados. É mais ou menos o que acontece já com a telemedicina, né? Com consultas com clínico geral, com pediatras, 24 horas por dia, enfim, agora ali, nesse caso, tem que ter um agendamento, esse contato vai ser feito, então, através da equipe de saúde para quem já está cadastrado, né? Mas é uma comodidade a mais e uma acelerada, digamos assim, nessa fila que é bastante travada, né? Então, você que vai necessitar de um atendimento psicológico através da Secretaria de Saúde de Tubarão, agora tem essa opção também da telepsicologia. Bom, 8h47 agora, intervalo, eu volto na sequência trazendo mais informações.
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2: 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Ok, de volta. Agora são 8:50. Já já tem o papo reto com Haroldo Silva, o Dura. Por enquanto, vamos acionar agora o Gabriel Rodrigues. Bazar dos Vicentinos da paróquia de São Martinho acontece nesta sexta e sábado. Diga aí, Gabriel.
7: Alda Rosa de Oliveira, ela que é coordenadora da Conferência dos Vicentinos da Paróquia de São Martinho de Tours, aqui em Tubarão. Vamos falar sobre o Bazar dos Vicentinos, que acontece ainda nesta semana, neste final de semana também, na paróquia. Alda, seja bem-vinda à reportagem da Rádio Tubá. Quando é que acontece o bazar? E já é mais uma edição do Bazar dos Vicentinos na paróquia, né?
8: Olá! Estamos fazendo mais, realizando mais um bazar, né, na paróquia de São Martinho. Um bazar com Vicentinos, com parceria com Cartas, né? De roupas novas, tudo que você quiser, tudo que você quiser. Temos muitas novidades, muita coisa boa, né? Nesse bazar.
7: Certo. Quando é que ele acontece, Alda?
8: Ele acontece dia 12, sexta-feira, né? Das 9 às 19, e no sábado, dia 13, das 9 às 17 horas. Aqui na paróquia, né? No centro comunitário.
7: Ah, certo. No centro catequético. No centro catequético da paróquia de São Martinho de Tours. E, falando ainda, começa nesta sexta-feira, dia dos namorados, vai até o sábado. E como é que está a movimentação, a participação da comunidade, especialmente dos vicentinos que realizam essa organização toda, né?
8: A gente fica muito lisonjeados e ter mais um bazar com essa parceria com a Caritas, que é muito importante. É de roupas novas, tem muita coisa boa, preço bom. E nós temos itens de R$ 2 a R$ 70, né? Então, tem bastante coisa boa mesmo, né? Nós temos bastante coisa boa. A comunidade pode vir, que vai encontrar coisa boa para comprar, para adquirir, né?
7: Perfeito. O bazar é apenas com peças de roupas ou vamos ser brinquedos, utensílios de cozinha? Como é que está sendo essa movimentação aí para trazer o pessoal para comprar aí no bazar do São Martinho?
8: Ele é o foco é roupas, né? Roupas novas. E tem algumas coisas, tem brinquedos, mas tem pouca coisa de brinquedo, tem alguns utensílios a gente não trabalha, não tem, né? Porque como a gente trabalha com doação, então a parte de utensílios, de roupas de cama, essas coisas, não vem nesse bazar. Esse bazar é exclusivamente de roupas. Tem alguns acessórios, né? Temos cintos, temos bolsas, temos algumas bijuterias, alguns itens nessa linha, sabe? Surge alguns itens, mas o foco é roupa, roupas novas.
7: Legal.
8: Muitas camisas, muitas calças boas, muitas, né? Tem calçado.
7: Bom, muito bom, muito bom. Então, toda a comunidade do São Martinho, mas, digamos, se você é do Deon, do Morrotes, do Bom Pastor, do São João Margem Esquerda ou Direita, pode participar do bazar para comprar algumas peças de roupas?
8: Toda a região pode participar. Quem quiser participar, de onde quiser vir, será bem-vindo e vai ter itens para olhar e se, como diz aquele, abrir os olhos, que tem bastante coisa boa.
7: Legal.
8: Mas abrange toda a mulher.
7: Esse é o bazar, é o único bazar que vai ter esse ano dos Vicentinos ou vamos ter mais um, talvez?
8: Por enquanto, de roupas novas é o único.
7: Certo.
8: Esse é o único nosso aqui, né? No nosso bairro. Que a Caritas promove mais bazares, né? Essa parceria agora é conosco aqui em São Martinho. Mas da Cáritas vai ter mais, sim. Só que o nosso, aqui em São Martinho, é o único de roupas novas.
7: Certo.
8: Este ano.
7: Uhum. Para encerrar a nossa entrevista, Alda, a edição do Bazar, a gente ano passado fez uma entrevista também sobre o Bazar dos Vicentinos. Esse ano agora estamos fazendo uma nova, mas qual é a edição? Já de número 3, 4, 5, já temos aí algumas edições do Bazar, né?
8: Temos. Essa aqui de roupas novas, eu acho que já deve ser, eu acho que é o quarto ou quinto já nosso de roupas novas. Já temos bastante roupas novas, sim. Quase que todo ano a gente faz uma, já tem uma edição aí já bem boa, já quarto ou quinto já, se não for um pouquinho mais. Mas eu preciso agora, não sei te dizer, mas é mais ou menos isso.
7: Perfeito.
8: O quinto bazar, acredito.
7: Perfeito. Alda, muito obrigado por atender a Rádio Tubá, falar sobre esse Bazar dos Vicentinos, sexta e sábado, então, na paróquia de São Martinho de Tours. Pessoal que está ouvindo a rádio é convidado a participar também, dar uma olhadinha, comprar alguma coisa, uma roupa, um calçado, uma calça que está precisando, uma blusa de manga comprida que está frio. Sempre importante também isso, se agasalhar, né?
8: Isso, e vai ter bastante coisa, sabe que é solidário, né? Então você se doa e é muito gratificante a gente poder ajudar. O pouco que a gente ajuda é muito importante, faz muito bem para a nação, né? A sociedade precisa desse calor humano. Então vamos, pessoal que puder vir contribuir, será muito bem-vindo.
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2: Ok, agora é 8 horas e 59 minutos. Ó, ganhasse um minuto, Dura. Bom dia.
17: Bruno, você é muito gentil, né?
2: É muita gentileza.
17: Você que corta,
2: né?
17: Os meus tempos aqui e tal, que é você que organiza tudo aí. Então eu vou ganhar um minuto para mandar abraço, né?
2: Pois
17: abraço.
2: Pois
17: tem muita gente
2: pra quem?
17: Que nos encontra aí. Primeiramente, dar um bom dia para você, Bruno Vandrese, e também ao amigo Tom. Eu vou ser amigo telespectadores e rádio ouvintes, né? É um prazer. Sexta-feira com chuva.
2: Bom para ficar em casa dormindo.
17: Dia dos namorados, né? Ah. Dia dos namorados, né? Então...
2: Pois é, como é que vai ser o dia dos namorados para ti, Odura?
17: Olha, eu vou lá no Escatola, né?
2: Ah, Escatola,
17: no Escatola,
2: é?
17: Cozinha italiana, tá bem preparado o ambiente, tá bonito e tal. Então eu vou...
2: Fazer uma média
17: com a minha namorada de 47 anos, mais 10 de noivado e namoro, 57 anos.
2: Você vai comer lá o quê? Uma saladinha primeiro, né? Uma entradinha,
17: não,
2: saladinha.
17: É macarrão. Macarrão mesmo,
2: depois
17: é macarrão, risotinho,
2: né?
17: Lá e tal. É, dia dos namorados. É bom sempre tratar o dia dos namorados, sua esposa, suas namoradas, noiva, enfim. Todos os dias, né? Tratar com carinho, que é mais importante. Mas eu queria mandar um abraço. Ontem eu fui... Pô, devia ter te levado, cara, mas tu trabalha. Trabalha muito, eu não trabalho. Ontem eu fui almoçar lá no Costa Mar, novamente lá na... No Campo Bom, comer uma tainha daquela de novo. Meu Deus, eu vou toda semana. Toda semana eu vou comer uma tainha maravilhosa lá.
2: Costa Mar, Campo
17: Costa Mar, lá do Braz, do amigo Brazinho lá do Braz. O maior pescador que teve da história do Campo Bom. Mentira um pouquinho, história de pescador, né? É. Ele conta muita história, né? Lá ele viu até normal. O navio afundar em 1800 lá.
2: É.
17: Então, eu quero mandar um abraço ao João, que é o gerente lá do nosso Costa Mar, né? O Braz, meu querido amigo e tal. E também ao Fiel. O Fiel é o melhor garçom lagiano. Não entende nada de garçom de peixe, mas é um garçom. É. Se for churrasco, ele daria um banho, Fiel, né? Um grande abraço, amigo Fiel. O Guerreiro, que quase jogou na seleção brasileira, e aí desistiu do futebol e tá lá hoje, lá, cuidando do que é do pai. A dona Marlene, a Carla, todo mundo ouve aqui a nossa Tubá, né?
2: Isso tudo lá do restaurante?
17: Lá no restaurante, Costa Mar, lá. Foram tudo lá cumprimentar, dizer que nos ouviram e tal. E é um prazer muito grande. Aí depois veio aquela tainha novinha, corceira, né?
2: Tu dá esse alô aí pra galera pra não pagar a tainha.
17: Ah, né? Não, eu pago. Não, eu pago porque é bom, barato e muito limpinho.
2: E bem servido,
17: Bem servido lá, o amigo Brad. Eu também quero mandar um amigo, pessoal do Pezão lá no Morrote, querido amigo Pezão, né? O Pé. Eu dei um abração no Pé, lá no Giaça. A gente vai encontrando as pessoas, né? E a dona Juscelia, né? A dona Juscelia e o Sávio aqui do centro, que nos escuta aqui no centro. Meus vizinhos, né? Eles me escutam, então, nos escutam. Importante que gostam muito, né, da Rádio Tubá. Um grande abraço, que Deus abençoe a todos.
2: Então tá, dados os abraços para toda essa galera. E digo a ti, né? A hora que for final de semana lá no restaurante,
17: não,
2: eu tô liberado.
17: Não é final. Nós vamos sempre no dia de semana, mas tu vai focalizando que horas.
2: Não, mas daí a gente.
17: Teu programa faz que hora?
2: A gente negocia.
17: Bruno, com a turma toda.
2: A gente negocia uma saída mais cedo.
17: Mas é muito legal lá, bó. Eu vou te levar, porque eles querem te conhecer. Certo. O Antônio Bentes não quer conhecer, porque agora.
2: O Antônio não come também,
17: não adianta. Não, ele não come também. O Antônio tá muito magro, ele tem que pegar férias.
2: Não vai nem tomar uma cervejinha com nós,
17: porque já tá indo. Toma muito.
2: Bom, vamos então com o primeiro assunto. Isso aqui surgiu como uma bomba, né? Possibilidade de a deputada Júlia Zanatta ser vice de Flávio Bolsonaro, Dura. Isso de fato
17: pode acontecer? Possibilidade zero.
2: Zero.
17: Então, possibilidade zero. O Flávio, o Eduardo Bolsonaro, que administra o partido bolsonarista... Não partido, não administra a direita, mas administra o partido bolsonarista, né, lá dos Estados Unidos. Porque não pode mais voltar aqui, né? Tem os seus probleminhas para resolver, tal, com a justiça, e aí não pode. Então ele começa a mandar de lá, via Twitter, X, né? Mandar notinhas para dar o que falar, para intimidar, para mandar recadinho para o Centrão. Para dizer assim, se vocês não querem aí se unir a nós, nós vamos de chapa pura. Não dá certo. Esse tipo de jogo não dá certo, certo? Mas ele disse que a Júlia está à altura ao cargo. Está à altura. Significa que ela está preparada para o cargo de vice. O que que acontece? Na verdade, é um jogo. Que a Júlia não tem nada a ver com essa indicação e ela fica feliz da vida por ser lembrada.
2: Claro.
17: Porque ela tem uma reeleição, queira ou não queiram, é muito bem encaminhada. Não se discute isso. Né? E está levando a reboque seu marido, né? o Guilherme Colombo. Então, a Júlia, para ela aproveitou esse momento e os seus colaboradores, assessores... trataram, e o Brasil inteiro comentou, tá? Eu assisti, li alguns sites do Brasil inteiro que comentaram essa possibilidade. Vamos falar bem sério do negócio. Que houve essa indicação, digamos, do Eduardo Bolsonaro pelo X, é verdade, houve. Houve, ele falou, ele escreveu, tá lá. Porém, existe duas situações que tem que ser analisada, até três. Primeiro, a Júlia está com a eleição bem encaminhada. A reeleição bem encaminhada. Segundo, chapa pura. Será que já não chega o que aconteceu em 2022? Que o Bolsonaro não pegou ninguém do Nordeste para ser vice? O problema bolsonarista dos votos do Bolsonaro não é o sul do estado, do país. Não é o Sudeste nem o Sul.
15: É o Norte e Nordeste.
17: É o Norte e Nordeste. Entende? E aí, se você. Então, se estão pensando nisso, é uma falta de estratégia para chamar a atenção do Centrão. Por quê? Como é que eu vou botar a Júlia Zanatta, com todos os méritos que ela tem, por exemplo, dela, da turma dela, do grupo dela, certo? Ah, é minha vice, porque é mulher. Não, não, não, para aí. O que é que agrega? O que é que agrega colocando a Júlia de vice num lugar que eu tenho no estado? Vamos falar só de Santa Catarina. 75%.
15: Exato.
17: Não agrega nada, né? Então, para quê? Então, eu vou ter que colocar essa vice lá para cima. É lá que é o meu problema. É lá que o negócio pega no Nordeste. E a terceira hipótese, é claro que o Valdemar da Costa Neto, que é o presidente do PL, que está gerindo um orçamento de 800 milhões de fundo eleitoral, que adora, eles adoram ser presidente, né? Eles estão gerindo um fundo eleitoral de 800 milhões de reais para essa eleição, para essa eleição. Como nós temos eleições no Brasil dois anos, então dá 1,6 bilhão eleitoral para o partido PL somente. O PT é o segundo colocado com 760 milhões. Bom, o que que quer dizer isso? O Valdemar já disse que é tendência que o Flávio, e ele também já falou, que tem uma mulher na chapa, que seria uma novidade no processo. Mas a escolhida dele realmente era a ex-ministra Tereza Cristina, se eu não me engano, a ex-ministra do Bolsonaro, a ex-ministra da Agricultura, que foi muito bem, por sinal, na agricultura, né? Foi muito bem, né? Foi candidato ao Senado para o Mato Grosso, era muito ligada ao agro, certo? E aí ela foi muito bem e está sendo uma deputada de média para cima, uma senadora de média para cima. Ela é a candidata dos sonhos do Flávio Bolsonaro e também a candidata do presidente do PL. E ela é do Partido Progressista, do Centrão. Ela é do Centrão. Então, tudo isso que o Eduardo Bolsonaro colocou, que deu o que falar no Brasil inteiro, dizendo que Júlia Zanatta é a vice, poderá ser a vice do Flávio Bolsonaro, ela está suando como uma provocação ao Centrão. Então, a Júlia, cabe a Júlia o quê? Né? Cabe a Júlia dizer assim, olha, muito obrigado por lembrar de mim. Certa vez, o ano passado, o próprio Jair Bolsonaro, o ex-presidente, citou a Júlia e a Carol Detone lá, antes de pensar em colocar o filho aqui, ele disse abertamente para o Brasil inteiro ouvir que as duas candidatas ao Senado aqui em Santa Catarina seria a Júlia Zanatta e a Carol Detone. Lembra desse episódio? Uhum. Ele disse isso e não se concretizou. Ele tirou a Júlia Zanatta fora e jogou o filho dele, que é o Carlos Bolsonaro. Aí a Júlia ficou, né? Claro, cedeu, enfim, faz parte do jogo, da estratégia. E a Carol Detone e o Carlos, e a Júlia dançou. Agora vem com essa. Como eu falei, né? A Júlia Zanatta, ela não tem nada a perder com isso. Ela só tem a ganhar. Só tem a ganhar porque o nome dela... Realmente ela é uma bolsonarista, digamos assim, como tem petista 5 estrelas, que defende o presidente Lula em todas as circunstâncias, aquele que, independente aconteça o que acontecer, vão ser sempre petista, a Júlia Zanatta também é assim. Então, aconteça o que acontecer com Flávio Bolsonaro, com a família Bolsonaro, com Jair Bolsonaro, a Júlia vai ser Bolsonaro. Ela não tem esse cima do muro com ela. Quem conhece o trabalho da deputada Júlia Zanatta. Então, para ela foi realmente um ganho, né? Apareceu nacionalmente, aparece muito bem nas comissões quando a briga é entre PT e a direita, lá dentro da Câmara Federal, e ela foi assim premiada com essa indicação do Eduardo. Mas parece-me que estão brincando, a direita está brincando. Aparece que a direita não está levando a sério essa questão do dia 4 de outubro, essa eleição, certo? Não estão brincando. Eu falei na quarta-feira que Flávio Bolsonaro, nas pesquisas, ele não morreu, ele sucumbiu. mas não morreu. Ele sobreviveu a todo o impacto, sabe? A todo o impacto, a tudo que aconteceu no Banco Master, lá na questão Vorkar, o filme. Então, o que que acontece? Tem situações que ele perdeu aí 7 ou 8 pontos numa das pesquisas na Quest, né? E o Lula se manteve. Agora, veja o interessante da pesquisa da Quest, que o Lula, 48% do brasileiro reprovam o governo do Lula. Uhum. E 47% aprovam o governo Lula, tá entendendo? Entre regular e bom. Então, tu vê que está muito complicado essa situação. É, não tem tranquilidade tanto no lado da esquerda, do centro-esquerda e da esquerda, e também não tem tranquilidade aqui na direita, no centro-direita, enfim. Mas foi uma notícia, é uma notícia que o Brasil leu, o Brasil comentou, e houve críticas mil e uma, pró e contra, né? A Júlia Zanata, que os petistas odeiam de paixão.
2: Bom, agora 9:11, trocando de assunto, Dura, a próxima pauta aqui no Papo Reto de hoje é sobre o seguinte, né? Agora oficial mais 2 pré-candidatos a deputado federal na região de Tubarão. Cleiton Siqueira do Missão e a Maristela Francisco do PT. Então agora, contabilizando, são 12 candidatos?
17: 12 candidatos. Uhum. Para quem acha que não tinha nenhum.
2: Tem bastante.
17: Eu e o Antônio dizia assim, não tem candidato, não tem candidato e tal. E quanto mais candidato, mais a gente tem o que falar.
2: Sim.
17: Né? Então, oficialmente, quando é que se lança um candidato, né? Quando ele vem para as redes sociais hoje, que é o caminho mais perto do eleitor, e diz assim, eu fulano de tal, eu Dura, né, Haroldo Oliveira Silva, estou agora oficializando a minha candidatura a deputado estadual pelo partido tal, certo? Isso é uma fala oficial, todos eles falam assim, do executivo ao legislativo. O que que aconteceu essa semana? A Maristela Francisco, a gente só pressupõe que ela seria candidata, achava que ela não seria candidata. A Maristela estava dando poucas entrevistas, pouco falava e tal. A Maristela estava naquele limbo, né? Aquela não falava nem tanto ao céu, muito menos à terra. Então, o que que aconteceu? Ela oficializou, de fato, agora que é candidata a deputada estadual pelo PT na Morel. A Maristela, o retardamento, ela ficou negociando esse antes de oficializar, ela ficou conversando com seu partido, da moral e tudo. Só que tem um pequeno detalhe, isso tem que ter coragem, eu vou falar para ela dia 4, que ela estará comigo aqui dia 4 de julho. É, a Maristela tem que tomar muito cuidado, porque com o tempo nesses 4 anos, e ela foi 2 anos, ela foi candidata a prefeita de Tubarão e fez uma eleição, digamos, saiu pela porta da frente, eu acho que não saiu tão arranhada como estamos dizendo no processo, porque o PT tem que entender uma coisa, teve o governo Olavo, mas o Olavo não fez a sua reeleição. O Olavo não fez a sua reeleição e foi candidato a deputado, não me lembro se foi o Olavo, alguma coisa, e não também conseguiu se eleger. O deputado, o PT daqui da Morel, ele não faz deputado, não elege deputado. Por quê? Por que que não elege? Porque existem segmentos dentro do partido que apoiam outras candidaturas de fora, principalmente de fora. Certo? Mesmo a Maristela sendo aqui da Murel, sendo colocado o seu nome à disposição em 2024 a concorrer a prefeito, mesmo assim, ela corre um risco dentro do seu próprio partido de não ter um apoio 100% da Murel, entendeu? Ela não tem, porque lideranças já estão comprometidas, uma com Luciana Carminati, outra não sei com quem, com Fabiano da Luz, com deputado, outro. Então não tem. Então ela tem que se reorganizar, tem que bater na mesa, e a não ser que ela queira fazer apenas uma campanha para que a gente não esqueça dela para 2028. Tem aquela jogada da eleição, aquela que eu vou sair candidato, eu vou tentar fazer o máximo de voto, ajudo o meu partido na legenda e também fico na mente do eleitor tubaronense.
2: É o que fez o João Zabotti, por exemplo.
17: É o que fez o João naquela vez lá, o João Zabotti.
2: É, foi para federal.
17: Foi para federal naquela oportunidade.
2: Fez o nome, foi eleito vereador.
17: E foi eleito vereador, usou muitas redes sociais. Então, são estratégias que são válidos numa campanha. Agora, outra coisa, Matheus Madeira, meu querido amigo, não adianta, eu estou levantando quantos secretários do governo do Olavo foram mudados, eu sei que da saúde foram 4, né? Então, estão atirando muita pedra, esquecendo da cadeira que sentou. É muito, muito preocupante isso, né? E hoje está com Gelso Merizio. Tudo isso ela vai responder, né? Ele já tem uma narrativa certinha, mas é isso. O outro candidato é o Cleito Siqueira. O Cleito Siqueira foi candidato a vereador, se eu não me engano, em 2024, levou 170 votos. Levou 170 votos, 176 por aí. E hoje ele era do Partido Novo, migrou para o Missão. Quem é o Partido Missão? O Partido Missão é o MBL, certo? Que é do Kim Kataguiri, aquela turma toda, que faz um trabalho de barulho lá na Câmara Federal. E aí, o Renan, que esteve aqui, o presidenciável, o único que esteve aqui na cidade de Tubarão. E o Renan, do jeitão que ele está trabalhando no campo da juventude, e a juventude está ávida, está se interessando pela política. Por incrível que pareça, a juventude hoje está interessada. E o Renan, ele está levando essa play de jovens a discutir política. Tanto que ele já está liberando uma terceira via, não é mais o Caiado, não. Não é mais o Caiado. A terceira via já está sendo disputada com o Renan, uhum. Renan dos Santos, né? Que chega, enfrenta as redes sociais, trabalha muito bem nas redes sociais. Tudo certo, ele não é nem Lula, omissão, e não é Bolsonaro. E o Cleito tá indo nessa vibe agora, oficializou a sua candidatura, certo? A deputado estadual, né? Então, tem o direito de ser, né? Até porque é cidadão, tem título de eleitor e tem identidade. Então, ele é o candidato. São duas candidaturas que nós temos aí agora na Amurel, né, para competir com esses águias que já estão aí há muito tempo.
2: Ô, Dura, vamos dar uma voltinha em Laguna? Laguna é bonita, né? Mas tem muita sujeira também, né, Dura? Vamos falar da Operação Seival, né? Novos desdobramentos, mais condenações, inclusive, de vereadores em exercício, né? Então, a Operação Seival, ela... investigava, né, um suposto esquema de corrupção, peculato, organização criminosa, envolvendo Câmara de Vereadores, né? E tem dois vereadores, então, em exercício, acho que ambos do MDB, né? Que foram sentenciados também, né?
17: Olha, eu não gosto, eu vou apenas comentar a notícia, não dar uma opinião sobre isso. Porque todo mundo tem direito com a nova legislação penal, novo código penal que eles mudam toda hora, as pessoas só são condenadas quando recorrerem até a última instância. Então, significa, se você é condenado na primeira instância, eu não sou advogado para estar falando sobre isso, por isso que eu tenho que tomar cuidado no que eu vou falar, mas se você é condenado na primeira instância, você recorre na segunda, terceira, até a instância superior. Enquanto você não for julgado por completo, você é inocente.
2: Tem a presunção de inocência
17: até que prove ao contrário, certo? Então, eu vou falar do fato, da notícia que saiu ontem, né? Foi dia 11, que a vara da estadual das organizações criminosas, né? Ela provocou desdobramento de umas ações do GAECO lá atrás, se eu não me engano, 2021. Eu não lembro bem a data. E começou a trabalhar com as provas e tal. E chegaram a condenação a 17 anos do atual vereador Cleusmar Fernandes, né? Que teve aquela confusão no início da legislatura, que ser presidente no fim, 90 dias que acho que Laguna ficou sem presidente da Câmara, aquela coisa arada toda. E também o Valdomiro Barbosa, né, o macho lá. O macho foi condenado a 12 anos e ele 17. Eles podem recorrer, e vão recorrer, evidentemente, da decisão. A decisão toda atingiu 13 réus, entre vereadores, empresários e servidores públicos. O que eu acho, assim, é o que eu acho que as pessoas não aprendem, sabe? Isso eu posso falar. Eu abro aspas para mim. a polícia, tanto GAECO, GEAC, Polícia Civil, Polícia Militar, elas se especializaram muito com a tecnologia. A tecnologia, ela vem muito a calhar para combater crimes organizados, coisa parecida, corrupção e tudo mais. As pessoas, atenção vereadores, atenção prefeitos, governadores, é claro que não estão me ouvindo, mas eles não caem na real que nós temos um celular na mão que é uma prova cabal de muitas coisas que se faz no dia a dia. Aqui a gente faz transferências bancárias, aqui a gente recebe recursos, aqui a gente manda mensagem, aqui a gente faz tudo, né? E aí, não sabem eles que no momento que pega um telefone desse, uma é um prato perícia, cheio para a polícia científica.
2: Uma,
17: né?
2: Perícia bem feita vai achar tudo que tiver que achar.
17: Eles acham que a polícia ainda é do tempo da máquina de escrever, né? Não é do tempo de escrever. Estão muito adiantados, muito adiantados. Então ainda insiste. Em Blumenau agora saiu uma quadrilha que foi descoberto lá na prefeitura de Blumenau, não sei de quantos milhões de reais. É dinheiro que eles roubam do remédio, da falta de remédio, do Hospital Nossa Senhora da Conceição, que está lotado lá ontem à noite. Esse momento agora de muita gripe, muito problema. É da educação, da merenda escolar com qualidade, é do transporte escolar,
2: infraestrutura,
17: da segurança pública. Esse dinheiro, ele não é o dinheiro que está ali, ó, nós não precisamos, somos uma cidade rica, pode pegar aqui à vontade. Não é nada disso. Então tem que tomar cuidado. O homem público, ele passa a ser dono, é do público, sabe? De todos nós. Então não adianta. Ele é nosso, o homem público. Ele é, como diz, ele é nosso, não é empregado que se diz, nosso funcionário, mas ele trabalha em benefício à população, ao bem-estar da população. Aí começa a fazer essa sacanagem, essas coisas de esqueminha, essas coisas de tal. Aí é complicado. Cada um tem uma função, né? E pronto, e vão ver o resultado. Porém, repito. Todos eles que foram condenados agora na primeira instância, eles têm condições e vão fazer isso de procurar os recursos, novos recursos em outras instâncias. Enquanto não forem condenados por completo no STF ou no CNJ, no Conselho Nacional de Justiça, não sei, por aí, quando ó, não tem mais onde correr, aí se comenta o fato, se comenta as ações. Mas foi sobre esse negócio de corrupção, organização criminosa, essa coisa, fraude de licitação, desvio de recurso público.
2: Tem empresários envolvidos.
17: Uma série de coisas. Então, vamos aguardar, mas Laguna ferve, né? Laguna ferve. Mas não é só Laguna, não. Sempre tem muitas cidades aí que estão fervendo. Pare com isso, é o conselho que a gente dá. Pare com isso, sobrou um dinheirinho, joga na educação, joga na saúde, compra o carro e diz, ó, isso é só obra aqui do convênio e tal. E pronto, vai asfaltar a rua, vai calçar a rua, que é muito mais importante e todo mundo se sente seguro.
2: Bom, tens 2 minutos ainda, Dura, tem 2 temas aqui, qual que tu queres?
17: Eu quero.
2: Tainha foi ontem já, vamos falar
17: do... Décio Lima ontem fez uma média lá, o governador já foi em cima do Jorginho, já foi em cima do Décio, o pescador agora vai, o do Sul vai pescar só via 200 toneladas, né? E o do Norte 230, aí abriram e tal, a Tainha vai bobar de novo, certo? Então, graças a Deus, é bom que agora o Brás e o João do Costa Mar vão entrar no mar hoje, vão pegar as tainhas lá para nós.
2: A Tainha vai ficar mais barata pra gente.
17: Mas a Tainha tá resolvida, o Décio Lima entrou, o governo é do PT, ele é candidato ao Senado, ele aproveitou um vídeo com o presidente Lula e disse, ó, o Décio tá pedindo, vamos abrir a pesca novamente. Olha, traz uma tainha pra mim, né? Então tá tudo certo, Bom. Eu acho que foi melhor assim essa decisão.
2: Dá tempo aqui rapidinho. Neto da Star achou melhor dar um tempo na política, focar nos trabalhos como empresário, né? Beneficiando o Joma, que é o único federal na região. Na região não, Tubarão, né?
17: O Joma tá trabalhando bastante, sabe? O Joma é o único deputado federal de Tubarão, de fato, da Amurel. É o único, sabe? Em que pese dizer isso, não significa que os 300 mil votos deveriam até ir para o João Marcelo. Deveriam ir os 300 mil. É. Né? Era o certo, porque, afinal de contas, é o único daqui. E é o único do partido em todo o sul de Santa Catarina, mas das três regiões.
2: Não, né? Hã? Mas vai, não.
17: Aí a pergunta é que eu falei pro Neto. Eu conheci o Netinho ontem. É. Ontem ao meio-dia, foi ontem que eu conheci o Neto. Quarta-feira. Eu não conhecia o Neto da Estado, empresário bem-sucedido e tal. Eu não conhecia o Neto. E ele, todo mundo me dizia que ele era candidato a deputado federal. E eu nunca falei no nome dele aqui, porque eu não tinha conversado com ele, sabia das intenções, de como é que estava a campanha, a organização e tal. Eu tive a oportunidade, ele é amigo dos meus filhos até. E aí, quarta-feira eu tive o prazer de encontrá-lo. E ele me disse abertamente, né, que dura, eu vou dar um tempo, sou empresário, estou crescendo na minha profissão, tal, tal, tal, eu vou dar um tempo na política. Né? Então ele foi bem sincero, foi bem realista, está dando um tempo a amadurecer mais essa ideia, e investir é melhor do que estar investindo na política, não tem a menor dúvida disso. Só se investe na política quem tem dinheiro, é quando a coisa já está estabilizada, não precisa mais, os filhos estão tocando a boiada. Uhum. Não é verdade? Enquanto isso, não pode jogar os bois na frente atrás do carro. O que que acontece? Então, Tubarão passa a ter apenas um candidato a deputado estadual.
2: Federal.
17: Isso, a federal. E aí o Neto vai ajudar o Expedito, que era do republicano, que não para de trabalhar um instante sequer. O Betinho, que esteve aqui, o César Damiani, que tá, cada dia tem o apoio do Jean Debon, que é um grande empresário, uma pessoa do bem, que realmente está dando orientação, tem experiência política, ao Expedito, ao César Damiani. Então, nós temos agora a Maristela, né? Temos outros candidatos aí também, que com certeza, o Pepe Colasso também, que tem por obrigação fazer a sua reeleição. Tem por obrigação fazer a sua reeleição. Os outros são os novatos de primeira viagem, né? Agora, o Pepe Colasso não. O Pepe Colasso tem obrigação, né, de fazer a sua reeleição. Uhum. Temos candidato. Habemos candidatos, tá certo? E pronto.
2: Tá bom, valeu, Dura. Grande abraço, bom
17: grande final de abraço. Semana. Grande abraço. Semana que vem nós temos bastante notícia, porque a chapa inteirinha do João Rodrigues estará dia 20 aqui na Rádio Tubá. Opa. Tá certo? Um grande abraço a todos.
2: Valeu.
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2: Ok, agora 9 horas e 28 minutos, sem tempo para mais nada, encerrando o Show do Rádio de hoje, agradecendo a audiência de todos vocês, retornando então nesse mesmo horário, na segunda-feira. Na sequência, eu permaneço com os amigos, tem um mini camarote da Tubá até às 10 horas, porque às 10 horas tem o Rádio Justiça. E na ausência do Antônio Bento, a apresentação fica a cargo de Ramon Silveira, hoje com as presenças então do Dr. Heron Pizzolatti e Dr. Ricardo Koch também. Tá bom? Um grande abraço, valeu, tchau.
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2: Fala galera, aquele abraço, 11 com mais 3 minutos, quinta-feira, dia 11 de junho, começando o nosso Bola em Jogo. 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No programa de hoje, concluído o turno do Campeonato Catarinense da Série B. Dois jogos fecharam o turno na tarde de ontem. O Blumenau meteu 6 no Jaraguá e o Metropolitano venceu o Fluminense em Joinville. Os dois times de Blumenau terminaram o turno na liderança. Vamos falar, né? Fazer um balanço do turno e projetar o segundo turno. Vamos também hoje falar sobre, claro, destacar a Copa do Mundo. Chegou o dia, começa hoje a Copa do Mundo de 2026. 16h teremos o jogo de abertura entre México e África do Sul. Vamos analisar quem chega bem, vamos palpitar e, claro, queremos a sua participação. Você que ouve o Bola em Jogo, você que assiste no YouTube, para você, quem é o favorito, qual é a seleção favorita ao título, quem vai ganhar a Copa do Mundo de 2026? Você acredita no Brasil? Não, na seleção europeia, na Argentina, enfim, qual a sua projeção, qual o seu palpite, quem vai ganhar a Copa do Mundo de 2026? Também tem algumas notas do Amador aqui. A Liga Verde Vale de Futebol já realizou uma reunião referente ao Regional de 2026. E vamos falar sobre a rodada do Quarentão do Regional da Liga Verde Vale. A rodada aconteceu, foi realizada na noite de ontem.
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2: Estava em Tubarão, 20 graus a temperatura, sem sol. 75% é a umidade relativa do ar, 20 graus a temperatura. Baiano Filho, bom dia, tudo bem?
4: Bom dia, tudo bem. Hoje dia que começa tudo isso que você falou aí, né? E perguntando quem é que torce, quem é que vai ser, quem vai ganhar a Copa. Eu vou chamar aqui os brasileiros que nos ouvem, mesmo aqueles que nos escutam estão morando fora do país. Na Argentina, a gente tem amigos que estão morando na Argentina, outros na Europa, que é na Espanha, Inglaterra, enfim, Estados Unidos. Então, todos esses conhecidos, amigos e os nossos ouvintes vão convidar para vir comigo. Vamos torcer e o Brasil vai ser campeão da Copa 2026.
2: Olha aí, o Baiano já deu o seu palpite para o Baiano, o Brasil vai ganhar a Copa do Mundo.
4: Bom, só não tô convidando você, porque você vai torcer para a Argentina, então sim, você tá fora do convite.
2: Sim, eu no meu bolão que eu fiz, eu coloquei, dei dois palpites. Coloquei a Argentina, num palpite coloquei a Argentina, campeã, e aí no outro eu coloquei Portugal. Eu coloquei a Argentina num palpite e Portugal no outro. Tô em dúvida.
4: Vai dar nenhum dos dois.
2: Eu quero que seja a Argentina. Agora, se isso vai acontecer, não sei. Portugal vem forte. Não acredito no Brasil. Para mim, o Brasil não vai ganhar a Copa. Tem outras seleções fortes, a gente, no papel, pelo que a gente observa, a França, a Espanha, a Alemanha sempre precisa ser respeitada. Eu acho que é mais ou menos por aí. Qual a sua visão, você ouvinte, você que acompanha o nosso Bola em Jogo, quem vai ganhar a Copa do Mundo de 2026? Daqui a pouco a gente vai falar sobre a Copa, sobre a primeira rodada, sobre a fórmula de disputa da Copa do Mundo, mas Quero a sua participação no, pelo WhatsApp 3626-5177. Também pode deixar a sua mensagem lá no chat, no YouTube, no canal da Rádio e TV Tubá. 11:07, na última Copa eu comemorei. A Argentina ficou com o título, comemorei muito o título da seleção argentina. Espero comemorar novamente em 2026, Baiano Filho.
4: Ué, você só vai comemorar se for o Brasil, porque a Argentina não vai ganhar a Copa. Já falei pra você, nem a Argentina nem Portugal.
2: E eu já falei pra você que o Brasil não vai ganhar a Copa.
4: Mas vai.
2: Pra mim não vai.
4: Pra mim vai.
2: Pra mim não?
4: É duas situações, né? Tá vendo, Elton? Ele vai torcer pra Argentina, que não vai ganhar a Copa. E Portugal, que também não vai ganhar a Copa. E eu vou torcer para o Brasil, que é o meu país. Eu não sou de Portugal, não sou da Argentina, então vou torcer para o meu país. Não importa o resultado que vá acontecer quando o encerramento da Copa, ou se eles não passarem das oitavas para frente, não der continuidade, ou se não passar nem do início da Copa também, tem essa situação, tem muitas equipes que fazem o primeiro jogo, participam, cada grupo é 4, né? Só classificam 2. Tem muitos times que não se classificam. O Brasil pode estar numa dessa, não tem problema, mas eu estou torcendo e acredito muito que os jogadores também estão com essa vontade de trazer o Hexa para o Brasil. Eu vou torcer e, claro, confio muito e repito.
2: Eu não.
4: Brasil vai ser campeão da Copa 2026. A gente não...

0: 10, 11, 12. Então, o Blumenau fez 6 com os titulares. O CEO do Blumenau já havia avisado no final de semana que o Blumenau, a partir de agora, vai jogar com seus titulares nos jogos da Série B e na Série D do Campeonato Brasileiro. Ontem, o Blumenau jogou com o que tem de melhor e fez essa goleada. O Jaraguá é uma equipe limitada, né? Uma equipe que, se jogasse o Amador aqui em nossa região, não faria uma vitória. E, por incrível que pareça, o Jaraguá terminou o turno com 1 ponto em 9 jogos. 8 derrotas, 1 empate, sofreu 32 gols e marcou 4. Tem menos 28. Sabia que o Jaraguá tem 1 ponto? Contra quem que ele conquistou esse ponto? Eu não esqueço.
1: Eu também não, porque só tem um isso e o time que foi montado para poder fazer diferente não está dando certo. Daqui para frente eu acredito que vai dar certo muito, que a equipe do Tubarão foi onde o Jaraguá conseguiu o empatezinho e esse nossa. Ponto graças ao Tubarão.
0: Pelo amor de Deus, Tubarão conseguiu empatar com o Jaraguá. Tubarão com 1 a mais, empatou em casa com esse time do Jaraguá. É mole? Não, né? Então, por isso que não dá.
1: Mas é que eu sempre digo pra você, Giovanni, o futebol é uma coisa que você pode prever, mas às vezes não acontece aquilo que você faz a previsão antes de começar o jogo. As coisas não acontecem da forma que a gente imagina nunca. Você acabou de falar agora que a Argentina e Portugal, um dos dois vai ser campeão dessa Copa do Mundo. Ah. Eu não acredito e não vai ser, que eles não têm futebol para isso.
0: Com o Jaraguá.
1: Não, mas eu quero chegar.
0: Quem joga contra o Jaraguá?
1: Mas é pra falar. Falei isso para poder chegar lá falar do Jaraguá. Então você colocou isso e nem começou ainda. O primeiro jogo da abertura da Copa do Mundo 2026 vai começar às 16h a abertura da Copa. Ainda nem começou. Então não dá para se prever nada disso. Por isso que eu disse para você, vou torcer para o meu Brasil. E o Jaraguá jogou com a equipe do Blumenau. Você disse que podia levar 12.
0: Sim.
1: Podia.
0: Se o Blumenau aperta,
1: podia levar 12, não é?
0: Para mim, mas na minha opinião,
1: levou só 6.
0: Se o Blumenau realmente mete a pressão, teria feito 8, 9.
1: Levou só 6. E você
0: só
1: tá
0: 6.
1: E você tá olhando para mim com um olhar de rebeldia,
0: não.
1: Mas é assim, ó, o Tubarão deixou escapar esse pontinho pro Jaraguá quando ele podia ter somado 3 pela equipe que montou, mas como o futebol é imprevisível, então não deu certo a forma que foi colocada em campo para disputa dessa partida em que o Jaraguá levou um empate, 1 pontinho, é o que tem e foi conseguido diante da equipe do Tubarão, já que você está repudiando muito um time que é nosso aqui, da Cidade Azul.
0: Não.
1: Então,
0: eu tô falando a realidade. O time que empata com o Jaraguá é confiável? Não é, ó. Um time que empata com o Jaraguá não pode subir, né?
1: Mas você só está falando isso...
0: Porque eu torço. Mas eu não vou passar pano.
1: Mas você só está falando isso porque o Tubarão perdeu 1 ponto para o Jaraguá, não conseguiu bons resultados para estar lá numa posição que está o Blumenau, que está o Metropolitano, que está o Caravaggio, porque se estivesse mesmo perdendo esse ponto, você não estaria falando o que está falando aqui?
0: Se a minha mãe fosse uma bicicleta, não estaria aqui hoje. Ontem, aqui ó, ontem lá em Joinville, Fluminense 1-3 para o Metropolitano. O Metrô fez o dever.
1: Mas eu assisti o segundo tempo do jogo e se o Fluminense tivesse um pouquinho de vontade, ele não tinha perdido esse jogo aí.
0: Tomou 3. Terminou, o turno terminou com o Blumenau na liderança, 19 pontos, 18 de saldo. O Metropolitano é o segundo, 19 pontos, tem 10 de saldo. O Caravaggio, terceiro, 18 pontos. O Ercílio termina o turno na quarta colocação com 17 pontos. Eu acho que aqui esses 4 brigam pelo acesso. Aí depois, o Tubarão, hoje é o 5º colocado com 14. Para mim, essa é a posição. O Tubarão vai ficar no meio da tabela. O Guarani é o 6º com 11. O Fluminense, 7º com 10. Oitavo Nação, 9. Aí os dois últimos. O Juventus é o 9º com 7. E o Jaraguá é o último com 1 ponto. O que tu acha dessa classificação após o turno? Concordo. Eu coloco o Blumenau, Metropolitano, Caravaggio e Hercílio Luz. O Blumenau, para mim, sempre foi o favorito ao acesso. O Metropolitano,

0: Eu ainda não acho 100% confiável, mas está com uma ótima pontuação. O Caravaggio, no começo do campeonato, eu não botava aquela fé, mas depois pude comprovar que tem um time muito certinho, treinado pelo Silvio Cristiúma, tem bons jogadores e está, sim, brigando pelo acesso. E o Ursulus também tem um investimento, tem evoluído. Então, para mim, o acesso não sai desses quatro aqui.
1: Dispensou dois no acerto com os próprios jogadores, saíram dois jogadores, né?
0: O Ercílio, os dois laterais.
1: E está chegando dois
0: um volante e um atacante vai chegar.
1: Não, um lateral.
0: Lateral?
1: Já chegaram, é. Ah. Então, o que que acontece? As quatro equipes que estão aí na ponta da tabela, estão com o que foi traçado para o objetivo em chegar no final da competição, estão a caminho. É lógico que quem aproveitou mais, que aí no caso é a equipe do Metropolitano, primeiro o Blumenau, depois o Caravaggio, estão com uma pontuação mais acentuada. Mas só que agora nós temos a virada da chave. Vai começar a décima rodada da competição e aí as coisas, para quem está mais abaixo, poderão ter modificações.
0: Por exemplo,
1: o Tubarão é um deles.
0: Okay.
1: Poderá modificar a sua forma de atuar e conseguir os resultados favoráveis que não foi conseguido até então.
0: Eu não acredito.
1: Eu acredito.
0: Com o esquema, estilo do Jailson Zata, com esse elenco limitado, é meio de tabela.
1: É. Você é diz quarto, que é, quinto. Você fala do elenco que é limitado. E questiona também a forma
0: trabalho
1: em que...
0: Trabalho do Jailson Zata.
1: É. E aí... serviu para ele poder entender uma forma diferente para não levar os revés que foram levados nesta primeira fase. E agora começa tudo novamente, como se começasse a competição. O Blumenau, Ercílio Luz e Caravaggio com o Metropolitano, esses quatro, já começam com vantagem porque estão na frente dos demais. Mas é uma virada de chave e que eu falo que... não todas as equipes, mas algumas dessas que estão abaixo das quatro poderão conseguir resultados mais favoráveis e mudar a sua situação. A sua situação, vou dizer assim, porque não é só o Tubarão, tem mais aí o Nação que pode mudar também a sua situação. O próprio Fluminense que perdeu ontem para a equipe do Metropolitano. Então tem equipes aí que pode mudar a sua situação caso entra nessa virada de chave com convicção que tem capacidade para isso. O que que acontece? Acontece que a equipe que tiver mais bem treinada vai descobrir a forma de atuar contra esses adversários que está mais em cima da tabela. Mas a gente observou bem nessa primeira parte da competição, uma ou duas equipes além do Blumenau Metropolitano, que são os dois primeiros colocados, o próprio Silvio Criciúma comandando a equipe do Caravaggio, o técnico Rogério da equipe do Ercílio Luz, que tem duas equipes que são bem treinadas. A gente vê assim, o Ercílio Luz está na situação que está ali, porque nos jogos em casa o campo atrapalha muito. Falei isso aqui na terça-feira e repito hoje, o campo do estádio, doutor Aníbal Torres Costa, atrapalha muito a forma que é implantada para disputar uma partida da equipe do Ercílio Luz, que se tivesse um gramado com uma condição melhor...
0: Mas mesmo assim ele está vencendo em casa?
1: Antes.
0: Tá vencendo. Perdeu para o Blumenau.
1: Mas se você observar a forma de atuar, você vê que os jogadores têm condição de apresentar muito futebol do que vem apresentando. Um desempenho diferente.
0: O Rogério Correia, ele melhorou, ele recebeu críticas no início, mas ele mudou, ele aceitou mudar o estilo, fez algumas mudanças e o time evoluiu.
1: E aí não vai
0: do Tubarão.
1: E não pode acontecer com o Zata isso?
0: Hã?
1: E isso não pode acontecer com o Zata também?
0: Só acredito vendo. Não sei. O elenco é limitado, aí o técnico também não consegue extrair desse elenco limitado. Então, infelizmente, Tubarão vai contratar alguém?
1: O Nazareno tá correndo atrás.
0: É?
1: É.
0: Quando? Pra quando? Tubarão joga quarta-feira, daqui a...
1: Tem que ser pra já.
0: 3 dias, vai jogar em casa, no meio de semana, 3 da tarde, contra o Blumenau. Tubarão não quis jogar no próximo domingo, vai jogar na próxima quarta-feira, 3 da tarde, no estádio Domingos Gonzalez. Vamos fazer um intervalo, na volta as mensagens, muitos ouvintes conosco na manhã desta quinta-feira, pessoal palpitando sobre a Copa do Mundo, que começa hoje. Já quero mandar um abraço ao meu amigo Jair Martinelli, de Armazém, trabalha na saúde do município, está ouvindo aqui o Bola em Jogo e ele já colocou aqui, ele não acredita na seleção brasileira. Alô, Jair, bom trabalho, tamo junto.
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0: 11:22. 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Algumas mensagens aqui, o Reginaldo, corretor de imóveis, bom dia. Dois resultados ruins ontem para a dupla de Tubarão. Leandro Komposki, bom programa, Leandro de Blumenau acompanhando. William Goulart, bom dia Giovanni e Baiano. O Beck e o Metrô abriram 5 pontos para o quinto colocado, que é o Atlético Tubarão. Sonho do Clube das Ofa vai ficando impossível. Ailton José Machado, Brasil com Alessandro, Danilo, Paquetá, não dá pra mim. É a França campeã. Brasil, um monte de pernas moles. Gostaria de errar que o Brasil fosse campeão, mas sou realista. Pernas moles, no meu tempo que eu jogava, jogador ruim era chamado de perna mole. Tubarão e seleção brasileira tem um monte. Galbi Citadin, classificação final da Série B do Catarinense. Primeiro Blumenau, segundo Metropolitano, terceiro Cravajo, quarto Ercílio. O Sul vai continuar na segunda divisão. O Tubarão pode cair pra Série C. Aí não, né? Um abraço para o Chu. Bom dia, pessoal do Bola em Jogo. Alô, Chu. Luiz Antônio Rosso, o campeão será definido nos confrontos diretos entre esses 4 clubes, Metropolitano, Blumenau, Caravaggio, Ercílio e Luz. Quem fizer mais pontos entre eles leva o título. Mensagens no chat, aqui no YouTube, aqui no WhatsApp, no 3626577. Sou brasileira, mas o Brasil não chega nem perto, infelizmente. Um abraço aqui para Bilmar Anselmo. Bom dia, Giovanni Baiano. Vou torcer para o Brasil ser campeão, mas meu palpite é Espanha. Grande abraço, Rodrigo. Top, top. Fala, ouvinte.
9: Bom dia, Baiano Filho. Última pesquisa do futebol, tá? 75% não acredita, 35% acredita na seleção e 9% não opinaram. Eu vou ficar nesse 9% ou no 35%, porque ganhar não vai. Beleza, gurizes? E o Baiano? Presta atenção. Ercílio Luz, domingo, mete 6.
0: Por aí.
9: Naquele timinho lá. Aí vai faltar só mais 6 pontos para nós chegar naqueles 12 que nós falamos lá. Beleza, gurizes? Cara, Brasil campeão da Copa. Vai ser campeão do copo a hora que vir embora. Vai virar o copo.
0: Valeu, Denir. Fala, ouvinte.
10: Bom dia, Giovanni. Tudo certo por aí? Estou aqui na escuta da Rádio Tubai.
0: Nando.
10: Giovanni, estou torcendo pelo Brasil. mas eu acredito que quem ganha essa Copa do Mundo é a França. Certo. Valeu, amigo. Grande abraço aí a todos.
0: Valeu, Nando.
11: Oh, bom dia a você, bom dia, baiano aí. Mas não vai mesmo, rapaz, não chega às quartas e finais.
0: É?
11: Ah, lembra que eu falei da Argentina, que a gente queria meter 3-1 em cima do Brasil, naquele jogo lá, e meteu 3-1 em cima do Brasil. Tá, não vai passar, não. Eu tô com 77 anos de jogo, eu entendo, velho. Não passa. O baiano tá contando antes da galinha chocar, rapaz. O mal do brasileiro é isso aí. O Brasil não tem condição de ganhar, trazer isso aí, essa taça pro Brasil, não, rapaz. Pode ser o melhor treinador do mundo. Não consegue.
0: Valeu, Valdemar Fernandes. Daqui a pouco o baiano responde aqui as mensagens. Bom dia, Giovanni. Por que tu não faz a tua mudança para Argentina ou Portugal? Neristip, obrigado aí pela indicação. Eu moro no Brasil, agora no futebol eu dou palpite e não torço. É o áudio para aqui, é hoje?
12: Bom dia a todos os ouvintes, ao Giovanni, ao Japa que comanda essa mesa aí de som, né?
0: Japa.
12: Ao convidado que eu não tô conseguindo ver, que eu tô na rua aí. É. Se tiver algum convidado, se não tiver, bom dia só pra vocês mesmo. É, o Leão tá contratando.
0: Ah.
12: Domingo é um jogo, né? Um jogo. Eu não boto um jogo tão fácil, porque contra o Ercílio todos querem jogar, né? Porque o Ercílio tem camisa. Eles querem mostrar serviço. Todos os times inferiores se transformam, né?
0: Ah, sim, é.
12: Giovanni, me tira uma dúvida. Vai ter Choripan quarta-feira aqui contra o Blumenau. O pessoal tava perguntando.
0: Não sei.
12: Se o Tubarão, se a BGT vai fazer.
0: Perguntar pra ele.
12: Ou vão pedir a demissão do Zata, porque até agora é nada, né? Tá uma mãe jogar ali, né? Valeu, rapazes, vamos! Dá-lhe Império Vermelho sempre. É o Leão que manda na cidade.
0: Valeu, Cavalão. Tá mandando um abraço ao baianinho aqui também. Fala, ouvinte.
13: Ô, baiano, como é que tu aguenta um cara tão negativo igual esse aí do teu lado?
0: Realista.
13: O cara é muito negativo, né?
0: Realista.
13: Tudo pra ele não dá. Manda ele se mudar pra Argentina ou Portugal, já que ele vai torcer lá pra ele.
0: Pro Paraguai, Fabrício. Sou realista. Concordo plenamente com você, Giovanni. És o único que fala a verdade. Não tem rabo preso com ninguém. Tubarão fez um time pra não cair, enganando os torcedores. É a opinião aqui do Antônio Carlos. Estou com você, Giovanni. Vamos ser realistas. Tubarão é time de meio de tabela. Quem sonha com acesso não tem como. O campeonato é entre os quatro primeiros. E o Ercílio tem que abrir o olho, se deixar ter uma rodada a mais de ponto. Um abraço aqui para o Guilherme. Valeu, Guilherme. Tamo junto. Bom dia, Giovanni. Bom dia, Baianinho. Bom dia a todos. Tubarão empatou o Jaraguá. O Ercílio perdeu o Fluminense. Os dois piores. E outra, a culpa é do Zata. Não sabe escalar time certo. Time ruim, treinador, elenco é fraco. Se não mudar, tchau. Cristiano, filho do Louro. Bom dia, meus amigos. Olha quem apareceu. DJ Alex Hall, o DJ do Leão. DJ Alex Hall informa, tem gol do Figueirense. Um abraço, DJ Alex Hall. Dia 4 de dezembro em Armazém. Fala, ouvinte.
14: Bom dia, galera. O baiano tem razão. Seleção brasileira, nós temos que ter fé, temos que acreditar. É 11 contra 11. Rapaz. E o Tubarão, não é fácil, né? Mas também temos que acreditar, né? Temos que ter fé.
0: Valeu, Mário.
14: A seleção, 3-0 pra seleção.
0: Bom dia, Giovanni Baianinho. Tchau. Incrível comentário do Ailton. O problema da seleção agora é os jogadores do Flamengo. Bah, que sina, hein? O José Medeiros, flamenguista. Bom dia, Domingo, Ercílio 3-0. Aqui em Tubarão, empate era bom. Tubarão e Beck, Dali, Leão do Sul, Fernando Eletricista. Algum comentário sobre as mensagens?
1: Tudo certo? Tudo certo. Comentar, mas antes eu quero falar aqui do Tubarão Futsal. Que tem um jogo interessante contra o Joinville, jogando pela Série Ouro, mas aí só vai acontecer dia 25. E contra a equipe do Minas Tênis Clube, vai acontecer esse jogo, já chamar aqui para a torcida tubaronense, só que o horário está meio complicado. E não vai ter mudança, acredito, de horário, que é às 17 horas do dia 19, sexta-feira, por causa dos jogos que tem confronto, né, da Copa do Mundo com o horário. Então, a Liga determinou esse horário e eu acredito que não terá nenhuma mudança, vai ficar ruim para o torcedor aparecer. Mas é esta a situação, o Tubarão que precisa de pontuar na Liga Nacional de Futsal, porque a situação não é tão ruim assim, mas não é muito boa também. Estamos na metade da competição, praticamente, mas temos que fazer pontos para melhorar na tabela de classificação.
0: Bom, duas aqui do Amador, tá? Antes, daqui a pouco vamos falar de Copa do Mundo, muito de Copa do Mundo aqui. A Liga Verde Vale de Futebol realizou na última terça-feira a primeira reunião na pauta, o regional da Liga Verde Vale 2026. Uma nova reunião será realizada no final deste mês. A princípio, 8 equipes deverão disputar o regional da Liga Verde Vale de Futebol. Um time de Orleans, uma equipe de São Lugero, 2 times de Braço do Norte, União de Armazém, é União, uma equipe de Refortuna, uma equipe de Santa Rosa de Lima e uma equipe de São Martinho, município, deverá ser o América. O América de São Martinho deverá estar retornando ao futebol, vai disputar o regional da Liga Verde Vale de Futebol, o campeonato fechado. Apenas jogadores nascidos, que moram, enfim, trabalham na cidade, esses jogadores poderão disputar o regional da Liga Verde Vale de Futebol. E tivemos ontem a segunda rodada do Campeonato Regional de Futebol Quarentão da Liga Verde Vale de Futebol. Ontem tivemos em Orleans 1-0 para o Termas de Gravatal. Tivemos ontem em Braço do Norte, União de Braço do Norte 1-4 para o São Lugero. E aqui no Estádio Independente, em Sertão dos Correias, Próspera de Tubarão 1-1 para a União de Armazém. Eu estive acompanhando essa partida, um jogo muito movimentado. Quem apitou o jogo foi o Kung. Lembra? Que era jogador e agora tá apitando.
1: Ele é da Liga Tubaronense de Futebol.
0: Tá apitando o Kung.
1: Árbitro da Liga.
0: Deixa o jogo correr, o Kung. Um abraço aí para o Kung. O Próspera montou um time muito forte em campo, boleiros, jogadores conhecidos de nossa região. O Nelson goleiro de Armazém. Aí tu pega os zagueiros do time Tubarão, o Elton Nandi com o Neca. Tu pega o Rob na lateral direita. Tu pega no meio, tem Marquinhos, tem Juninho Magrelo, tem o Rodriguinho no ataque, enfim, alguns que eu coloco aqui. Time de Tubarão é muito forte, mas até agora não se encaixou. Ontem o União fez o gol com o Nelson, com o Minhoca de falta no primeiro tempo.
1: Quantos jogos fizeram já?
0: 2. E no segundo tempo o Tubarão empatou. Ó, na classificação, São Lugero é o líder com 6 pontos. O União de Armazém é o vice-líder com 4. A CME de Gravatal, Termas, é a terceira colocada com 3. Orleans tem 3 pontos. O Tubarão é apenas o quinto colocado com 1. O União de Braço Norte é o último com 0. Vamos ter apenas mais um jogo na próxima semana, fechando a primeira fase. Em São Lugero contra Tubarão. Em Gravatal, Gravatal contra União de Braço do Norte. E em Armazém, União contra Orleans. O técnico do União de Armazém é o Celélio Correia. O conhecido Tinho Arente é o auxiliar técnico. Eu também faço parte lá. Mas parabéns ao jogo de ontem, à União e também ao time de Tubarão, que é muito forte, mas ainda não se encaixou. Faz parte.
1: Como é bacana o futebol amador, né? A gente percebe que os municipais estão em andamentos, alguns, por exemplo, de 3 de maio chegando na sua fase final, e agora os quarentões também se movimentando, fazendo esses jogos, que é bonito ver essa rapaziada aqui do futebol amador, e que alguns já foram profissionais, inclusive, fazerem parte dessas equipes que disputam esse campeonato de quarentões aí. É muito bacana isso, não só para eles, mas para quem conheceu jogando às vezes até nos times profissionais, depois disputando o campeonato regional, campeonato da Copa Sul dos Campeões, e agora, porque a idade já não permite mais, né, disputando torneio aí, quarentões de lá, quarentões de cá, e fazendo competitividade, porque eles, quando entram em campo, já que a idade de um lado e do outro também é muito parecido, eles competem para poder querer levar melhor, Tom. Você precisa ver, é que você não tem tempo, mas se tivesse e se tiver um dia, vá assistir um jogo desse pessoal que passou dos 40 já, que está disputando essas competições, para você ver a qualidade que é. Não é correria, é os toques, maneiro.
0: Quem sabe, sabe. Ontem eu tava observando, por exemplo, o Juninho Magrelo, joga a bola, né? Pega a bola, coloca onde quer. O Rodriguinho correndo.
1: Rodriguinho corre. Rodriguinho tá jogando lá no Campeonato de 3 de maio. Ele corre assim como se tivesse.
0: Tem mais de 40,
1: hoje,
0: mas joga.
1: É, tem mais de 40, mas parece que ele corre assim como se tivesse 20.
0: É isso aí. Um abraço pra essa rapaziada. Temos que fazer um intervalo na volta aí sim. Copa do Mundo, hoje tem, 4 da tarde. México e África do Sul. Começa hoje com 48 seleções. O pessoal tá palpitando pra mim. Argentina ou Portugal? Pai, eu não acho que o Brasil. O pessoal tem dado a opinião aqui. Participe pelo 3626-5177. Quem vai ganhar a Copa do Mundo de 2026?
15: Os microplásticos são contaminantes do meio ambiente e do corpo humano. 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

0: De volta com Bola em Jogo, 11:39, manhã de quinta-feira, dia 11 de junho. Hoje começa a Copa do Mundo de 2026. Bom dia, Giovanni Baiano. Sou Brasil e sou o Leão do Sul. Fala, ouvinte.
1: Mandei a foto aqui, mandei aqui o bom dia pra ti, tá? Essa laranja aqui, laranja porcã e laranja bruta. E o chuchuzinho, colhi aqui atrás da minha área aqui, tem um pedacinho de terra aqui. Só mandei pra te ver. Tô aqui na área escutando e tomando uma bolinha de fogo. Bolinha. Um abraço a todos aí.
0: Valeu, Roberto. É o sapinho. Fala, ouvinte.
2: Giovanni, falando da seleção, o Baianinho tá certo, tem razão, tem que acreditar o brasileiro, nossa seleção. É, o Brasil é amarelinho, verde e azul. É o nosso país. É o respeito. Agora tem um negócio político aí, do PT, é uma vergonha, cara. Quer torcer contra o Brasil? Ah, com certeza. Então, ó, não quer torcer? Então fica em casa, curta uma musiquinha, pipoca, pronto, não quer ver o jogo do Brasil? Sai fora. E nós vamos torcer pro Brasil até. Até o fim.
0: Valeu, Cristiano. Não terá apenas a seleção brasileira na Copa, né? Bom dia, Giovanni. Brasil não engana ninguém. França ou Argentina, Beck campeão. Crescimento da Federação Catarinense falou que quem subir para a Série A tem que trocar o gramado. Pelo que sei, só Caravaggio tem a grama homologada pela Federação Catarinense. Será que vão dar para trocar o gramado a tempo? Dinheiro de onde? Os clubes estão sem dinheiro. O Arno de Blumenau.
3: Caso seja Metropolitano ou Blumenau, o que que irão fazer?
0: Trocar o gramado, César. Iluminação, gramado.
3: Não, justamente por isso que eu perguntei, porque eles não têm campo, né?
0: Joga no César.
3: Joga no César. Então,
0: mas o estádio lá aqui é cedido. Bom dia, é difícil, mas sempre acredito que pode dar Brasil. Paulo Rodrigo por aqui. Vamos falar de Copa do Mundo. A mensagem aqui, ele diz que a gente não sabe, ele sabe de tudo, então. Fala, ô.
4: Ô, Giovanni, bom dia. Tu é novo, tu não sabe nada do negócio do futebol.
0: Sabe tudo.
4: E alguns dos teus ouvintes também não sabem, né?
0: São burros.
4: E falam besteira em relação à seleção.
0: Tudo burro.
4: Todas as vezes que a seleção brasileira foi pra Copa do Mundo como favorita, ela não chegou em lugar nenhum.
0: É.
4: A principal seleção brasileira de todos os tempos, que foi a seleção de 70, chegou lá desconfiada. Pra tu não sabe, tu vê a série que tá passando aí no Netflix, não, aí tu vê como é que é. A seleção desconfiada foi lá, ganhou a Copa do Mundo, ganhou todos os jogos. E até hoje é considerada a melhor seleção de todos os tempos. 94 pra classificar, foi na última rodada. Foi lá e campeão. 2002, a mesma coisa. Foi lá e campeão. É, não tô dizendo que a seleção, por não ser favorita, vai ser campeã. Mas é, tem que dar uma guardadinha, cara. Acalma esse teu coraçãozinho aí.
0: Palpite cada um dá um. Pra mim é Argentina ou Portugal. Eu não acredito no título da seleção brasileira. Vocês estão acreditando no Brasil, ok.
3: Palpite. E quando ele fala da seleção de 70, Giovanni, observa só. Félix era o goleiro do Fluminense que não era de muita credibilidade. No próprio Fluminense, ele, às vezes, tinha muitos jogos que ele falhava, né? Aí, lateral direito, Carlos Alberto Torres, que era sensacional. Com Brito, o outro jogador que arrumava muitas encrencas, mas ele foi um jogador que teve bem na zaga do Brasil, né? E então, dali do meio para frente, começava com Clodoaldo e chegava até Jairzinho, Pelé, Tostão, Rivelino, enfim, era um time que nos clubes, esses jogadores, todos que foram para a Copa de 70, né? A dupla de zaga era Piazza e Brito, lateral esquerdo, Marco Antônio. Então, ninguém acreditava muito, primeiro porque começava pelo goleiro, que o povo não acreditava muito no Félix, né? E depois, Marco Antônio novinho, 17 anos, lateral esquerdo. Então, ficava um descrédito dos torcedores. Mas quando começou a Copa e o Brasil foi demonstrando o futebol que precisava apresentar, que queria buscar o campeonato, né? Que era o tricampeonato mundial, eles conseguiram mudar o pensamento, os torcedores que pensavam negativamente. E aí a Copa do Mundo, o Brasil levantou o caneco e
0: certo.
3: Foi tricampeão mundial.
0: Um alô para o Geada, lá de Gravatal, acompanhando. A Copa do Mundo de 2026 marca uma mudança histórica, sendo a primeira edição a contar com 48 seleções participantes. Um aumento de 50% em relação ao formato antigo. As 48 seleções são divididas em 12 grupos com 4 times cada. As duas melhores equipes de cada grupo e os 8 melhores terceiros colocados avançam para a fase eliminatória. Então, das 48 seleções, 32 vão avançar. Então, tem que ser ruim demais, né? De 48, de 32 vão avançar. No grupo A, teremos Coreia do Sul, México, República Tcheca e África do Sul. Grupo B, Bósnia, Canadá, Catar e Suíça. Grupo C, Brasil, Escócia, Haiti e Marrocos. Grupo D, Austrália, Estados Unidos, Paraguai e Turquia. Grupo E, Alemanha, Costa do Marfim, Curaçao e Equador. Grupo F, Holanda, Japão, Suécia e Tunísia. Grupo G, Bélgica, Egito, Irã, Nova Zelândia. Grupo H, Arábia Saudita, Cabo Verde, Espanha e Uruguai. Grupo I, França, Iraque, Noruega e Senegal. Grupo J, Argentina, Argélia, Jordânia, Áustria. Grupo K, Colômbia, Portugal, Congo e Uzbequistão. Grupo L, Croácia, Gana, Inglaterra e Panamá. Hoje teremos o início, né? Hoje, 4 da tarde, horário de Brasília, teremos México no Azteca, no México. México contra a África do Sul. Depois, 11 da noite, Coreia do Sul contra a República Tcheca. Os dois primeiros jogos do Mundial acontecem nesta quinta-feira. Eu falei que, para mim, as favoritas são Argentina e Portugal. Muita gente tem colocado a França. O pessoal também tem citado muito a Espanha. Eu ouço alguns. Alemanha. Não dá para esquecer da Alemanha. Não dá para esquecer, temos que também colocar daqui a pouco uma surpresa. Alguns falam até em Marrocos, outros falam em Holanda, Bélgica, acho que não sei. Falei da Espanha, falei da França, Portugal, como eu falo, citei, Croácia, acho que nesse Mundial não, mas é tudo palpite, né? Tudo, eu acho.
3: Depois dessas...
0: Vamos ter mais de um mês de Copa, né? Pra conhecer o campeão.
3: Você vai ver como vai mudar esses palpites aí, Giovanni, quando tiver os 32, como falou o Geada aí, quando tiver os 32 times, né? 42, né?
0: Que 32.
3: 32, 32 equipes, 16, dois grupos. 16,
0: dois melhores de cada grupo, mais dois, 8 melhores.
3: Dois melhores de cada grupo. Então, quando virar isso, acabar essa primeira participação de cada grupo e estiverem ali os 32 times, as 32 seleções, aí você vai ver como vai mudar o pensamento das pessoas. Por quê? Porque essa primeira fase, ela é uma fase em que há eliminações de seleções. Aí cria-se a expectativa, aí vai valer os palpites de cada palpitador de cada seleção com relação a quem vai torcer. Não vai torcer, mas palpita que é a Argentina, no teu caso, quem vai ser o palpitante de Portugal, Inglaterra, Alemanha, França, E por aí afora, né? A Espanha também, que é uma equipe forte.
0: Coloca o Brasil como a favorita.
3: Coloco.
0: E além do Brasil, se fosse para colocar.
3: Além do Brasil, nós temos aí a França, temos a França, a Espanha. E a França, a Espanha, primeiro o Brasil, terceiro. E vou colocar um quarto aqui, que é a Argentina. Não por causa do time, que estão com dificuldade de montar o time por causa das contusões, mas pelo fato de ser uma equipe que é muito aguerrida, né? Então, essas quatro equipes aí, eu acredito que uma delas será o grande campeão, mas acredito muito e torço para que seja o Brasil o primeiro colocado no encerramento da competição.
0: Ouvinte.
5: Bom dia, meus amigos, tudo certo? Então, ouvindo a rádio, também quero dar minha opinião. Acredito sim que o time do Brasil está bem competitivo para ser campeão. Não é a seleção que eu imaginava também. Acredito que tem muito jogador fraco ali, mas, né, levando em consideração as outras seleções que também não estão essa potência toda, né, nomes tem todas as seleções, inclusive lá do Brasil, é a que mais tem nome de jogador. A seleção sim tem grande chance, né? O problema é que o brasileiro, ele é muito crítico, A gente quer aqueles jogadores que não existem mais, né? Mas a gente tem grande chance sim de ser campeão. O que basta é os jogadores acreditarem, igual a Argentina acreditou na última Copa. Porque quem diria que a Argentina ia ser campeã? Então, vale a minha colocação. Show. Abraço.
0: Guilherme Rosa, um abraço. Fala, Celso.
6: Bom dia, Giovanni. Bom dia, Tubá. Giovanni, para relembrar, galera aí, do veterano Real Madrid, neste próximo domingo, Real Madrid e São Cristóvão.
0: Vai ter domingo.
6: Fazer aquela festa lá em São Cristóvão. Convidado a todos para comparecer no São Cristóvão. E abraço, Giovanni.
0: Domingo é complicado, né? Se fosse no sábado. Marcel de Souza de Armazém, teremos um campeão inédito e será Portugal. 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Bom dia, meu palpite é o Brasil só vai fazer os gols, mas as Copas não levam, tá bom? Sou brasileiro com muito amor, tá? Maria Arina da Silva, um abraço pro Márcio do Camacho. Bom dia, Giovanni. Copa de 70, o lateral esquerdo era o Everaldo do Grêmio.
3: Só começou.
0: A todos vocês.
3: Só começou. Quem foi César o lateral Saturno. Foi o Marco Antônio.
0: Intervalo, na volta, mais Copa do Mundo.
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11: A seleção da França chega à Copa do Mundo de 2026, consolidada como uma das principais candidatas ao título mundial, de acordo com analistas e mercados de apostas. O capitão e grande estrela da companhia é Kylian Mbappé. Com 12 gols marcados em Copas, o atacante do Real Madrid está a apenas 2 de superar o recorde histórico de Just Fontaine, que marcou 13 vezes em 1958. Para este Mundial, a França também renovou sua identidade visual com novos uniformes. O kit reserva batizado de Liberté é uma homenagem à Estátua da Liberdade, presente da França aos Estados Unidos em 1886, apresentando uma cor verde acinzentada que remete ao cobre oxidado do monumento. Os Le Bleu estão no grupo 1, junto com Senegal, Iraque e Noruega.
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0: 11:52. Um alô para o pessoal de Pescaria Brava, o nosso sempre ouvinte. Mamadeira está convidando a todos. Domingo tem jogaço, Água Verde contra o Juventude, 15h, no Mauro Francisco Neves, em Barreiros, valendo vaga na decisão. No jogo de ida, o Água Verde goleou o Juventude por 4-1 e agora joga em casa em busca da vaga na decisão. E o pessoal está sendo convocado para comparecer. No outro jogo, 10 da manhã do domingo, lá no Rio Prainha, no Joel Abreu, tem Catarinense contra o Botafogo. Tem um áudio aqui chegando, fala.
13: Ô Giovanni, eu torço pro Brasil, né, cara? Mas se não fosse o Brasil, o segundo que eu torço é Portugal. Eu queria que Portugal fosse campeão, se não fosse pra ser o Brasil. Gosto do Portugal. O resto é resto. Ai, Leão do Sul! Leão vai subir, hein, Giovanni? Anota na tua agenda rabiscado, Leão vai subir, hein?
0: Valeu, Maicon. Fala, Giada, de Gravatal.
14: É, Giovanni, mas já a primeira fase pode cair time grande também, né? Às vezes não passa, né? Não é só os pequenos, às vezes cai grande também, né?
0: Sei lá, tudo por pode aí, acontecer, Giada. Mas não acredito muito. Com esse sistema de disputa, acho difícil. Hoje o México e a África do Sul, 16h, abertura. sei lá, não tenho acompanhado muito essas duas seleções, mas o México jogando em casa, acho que é a seleção favorita, né, nesse jogo.
3: É favorito, mas esse jogo aí vai dar empate.
0: É?
3: É.
0: É, pode acontecer. Eu acho que vai ser 1-0 pro México, mas sinceramente não tô tão confiante assim.
3: É palpite meu, ah, claro, que claro, vai claro. Dar empate, entendeu? Claro. Mas o México tem a obrigação de ganhar porque joga em casa.
0: Sim, na abertura, né?
3: Na abertura.
0: 11 da noite.
3: Tem que mostrar para que veio também, é, para disputar a Copa do Mundo.
0: 11 da noite é Coreia e República Tcheca. Acho que a República Tcheca é a favorita nesse confronto que acontece 11 da noite, horário de Brasília.
3: É, pode ser. Não tem problema não. Aproveitar aqui e mandar um abraço pro Bruno Cavalão e também pro William Goulart. E dizer para ele que você não quer, não é que as pessoas entendam, mas você sempre diz que é torcedor do Tubarão.
0: Tubarão Futebol Clube.
3: É. Não, não, não. Não, ó. Não esconde o jogo, Giovanni.
0: Quem me conhece sabe.
3: Que aí, viu? Revelou,
0: o William. Escondi.
3: Viu, William?
0: Mas aqui, revelou. Mas aqui eu sempre dou opinião e jogo a real. Dou sempre a minha opinião, não fico em cima do muro. O Wilton Pereira Sampaio.
3: Eu fico em cima do muro?
0: Não, eu tô falando que eu não fico. Ah, tá. Eu tô falando de ti. Tô falando que eu não fico. Tá, não tô falando que tu fica. Tá. Tô falando que eu não fico também.
3: Tá bom.
0: O árbitro goiano Wilton Pereira Sampaio vai apitar hoje a abertura da Copa. O cara é ruim aqui no Brasil, apita mal e vai apitar a Copa do Mundo.
3: Mas todos os três árbitros que foram escolhidos pela FIFA, tanto o Wilton quanto o Ramon e também o Paulista lá, que eu esqueci o nome agora, eles apitam bem lá fora. Quando apitam jogos da Copa Libertadores, Copa Sul-Americana, quando vão para a Copa do Mundo, são convidados e escalados e vão apitar, eles fazem bons trabalhos.
0: Rafael Claus, São Paulo.
3: Rafael Claus. Então, eu vejo dos três, o mais arrogante é esse goiano aí.
0: É, não gosto. Não gosto do estilo dele.
3: Apitando o jogo aqui no Brasil, eu não gosto dele porque ele é muito arrogante. E às vezes dá a impressão, determinado jogo que ele tá apitando, que ele tá torcendo para determinada equipe.
0: Quando então, contra ele apita o jogo Flamengo, eu fico com essa impressão. Aqui, ó, rapidamente, ô Baiano, já que tu não participa amanhã, tu não estará amanhã aqui no Bola em Jogo, no sábado, né? Tem a abertura pro Brasil, né? Tem o jogo inaugural do Brasil na Copa. Sábado, 7 da noite, Nova Jersey, Brasil contra o Marrocos. Qual é o teu palpite?
3: Pensei que você ia falar da Kate, que faz sua estreia também no sábado.
0: Outra pessoa esteve aqui, amanhã eu vou reforçar, mas pelo adiantado do horário, né? Eu quero teu palpite para Brasil e Marrocos.
3: Brasil.
0: De boa? Vitória tranquila?
3: Tranquilo. Não é tranquila, mas vai ser Brasil.
0: É?
3: É.
0: Então tá, né?
3: E vai ser gol do Vini Júnior e do Rafinha.
0: Vini Júnior e Rafinha?
3: É.
0: 2-0.
3: A zero.
0: Então tá, né? Amanhã a gente volta com mais uma edição do Bola em Jogo, falando de rodada do Série B do Catarinense, que tem no final de semana, e falando da Copa do Mundo.
3: Tô falando 2-0 porque nós temos goleiros bons lá para serem escalados para iniciar o jogo. E tanto faz entrar o Everton ou o Alisson, que eu acho que é quem vai ser dono da posição, é o Alisson, né? Então, não vamos levar gol do Marrocos.
0: Um abraço.
3: Grande abraço, até terça.
0: Valeu, galera. Um abraço. Boa quinta. Bola em Jogo volta amanhã. Amanhã, sexta, às 11 da manhã.
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1: De fatos. Então, cheque os fatos antes de soltar por aí.
2: É.
1: Tu gosta de checar os fatos?
2: Sim.
1: É. Tu também, Everton Luiz? Sim, né?
2: Sim,
1: pois
2: sim.
1: Pois é. Vamos lá, né? Até as 12h27, 12h28, mais ou menos. Estaremos aqui nesse programa maravilhoso. Sou Bruno Vandres, estou com Everton Luiz, Lucas Marcos de Carvalho. Trabalhos técnicos do Everton, as gravações do Lucas e a direção geral do padre Rafael Liano.
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1: Pois é, galera, estamos outono, tempo bom em Tubarão, 34 graus a temperatura, a umidade relativa do ar em 53%. Vamos participar aí através do 36265177, através da live também no YouTube. E aí, Lucas Marcos, como é que tu tá, cara? Boa tarde.
2: Boa tarde, Bruno Vandresen, boa tarde, Everton Luiz, aos ouvintes do Informalizando. É, tá tudo certo, dormi bem hoje, tranquilo.
1: Nossa. Chegou cedaço hoje na rádio, né?
2: tem minhas folgas, tem direito a folgas.
1: Aí direito sim, a folgas. Aí folgas. Sim. Cheio de moral, hein? Chegou meio-dia na rádio hoje.
2: Eu me trabalhei igual condenado nos outros dias aí, ó.
1: Mas e aí, cara, o que que tu vai falar no programa de hoje aí? Qual é a pauta?
2: Tá. Qual é a pauta? Pauta do dia de hoje, tem duas. Uma, Mutations, que criou gatos diferentes nórdicos.
1: Mutations?
2: Isso. Oh. Depois vou falar mais sobre esse evento aí. E também sobre um cientista que ele descobriu o suposto segredo da longevidade, excluindo 3 tipos de alimentos. Vamos falar sobre isso aí.
1: Excluiu 3 tipos de alimento isso. E viveu pra caramba.
2: Tá vivendo.
1: Tá vivendo ainda. Tá quantos anos?
2: É, não 152. Sei, eu sei que a idade dele biológica tá entre 48 e 53 anos, mas a idade mesmo dele que ele tem eu não lembro.
1: É bem mais.
2: É um pouco mais porque, segundo, depois eu vou falar sobre isso.
1: É, tá bom. E aí, Everton Luiz, como é que tu tá, cara? Boa tarde, certinho?
4: Tranquilo, cara, e você, tá bom? Oh. Ah, então tá bom. Bom, hoje é quarta-feira, hoje seria o quadro Opiniões Impopulares, mas hoje eu vou dar uma mudada, cara. Por quê? Porque a gente vai falar sobre um assunto que está muito em alta essa semana, mais especificamente nos últimos 2 dias. Porque a OpenAI, que é a empresa que criou o ChatGPT, soltou uma atualização do ChatGPT, ou seja, a atualização 4. Não sei o que lá, que depois eu vou dar uma olhada certinho, que trazia algumas novas funções para o chat.
2: Ghibli.
4: Como especificações de prompt de comando que mais detalhadas ele podia ler melhor isso, né? Então ele faria aquilo que você estivesse comandando ele fazer mais efetivamente, né? O que seria bom aí para pessoas que trabalham com programação, trabalham com, coisas específicas como uma construção civil, enfim. Só que ele também colocou uma função nele que seria fazer imagens, que antes tinha, mas ela não era tão boa assim, e agora eles aprimoraram essa parada no ChatGPT, o que criou uma grande polêmica por trás disso aí. A gente vai saber um pouquinho sobre isso depois, tá certo?
1: Beleza, tá bom. Ô, imagina você, meu querido, chega no seu apartamento, boa tarde, chega no apartamento, tá fechado lá um tempo e tal. Ah, tu foi viajar, tu vai chegar no teu AP, né? Ah, lar, doce lar. Quando tu chega no teu apartamento, cara, o apartamento está com novos moradores.
2: É? Sério?
1: E os novos moradores não deveriam estar ali?
2: Obviamente, né?
1: Esses novos moradores meio que quase avançam a mulher.
2: CM.
1: É, cara.
2: S.
1: Dê um zebreiro. Não, não é isso. Não é isso, mas eu vou explicar depois. Mas enfim, ela teve essa surpresa, cara, e foi amplamente ameaçada também.
2: Vem trazer um bolos.
1: Para que esse pessoal aí se retirasse, né? De repente trazer um bolinho, né?
2: Um bolos para você
1: curtir. Um bolinho,
2: curtir
1: aí. Enfim. Mas assim, depois eu conto essa história, tá?
2: Beleza.
1: Além disso, teremos aqui no Informalizando o Pensamento do Dia, charada hoje na história e aniversariante famoso do dia. Tudo isso.
2: E nada, amor.
4: Até as 12h30.
2: Não conte isso.
1: Na nossa companhia.
4: Ia, pensamento do dia.
2: Ai. Amigo mesmo é aquele que sabe contar umas 5 derrotas diferentes suas.
1: Ah, isso, cara.
2: Não é?
1: Ri da desgraça do amigo?
2: É.
1: O amigo que é amigo ri da... né?
2: É.
1: Das derrapadas do amigo.
4: Sim.
2: Né? É a coisa mais massa que tem, mano.
1: Claro, tu faz isso pra zoar, mas tu torce pra que não aconteça, que dê tudo
2: sim,
1: certo.
2: Sim, sim, mas aí, quando se dá errado,
1: tu ri. Cara, pô, pra quem que se adianta tu falar alguma coisa positiva? Não, tu vai lá e ri. Né? É.
2: Se deu bom, seu cara, que da amigo. Hora, mano, que da hora. Eu normalmente, quando tem momentos, né? Eu sempre falo assim, porque eu sou doce por alguns segundos. Depois, amargo com a vida. Extremo.
1: Tipo uma IPA.
2: Que é assim, ó. Tipo uma IPA. Fala, ô, cara, da hora que deu certo. Deveria ter dado errado, mas que bom que deu certo.
4: Ou seja, não dá nem tempo, tá ligado?
2: Não dá. Tem que ser assim, tem que ser assim.
1: Tá bom. Depois desse lindo pensamento... vamos agora à charada do dia.
2: Charada do dia, tem duas aqui. Duas. Mas é porque as duas são muito legais.
1: Eu tenho uma também, cara.
2: É? Então fala pra primeiro.
1: Mas a minha é só pra vocês aqui. Vamos ver se vocês são bons, tá? Tá. Qual o nome do filme...
2: Carne.
1: Hã? O que tu falou?
2: Carne.
1: Qual o nome do filme onde uma princesa não gosta nunca de cobrir os seus pezinhos? De novo. Everton Luiz, preste atenção. Você qual o nome do filme onde uma princesa não gosta nunca de cobrir os seus pés? E aí, não sabe?
2: Não. Pocahontas.
1: Pequena sem meia.
4: Pequena sem meia.
1: Vai a tua.
2: Legal.
1: Ah, foi boa, né?
2: Legal, legal. Gostei, muito bom. Qual é o vinho que não deixa bêbado?
1: Ovo de codorna. Ovinho de codorna.
2: Aí, ó, parabéns.
1: Essa aí tá louco.
2: Agora esse aqui é legal. Qual aeroporto favorito do bêbado?
1: Ah, eu não conheço tanto aeroporto assim.
4: Não, nem eu, cara.
1: Qual é o aeroporto favorito do bêbado?
2: Uhum.
1: Ah, Viracopos.
2: Você acha?
1: É.
2: Tem certezas?
1: Pode mudar.
2: É, posso mudar. Cara bom. Me deu trabalho aqui, chato.
1: Daqui a pouco, uma nova charada.
2: 3625177. Não botar... participa, não participa.
1: Se tu botar no chat GPT lá umas charadas, será que não aparece umas...
4: deve aparecer, cara.
1: Então, cara, começa a usar o chatzinho GPT aí, ó. Quem sabe ele vai trazer inovações aqui para o nosso programa em termos de charadas, cara. Né? Vai fazer isso? Tá bom. Daqui a pouco, então, uma nova charada, tá? Bora faturar, a gente
4: Bora.
1: Vai.
2: Mas...
4: a gente volta,
2: sim.
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1: Olá, estamos de volta. Muito agora bom, são tá? 13 horas com 58 minutinhos. E aí, Lucas Marcos, a charada nova aí? Vamos lá.
2: Perguntei pro chat GPT, que a última é a única que eu não sei. O que sempre vem, mas nunca chega.
1: O que sempre vem, mas nunca chega.
2: Se acertou, não tem outra.
1: Não Sim. sei.
2: 3626-5177, você participa deixando um recadinho no nosso WhatsApp ou nas lives, ou live. É live ou é live?
1: Live. É no YouTube.
2: Live no YouTube.
1: É isso aí, mano.
2: Você participa só no Facebook deixando um recadinho
1: tá
2: e ninguém
1: bom.
2: Responde.
1: Vamos lá, galera, participe aí, tá?
2: Yes.
1: Tem recado?
2: Tem, acho que tem recado sim.
1: É.
2: Deixa eu ver o que tem pra gente aí. Tem recado? Boa tarde, jovens, mandem um abraço para o Joaquim.
4: Fala, Joaquim, aquele abraço pra vocês, tamo juntos.
2: É isso aí, ninguém mais.
1: Tá bom. Vai tu primeiro aí.
4: Eu?
1: Falar nessa onda do ChatGPT.
4: Cara, pô, vamos lá, velho.
1: É o que tá em evidência.
4: É, bom, como eu disse na introdução, velho, isso tá levantando bastantes questionamentos. Por quê?
1: Questionamentos? Olha só,
4: é,
1: que bonito.
4: Cara, é, sim, questionamentos sobre aquelas paradas de direitos autorais, né? Sobre, né, direito dos artistas, porque querendo ou não, isso já estava sendo levantado naquela questão da dublagem, né?
2: Sim.
4: Te lembra?
2: Sim,
4: alguns
2: sim.
4: meses atrás, tá. A gente estava falando sobre a dublagem e tal, e agora essa parada das questões dos artistas. Por quê? Por quê? Porque o ChatGPT, ele foi criado para criar essas imagens, não só com estúdios como Disney, estúdios como o Warner, tá ligado? Mas também estúdios Ghibli, que é um dos estúdios de filmes em animação muito grandes, fora esses que eu citei.
1: A pronúncia é o quê? Ghibli?
4: Ghibli, é.
1: Ghibli, né?
4: É. E, cara, esse estúdio, ele é muito famoso por ter filmes como Menininha Garça, né, A Viagem de Chihiro.
2: Ah, sei, sei.
4: Entendeu?
2: A Viagem eu já vi várias vezes.
1: Esse da Garça eu acho que eu já vi.
4: É.
1: Menininha Garça.
4: E também um dos filmes mais tristes de animação de todos os tempos, que é O Túmulo dos Vagalumes. Que até hoje eu assisto qualquer coisa relacionada a esse... Eu nunca assisti o filme, tá? Eu não tenho coragem, porque eu sei que eu vou chorar muito. Mas quando eu assisto qualquer coisa, me dá vontade muito de chorar.
1: Ó, que sensível que você é.
4: Não, cara, o filme é muito triste. Esse filme é muito triste. Eu já vi vários vídeos sobre ele.
1: Como
4: ele
1: é que é o nome do filme?
4: O Túmulo dos Vagalumes.
1: Túmulo?
4: É, que é um filme sobre guerra. É, e mais especificamente sobre a Segunda Guerra. Lá, tá ligado? Aí mostra as crianças, mostra como foi e mostra... Cara, mostra muita coisa bem pesada mesmo nesse filme, tá? Enfim, e o ChatGPT foi treinado pra copiar estilos de artes desses estúdios, né? E quando descobriram isso, obviamente a rede social só é isso durante esses últimos 4 dias, né? A atualização 4.5 do ChatGPT saiu dia 28. Então, cara, são 28? Então faz 5 dias. E na primeira hora que as pessoas descobriram sobre isso, cara, o ChatGPT, ele ganhou 1 milhão de novos usuários em uma hora.
1: Comecei a usar hoje. Só pra fazer isso.
4: É. Em uma hora.
1: É que é legal, pô.
4: Ele ganhou 1 milhão. Entendesse?
1: E
4: só pessoas querendo fazer esse tipo de coisa, esse estilo de arte. Só que se fosse só pessoas anônimas usando isso, cara, ninguém ia falar nada. Porque os artistas não estão nem aí pra pessoas anônimas, né? Porque quem mais vai ganhar, quem mais vai dar visibilidade pra eles, ou, tipo, comprar o produto deles, compraria, no caso, né?
2: É, basicamente é marketing gratuito, né?
4: Sim.
2: Que as pessoas
4: seriam
2: fazendo.
4: Pessoas... com artistas famosos, enfim, né? Só que como os artistas começaram a compartilhar esse tipo de
2: IA,
4: aí acabou, cara.
2: Aí
4: os artistas, os

0: e a pessoa vai lá e já quer cobrar R$1.000 por um quadro, tá ligado? Cara, tu imagina agora, se a pessoa não vai usar uma ferramenta online na internet de graça
1: pra ela fazer, poder fazer isso.
0: Pra poder fazer isso. Tá me entendendo?
2: Sim.
0: Então assim, cara, eu entendo essa revolta, mas infelizmente não tenho o que fazer, né? Não tenho o que fazer, a revolução vai chegar a qualquer momento, né? Assim, terão pessoas, futuramente eu entendo que, terão pessoas que não saberão mais desenhar e aquelas que souberem vão ganhar mais por saber desenhar do que aquelas que só mexem com IA. Porque ao longo do tempo esse tipo de serviço vai se extinguindo, cara.
1: Cara, é fora que assim, ó, todas essas pessoas estão fazendo porque virou tendência. Então, tem muita gente que não faz porque acha divertido, faz porque outra pessoa fez e assim sucessivamente. É, essas pessoas, elas não estão querendo, desde sempre, comprar uma arte de um artista. Ou seja, ele não é teu público, ele não é o cara que tu vai atingir pra tu vender alguma coisa. Ele não tá fazendo isso porque ele queria que tu desenhasse pra ele e tu fez um preço muito caro e aí ele foi pro ChatGPT. Não, ele não chegou nem até ti. Então, ele não é o teu público. Ele não é o cara que vai consumir o teu produto. Se ele não é isso, é um público morto. Pra ti, ele não funciona. Porque quem compraria a tua arte é alguém específico. Uma empresa ou alguém muito que te admira, que quer esse tipo de coisa. Senão, ele não vai te procurar. Então, chiar pelos anônimos, tá chiando errado. Agora, chiar pra outras empresas, sim, aí eu concordo.
0: Cara, eu vi uma comparação muito boa, que era sobre isso aí. Que o Ronaldinho Gaúcho, ele também tá sendo muito criticado. Por quê? Porque alguém da assessoria dele foi lá, pegou uma foto dele e colocou lá no ChatGPT e transformou numa imagem baseada nos estudos do Glimmer, né? E ele foi lá e repostou no Twitter dele. O que que acontece? Um monte de gente tava falando pra ele, não, porque você não pode se render a isso, você tem que pagar um profissional da área pra poder fazer esse tipo de arte pra você, não sei o quê, não sei o quê, não sei o quê. Cara, aí um cara retweetou isso daí e colocou em comparação. É, mas quando fazem arte do Ronaldinho, fazem zoando a aparência dele. Aí tinha lá, tipo, a cara do Ronaldinho era tipo a cabeça de um trem, tá ligado? E os dentes dele era, tipo, colava no trilho, assim, tá ligado? Sim. Tipo, zoando ele por a cara dentária dele ser muito grande. Então,
1: e aí tu pode fazer de graça, né?
0: Entendesse? Então, assim, ó, imagem legal ninguém quer fazer dele. Né, mas aí ele é obrigado a ir lá e pagar alguém pra fazer uma. Tá me entendendo? É assim, cara.
3: Cara, mas a maioria tá indo na mesma onda que eu fui, né, cara? Porque cada um quer ver a sua versão.
1: Só curioso.
0: Exatamente.
3: É só curioso. Tu vai pegar aquela fotinho legal, tua nega velha, a tua filha, tem uma filha pequena, pô. Já fiz ali uma da nossa família, tudo junto, uma foto mais antiga e tal. Já mandei pra mulher. Olha aí a nossa versão de
1: boneco. Bonitinho, mas,
3: legal,
1: pô.
3: Bonitinho, cara. Porque era fazer uma postagem, né, cara? Eu acho que até a Hype to Bar se rendeu a isso, né?
0: Sim.
3: Vai
0: eu
3: se
0: fiz
3: render.
0: Uma, cara, olha aí.
3: Minha nossa.
1: Pô, ficou muito da hora, mano.
3: Gangster, poxa vida.
1: Ficou muito da hora,
3: ficou mais fofinho aí, ficou mais fofinho.
0: Ficou
3: aquela
0: mais
3: outra ali ficou maldosa.
0: Cara. A nega também fez, ó.
3: Caramba.
1: Que da hora, cara.
3: Fica mó legal, né?
0: Fica massa, cara.
3: Ficou legal. A primeira versão, primeiro bateram uma foto minha aqui no estúdio e tal, saí com um baita num bigodão, né?
1: É, mó policial.
3: Policial americano. É, mas aí depois eu fiz uma outra tentativa, deu certo, né? Daí aprendi. Eu perguntei como é que faz, eu aprendi, né? Então, assim, se eu quiser uma foto, eu tenho que pegar uma foto, colocar lá, transforme essa foto em
0: desenho
3: anime, Ghibli, enfim, bota Ghibli lá. Mas se eu quiser também escrever informações pra transformá-las em um desenho Ghibli e tal. Consegue também?
0: Eu acho que sim. É, porque depois que virou, né? Depois que virou essa parada aí, começou a criar essa polêmica, a OpenAI agora, antes de você fazer esse tipo de arte, coloca lá um aviso de direito autoral, né? Porque não tava tendo. Uhum. Só que depois dessa polêmica toda, agora eles estão colocando avisos de direito autoral lá. Então você tem que fazer outro tipo de prompt de comando para o ChatGPT conseguir upar a tua imagem como desenho. Uhum. Mas ainda é possível, tá ligado? Ainda é possível. Eles não iam colocar lá uma ferramenta que eles demoraram meses trabalhando em cima e simplesmente tirar só porque algum grupo de pessoas não gostaram, tá ligado? Entendeu?
1: Cara, ó, eu tenho um amigo que ele vive disso. Ele trabalha sendo desenhista, tá ligado? E ele se especializou em pixel art. Então ele desenha pra um game. O que ele tira de dinheiro, ele nem se estressa com isso. Ele nem se estressa, ele não tá nem aí, cara. Porque há um tempo atrás.

0: Mas ele ganhava em dólar e ele ganhava muita grana, gastava com tudo que ele queria, nunca foi um cara muito de poupar, sempre foi brother, nunca deixou de ser humilde, mas trabalha com isso até hoje. Nunca teve problema, porque ele ganha muito dinheiro com esse tipo de coisa, de empresa e tudo mais, ele virou quase um CLT. Cara, não. Essa galera que tá chiando porque tá querendo, tá?
1: É, cara, e querendo ou não, assim, ó, pessoas vão querer ter um traço orgânico, né? Eu digo um traço humano. Porque a inteligência artificial, ela ainda não é 100% calibrada, né? Ela ainda não consegue fazer uma parada 100% orgânica ali, que seja algo bom aos olhos. Tanto que existem fotos aí com vários bugs e tal, enfim, né? Sim, sim. O que acontece, cara? Então, assim, ó, uma empresa pode ir lá e falar pra uma inteligência artificial, ó, faça isso. Ela não conseguir fazer, mas ela pode usar aquela imagem que a inteligência gerou e pagar alguém pra fazer, ó, eu quero algo tipo isso daqui, só que daí algo mais humano, né? Algo mais... Cara, pronto, tá ligado? Entendeu? São referências. A galera tá entrando num pânico como se, meu Deus do céu...
0: O mundo fosse acabar assim, né?
1: Aí, tá me entendendo, cara? E tá saindo várias paradas legais com essa...
2: Mas aí tem limitação de uso?
1: Tem limitação... Cara, se eu não me engano, se você for usar pelo computador, tu pode fazer uma imagem só. Agora, a minha mulher no iOS, ela...
2: Já me falaram que tem uma limitação de 10 por dia. Não sei se é isso.
1: Ah, daí eu já não sei te dizer porque eu não fiz. Quem fez foi minha mulher. Então, ela fez... Cara, ela tá fazendo, se eu não me engano, pelo iOS, que ela tem um iPhone, ela faz várias por dia. Então, daí eu já não sei te dizer se pode ou não, tá ligado? Pelo menos, o meu amigo, ele falou que só conseguiu fazer uma no PC dele.
2: Isso aí numa versão gratuita do chat de GPT. Foi pagada e limitada, né?
1: É, daí...
2: Quanto é que é, pai? É caro pra usar?
1: Cara, eu não tenho certeza, mas provavelmente sim. Provavelmente sim. É porque daí é um plano anual, né? É, plano anual, né? Daí provavelmente ali vai ser um... base, tá? Base, porque eu conheço outras, mas... Tem umas aí que são R$250, tá ligado? R$280, anual, plano anual.
2: Ah, anual.
1: É, tu não consegue fazer, tipo, só um mês,
2: só tá ligado? Um mês,
1: é, faz tem que fazer anual, o plano anual deles, né?
2: É. Ah, anual.
0: Tá. Mas eu várias vezes usei o ChatGPT antes de sair o Ghibli, eu sempre usei fazendo meu prompt. É. Ah, agora que eu entendi.
2: Fazendo o quê?
0: O meu prompt ali, eu escrevia.
2: Que é prompt?
0: Eu escrevia o que eu queria da imagem, extremamente detalhado, e ela me reproduzia.
2: E dava certo?
0: Dava.
2: É. Então tá bom.
0: Não 100%, né? Tipo, fica. Tu sabe os bugs do ChatGPT. Às vezes o cara tá assim, tu coloca assim, queria uma foto de, sei lá, um cara com a mão no rosto aqui, sorrindo pra câmera. Ele vai estar sorrindo, só que a mão não existe. É um cotovelo que fica aqui preso. Já a TPD tem essas paradas.
2: Tem dificuldade de fazer dedos, essas paradas,
0: tem,
2: né?
0: Tem, ele é muito bom de fazer. Às vezes tu pede assim, quero, sei lá, um super-herói de capa, de costas, olhando pra trás, assim, na câmera. Daí o que ele faz? Ele coloca o cara de costas, só que a perna fica virada pra frente. Ele tem uns erros, assim, muito doido, velho. E na hora de escrever, ele dificilmente consegue.
2: É o
0: Curupira. Ele tá com muito zoom.
1: É verdade, é verdade.
0: E é muito da hora.
1: Eu vi uma foto de um cara que tentou fazer um super-herói olhando pra trás, tá ligado? Aí tava o dorso pra frente e a cabeça virada pra trás.
0: Nossa senhora. É muito doido, mano.
1: É esquisito.
0: É muito
2: loucura.
0: Doido.
2: Ah, vamos lá, trocando de assunto, 2h12. Ô Lucas, a tua é muito importante, interessante, cara, até porque a gente sempre quer uma longevidade, né? Como a gente atinge uma longevidade?
0: Tá bom, vou falar.
2: A gente pode viver
0: isso.
2: Mais, o que a gente tem que deixar de consumir, por exemplo, meu caro?
0: O cientista que ele tinha, agora eu vi aqui, 68 anos, ele rejuvenesceu 15, o nome dele é Eric Verdin, porque ele não é vermelho. O Eric Verdin,
1: ele é Verdin.
0: Ele é Verdin. Ele disse que o segredo E ele fez exames para comprovar que ele rejuvenesceu em torno aí dos seus 15 anos, aproximadamente chegando aos 43 anos. Ele reduziu, ele evitou o consumo de 3 tipos de alimentos, que segundo ele, de acordo com o teu envelhecimento, eles vão ficando mais pesados para o organismo conseguir digerir. E aí eu vou citar esses 3, e quando ele falou o motivo deles... E quando chegou no último, eu tava assim, ó. Aí ele primeiro falou os 3, quais são os 3 tipos. E depois ele descreveu o motivo do porquê eles são assim.
2: Tá.
0: E quando chegou no último, ele não soube dizer 100%. e eu estou muito orgulhoso disso.
2: Tá, então vai.
0: Os três deles são os três tipos de alimentos. Alimentos ultraprocessados, que são aqueles cheios de açúcar, gorduras ruins e aditivos químicos. O que todo mundo já sabe que faz mal para a saúde.
2: Sim.
0: Existe comprovação científica dos danos que eles causam no corpo, com vários estudos mostrando que eles aumentam o risco de obesidade, diabetes e problemas cardiovasculares. O segundo são os sucos de frutas. Ele está falando não dos ultraprocessados, ele está falando tirados das frutas.
2: O natural mesmo ali.
0: Isso. Por quê? Lembra que uma vez a gente tinha falado que quando tu faz o suco, tu perde algumas funcionalidades da fruta e da verdura?
2: Sim, tá.
0: É justamente nesse caminho. Porque quando tu faz o suco de fruta, tu perde muita fibra e muitas outras coisas que a fruta pode fazer pra ti. E ela vira uma bomba de açúcar. Então, dependendo da idade que tu começa a tomar, porque ela tem frutose, né? Então, frutose é o açúcar da fruta. E dependendo de quantas frutas tu coloca, de qual fruta tu vai usar, às vezes ela fica tão doce e com a idade tu vai tendo menos insulina, ela acaba causando justamente isso. Enchendo de insulina no corpo e aí, possivelmente, te encaminhando para diabetes.
2: Tá, mas ele não come fruta também, então?
0: Ele não toma suco de frutas, ele come a fruta.
2: A fruta pode?
0: A fruta pode.
2: É tão diferente assim?
0: É diferente.
2: Ele gosta de uma frutinha, então?
0: Isso.
2: Tá.
0: E o último é o álcool. O álcool que ele falou que era ruim. E ele disse aqui, ó. Ele disse aqui. Esse aqui eu sou o mais defensor, tá? Ele falou: ao perceber que dormia melhor e tinha mais energia quando parou de beber, Verdim, que não é vermelho, consome álcool somente em ocasiões muito especiais. Agora que tem um detalhe. Todos eles, ele tem um argumento bem científico pra falar.
2: Do álcool ele não tem.
0: Pro álcool ele não tem.
2: Ah,
0: e aí ele diz aqui, ó.
2: Vencemos.
0: Consome somente em ocasiões muito especiais. Então, senhor Verdim, que não é vermelho, tem uma coisa pra falar pra você. Você estava bebendo demais, e isso é que era errado. Beber socialmente e não sendo tão sociável assim é muito legal. Tá?
2: É, também acho.
0: Então, beba com moderação. Porque aqui, ó, ele. Até o próprio Verdim, que não é vermelho,
2: tá,
0: disse.
2: Tô de novo isso?
0: Agora conseguiu o que eu queria.
2: Verdim, que não é vermelho, falou 10 vezes.
0: Tu foi o único que se incomodou, né? É exatamente esse o motivo.
1: Não foi, cara, mas é porque eu não queria dar o que você queria. Ele
0: viu?
1: Deu,
0: tá ligado?
2: É, mas eu não aguentei.
0: Agora eu parei, agora eu esqueci o que falar.
2: Tá,
0: porque tu
2: Verdim
0: me cortou.
2: Tu ia falar alguma coisa do Verdim, que não é vermelho?
0: Que nem ele conseguiu parar 100%. Não tá bebendo em momentos especiais.
2: Mas o suco, ele parou 100%.
0: O suco, ele parou 100%.
2: É, e os ultraprocessados também.
0: Também.
2: Mas é o que sobra, né, no dia a dia?
0: Cara, mas é porque assim, ó, também porque tem uma coisa.
2: É difícil, cara, não ir pro ultraprocessado em algum momento, tá ligado? Ou, de repente, cara, quase todo dia. Por causa da correria. Ou correria?
0: Normalmente. Tu pode ter certeza que, normalmente, a pessoa que tá falando aqui, ela consegue ter. Ela consegue evitar esses alimentos. Ela consegue porque ela não. É, ela tem dinheiro suficiente pra conseguir ir atrás daquilo que é realmente saudável.
2: Não, mas também não é caro.
0: Não, não é. Depende.
2: Não é, cara, porque depende, assim, ó, às vezes o cara pega e fala: ah, eu vou lá comprar fruta. Vou lá no, né, o lugar que vende fruta lá, não vou fazer propaganda pra ninguém aqui. Tá. Chega lá, daí compra lá, dá umas 3 borsadas de fruta, que vai render aí uma semana de boa pra ele, pra família.
0: Sim.
2: Gasta lá os seus R$150 e acha caro.
0: Não, concordo.
2: Mas tem gente que é assim. Aí de repente, no outro dia deu uma fome desgraçada à noite, não tem nada. Aí vamos pedir um X, vamos pedir uma pizza. Aí você de 50, come em 10 minutos e acha barato.
0: É, e não é, concordo contigo.
2: É.
0: Nesse ponto de vista.
2: E olha só o tanto que vai alimentar ele e a outras pessoas aquilo durante uma semana, né, cara?
0: Sim.
2: E comidas saudáveis.
0: Mas é assim, nem todas são, porque as frutas, às vezes, tu pega e ela também já foi, já teve hormônio, já teve um monte
2: tem
0: de
2: frutinha
0: coisa.
2: Que é mais cara, né?
0: Tem.
2: Tem que escolher bem, né? Tem que ver o que cabe no teu orçamento, né?
0: Tem
2: que ver o que cabe no teu orçamento, cara. Mas daí o cara vai pegar uma.
0: Orçamento.
2: O que eu ia falar? Esqueci. Como é que é o nome desse tipo de alimento? Por exemplo, castanha do Pará?
0: É grãos.
2: Não é grãos.
0: É
2: outro nome.
0: É grãos. Quer ver? Tá aqui, ó. Vocês defendem?
2: Que dizem que é muito bom também, mas isso aí já é um negócio mais carinho. Tu vai numa, né? Aí já dá pra dizer que é uma castanha de caju, não sei o que isso, lá, castanha do Pará, que são bem bons de consumir aí pra saúde. São caros, cara.
0: Esqueci, não é leguminosas.
2: Não é leguminosas, não, não é outro, cara. Como é que é o nome daquilo ali?
0: Não é oleosas.
2: Não sabe, cara?
0: Não.
2: Eu sei que classe alimentar se enquadra.
0: Mamãe fala muito pra mim isso, eu esqueci o nome.
2: Ah, depois do programa a gente vai lembrar.
0: É, que mas droga. Ele falou aqui, ó, cientista de 15 anos, defende a dieta mediterrânea que é rica em frutas, vegetais, grãos integrais, nozes, sementes e peixes.
2: Peixe é bom.
0: Ele defende isso aqui.
2: Oleaginosas.
0: Oleaginosas.
2: É, são oleaginosas.
0: Isso.
2: Castanha do Pará, eu não gosto tanto de castanha do Pará, vocês gostam?
0: Eu não sei qual dela, a de caju é aquela mais salgadinha, não lembro, sempre confundo.
2: A de caju é aquela mais docinha, é boa pra caralho, aquilo lá eu gosto, cara.
0: Não, eu gosto daquela que é mais salgada.
2: É aquela mais sem gosto, é a castanha
0: não,
2: do Pará.
0: Não, a castanha do Pará, ela tem...
2: Depende,
0: não,
2: cara, não. Porque daí tu vai, tem a castanha de
0: caju. A castanha do Pará não é aquela que tem 5 centímetros, aquela não? Não é aquela?
2: Não sei. Mas a castanha de caju, acho que a do Pará também tu vai encontrar em várias versões, né? Tu vai ter ela in natura, tu vai ter ela salgada, tu vai ter ela de um monte de jeito, uhum. Entendeu? Então tu vai comer uma castanha do Pará salgadinha, porque ela foi salgada. Ela agora foi salgada. Natural, ela tem um gostinho adocicado, é muito gostosa, cara.
0: É
2: muito ruim, experimenta, gosto, compra lá que tu vai gostar.
0: Tu come in natura?
2: É.
0: Tá. É, charada da... Charada. Resposta. O amanhã.
2: Eu nem sei mais qual é a charada.
1: Eu não sei.
0: Qual é? Deixa eu lembrar, né, que o cara aqui também não é de ferro. Charada aqui. O que sempre vem, mas nunca chega.
1: Amanhã.
0: Faz sentido, tá?
2: Pode
0: é
2: ser.
0: É bom porque não tem a resposta aqui, então eu não sei mesmo.
2: Pode ser.
0: Oi, boa tarde, Bruno e Lucas. Estou na escuta. A resposta da charada é o vento.
2: Vento também. Vem, mas nunca chega. Mas chega, né?
1: Ele vem, ele chega.
2: É.
0: Um abraço pro Everton também, queridas.
2: Mas é uma sugestão de resposta bem inteligente e interessante. Muito obrigado. Priscila, né?
0: Priscila.
2: Tá bom.
0: Priscila do...
2: Santo André. Vamos ao Hoje na História?
0: Sim.
2: Bom, Lucas, 39 graus de novo, cara. Que calor, hein? Vamos lá, o que acontecia em 2 de abril em anos anteriores, my friend?
0: Muita coisa acontecia, my friend. Primeiro tem... Mas ele morria ontem e nascia hoje? Ele morreu perto do aniversário dele? Que tristes, cara. Que tristes.
1: Olha só, rapaz.
0: Calma. Vamos lá.
2: O Marvin? O Marvin o quê?
0: O Marvin. Em 2005 morria o Papa João Paulo II em 1967... Estreia o anime Speed Racer.
2: Oh, será legal, hein?
0: É. Em 1964, o Congresso declara vaga a presidência do Brasil e empossa Ranieri Mazzilli. Em 1953, James Watson e Francis Crick anunciam a descoberta do desoxirribonucleico, o DNA.
2: Uau.
0: Em... 1725...
2: Em 1910, o que acontecia?
0: Não tenho o que falar em 1910. Nasci o escritor aventureiro Casanovas. E quem traz as informações de hoje, que é sobre a cantora Clara Nunes.
1: É ele, o Claudinho da Maçã do Pai.
0: Diz aí.
3: No dia 2 de abril de 1982, o Brasil se despedia da magnífica cantora Clara Nunes, que 28 dias antes havia se internado na Clínica São Vicente, no Rio de Janeiro, para tratar varizes, mas teve uma reação alérgica ao anestésico e foi levada para a UTI. O funeral da cantora, realizado na quadra da Escola de Samba Portela, contou com a presença de mais de 50 mil pessoas. Clara Nunes foi sepultada no cemitério São João Batista. Não havia mais nada a dizer, a não ser que a gente ainda precisava ouvir Clara Nunes. À medida que o tempo avança, a voz luminosa de Clara vai ficando cada vez mais na memória como um registro do samba que se tornou dominante na sua discografia, desde que o álbum Clara Nunes, de 1971, se tornou um estrondoso sucesso. Embora a cantora tenha sido imortalizada como uma voz do samba, ao ouvirmos álbuns como Brasil Mestiço, de 1980, e Nação, de 1982, compreendemos que, aos poucos, Clara Nunes foi extrapolando o rótulo de sambista para ser cantora de música brasileira, dando voz à diversidade de ritmos populares que caracterizam a cultura musical no Brasil. Por isso, e muito mais, Clara Nunes ainda vive na memória musical dos brasileiros como facho de luz, cristalizada naqueles e naquelas que trazem presente na memória da sua voz e do seu sorriso que emanam luminosamente. Essa luz está refletida na discografia de Clara Nunes. Álbuns com a qualidade de Alvorecer, de 1974, Claridade, de 1975, Canto das Três Raças, de 1976, As Forças da Natureza, de 1977, Guerreira, de 1978, e Esperança, de 1979, permanecem hoje com o mesmo brilho da época do lançamento. Todos estão disponíveis em edições digitais nos aplicativos de música, à espera de novos ouvintes, potenciais futuros admiradores do canto eternamente cintilante de Clara Nunes.
2: Valeu aí, professor. 2h24 agora, aniversariantes famosos do dia. Bom, tem dois. Paulo Zulu, lembram dele?
0: Lembro.
2: Paulo Zulu, cara.
0: Faz tempo que eu não vejo ele.
2: Cara, sabe que eu vi ele uma vez, cara? Ô, de bobeira.
0: Ah, tava... ele é muito gente boa, galera, fala.
2: É, mas eu vi assim, eu não cheguei a conversar com ele diretamente, mas, cara, foi a única vez que eu fui ali na guarda do Embaú. Sabe que ele mora ali, né? Ele pega onda direto, surfista ali e tal, nativo da área. Daí, tá, vamos lá conhecer a guarda do Embaú. Daí chegamos ali perto da praia e tava no carro ainda, de repente passei ele na frente do carro com a sua prancha, cara. Pegar umas ondas. Eu falei, olha o Paulo Zulu.
0: Eu sabia que ele morava aí, por aqui, mas não sabia que era a guarda do Embaú em
2: aí
0: cima.
2: Aí eu fiquei extremamente emocionado e fui embora. Fiz nada.
0: Nossa, que legal. Que legal.
2: Fui embora. 62 anos. Vamos lá. Esse aqui tu gosta. Esse aqui tu é fanzaço. Supla.
0: Oh, massa demais. E aí, champs?
2: E aí, champs? Ah, tem a famosa Civil foto Santos dele quando ele foi no, na Ana Maria Braga, né? Eles têm cabelos bastante parecidos, né? Então estavam um de frente pro outro e o cabelo...
0: Ele falou...
2: E daí a legenda era, o vento... Como é que é? O vento tá pra lá, tá pra cá? Sabe?
0: Ele falou... Não sou... Como é que ele falou? Eu não imito a Ana Maria Braga, champs. É ela que me imita. É ela que me imita.
2: Supla completando, então, 59 anos. Parabéns.
0: Yes.
2: E aí, a charada? Isso, a resposta aí, relembra ela.
0: Vamos lá, eu tenho que perguntar pro ChatGPT. Resposta das 5. Resposta...
2: Ah, tu não perguntou
0: charada
2: ainda.
0: Charada 5.
2: Vamos lá.
0: É o amanhã.
2: É o amanhã?
0: Isso. Olha, parabéns só. Quem acertou.
2: Beleza, valeu, vambora, né? Tchau, Everton Luiz, um abraço e até amanhã. Um
4: abraço, valeu, mal. Rapaziada. Cuidado com a inteligência artificial. Obrigado pela sua audiência, pela sua paciência, por seus abraços. Tchau, obrigado.
2: Valeu, Lucas Marcos de Carvalho, até amanhã.
0: Entende, Morris.
2: Valeu, salvamos. Daqui a pouco tem aí na sequência o Tubar Notícias e logo depois Balcão de Negócios. Tchau.
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4: Olá, seja bem-vindo à edição do nosso boletim desta sexta-feira, 12 de junho. Chegamos ao último dia da viagem apostólica do Papa à Espanha. Nesta sexta-feira, logo pela manhã, Leão XIV deixou Las Palmas de Gran Canaria e se dirigiu a Santa Cruz de Tenerife. O Papa, nesta manhã, se encontra com os migrantes do Centro Las Raíces, também com as organizações de integração dos migrantes e, no início da tarde, preside a Santa Missa no Porto de Santa Cruz de Tenerife. Às 14h30 locais, está prevista a cerimônia de despedida do Santo Padre, que parte rumo a Roma. O pontífice chega ao Vaticano ainda hoje, por volta das 20h30 locais. Já o dia de ontem também foi de agenda cheia para o Santo Padre. Vamos acompanhar suas principais atividades. O sucessor de Pedro não pode ignorar esses desembarques. A Igreja não pode ignorar essas águas.
5: A Igreja não pode desentender-se destas águas.
4: Com essas palavras pronunciadas diante do Atlântico no porto de Arguineguín, em Gran Canária, Leão XIV iniciou a última etapa de sua viagem apostólica à Espanha. Em sua primeira atividade nas Ilhas Canárias, o Papa encontrou-se com representantes de organizações comprometidas com a acolhida e o acompanhamento de migrantes e voltou a chamar a atenção para a dignidade das pessoas forçadas a deixar sua terra e para a responsabilidade compartilhada de acolhê-las, protegê-las e promover sua integração. Para o pontífice, o Evangelho arranca os cristãos do lugar confortável de espectadores e os coloca diante de irmãos que chega convidando-os a reconhecer Cristo naqueles que desembarcam, marcados pelo medo, pela fome e pela violência, depois do deserto, da noite e do mar.
5: Depois do deserto.
4: Antes do discurso do pontífice, foram apresentados testemunhos que relatam diferentes rostos da migração, entre eles do capitão Tito Villarmea, responsável por operações de salvamento marítimo, da voluntária da Cáritas, Maria Reis, que durante os momentos mais críticos da emergência migratória, ajudou a coordenar a acolhida de centenas de pessoas por dia, e de Blessing, uma mulher nigeriana vítima de tráfico para exploração sexual, cujo relato foi apenas lido por razões de segurança. Referindo-se às histórias apresentadas, o Papa observou que os discípulos de Jesus não podem considerar o clamor daqueles que gritam na noite como algo desconhecido. Retomando os testemunhos, Leão XIV afirmou que a conversão começa quando o migrante deixa de ser apenas um número ou uma categoria abstrata e passa a ser reconhecido como um irmão, alguém que poderia fazer parte da própria família. Agradecendo o trabalho da Cáritas, das paróquias e dos voluntários, destacou que a misericórdia concreta, mesmo expressa em pequenos gestos, é capaz de salvar vidas e devolver esperança. Recorrendo à linguagem bíblica, o Papa comparou o mar aos cenários de ameaça e caos descritos nas Escrituras. Segundo ele, ainda hoje existem monstros que rondam essas águas, as máfias que lucram com o desespero humano, os traficantes que escravizam mulheres e crianças e a indiferença que permite que tantos pobres sejam engolidos pela exploração ou pelo esquecimento. Ao mesmo tempo, recordou que a fé cristã proclama um Deus capaz de vencer o caos e abrir caminhos de vida onde tudo parece perdido. Por isso, afirmou, onde Cristo ordena ao mar que ele se cale, a igreja não pode permanecer em silêncio diante daqueles que são abandonados às suas águas.
5: A igreja não pode permanecer muda ante quienes são abandonados às suas águas.
4: O Santo Padre também dedicou parte do seu discurso às vítimas do tráfico humano, dirigindo-se particularmente a Blessing e às muitas mulheres exploradas por redes criminosas. Leão XIV recordou que ninguém pode ser reduzido à mercadoria, ninguém pode comprá-la, vendê-la, usá-la ou descartá-la, afirmou, porque cada pessoa traz em si a imagem e semelhança de Deus. Recordando a história da jovem nigeriana, o Papa observou que sua experiência reflete a realidade de muitas pessoas obrigadas a deixar a própria terra, não por escolha, mas porque a pobreza, a guerra, as ameaças ou a exploração lhe fecharam todos os caminhos. O Papa recordou ainda que, mesmo diante da violência e da exploração, a dignidade humana permanece intacta. Sua vida pertence a Deus e conserva uma dignidade que ninguém pode lhe tirar, acrescentou. Em seguida, voltou-se diretamente aos migrantes presentes.
5: Queridos migrantes, antes de dizer-lhes qualquer outra palavra, quero inclinar-me ante sua dignidade.
4: Queridos migrantes, antes de dizer-lhes outra palavra, quero me curvar diante da sua dignidade. Vocês não são números nem fascículos. Não acreditem em quem promete paraísos fáceis em troca do seu corpo, seu dinheiro, seu silêncio ou a sua liberdade. Essas falsas promessas são cantos de sereia, são indústrias da morte.
5: Essas falsas promessas são cantos de sirenas. Com indústrias de morte.
4: Leão XIV ampliou então o horizonte de sua reflexão, afirmando que o drama migratório deve interpelar governos, instituições internacionais e sociedades inteiras. Segundo ele, essa realidade precisa tornar-se um exame de consciência para os países de origem, de trânsito e de destino, bem como para toda a comunidade internacional. O pontífice afirmou ainda que a acolhida dos migrantes não pode ser considerada algo secundário nem delegada apenas a alguns voluntários, pois a caridade cristã nasce da oração e conduz novamente a ela por meio do serviço concreto aos que sofrem. Confiando os migrantes à proteção de Nossa Senhora do Carmo, Leão XIV fez um pedido.
5: Que a história não tenha que acusar-nos de haver convertido o dolor.
4: Que a história não nos acuse de ter transformado a dor de quem sofre numa paisagem habitual de nossas cidades litorâneas. Porque hoje, aqui à beira-mar, cada vida que chega nos pergunta o que resta da nossa humanidade. Cedo ou tarde, saberemos se fomos capazes de preservar essa humanidade ou se deixamos a indiferença falar por nós.
5: Que a indiferença falara por nós outros.
4: Como gesto final do encontro, Leão XIV prestou homenagem aos migrantes que perderam a vida na travessia rumo às Ilhas Canárias. O Papa depositou flores no mar em memória daqueles que morreram tentando alcançar um futuro melhor.
6: O segundo compromisso do dia do Papa Leão foi o encontro com o clero diocesano, a vida consagrada e os agentes de pastoral, na Catedral de Santana, em Las Palmas de Gran Canaria. Acolhido ao som do hino dessa viagem apostólica, o pontífice ouviu a saudação do bispo Dom José Mazuelos e o testemunho de um sacerdote missionário claretiano e de uma leiga, secretária-geral de pastoral, que contaram ao Santo Padre as alegrias e os desafios de manter viva uma igreja que se encontra na encruzilhada de três continentes: África, Europa e América. Com eles, Leão XIV refletiu sobre duas atitudes da vida cristã necessárias para a construção de uma civilização do amor: abraçar a cruz de Cristo e cultivar uma espiritualidade eucarística. Usando metáforas marítimas, Leão XIV falou do privilégio de desfrutar todos os dias da majestosa presença do mar, que pode, todavia, significar, por vezes, distância e separação. Para enfrentar as tempestades da existência, as turbulências e contradições desta época, é preciso levar Jesus em nossas barcas, disse o pontífice, confiando nele para acalmar as ondas da incerteza e do medo. Como exemplo de bom navegante, o Papa citou o venerável Antônio Vicente Gonzales, sacerdote diocesano, também conhecido como o bom pastor das Canárias.
5: A primeira pauta de navegação, portanto, é abraçar a cruz de Cristo. E vocês lo hacen cotidianamente, por exemplo, como sireneos, acompanhando e ajudando a levar as cargas de tantos hermanos e hermanas crucificados por los dramas de la vida.
6: A primeira guia de navegação, portanto, é abraçar a cruz de Cristo. E vocês o fazem diariamente quando, por exemplo, como sirineus, acompanham e ajudam a carregar os fardos de tantos irmãos e irmãs crucificados pelos dramas da vida. Agradeço-lhes por este generoso trabalho de caridade e misericórdia. Já a segunda atitude, cultivar uma espiritualidade ecumênica, está relacionada ao destino final da nossa peregrinação, que é o encontro com Cristo, centro da vida cristã, diante de quem nos ajoelhamos em adoração, em torno de quem nos reunimos, formando um só corpo. Uma forma concreta de manifestar esta espiritualidade de comunhão, ressaltou o Santo Padre, é a solidariedade cristã, encorajando a igreja local a continuar a oferecer a todos o amor que recebemos do Senhor. Amor que se faz alimento no acolhimento, na escuta, na proximidade e no cuidado dos mais frágeis.
5: Querida igreja que peregrina em Canárias, seguindo a estela de santidade de tantos homens e mulheres que los han precedido, que han ofrecido suas vidas em comunhão com o sacrifício de Cristo en la cruz e en el altar, les animo a seguir adelante fuertemente arraigados en él.
6: Querida igreja peregrina nas Canárias, seguindo a esteira de santidade de tantos homens e mulheres que os precederam, que ofereceram as suas vidas em comunhão com o sacrifício de Cristo na cruz e no altar, encorajo-os a seguir em frente, firmemente radicados nele, para continuarem a navegar com coragem nesse novo tempo da história. Após um dia definido pelo próprio Papa como tendo sido rico de encontros e partilha, Leão XIV presidiu a Eucaristia na noite desta quinta-feira, 11 de junho, no estádio de Gran Canaria, Las Palmas, dando graças ao Senhor pelo tanto bem que ali se faz cotidianamente, confiando-lhe o empenho de todos e, ao mesmo tempo, os sofrimentos de que esta terra é testemunha. Em seguida, convidou cerca de 50 mil fiéis presentes também a rezarem juntos nesta Santa Missa pelos irmãos e irmãs que perderam a vida no mar.
5: Junto com o pão e o vinho.
6: Com o pão e o vinho, tudo levamos ao altar. Ao entrarmos, através desta celebração vespertina, na solenidade do Sagrado Coração de Jesus, a quem toda a Espanha está consagrada, peçamos ao Senhor que, neste momento, estejam presentes em nós os mesmos sentimentos de humanidade, misericórdia e compaixão do coração do Salvador.
5: Humanidade, misericórdia e compaixão do coração de Salvador.
6: Queridos irmãos e irmãs, hoje adoramos o Sagrado Coração de Jesus, um coração que frequentemente representamos coroado de espinhos e numa chama acesa. segundo as visões que teve Santa Margarida Maria Alacoque. Recordemos que somos a presença viva do Senhor no mundo. Por isso olhemos uns para os outros, não só neste dia, mas sempre, com respeito e confiança, e renovemos nesta consciência o compromisso de completar em nós, na caridade, o que falta aos sofrimentos de Cristo, para o bem da Igreja. Inflamados pela caridade do seu coração, concluiu por fim Leão XIV, sejamos portadores da sua misericórdia e da sua paz, para que cessem as guerras do mundo e cresça à nossa volta uma nova humanidade, reconciliada no amor.
5: Para que en el mundo cessem as guerras e cresca a nosso alrededor uma nova humanidade, reconciliada en el amor.
4: Nos estúdios da Rádio Vaticano, Vatican News, Túlio Fonseca.
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9: Em nome do Pai, e do Filho, e do Espírito Santo. Amém. Creio em Deus Pai, Todo-Poderoso, Criador do céu e da terra, e em Jesus Cristo, seu único Filho, nosso Senhor, que foi concebido pelo poder do Espírito Santo, nasceu da Virgem Maria, padeceu sob Pôncio Pilatos, foi crucificado, morto e sepultado. Desceu à mansão dos mortos, ressuscitou ao terceiro dia, subiu aos céus. Está sentado à direita de Deus Pai Todo-Poderoso, de onde há de vir a julgar os vivos e os mortos. Creio no Espírito Santo, na Santa Igreja Católica, na comunhão dos santos, na remissão dos pecados, na ressurreição da carne e na vida eterna. Amém. Pai nosso, que estais nos céus, santificado seja o vosso nome, venha a nós o vosso reino. Seja feita a vossa vontade, assim na terra como no céu. O pão nosso de cada dia nos dai hoje, perdoai as nossas ofensas, assim como nós perdoamos a quem nos tem ofendido. E não nos deixeis cair em tentação, mas livrai-nos do mal. Amém. A primeira Ave Maria, em honra a Deus Pai. Ave Maria, cheia de graça, o Senhor é convosco, bendita sois vós entre as mulheres, e bendito é o fruto do vosso ventre, Jesus. Santa Maria, Mãe de Deus, rogai por nós, pecadores, agora e na hora de nossa morte. Amém. A segunda Ave Maria, em honra a Deus Filho. Ave Maria, cheia de graça, o Senhor é convosco, bendita sois vós entre as mulheres, e bendito é o fruto do vosso ventre, Jesus. Santa Maria, Mãe de Deus, rogai por nós, pecadores, agora e na hora de nossa morte. Amém. A terceira Ave Maria, em honra ao Espírito Santo. Ave Maria, cheia de graça, o Senhor é convosco, bendita sois vós entre as mulheres, e bendito é o fruto do vosso ventre, Jesus. Santa Maria, Mãe de Deus, rogai por nós, pecadores, agora e na hora de nossa morte. Amém. Glória ao Pai, ao Filho e ao Espírito Santo, como era no princípio, agora e sempre. Amém. Primeiro mistério gozoso. Nós queremos contemplar a anunciação do anjo à Virgem Maria. O anjo chega àquela menina de 14, 15 anos e lhe anuncia: você vai ser mãe de Jesus, você vai ser mãe do Salvador. Gente, o céu esperava aquele sim, o céu estava ansioso por aquele sim. Aquela mulher daria luz ao Salvador. Se a primeira mulher deu a luz ao pecado, se a primeira mulher deu a luz às trevas, esta daria luz ao mundo. Mas ela precisava dizer seu sim, e ela disse sim. Rezemos juntos. Pai nosso, que estais nos céus, santificado seja o vosso nome. Venha a nós o vosso reino, seja feita a vossa vontade, assim na terra como no céu. O pão nosso de cada dia nos dai hoje. Perdoai as nossas ofensas, assim como nós perdoamos a quem nos tem ofendido. E não nos deixeis cair em tentação, mas livrai-nos do mal. Amém. Ave Maria, cheia de graça, o Senhor é convosco. Bendita sois vós entre as mulheres, e bendito é o fruto do vosso ventre, Jesus. Santa Maria, Mãe de Deus, rogai por nós, pecadores, agora e na hora de nossa morte. Amém. Ave Maria, cheia de graça, o Senhor é convosco. Bendita sois vós entre as mulheres, e bendito é o fruto do vosso ventre, Jesus. Santa Maria, Mãe de Deus, rogai por nós, pecadores, agora e na hora de nossa morte. Amém. Ave Maria, cheia de graça, o Senhor é convosco. Bendita sois vós entre as mulheres, e bendito é o fruto do vosso ventre, Jesus. Santa Maria, Mãe de Deus, rogai por nós, pecadores, agora e na hora de nossa morte. Amém. Ave Maria, cheia de graça, o Senhor é convosco. Bendita sois vós entre as mulheres, e bendito é o fruto do vosso ventre, Jesus. Santa Maria, Mãe de Deus, rogai por nós, pecadores, agora e na hora de nossa morte. Amém. Ave Maria, cheia de graça, o Senhor é convosco. Bendita sois vós entre as mulheres, e bendito é o fruto do vosso ventre, Jesus. Santa Maria, Mãe de Deus, rogai por nós, pecadores, agora e na hora de nossa morte. Amém. Ave Maria, cheia de graça, o Senhor é convosco. Bendita sois vós entre as mulheres, e bendito é o fruto do vosso ventre, Jesus. Santa Maria, Mãe de Deus, rogai por nós, pecadores, agora e na hora de nossa morte. Amém. Ave Maria, cheia de graça, o Senhor é convosco. Bendita sois vós entre as mulheres, e bendito é o fruto do vosso ventre, Jesus. Santa Maria, Mãe de Deus, rogai por nós, pecadores, agora e na hora de nossa morte. Amém. Ave Maria, cheia de graça, o Senhor é convosco. Bendita sois vós entre as mulheres, e bendito é o fruto do vosso ventre, Jesus. Santa Maria, Mãe de Deus, rogai por nós, pecadores, agora e na hora de nossa morte. Amém. Ave Maria, cheia de graça, o Senhor é convosco. Bendita sois vós entre as mulheres, e bendito é o fruto do vosso ventre, Jesus. Santa Maria, Mãe de Deus, rogai por nós, pecadores, agora e na hora de nossa morte. Amém. Ave Maria, cheia de graça, o Senhor é convosco. Bendita sois vós entre as mulheres, e bendito é o fruto do vosso ventre, Jesus. Santa Maria, Mãe de Deus, rogai por nós, pecadores, agora e na hora de nossa morte. Amém. Glória ao Pai, ao Filho e ao Espírito Santo, como era no princípio, agora e sempre. Amém. Ó meu Jesus, livrai-me do fogo do inferno, levai as almas todas para o céu e socorrei principalmente as que mais precisarem da vossa misericórdia. Nossa Senhora do Carmo, rogai por nós. Santa Teresinha do Menino Jesus, rogai por nós. Segundo mistério gozoso, nós queremos contemplar a visitação de Nossa Senhora à sua prima Santa Isabel. Que bonito quando Nossa Senhora descobre que a sua prima está grávida por um milagre de Deus e quer correr logo para ajudar a sua prima. Nossa Senhora é generosa, Nossa Senhora é caridosa e quer prestar um serviço e sai correndo imediatamente para ajudar sua prima Isabel. Quando Isabel vê Nossa Senhora, o seu ventre pula de alegria. João Batista, que já está lá dentro, pula de alegria ao se encontrar com o Salvador da humanidade. E Isabel diz: bendita és tu entre as mulheres, e bendito é o fruto que nasceu do teu ventre. Meditemos juntos esse grande mistério de nossa fé. Pai nosso, que estais nos céus, santificado seja o vosso nome. Venha a nós o vosso reino, seja feita a vossa vontade, assim na terra como no céu. O pão nosso de cada dia nos dai hoje, perdoai as nossas ofensas, assim como nós perdoamos a quem nos tem ofendido. E não nos deixeis cair em tentação, mas livrai-nos do mal. Amém. Ave Maria, cheia de graça, o Senhor é convosco, bendita sois vós entre as mulheres, e bendito é o fruto do vosso ventre, Jesus. Santa Maria, Mãe de Deus, rogai por nós, pecadores, agora e na hora de nossa morte. Amém. Ave Maria, cheia de graça, o Senhor é convosco. Bendita sois vós entre as mulheres e bendito é o fruto do vosso ventre, Jesus. Santa Maria, Mãe de Deus, rogai por nós, pecadores, agora e na hora de nossa morte. Amém. Ave Maria, cheia de graça, o Senhor é convosco. Bendita sois vós entre as mulheres, e bendito é o fruto do vosso ventre, Jesus. Santa Maria, Mãe de Deus, rogai por nós, pecadores, agora e na hora de nossa morte. Amém. Ave Maria, cheia de graça, o Senhor é convosco. Bendita sois vós entre as mulheres, e bendito é o fruto do vosso ventre, Jesus. Santa Maria, Mãe de Deus, rogai por nós, pecadores, agora e na hora de nossa morte. Amém. Ave Maria, cheia de graça, o Senhor é convosco. Bendita sois vós entre as mulheres, e bendito é o fruto do vosso ventre, Jesus. Santa Maria, Mãe de Deus, rogai por nós, pecadores, agora e na hora de nossa morte. Amém. Ave Maria, cheia de graça, o Senhor é convosco. Bendita sois vós entre as mulheres, e bendito é o fruto do vosso ventre, Jesus. Santa Maria, Mãe de Deus, rogai por nós, pecadores, agora e na hora de nossa morte. Amém. Ave Maria, cheia de graça, o Senhor é convosco. Bendita sois vós entre as mulheres, e bendito é o fruto do vosso ventre, Jesus. Santa Maria, Mãe de Deus, rogai por nós, pecadores, agora e na hora de nossa morte. Amém. Ave Maria, cheia de graça, o Senhor é convosco. Bendita sois vós entre as mulheres, e bendito é o fruto do vosso ventre, Jesus. Santa Maria, Mãe de Deus, rogai por nós, pecadores, agora e na hora de nossa morte. Amém. Ave Maria, cheia de graça, o Senhor é convosco. Bendita sois vós entre as mulheres, e bendito é o fruto do vosso ventre, Jesus. Santa Maria, Mãe de Deus, rogai por nós, pecadores, agora e na hora de nossa morte. Amém. Ave Maria, cheia de graça, o Senhor é convosco. Bendita sois vós entre as mulheres, e bendito é o fruto do vosso ventre, Jesus. Santa Maria, Mãe de Deus, rogai por nós, pecadores, agora e na hora de nossa morte. Amém. Glória ao Pai, ao Filho e ao Espírito Santo, como era no princípio, agora e sempre. Amém. Ó meu Jesus, perdoai-me, livrai-me do fogo do inferno, levai as almas todas para o céu e socorrei principalmente as que mais precisarem da vossa misericórdia. Nossa Senhora do Carmo, rogai por nós. Padre Pio, rogai por nós. Terceiro mistério gozoso. Nós queremos contemplar o nascimento do menino Jesus. Gente, que coisa linda. A luz brilhou. Jesus nasceu. O mundo que vivia nas trevas viu uma grande luz. Veja, o primeiro homem nos levou ao pecado. O primeiro homem nos levou à perdição. Agora está nascendo o segundo Adão, Jesus Cristo, o Salvador da humanidade. Ele vai salvar os homens dos seus pecados. Que alegria! Meditemos com alegria este mistério. Pai nosso, que estais nos céus, santificado seja o vosso nome. Venha a nós o vosso reino, seja feita a vossa vontade, assim na terra como no céu. O pão nosso de cada dia nos dai hoje. Perdoai as nossas ofensas, assim como nós perdoamos a quem nos tem ofendido. E não nos deixeis cair em tentação, mas livrai-nos do mal. Amém. Ave Maria, cheia de graça, o Senhor é convosco. Bendita sois vós entre as mulheres. E bendito é o fruto do vosso ventre, Jesus. Santa Maria, Mãe de Deus, rogai por nós, pecadores, agora e na hora de nossa morte. Amém. Ave Maria, cheia de graça, o Senhor é convosco. Bendita sois vós entre as mulheres e bendito é o fruto do vosso ventre, Jesus. Santa Maria, Mãe de Deus, rogai por nós, pecadores, agora e na hora de nossa morte. Amém. Ave Maria, cheia de graça, o Senhor é convosco. Bendita sois vós entre as mulheres e bendito é o fruto do vosso ventre, Jesus. Santa Maria, Mãe de Deus, rogai por nós, pecadores, agora e na hora de nossa morte. Amém. Ave Maria, cheia de graça, o Senhor é convosco. Bendita sois vós entre as mulheres e bendito é o fruto do vosso ventre, Jesus. Santa Maria, Mãe de Deus, rogai por nós, pecadores, agora e na hora de nossa morte. Amém. Ave Maria, cheia de graça, o Senhor é convosco. Bendita sois vós entre as mulheres e bendito é o fruto do vosso ventre, Jesus. Santa Maria, Mãe de Deus, rogai por nós, pecadores, agora e na hora de nossa morte. Amém. Ave Maria, cheia de graça, o Senhor é convosco. Bendita sois vós entre as mulheres e bendito é o fruto do vosso ventre, Jesus. Santa Maria, Mãe de Deus, rogai por nós, pecadores, agora e na hora de nossa morte. Amém. Ave Maria, cheia de graça, o Senhor é convosco. Bendita sois vós entre as mulheres e bendito é o fruto do vosso ventre, Jesus. Santa Maria, Mãe de Deus, rogai por nós, pecadores, agora e na hora de nossa morte. Amém. Ave Maria, cheia de graça, o Senhor é convosco. Bendita sois vós entre as mulheres e bendito é o fruto do vosso ventre, Jesus. Santa Maria, Mãe de Deus, rogai por nós, pecadores, agora e na hora de nossa morte. Amém. Ave Maria, cheia de graça, o Senhor é convosco. Bendita sois vós entre as mulheres e bendito é o fruto do vosso ventre, Jesus. Santa Maria, Mãe de Deus, rogai por nós, pecadores, agora e na hora de nossa morte. Amém. Ave Maria, cheia de graça, o Senhor é convosco. Bendita sois vós entre as mulheres e bendito é o fruto do vosso ventre, Jesus. Santa Maria, Mãe de Deus, rogai por nós, pecadores, agora e na hora de nossa morte. Amém. Glória ao Pai, ao Filho e ao Espírito Santo, como era no princípio, agora e sempre. Amém. Ó meu Jesus, perdoai-me, livrai-me do fogo do inferno, levai as almas todas para o céu e socorrei principalmente as que mais precisarem da vossa misericórdia. Nossa Senhora do Carmo, rogai por nós. São Francisco de Assis, rogai por nós. Nós queremos contemplar a apresentação do menino Jesus no templo. Que maravilha! Nossa Senhora, seguindo as leis da época, leva Jesus para ser apresentado. E para a surpresa dela, ela recebe profecias. Profecias de Simeão. Este menino será causa de soerguimento para muitos, mas de queda para outros. Ou seja, quem crer em Jesus será salvo. Quem não crer nele será condenado. E ao mesmo tempo ela recebe uma profecia. Uma espada de dor vai transpassar sua alma, se referindo a toda dor que Nossa Senhora iria viver, principalmente na paixão do seu filho. Rezemos. Pai nosso, que estais nos céus, santificado seja o vosso nome. Venha a nós o vosso reino, seja feita a vossa vontade, assim na terra como no céu. O pão nosso de cada dia nos dai hoje, perdoai as nossas ofensas, assim como nós perdoamos a quem nos tem ofendido, e não nos deixeis cair em tentação, mas livrai-nos do mal. Amém. Ave Maria, cheia de graça, o Senhor é convosco, bendita sois vós entre as mulheres, e bendito é o fruto do vosso ventre, Jesus. Santa Maria, Mãe de Deus, rogai por nós, pecadores, agora e na hora de nossa morte. Amém. Ave Maria, cheia de graça, o Senhor é convosco. Bendita sois vós entre as mulheres e bendito é o fruto do vosso ventre, Jesus. Santa Maria, Mãe de Deus, rogai por nós, pecadores, agora e na hora de nossa morte. Amém. Ave Maria, cheia de graça, o Senhor é convosco. Bendita sois vós entre as mulheres e bendito é o fruto do vosso ventre, Jesus. Santa Maria, Mãe de Deus, rogai por nós, pecadores, agora e na hora de nossa morte. Amém. Ave Maria, cheia de graça, o Senhor é convosco. Bendita sois vós entre as mulheres e bendito é o fruto do vosso ventre, Jesus. Santa Maria, Mãe de Deus, rogai por nós, pecadores, agora e na hora de nossa morte. Amém. Ave Maria, cheia de graça, o Senhor é convosco, bendita sois vós entre as mulheres, e bendito é o fruto do vosso ventre, Jesus. Santa Maria, Mãe de Deus, rogai por nós, pecadores, agora e na hora de nossa morte. Amém. Ave Maria, cheia de graça, o Senhor é convosco, bendita sois vós entre as mulheres, e bendito é o fruto do vosso ventre, Jesus. Santa Maria, Mãe de Deus, rogai por nós, pecadores, agora e na hora de nossa morte. Amém. Ave Maria, cheia de graça, o Senhor é convosco, bendita sois vós entre as mulheres, e bendito é o fruto do vosso ventre, Jesus. Santa Maria, Mãe de Deus, rogai por nós, pecadores, agora e na hora de nossa morte. Amém. Ave Maria, cheia de graça, o Senhor é convosco, bendita sois vós entre as mulheres, e bendito é o fruto do vosso ventre, Jesus. Santa Maria, Mãe de Deus, rogai por nós, pecadores, agora e na hora de nossa morte. Amém. Ave Maria, cheia de graça, o Senhor é convosco, bendita sois vós entre as mulheres, e bendito é o fruto do vosso ventre, Jesus. Santa Maria, Mãe de Deus, rogai por nós, pecadores, agora e na hora de nossa morte. Amém. Ave Maria, cheia de graça, o Senhor é convosco. Bendita sois vós entre as mulheres, e bendito é o fruto do vosso ventre, Jesus. Santa Maria, Mãe de Deus, rogai por nós, pecadores, agora e na hora de nossa morte. Amém. Glória ao Pai, ao Filho e ao Espírito Santo, como era no princípio, agora e sempre. Amém. Ó meu Jesus, perdoai-me, livrai-me do fogo do inferno, levai as almas todas para o céu e socorrei principalmente as que mais precisarem da vossa misericórdia. Nossa Senhora do Carmo, rogai por nós. Santa Teresa de Jesus, rogai por nós.

0: aprende a despojar-se, aprende a dar esse menino para a salvação da humanidade. Meditemos juntos esse mistério, que nós tenhamos a coragem de também nós fazermos a vontade de Deus na nossa vida. Pai nosso, que estais nos céus, santificado seja o vosso nome, venha a nós o vosso reino, seja feita a vossa vontade, assim na terra como no céu. O pão nosso de cada dia nos dai hoje, perdoai as nossas ofensas, assim como nós perdoamos a quem nos tem ofendido. E não nos deixeis cair em tentação, mas livrai-nos do mal. Amém. Ave Maria, cheia de graça, o Senhor é convosco, bendita sois vós entre as mulheres, e bendito é o fruto do vosso ventre, Jesus. Santa Maria, Mãe de Deus, rogai por nós, pecadores, agora e na hora de nossa morte. Amém. Ave Maria, cheia de graça, o Senhor é convosco, bendita sois vós entre as mulheres, e bendito é o fruto do vosso ventre, Jesus. Santa Maria, Mãe de Deus, rogai por nós, pecadores, agora e na hora de nossa morte. Amém. Ave Maria, cheia de graça, o Senhor é convosco, bendita sois vós entre as mulheres, e bendito é o fruto do vosso ventre, Jesus. Santa Maria, Mãe de Deus, rogai por nós, pecadores, agora e na hora de nossa morte. Amém. Ave Maria, cheia de graça, o Senhor é convosco, bendita sois vós entre as mulheres, e bendito é o fruto do vosso ventre, Jesus. Santa Maria, Mãe de Deus, rogai por nós, pecadores, agora e na hora de nossa morte. Amém. Ave Maria, cheia de graça, o Senhor é convosco. Bendita sois vós entre as mulheres, e bendito é o fruto do vosso ventre, Jesus. Santa Maria, Mãe de Deus, rogai por nós, pecadores, agora e na hora de nossa morte. Amém. Ave Maria, cheia de graça, o Senhor é convosco. Bendita sois vós entre as mulheres, e bendito é o fruto do vosso ventre, Jesus. Santa Maria, Mãe de Deus, rogai por nós, pecadores, agora e na hora de nossa morte. Amém. Ave Maria, cheia de graça, o Senhor é convosco. Bendita sois vós entre as mulheres, e bendito é o fruto do vosso ventre, Jesus. Santa Maria, Mãe de Deus, rogai por nós, pecadores, agora e na hora de nossa morte. Amém. Ave Maria, cheia de graça, o Senhor é convosco. Bendita sois vós entre as mulheres, e bendito é o fruto do vosso ventre, Jesus. Santa Maria, Mãe de Deus, rogai por nós, pecadores, agora e na hora de nossa morte. Amém. Ave Maria, cheia de graça, o Senhor é convosco. Bendita sois vós entre as mulheres, e bendito é o fruto do vosso ventre, Jesus. Santa Maria, Mãe de Deus, rogai por nós, pecadores, agora e na hora de nossa morte. Amém. Ave Maria, cheia de graça, o Senhor é convosco. Bendita sois vós entre as mulheres, e bendito é o fruto do vosso ventre, Jesus. Santa Maria, Mãe de Deus, rogai por nós, pecadores, agora e na hora de nossa morte. Amém. Glória ao Pai, ao Filho e ao Espírito Santo, como era no princípio, agora e sempre. Amém. Ó meu Jesus, perdoai-me e livrai-me do fogo do inferno. Levai as almas todas para o céu e socorrei principalmente as que mais precisarem da vossa misericórdia. Nossa Senhora do Carmo, rogai por nós. São Padre Pio, rogai por nós. Salve Rainha, Mãe de Misericórdia, vida, doçura, esperança nossa salve. A vós bradamos os degredados filhos de Eva, a vós suspirando, gemendo, chorando neste vale de lágrimas. Eis a, pois, advogada nossa, esses vossos olhos, misericordiosa nos ouvir. E depois deste desterro, mostrai-nos, Jesus. Bendito é o fruto do teu ventre, ó clemente, ó piedosa, ó doce sempre Virgem Maria. Rogai por nós, Santa Mãe de Deus, para que sejamos dignos das promessas de Cristo. Amém. Foi uma alegria imensa rezar com você este terço. Que Deus te abençoe. Em nome do Pai, e do Filho, e do Espírito Santo. Amém.
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1: Nossa saudação cordial e fraterna a você que acompanha a Palavra Viva pela Rádio Divino Oleiro AM de Florianópolis, Rádio Divino Oleiro FM de Balneário Camboriú, Rádio Divino Oleiro FM de Itajaí, Rádio Tubá de Tubarão, Rádio Arauto de Rancho Queimado, a Zambuja Web Rádio de Brusque e Web Rádio Ilha da Magia da capital. Que a paz de Jesus reine em nossos corações e a Mãe Santíssima nos leve nas dobras do seu manto em mais este dia que a bondade do Pai nos concede. Em 2016, na conclusão do Ano Santo Extraordinário da Misericórdia, com uma carta apostólica intitulada Misericórdia et Misera, o Papa Francisco instituiu o Dia Mundial dos Pobres, que cada ano se realizará no 33º domingo do tempo comum, este que agora vivemos e que antecede a solenidade de Nosso Senhor Jesus Cristo, Rei do Universo. O domingo dedicado a Cristo Rei encerra o ano litúrgico da Igreja Católica, evocando a sua identificação com os mais pequenos e os pobres, e quer ajudar as comunidades e cada batizado a refletir como a pobreza está no âmago do Evangelho. É preciso reagir à cultura do descarte, do desperdício e da exclusão, e assumir a cultura do encontro com gestos concretos de oração e solidariedade. Na mensagem para o 5º Dia Mundial dos Pobres deste ano de 2021, o Papa Francisco parte das palavras pronunciadas por Jesus alguns dias antes da Páscoa, por ocasião de uma refeição em Betânia, na casa de Simão, chamado o Leproso. Sempre tereis pobres entre vós. Marcos 14, 7. Essas palavras, diz ele, são um convite a não perder de vista a oportunidade que se nos oferece para fazer o bem. E prossegue, citando o livro do Deuteronômio, capítulo 15, versículos 7 ao 11. Se houver junto de ti um indigente entre os teus irmãos, não endurecerás o teu coração e não fecharás a tua mão ao irmão necessitado. Abre-lhe a tua mão, empresta-lhe o bastante para a necessidade que o oprime. Deves dar-lhe sem que o teu coração fique pesaroso, porque em recompensa disso, o Senhor teu Deus te abençoará em todas as empresas das tuas mãos. Sem dúvida, nunca faltarão pobres na terra. Com efeito, o rosto de Deus que Jesus revela é o de um pai para os pobres e próximo dos pobres. Toda a sua obra afirma que a pobreza não é fruto de uma fatalidade, mas sinal concreto da sua presença no nosso meio. Não encontramos Jesus quando e onde queremos, mas reconhecemo-lo na vida dos pobres, na sua tribulação e indigência, nas condições por vezes desumanas em que são obrigados a viver. somos chamados a descobrir Cristo neles. Não só a emprestar-lhes a nossa voz nas suas causas, mas também a ser seus amigos, a escutá-los, a compreendê-los e a acolher a misteriosa sabedoria que Deus nos quer comunicar através deles. Diz ainda o Santo Padre no número 3 da mensagem: os crentes, os que creem, quando querem ver Jesus em pessoa e tocá-lo com as mãos, sabem aonde dirigir-se. Os pobres são sacramento de Cristo, representam a sua pessoa e apontam para ele. No número 6, sua santidade afirma e alerta que a pobreza não é fruto do destino, é consequência do egoísmo. E mais, que ninguém é tão pobre que não possa dar algo de si na reciprocidade. A mensagem é muito bonita. Com grande humildade, diz o bispo de Roma, temos de confessar que muitas vezes não passamos de incompetentes a respeito dos pobres. É preciso então, irmãos, que paremos de apenas pensar nos pobres e passemos a agir em favor deles com amor e doação. Papa Francisco mesmo escreve no número 9, finalizando a sua mensagem: não podemos ficar à espera que batam à nossa porta. É urgente ir ter com eles às suas casas, aos hospitais e casas de assistência, às estradas e aos cantos escuros onde por vezes se escondem, aos centros de refúgio e de acolhimento. É importante compreender como se sentem, o que estão passando e quais os desejos que têm no coração. Seria muito bom lermos hoje, e pelo menos de vez em quando, o que diz Jesus no Evangelho escrito por São Mateus, capítulo 25, versículos 31 a 46, sobre o juízo final. Tive fome, me destes de comer. Tive sede, me destes de beber. Era peregrino e me acolhestes. Nu e me vestistes. Enfermo e me visitastes. Estava na prisão e viestes a mim. Todas as vezes que fizestes isto a um destes meus irmãos mais pequeninos, foi a mim mesmo que o fizestes. Vinde, benditos de meu Pai, tomai posse do reino que vos está preparado. E a quem não o acolheu no pobre, dirá: retirai-vos de mim, malditos. Ide para o fogo eterno destinado ao demônio e aos seus anjos. Meus irmãos, que a bondade e o amor nos leve ao encontro dos pobres, sacramento de Cristo, sinal visível, concreto da presença de Nosso Senhor. O inglês padre Timothy Radcliffe é escritor e pregador renomado. No livro Por Que Ser Cristão, publicado pela Paulinas, escreve: cerca de um sexto da população mundial vive em extrema pobreza. Ela mata cerca de 20 mil pessoas por dia. Morrem pela única razão de serem pobres. Não é de forma alguma irrealista defender que podemos eliminar a extrema pobreza no primeiro quarto do século XXI. Há 100 anos, cerca da mesma proporção da Grã-Bretanha vivia em extrema pobreza e algumas pessoas diziam que não podia ser de outro modo, mas estavam enganadas. Como cristãos, deveríamos recusar o fatalismo e lutar para erradicar a pobreza extrema. Como cristãos, não temos nenhuma intuição política ou econômica especial sobre como isso pode ser feito, mas realizamos sinais que exprimem a nossa esperança. Isso, claro, exige de nós imaginação e audácia. Se as pessoas vissem que os cristãos são capazes de gestos, digamos, um pouco loucos, em vez de recuarem sempre timidamente porque parece que não são capazes ou porque os outros não apreciam o que eles fazem, poderiam captar uma lufada da nossa extravagante esperança. E logo perguntou o padre Radcliffe: serão os cristãos apenas uns sonhadores que ainda não acordaram para o frio absurdo da realidade? Na edição de 31 de janeiro de 2018, a revista Veja, em reportagem intitulada Os Donos do Mundo, informou que as 42 pessoas mais ricas do mundo possuem riqueza igual à de 3 bilhões e 700 milhões de pessoas. Ou seja, as 42 pessoas mais ricas do mundo têm riqueza igual à de 49% da população mundial. O patrimônio dos mais ricos atinge a impressionante soma de 1 trilhão 460 bilhões de dólares. Outro dado do artigo: no Brasil, os 5 maiores bilionários do país possuem uma riqueza somada de 85 bilhões de dólares, o que corresponde ao montante acumulado pela metade mais pobre da população. E mais, em 2017, uma fatia expressiva de 82% de toda a riqueza gerada no mundo foi parar nas mãos do 1% mais rico da população, enquanto os 50% mais pobres não tiveram nenhum ganho de patrimônio. Não sem razão escreve o Papa Bento XVI no número 90 da Exortação Apostólica Sacramentum Caritatis sobre a Eucaristia de 2007. Não podemos ficar inativos perante certos processos de globalização que não raro fazem crescer desmesuradamente a distância entre ricos e pobres em âmbito mundial. O Senhor Jesus, pão de vida eterna, incita a tornarmos-nos atentos a situações de indigência em que ainda vive grande parte da humanidade. São situações cuja causa se fica a dever, frequentemente, a uma clara e preocupante responsabilidade dos homens. De fato, com base em dados estatísticos disponíveis, pode-se afirmar que bastaria menos da metade das somas imensas globalmente destinadas a armamentos para tirar de forma estável da indigência o exército ilimitado dos pobres. Isso interpela a consciência humana. As populações que vivem sob o limiar da pobreza, mas por causa de situações que dependem das relações internacionais políticas, comerciais e culturais do que por circunstâncias incontroláveis, o nosso esforço comum verdadeiramente pode e deve oferecer-lhes nova esperança, concluiu o Sumo Pontífice. Em Buenos Aires, na rua São Martim, 1039, está a belíssima e pequena Basílica do Santíssimo Sacramento, encimada pela estátua de São Pedro Julião Aymard, sacerdote francês que viveu no século XIX, fundador da Congregação do Santíssimo Sacramento, considerado o apóstolo da Eucaristia. Se um dia você estiver na capital portenha, vale muito a pena a visita. Numa obra que toca o coração, A Divina Eucaristia, em 5 volumes, São Pedro Julião Eymar descreve interessantíssima reflexão sobre Jesus, modelo de pobreza, citando no início parte do Sermão das Bem-aventuranças que ouvimos no domingo passado. Bem-aventurados os pobres em espírito. Mateus 5:3. Recolho a parte inicial do que diz São Pedro Julião Eymar. O espírito, a virtude, a vida de Jesus são um espírito, uma virtude, uma vida de pobreza absoluta e perpétua. O Verbo Eterno dispôs a pobreza em Belém. Ao tornar-se homem, principia sua vida naquilo que a pobreza tem de mais humilhante, a morada dos animais. De mais rude, o estábulo, o presépio, a palha, o frio, a noite. Nasce longe de todo socorro, de toda habitação humana. Para tornar-se ainda mais pobre, o Verbo encarnado, Jesus, nasce em viagem, sendo-lhe recusada a hospitalidade pela extrema pobreza dos pais. Irá em seguida passar parte de sua infância no Egito, em país estranho, hostil aos judeus, a fim de que seus pais ficassem, se possível fosse, ainda mais pobres e desamparados. Em Nazaré passa quase 30 anos praticando a pobreza. Pobre foi sua morada. Fácil é convencer-se disso ao ver a humilde casa de Loreto. Pobre seu mobiliário, composto do estrito necessário, dos móveis mais rudimentares ao uso dos pobres, como nolo prova a tigela da Santíssima Virgem em Loreto. Pobre no vestir. Sua túnica, como podemos verificar, é tecida com lã grosseira. As faixas de seu nascimento são de linho espesso. Pobre em sua alimentação. É o fruto do trabalho de um carpinteiro que ganha tão somente o indispensável. Quer Jesus aparentar-se aos pobres no seu modo de viver. Considera-se o último de todos e toma para si o pior lugar. A todos respeita e honra qual pobre. Guarda silêncio e na sinagoga ouve humildemente as instruções. Nunca ostenta sabedoria ou ciência extraordinárias, mas leva a vida simples da gente do povo. Reveste o exterior do pobre e passa despercebido e esquecido como se pobre fosse. Procura sempre para si, em tudo que faz ou quer fazer, o que há de mais pobre. Vede-o em sua vida evangélica. Conserva o traje operário, os hábitos inerentes à vida do povo. Reza de joelhos, passa fome e sede como eles, sem poder se saciar à vontade. Vive de esmolas, viaja como se pobre fosse. E embora sua pobreza o torne desprezível aos olhos dos grandes e dos ricos, não hesitem lhes dizer, ai de vós, ricaços da terra. Escolhe discípulos igualmente pobres. Manda que não tenham duas túnicas, nem bastão para se defenderem, que não se preocupem com o comer ou o dinheiro. Morre abandonado, despojado até de suas míseras vestes. e envolto num sudário alheio é depositado num sepulcro oferecido pela caridade. E depois de ressuscitado, aparece aos seus apóstolos com o mesmo exterior modesto de sempre. Finalmente, no Santíssimo Sacramento, a Eucaristia, o amor à pobreza leva-o a esconder o esplendor de sua divindade, o brilho de sua gloriosa humanidade. E para tornar-se mais pobre ainda, e nada possuir, abdica de toda liberdade, de todo movimento exterior, bem como de toda propriedade. Está na Eucaristia como nas entranhas maternas, envolvido e oculto sob as espécies santas, contando com a caridade dos homens para receber a matéria própria a seu sacramento, os objetos de seu culto. Eis a pobreza de Jesus. Amou-a e escolheu-a qual companheira inseparável. Conhecemos um pouquinho do que escreveu São Pedro Julião Eymar a respeito da pobreza de Jesus. Vejamos agora outro grande santo, Santo Afonso Maria de Ligório, fundador da Congregação do Santíssimo Redentor, discorrendo sobre a pobreza de Nossa Senhora na grande obra Glórias de Maria, da editora Santuário. Maria, a mais perfeita discípula de nosso amoroso Redentor, também quis seguir seu conselho. Se queres ser perfeito, vai, vende o que tens e dá-o aos pobres. Mateus 19:21. Com a herança de seus pais, ela teria podido viver folgadamente, como prova São Pedro Canísio. Preferiu, no entanto, ser pobre, muito pouco reservando para si e o mais distribuindo em esmolas ao templo e aos pobres. Afirmam muitos autores que a Virgem Maria fez voto de pobreza. De fato, nas revelações de Santa Brígida, lemos estas palavras de Nossa Senhora: desde o começo prometi a meu Senhor nada possuir neste mundo. Não deviam certamente ter pouco valor os presentes dos santos reis magos. A senhora, porém, repartiu-os com os pobres pelas mãos de São José, conforme atesta Santo Antonino. Que os distribuiu imediatamente, prova-o a oferta que trouxe quando da apresentação de Jesus no templo. Não ofertou o cordeiro, que era o presente dos ricos imposto pelo Levítico, mas as duas rolas ou pombas, oferta dos pobres. O que possuía, disse a Virgem Santíssima a Santa Brígida, dei-o aos pobres. Só guardei o indispensável para vestir e comer. Por amor à pobreza, Nossa Senhora também não recusou desposar um pobre carpinteiro, qual foi São José. Sustentou-se, por isso, com o trabalho de suas mãos, fiando ou costurando, como escreveu Boaventura Baduário. Conforme as palavras do anjo a Santa Brígida, os bens deste mundo não valiam para Nossa Senhora mais do que cisco. Em suma, Maria viveu sempre pobre e pobre morreu, pois não se sabe que por sua morte deixasse outra coisa, senão duas pobres vestes a duas mulheres que a tinham assistido durante a vida. Temos um pouco da pobreza de Jesus, um pouco da pobreza de Nossa Senhora. Vejamos agora, por fim, um pouco da pobreza de São José, contada pelo cardeal Alexis Marie Lepissier, em São José, esposo da Santíssima Virgem Maria. escreve ele: será difícil dizer como São José sentiu a dor de não ter nada mais para oferecer ao Messias Redentor que a pobreza de um estábulo. As coisas mais indispensáveis faltavam-lhe para receber e tratar como convinha a uma criança recém-nascida. As paredes desnudas dessa caverna deserta oferecem um abrigo insuficiente contra os rigores da estação. Nem berço conveniente para colocar o amável Jesus. Só uma manjedoura, destinada ao uso dos animais, teve a honra de habitar seus membros frágeis e delicados. E é diante dessa pobre manjedoura que José se ajoelha para adorar, em companhia de sua santa esposa, este divino infante vindo para salvar o mundo. O mistério de uma manjedoura, escolhida por Deus para ser o berço do Salvador, não escapou da atenção de José. Ensinou-lhe esta grande verdade: que dia virá, em breve, em que o Salvador se dará a nós para ser alimento de nossas almas. São José compreende como o reino de Jesus Cristo não é deste mundo e como o Salvador legará como seu mais precioso presente esta mesma pobreza à Igreja. Ele próprio, José, contente com seu destino de pobre artesão, não cessará de trabalhar com as mãos para suprir as necessidades da Sagrada Família. E em lugar de uma bela casa, oferecerá ao recém-nascido seu coração para ser tabernáculo digno de suas complacências, um trono de onde Jesus começará a derramar sobre o mundo tesouros de graça. Ajudemos quanto possamos nossos irmãos pobres. Eles são sacramento de Cristo, são passaporte para o céu. Neles encontramos o Senhor. E agora, com o canto, peçamos perdão a nosso Deus. No CD Tua Palavra Permanece, o chamado, com o Coral Palestrina de Apucarana, Paraná, peçamos perdão por ter negado ajuda ao necessitado, por ter fechado o coração, por ser omisso, e surja firme em nós a decisão de ser o sirineu de Jesus nos pobres, que Ele, com amor e bondade, coloca em nossa vida. Ouçamos esta bela e breve canção.

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branco clarão da madrugada já vem aparecendo. Amanhece um novo dia. O nosso louvor se dirige ao Ser Supremo, ao Criador de todo o Universo, que nos deu o dom da vida com todas as suas maravilhas. Obrigado, Senhor, pela vossa ajuda, pela vossa graça. Obrigado pelo dom da vida. 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
4: Senhor, no silêncio deste dia que amanhece, venho pedir-te saúde, força, paz e sabedoria. Quero olhar hoje o mundo com os olhos cheios de amor, ser paciente, compreensivo, manso e prudente. Quero ver teus filhos além das aparências como tu mesmo os vês, e assim não ver senão o bem em cada um. Deixa meus ouvidos a toda calúnia. Guarda minha língua de toda maldade. Que só de bênçãos se enche o meu espírito. Que eu seja tão bondoso e alegre que todos quantos se achegarem a mim sintam tua presença. Reveste-me, Senhor, com tua beleza. E que no decurso desse dia eu te revele a todos. Muito bom dia, meu amigo, muito bom dia, minha amiga, que bom, estamos começando o nosso sábado, e hoje é um dia muito especial, claro que todos os dias são especiais, mas hoje é de Santo Antônio, Santo Antônio, e um abraço aqui para Santo Antônio de Pádua, Santo Antônio dos Anjos da Laguna, Santo Antônio do Fogo, para os padres que receberam o nome de Santo de Antônio, isso, Padre Antônio Nicolau, Padre Antônio Salvador, Padre Antônio Reis, e aí nós vamos com outros que receberam também este belíssimo nome. Uma saudação especial à comunidade ali de Jabuticabeira, também o padroeiro é Santo Antônio.

grande abraço. Fico feliz de começar a nossa manhã, dia de Santo Antônio, portanto, é dia muito, muito forte, muito especial. Uns procuram Santo Antônio para casar, outros procuram Santo Antônio porque perderam algum objeto, outros procuram Santo Antônio porque querem buscar também a fidelidade, o carinho, a força. E todos nós sabemos que ele é tido como santo casamenteiro e também como aquele que vem em nosso socorro quando perdemos um objeto de valor. Enfim, um santo a quem todos recorrem em suas necessidades. Sua imagem, que o representa sempre com o menino Deus no colo, é de uma ternura cativante. Tudo que a tradição diz sobre o santo, de modo especial, sempre vem acompanhado de numerosíssimos milagres. Leva o povo a venerá-lo como amigo, como protetor de todas as horas. Mas o que talvez poucos saibam é exatamente o essencial sobre Santo Antônio. Ele é português de nascimento, mas ele entrou na ordem dos agostinianos e daí passou para a ordem de São Francisco de Assis, vindo a chamar-se Frei Antônio. Ele tinha um desejo ardente de ser enviado às missões em Marrocos, tal como os franciscanos daquela época, para ter a ocasião de dar a vida por Cristo no martírio. Deus quis dele uma outra coisa, muito melhor. Acabou sendo missionário do povo da Europa e defendendo os pobres contra a exploração daqueles da época que se aproveitavam da simplicidade dos pequenos. Seu grande amor e cultivo pelo estudo fez com que São Francisco lhe permitisse, somente a ele, ensinar teologia aos frades na cidade italiana de Bolonha. Santo Antônio teve o mérito de restabelecer a fé do povo por conta das heresias da época. Ele foi proclamado doutor da igreja pelo seu grande conhecimento da Bíblia, por isso ele aparece segurando nas mãos a Bíblia que contém a palavra de Deus. E depois, pela sua facilidade de se comunicar, pela sua inteligência, pela sua sabedoria. É digno de destaque e também do seu amor à Eucaristia. Devemos então a Santo Antônio a imagem do tríplice pão, indispensável a todos. É o pão da palavra para o corpo e a saúde dos pobres. Ainda insistia no pão da palavra de Deus, necessário para a nossa conversão, e continua a ser o pão eucarístico, sacrifício e presença, alimento de Jesus para todos os cristãos. Santo Antônio, rogai por nós.

Um grande abraço. Fico feliz de começar a nossa manhã. Pois bem, meu amigo, minha amiga, ontem nós celebrávamos a festa também do Sagrado, a solenidade do Sagrado Coração de Jesus. Hoje é o dia do Imaculado Coração de Maria. E é sempre um convite feito por Jesus e dirigido a todos. Que não se trata apenas de um pedido qualquer, mas de um pedido muito intenso, muito forte. Nas esteiras do mundo, em meio aos afãs e aos rompantes da sociedade, muitas vezes cheia, a sociedade cheia de pompa, mas vazia de sentido, o Sagrado Coração de Jesus desponta como um convite à ruptura com o que desgasta inutilmente, fazendo esvair as poucas forças para a humanidade. Mas sempre tendo essa certeza que, como membros de uma igreja em saída, cabe a nós, em nosso tempo, como fez Santo Antônio, fazer a propagação da palavra de Deus. Para tal, é necessário, antes de tudo, deixarmos-nos tocar por ele, tornarmos-nos semelhantes a Cristo. Mas não se entenda isso como algo relacionado à aparência, algo de fachada, mas sim como algo a incidir no mais profundo de nós mesmos, a partir daquela instância íntima em que temos sempre a importância, a necessidade do coração.

Um grande abraço. Fico feliz de começar a nossa manhã de sábado, dia de Santo Antônio, que ele interceda por você e todos os seus. E que a Sagrada Escritura, a Sagrada Liturgia também, né? Santo Antônio tem na mão a Sagrada Escritura, mas eu quero dizer que a Sagrada Liturgia é vivida não como espetáculo, mas como o cerne da vida cristã, nos ajude a obter, por meio de Santo Antônio e de todos os santos e santas, os preciosos frutos e dons reservados, para que assim, impulsionados também pelo coração de Jesus que celebramos ontem e ao longo deste mês de junho, possamos empunhar a vitória da paz, do amor, da misericórdia, fazendo ressoar mais e mais o convite de Cristo e, por consequente, o seu reino de glória, de paz, de justiça e de majestade.

0: E nesta manhã, onde quer que você esteja, vamos rezar pedindo a intercessão de Santo Antônio sobre você. Você está bem na família? Você está bem no casamento? Você perdeu algum objeto? Você tem alguma coisa que alguém levou e não devolveu ainda? Você perdeu algo e não sabe onde está? E às vezes o que é que acontece? A gente guarda tão bem que quando vai procurar, encontra mais. Ou então, a gente guarda e alguém encontra e gosta daquilo que nós guardamos e acaba levando, e ali você fica desesperada. Mas quantas vezes a gente guarda e não lembra mais? Então, e começa, o pior de tudo é o que vou dizer agora, a gente começa a culpar: ah, pois fulano foi o último, a fulana foi a última. Ou então, né, a gente começa a emitir juízo, e isso é um prejuízo que a gente faz. A gente não pode pensar assim, mas ter, né, parar um pouquinho, porque quanto mais nervoso a gente fica, pior para a gente encontrar aquilo que foi extraviado, perdido, guardado, enfim. Rezemos juntos. Pai nosso que estás nos céus, santificado seja o vosso nome, venha a nós o vosso reino, seja feita a vossa vontade, assim na terra como no céu. O pão nosso cada dia nos dai hoje, perdoai as nossas ofensas, assim como nós perdoamos a quem nos tem ofendido, e não nos deixeis cair em tentação, mas livrai-nos do mal. Amém. Ave Maria, cheia de graça, o Senhor é convosco. Bendita sois vós entre as mulheres, e bendito é o fruto do vosso ventre, Jesus. Santa Maria, Mãe de Deus, rogai por nós, pecadores, agora e na hora de nossa morte. Amém. E que a bênção de Deus Todo-Poderoso desça e permaneça, Pai e Filho e Espírito Santo. Amém. Na sequência, há algumas notícias, como a previsão do tempo, e depois a boa música.
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2: 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A hora certa.
0: Super Tubai, a hora certa, 6:47.

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a voz do pastor. Meus irmãos e irmãs, a minha saudação, e desejo que a paz de Deus esteja em todos os lados, esteja em seu coração. Você que está no caminho, você que está no trabalho, ou você que está em casa, ou quem sabe também você que está neste momento a despertar. Deus acompanhe a sua jornada neste programa A Voz do Pastor, Diocese Nossa Senhora da Piedade, Tubarão, Santa Catarina, com o seu bispo Dom Adilson, chegando com A Voz do Pastor. Neste final de semana, nós estamos vivendo o 11º domingo do tempo comum. E nós estamos também no período das festividades, chamadas também de festas juninas, porque temos os grandes santos do mês de junho. E neste final de semana, coincidentemente, estamos celebrando Santo Antônio, o grande Santo Antônio de Pádua, Santo Antônio de Lisboa, o grande santo da pregação, da simplicidade e, sobretudo, marcadamente, por seu amor aos pobres, aos últimos do seu tempo, e inclusive chamado também de Santo Antônio, o pão dos pobres.

Nós temos a primeira leitura deste 11º domingo do tempo comum, é a leitura do livro do Êxodo. Diz: naqueles dias, os israelitas, partindo de Rafidim, chegaram ao deserto do Sinai, onde acamparam. Israel armou aí suas tendas, defronte da montanha. Moisés então subiu ao encontro de Deus. O Senhor chamou-o do alto da montanha e disse: assim deverás falar à casa de Jacó e anunciar aos filhos de Israel: vistes o que fiz aos egípcios e como vos levei sobre asas de águia e vos trouxe a mim. Portanto, se ouvirdes a minha voz e guardardes a minha aliança, sereis para mim a porção escolhida dentre todos os povos, porque minha é toda a terra. E vós sereis para mim um reino de sacerdotes e uma nação santa. Este convite que Deus faz diretamente a Moisés. Há muitos modos de Deus falar na Sagrada Escritura e que continua a falar a nós pelos sinais. E inclusive Jesus fala pelos milagres, pelos inúmeros sinais realizados. Aqui Deus convoca como que Moisés diretamente. O Senhor chamou-o do alto da montanha e disse: assim deverás falar à casa de Jacó e anunciar aos filhos de Israel. E Moisés que vai ao encontro de Deus. Nós sabemos que, inclusive temos um canto, né, com a igreja Subiremos, o altar, até fisicamente, geograficamente, no decorrer dos séculos, as igrejas sempre estiveram majoritariamente, não necessariamente, numa colina, numa montanha, enfim. Aqui a própria catedral nossa está já numa colina da catedral. E para esse sentido de subir, veja que Moisés também subiu para falar com Deus. Nós temos evidente que subimos ao altar, onde o altar para nós é o próprio Jesus, é a própria oferenda, e ao mesmo tempo é a própria graça do sacrifício, que é a oferta de Jesus ao Pai, e recebemos, né, neste memorial eterno: fazer isto em memória de mim. E nós também subimos como Moisés para falar com Deus, para rezar, para oferecer. E Deus também a nós nos fala. Esta leitura dá a impressão de que Deus reservou somente Israel para si, mas é que Deus quer o coração do povo de Israel. E é importante notarmos também que, além daquilo que possa ser restritivo,

ou seja, Deus escolheu somente a nação santa como o povo de, e vós sereis para mim um reino de sacerdotes e uma nação santa. É que Jesus, quando vem, ele diz: eu não vim tirar nada do Antigo Testamento, da nova, da aliança, da antiga aliança, ou então da primeira aliança que Deus selara. Jesus vem dizer: eu vim dar pleno cumprimento. Eu não vim tirar nada e dar pleno cumprimento. Tanto é verdade que ouviremos depois no Evangelho que Jesus chama 12, e serão estas as novas 12 colunas, as novas 12 tribos, e o reino já não é exclusivo, mas a palavra de Deus que se espalha também aos pagãos, aqueles que não eram considerados dignos da salvação, porque Jesus vem abrir a graça de Deus, o dom da salvação e, digamos, o canal para conversar com Deus. Ele, como o novo Moisés para nós, Jesus é, sim, aquele que vem dizer que toda a humanidade é alcançada pela graça e pela salvação. A segunda leitura é da carta de São Paulo aos Romanos e diz: irmãos, quando éramos ainda fracos, Cristo morreu pelos ímpios no tempo marcado. Dificilmente alguém morrerá por um justo. Por uma pessoa muito boa, talvez alguém se anime a morrer. Pois bem, a prova de que Deus nos ama é que Cristo morreu por nós quando éramos ainda pecadores. Muito mais agora que já estamos justificados pelo sangue de Cristo, seremos salvos da ira por Ele. Quando éramos inimigos de Deus, fomos reconciliados com Ele pela morte de Seu Filho. Quanto mais agora, estando já reconciliados, seremos salvos por Sua vida. Ainda mais, nós nos gloriamos em Deus por nosso Senhor Jesus Cristo. É por Ele que, já desde o tempo presente, recebemos a reconciliação. Aquilo que eu estava dizendo, se na primeira leitura aparentemente o reino é exclusivo do povo de Israel, da nação santa, agora todos somos chamados em Cristo. E é bom notarmos, queridos irmãos, em seguida teremos o chamado dos apóstolos no Evangelho, e Paulo não está, porque Paulo é fruto desta conversão. Ele prova essa graça de Deus, porque Paulo também pensava como a nação sua, os israelitas. Ele mesmo vai dizer que ele era um mestre da lei, da Torá, um homem que sabia tudo, um homem instruído. E agora ele diz assim: mas nós agora somos justificados porque Jesus morreu por nós, por nossos pecados. E ainda mais, quando éramos ainda pecadores, ou seja, quando não aceitávamos a graça de Cristo. Ele diz: portanto, agora vivemos reconciliados. Jesus, agora ainda mais, diz ele, nos gloriamos em Deus por nosso Senhor Jesus Cristo. É por Ele que desde já, no tempo presente, recebemos a reconciliação. Eu estava falando antes da salvação que se estende. Jesus inaugura este novo tempo. Jesus inaugura a nova humanidade e Jesus inaugura o novo tempo da graça de Deus a todos os povos. E o Evangelho é de Mateus, do capítulo 9, 36, 10, 8. Naquele tempo, vendo Jesus as multidões, compadeceu-se delas, porque estavam cansadas e abatidas como ovelhas que não têm pastor. Então disse aos discípulos: a messe é grande, mas os trabalhadores são poucos. Pedi, pois, ao dono da messe que envie trabalhadores para a sua colheita. Jesus chamou os 12 discípulos e deu-lhes poder para expulsarem os espíritos maus e para curarem todo tipo de doença e enfermidade. Estes são os nomes dos 12 apóstolos: primeiro Simão, chamado Pedro, e André, seu irmão; Tiago, filho de Zebedeu, e seu irmão João; Filipe e Bartolomeu; Tomé e Mateus, o cobrador de impostos; Tiago, filho de Alfeu, e Tadeu; Simão o Zelota e Judas Iscariotes, que foi o traidor de Jesus. Jesus enviou estes 12 com as seguintes recomendações: não deveis ir aonde moram os pagãos, nem entrar nas cidades dos samaritanos.
e diante as ovelhas perdidas da casa de Israel. Em vosso caminho anunciai: o reino dos céus está próximo. Curai os doentes, ressuscitai os mortos, purificai os leprosos, expulsai os demônios. De graça recebestes, de graça deveis dar. Se na primeira leitura Deus fala diretamente com Moisés, dizendo que é para ele voltar ao povo e dizer que é uma nação santa e que era a conversão do povo de Israel, Paulo recorda que Jesus é o ponto da reconciliação de Deus com a humanidade e nós nele fomos resgatados quando ainda éramos pecadores, diz Paulo. No Evangelho nós temos dois ou três momentos, melhor. O primeiro, Jesus que olha com compaixão: a colheita é grande e poucos são os trabalhadores, pedi ao dono da messe. Nós estamos fazendo, queridos irmãos, esse projeto Padres para a Igreja de Santa Catarina, para dizer vocações para a Igreja de Santa Catarina, e bem provado nesta semana com o Papa Leão, conversando com a juventude, ele falava da vocação para a vida religiosa, para a doação missionária, para os padres. Depois, olhando para aquela multidão de jovens, ele dizia: mas o matrimônio também é vocação. A todos os crismados e crismandos que já realizamos nesta colheita, né, que é grande realmente, uma colheita de tantos crismandos e crismandas, Jesus olha para você, jovem, e também convida, como o Papa convidou aquela multidão de jovens: pense na vocação sacerdotal, pense na vocação para ser padre, servir a Igreja de Jesus. Pense também você, querida jovem, moça, no serviço também, na consagração a Deus. Ainda hoje vale a pena? Claro que sim. Em todos os tempos houve consagradas. E então esse amor de consagrado como religioso, como religiosa, aqui nós temos a presença religiosa masculina na pessoa dos freis que estão em Laguna e várias congregações de irmãs que estão presentes em nossa diocese, mas queremos que haja mais jovens que se dediquem também à oração, que se dediquem ao próximo, enfim, que se consagrem a Deus nesse serviço tão belo. E claro, a grande maioria de vocês, jovens, a vocação matrimonial que tanto nos recordou o Papa Leão nesse encontro com a juventude na Espanha, a vocação matrimonial, todas as vocações. E, portanto, a messe é grande, poucos são os operários. O segundo ponto é Jesus que chama a cada um pelo nome. Eu gostaria aqui de me deter somente na figura, porque é Mateus, o evangelista Mateus, ele se dirige aos cristãos convertidos do judaísmo, e então dá a impressão que ele fecha o reino, né? Não ireis longe, mas voltai-vos primeiramente às ovelhas desgarradas de Israel, para dizer que a concentração da sua missão, do seu anúncio, é com essa população de novos batizados, e ele se dirige justamente aos cristãos vindos do judaísmo, por isso que não é restrito, mas é o direcionamento do seu evangelho, da sua mensagem. E Mateus, no seu evangelho que estamos acompanhando nesse ano, Mateus, quando chega no nome dos apóstolos, ele cita Simão, chamado de Cefas, de Pedro, né? E depois, quando chega a sua vez, nós do domingo passado escutamos o chamado de Mateus na coletoria de impostos, e hoje ele diz assim: Jesus chamou os doze e a cada um pelo nome. Quando chegou a sua vez, ele vai dizer assim: Felipe, Bartolomeu, Tomé e Mateus, o cobrador de impostos. Ele não nega o passado para fazer a ênfase de que Jesus transformou a vida dele de um pecador público, de um cobrador de impostos, mal visto pelas pessoas, categorizado como aquele que não teria espaço para a salvação. E, no entanto, Jesus o chama também e muda a sua vida. E no final deste evangelho, todos nós podemos nos encontrar aqui. E Jesus envia para, enfim, dar o poder aos apóstolos e eles partem. Depois, no final, ele diz assim: de graça recebestes, de graça deveis dar. Gostaria de sublinhar e agradecer, porque não somente as pessoas, eu recordo quando saí para entrar no seminário, eu sabia que era assim, esse sentido de uma doação total e por toda a vida, na vida missionária, na vida religiosa,
e na época, evidente, nem passava pela minha cabeça jamais, né, de um dia ser bispo, mas é esse serviço a que Deus nos chama. Mas eu gostaria de sublinhar que, juntamente com os padres, os bispos, os religiosos e religiosas, essa experiência de graça recebestes e de graça deveis dar, quantos leigos, quantos homens e mulheres, adultos e jovens, são pessoas que viveram esta graça num encontro do cursílio, num encontro do acampamento, num encontro do retiro, do apostolado, num encontro com a vida como ministro e ministra da Sagrada Comunhão. Nós passamos por esta experiência, e quantos leigos e leigas da nossa diocese fazem, também dão melhor esse testemunho, que de graça receberam e de graça dão o seu tempo, a sua dedicação. Que Deus continue abençoando e alimentando o seu rebanho com bons pastores, e que nós todos, leigos e leigas, religiosos e religiosas, ordenados, diáconos, padres e bispo, nos sintamos então trabalhadores da messe.

Deus Nosso Senhor, abençoe as festas de Santo Antônio que temos na nossa diocese, abençoe os crismandos também deste final de semana e derrame sobre cada um a sua graça infinita e também acompanhemos a Copa do Mundo com um sentido de construção, de olhar a humanidade que é possível a convivência pacífica e que vem em favor então do encontro dos povos e da paz. Que o Senhor abençoe a cada um, em nome do Pai, do Filho e do Espírito Santo. Amém.

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1: Neste sábado, uma massa de ar frio polar invade o estado e, por isso, derruba as temperaturas de novo. A previsão feita pelos meteorologistas do CPTEC impede tempo firme, com sensação maior de frio. Na madrugada deste domingo, as temperaturas vão cair ainda mais e, em alguns municípios onde o vento parar e o céu ficar mais limpo, haverá condição para a formação de geada. O fenômeno também é esperado para as madrugadas de segunda e terça-feira em boa parte do estado, com marcas inferiores a 5 graus nas áreas de relva. Não temos previsão de nova frente fria chegando ao estado, pelo menos até o final da próxima semana, o que vai garantir tempo firme em toda a nossa região e temperaturas baixas. Hoje, por exemplo, temperatura máxima de 21 graus e o frio na próxima madrugada vai a 9 graus em Rio Fortuna, Sangão, Santa Rosa de Lima, São Bonifácio, São Ludigere e Tubarão. Daniel Panobianco, da agência PD Radar, com exclusividade para Tuba FM.
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3: 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A hora certa.
4: Super Tubai, a hora certa. São 9:16.

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bom dia a todos. Estamos aqui no programa Saúde em Foco. Eu e o Lucas, nesta manhã, apresentando para vocês tudo o que se refere à nossa área da saúde. O quanto é importante a gente saber algumas informações para que tenhamos conhecimento dos procedimentos que nós devemos adotar no dia a dia. Nesta manhã magnífica,

que o evangelista Mateus fala para nós. Você que está aí trabalhando, a dona de casa, muitos daqueles que neste horário estão sempre ligados, atentos à programação da Rádio Tubá e ao programa Saúde em Foco, vamos refletir um pouquinho. Mateus relata que, ao ver as multidões, Jesus sentiu uma profunda compaixão por elas, pois estavam exaustas, desamparadas, como ovelhas que não têm pastor. O olhar de Jesus, ele não via a multidão apenas, mas uma massa sofrida, muitas vezes sobrecarregada, perseguida pelo governo de Roma, pela alta taxação de impostos e de perseguição. E Jesus percebia o desgaste físico e espiritual das pessoas. Com profunda compaixão, Jesus tinha daquele povo. Significa que ele foi movido em suas entranhas. É uma expressão que denota um sentimento visceral de misericórdia diante do sofrimento. E Jesus diz aos seus discípulos: a messe é grande, mas os trabalhadores, os operários são poucos. Convocando-os a orar por mais missionários para cuidar daquelas pessoas. Essa é a palavra de Jesus para nós nesta manhã, onde o quanto é importante a presença de Deus em nossa vida, quanto é importante a compaixão pelas pessoas, por aqueles que sofrem, por aqueles que estão enfermos, tanto fisicamente como espiritualmente. E mais do que nunca hoje, como naquela época, o povo sofria sob a tutela do governo romano, onde explorava bastante, com altas taxas de impostos, e que isso pesava e empobrecia muito o povo. Jesus teve compaixão e sentiu no seu próprio coração a necessidade de que ele designasse os seus apóstolos, os seus missionários, para levar ao povo uma mensagem de misericórdia, de paz e muito mais, de amor, de entendimento daquele momento. Hoje não é muito diferente daquele tempo. Hoje as ovelhas estão precisando cada vez mais de seus pastores. E precisamos cada vez mais de pessoas santas, pessoas onde o Espírito Santo, aquele Espírito de Jesus deixou para nós, possa iluminar e ajudar todos aqueles que realmente estão sofrendo espiritualmente e que repercute no seu

0: físico, no seu estado espiritual, mental, todos os dias. Por isso, Jesus falou: a messe é grande, a população é imensa, mas poucos são os operários. Como ele diz, precisamos de missionários santos, dotados do Espírito Santo, da compreensão e do amor. Porque, caso contrário, como muitos nós observamos, perdidos muitas vezes pelos caminhos da desilusão, da infelicidade, do vazio da alma, sem que o Espírito Santo possa permear a sua conduta, a sua inteligência, o seu emocional, para não enveredar pelos caminhos obscuros da vida, pelo caminho do abismo, do sofrimento, da tristeza, da depressão, da ansiedade, do desânimo. Por isso, o evangelho de hoje é bem claro: Jesus tem compaixão de todos nós. Nós temos que nos aproximar de Deus, temos que ouvir Deus, temos que ouvir Jesus e pedir a presença do Espírito Santo para nos fortalecer, dar direcionamento para a nossa vida, para que tenhamos sucesso, para que tenhamos paz, que a humanidade tenha paz e muito amor, porque Deus nos ofereceu um planeta magnífico, né, Lucas? Cheio de coisa boa, cheio de beleza. Basta contemplar o nascer do sol, o pôr do sol, as árvores, as flores, o nosso universo, a perfeição de tudo. Mas é preciso enxergar com os olhos do Espírito Santo, com os olhos de bondade e de amor e de compreensão. Esquecer, se afastar da maldade. Hoje nós vivemos numa sociedade que tem muita maldade, prejudicando muita gente em todos os sentidos. É a droga, o crime, a corrupção, profissionais que não desempenham a sua função dentro do princípio ético, do amor, da justiça, da lealdade para aquilo que eles se propuseram a ser. Não é verdade? E é assim, então, o evangelho de hoje. Jesus tem compaixão de nós, todos nós. É importante que a gente possa rever a nossa conduta e pedir o discernimento do Espírito Santo, a luz do Espírito Santo, para direcionar a nossa vida, para que possamos viver e ser feliz. Isto que é o grande valor da nossa existência. Por isso estamos aqui, cada um cumprindo a sua missão. Amém. Vamos dar sequência ao programa? Vamos fazer intervalo, Lucas? Não. Então fazemos um breve intervalo e depois tocamos direto.
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2: Neste sábado, uma massa de ar frio polar invade o estado e, por isso, derruba as temperaturas de novo. A previsão feita pelos meteorologistas do CPTEC impede tempo firme, com sensação maior de frio. Na madrugada deste domingo, as temperaturas vão cair ainda mais e, em alguns municípios onde o vento parar e o céu ficar mais limpo, haverá condição para a formação de geada. O fenômeno também é esperado para as madrugadas de segunda e terça-feira em boa parte do estado, com marcas inferiores a 5 graus nas áreas de relva. Não temos previsão de nova frente fria chegando ao estado, pelo menos até o final da próxima semana, o que vai garantir tempo firme em toda a nossa região e temperaturas baixas. Hoje, por exemplo, temperatura máxima de 21 graus e o frio na próxima madrugada vai a 9 graus em Rio Fortuna, Sangão, Santa Rosa de Lima, São Bonifácio, São Ludger e Tubarão. Daniel Panobianco, da agência PD Radar, com exclusividade para a Tuba FM.
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0: Olá, estamos de volta com o programa Saúde em Foco pela Rádio Tubá 104.9, sempre junto de você. Muito bem, eu gostaria de mandar um grande abraço a todos que nos escutam nesta manhã. Um abração muito especial a todos os professores e alunos da Escola Adventista, aqui perto do Campo do Ercílio Luz. Outro dia eu estive lá com a presidente da academia e o vice-presidente da Academia Tubaronense de Letras, escutando, apreciando a inteligência dos alunos ao redigir suas poesias, seus contos, de forma magnífica. Parabéns aos professores, aos pais, aos alunos, pela forma tão significativa expressaram um pouco da sua alma, do seu conhecimento, do seu relacionamento com o mundo exterior, com a vida. Parabéns à Escola Adventista e também à iniciativa da Academia Tubaronense de Letras, através da sua presidente, a Marilene Lapolli. Muito obrigado a todos, né? Um grande abraço ao Maciel Brangoli. Já recuperou bem da gripe, Maciel? Já tá bonzinho? A gripe te derrubou, né? Tem derrubado tanta gente essa gripe, mas é assim. Um grande abraço ao Olavo Palquete, não perde o programa. Muito obrigado ao Walter Soares e a sua esposa, sempre ligadinho ao programa da Rádio Tubá. Espero que vocês estejam bem de saúde, isso é muito importante. E a todos que nos escutam por todos os lugares deste grande Brasil, um grande abraço a todos, tá bom? Eu gostaria de hoje dar sequência ao nosso programa falando sobre as doenças que acometem os órgãos sexuais masculino. Eu falei dos órgãos sexuais feminino e estou falando das doenças, sabe, Lucas, que acometem o homem, desde a sua estrutura inicial, que é o pênis, a uretra, os testículos, a próstata, a bexiga, o quanto é importante as vesículas seminais, a gente entender como a enfermidade acomete muitas vezes os homens. Eu tenho falado do pênis, já falei da sífilis outro dia, quero falar um pouquinho da gonorreia, que é uma doença sexualmente transmissível, transmitida, causada por uma bactéria conhecida como Neisseria gonorrhoeae, e que causa uma infecção no homem a nível da uretra, eliminando uma secreção purulenta, muitas vezes esverdeada, amarelada. A gonorreia é uma doença da relação sexual, do contato sexual, pelo parceiro, adquire essa infecção. A gonorreia precisa ser tratada, porque ela pode, com o tempo, dá complicações ao homem com a mulher. Ela pode atingir a uretra, causando a uretrite, mas ela pode se estender até os testículos, dando uma orquite, pode estender até o epidídimo, dando uma epididimite. Mas ela também pode, com o passar do tempo, acometer as articulações, pode comprometer o coração e outras estruturas do nosso corpo. Por isso, além disso, a gonorreia atinge a próstata, dando a prostatite, que é um desconforto muito grande para o homem. Aquela dor, febre, dor para urinar, jato fino. Então, se por acaso você adquiriu a gonorreia, está eliminando essa secreção, procure o médico para realizar o tratamento correto, porque é uma doença de fácil correção e fácil tratamento, através principalmente da penicilina. Então, a gonorreia é uma doença sexualmente transmissível. É uma infecção sexualmente transmissível. O homem tem que ter cuidado. Uma relação sexual, uma prevenção adequada. Quando, principalmente, não se conhece parceiro. Isso é o detalhe que eu posso esclarecer, porque a gonorreia pode também comprometer a via oral, anal, dando complicações mais sérias para as pessoas. Outra doença infecto sexualmente transmissível, uma infecção sexualmente transmissível, é o HPV, o papiloma vírus. Nós temos mais de 200 subtipos do papiloma vírus, mas alguns subtipos são importantes para a nossa vida quando nós somos infectados por este vírus, o papiloma vírus humano. Papiloma vírus humano. Eu quero deixar bem claro, esclarecendo, que algumas subtipos, principalmente o 16, o 18, eles são propensos a desenvolver câncer no pênis ou câncer no colo uterino. Com o passar do tempo, se não tiver o cuidado. O papiloma vírus, vocês poderiam me perguntar, doutor, como se adquire esse vírus? Através do que nós adquirimos? Eu quero esclarecer que o papiloma vírus, como eu falei, que é uma infecção sexualmente transmissível, pela relação sexual desprotegida, sem o uso do preservativo. Mesmo muitas vezes usando preservativo, a pessoa pode adquirir o papiloma vírus. Mas existe outra forma de contágio do papiloma vírus. Pele a pele, mucosa a mucosa, utensílios contaminados, toalha, ou muitas vezes até produtos como sabonete, que foi usado por uma pessoa que tem o papiloma vírus e que a pessoa compartilha, não sabe, pode adquirir o papiloma vírus. O papiloma vírus, além de comprometer os órgãos sexuais, a vulva da mulher, o pênis do homem, pode adquirir, pode comprometer a cavidade oral, a boca, anal e outras estruturas do corpo. O papiloma vírus, ele pode ser adquirido e passar despercebido. 1 ano, 2 anos. O nosso sistema imunológico, ele tem uma importância muito grande, porque o papiloma vírus, ele é combatido e destruído pelo nosso sistema imunológico com o passar do tempo. Então é preciso entender que depois que a pessoa teve contato, algum tempo depois, quando o sistema imunológico não conseguiu dar volta completa nisso, a pessoa começa a apresentar alguns sinais, ou no pênis, ou na vulva da mulher. Esses sinais são, por exemplo, pequenas verrugas, ou vegetações, ou crista de galo, como é conhecido, irregular, que se desenvolve a nível do pênis, ou da vulva da mulher, ou em um outro lugar que porventura teve contato. Quando se manifesta essa alteração, é importante procurar um médico, porque essas verrugas, essas estruturas irregulares, vegetantes que se formam, precisam ser extirpadas, retirada para resolver o problema. Aí vocês perguntam, desenvolve o câncer por quê? Desenvolve o câncer porque a pessoa ou percebe e deixa para lá, não corrige que aquelas pequenas lesões vão se infiltrando no tecido e ali pode desenvolver o câncer de colo uterino, que é uma das grandes causas do câncer de colo uterino na mulher, e também desenvolver com o tempo o câncer do pênis. Então, papiloma vírus é uma doença infecto-contagiosa que precisa, que tem prevenção. Hoje já existe a vacina que pode ser realizada a partir dos 9 até os 15 anos para prevenção desse vírus conhecido como papiloma vírus, tanto para meninas como para meninos. É muito importante, então, que tenhamos a noção exata dos riscos que podemos ter com essas doenças infecto-contagiosas sexualmente transmissíveis. Como eu falei na semana passada, da sífilis causada pelo treponema pálido, é uma doença também transmitida sexualmente. A grande maioria dos casos de sífilis são adquiridos pela relação sexual. Eu já falei para vocês que nós temos o sífilis no grau 1, o grau 2 é o grau primário, secundário, terciário, estágio latente, e que precisa ser tratada desde o primário, do estágio inicial, porque o tratamento consegue eliminar definitivamente essas bactérias, que é conhecida como treponema pálido. Mas quando a pessoa deixa passar despercebido, pode entrar na fase secundária, na fase terciária, que é muito mais complicado. Então, minha gente, o programa está encerrando, estamos no final já do programa, o Lucas já está dando sinal aqui, e eu já vou encerrando, porque o meu amigo, companheiro aqui de bancada, já está por aí, presente, para apresentar o seu programa. Muito obrigado, um bom final de semana a todos, que Deus nos acompanhe. Amém.
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0: muito bom dia, muito bom dia. São 10 horas e 5 minutos. Está no ar o seu programa, o nosso programa de todos os sábados, aqui pela potência da 104.9 Rádio Tubá. Muito bom dia, né? Vamos fazer um programa junto. Hoje um programa diferenciado, diferente mesmo do que a gente vem fazendo aqui, dando oportunidade para que todos possam falar. Nós teremos 4 programas num só, tá certo? Eu tenho a sonoplastia hoje do querido amigo Lucas Marques, né? Então, tá tudo certinho. Está no ar o seu programa Entrevista Tubá. Oh, pois meus amigos, apresentação desse seu amigo Haroldo Silva, não entrei no clima ainda, né? Também dia dos namorados ontem, coisa parecida, entrar no clima hoje, né? E apresentação desse seu amigo Haroldo Silva, também está conosco aqui hoje o... Eu tô procurando coisa aqui, que eu tô por fora aqui hoje, umas coisas aradas, Lucas... Que nem imagina, sabe? Uma coisa arada aqui que tô por fora do Dr. Mário. Nossa Senhora. Então tá certo. Está no ar o seu programa, o nosso programa Entrevista Tubá. Apresentação de Haroldo Silva, direção-geral do padre Rafael Uliano. Hoje, pilotando o avião, estagiário, 16 anos, 10 anos de casa. Aqui veio, acordou cedo. Vem quebrar o galho, a rapaziada tá de férias aí. Ele faz tudo aqui, é o Severino da Tubá. Amigo Lucas Marques. Grava tudo, o homem que faz as trilhas, o homem que tá sempre ligado, atendendo a todos com muita simpatia aqui, o querido amigo capivariense, da minha querida Capivari. Por falar em Capivari, hoje eu vou entrevistar o William Muraro, que é um atleta, né? Um atleta corredor de rua, que é profissional campeão, e aqui no nosso lado a gente quase não conhece esses atletas que representam o Brasil, tem uma série de coisas, e moro aqui e a gente não dá oportunidade, né? Fica dando oportunidade para político lá não sei da onde, lá de lá longe, né? E aí os nossos profissionais aqui. Teremos também hoje no programa teremos o Dr. Mário. Dr. Mário, que acabou de sair daqui dos microfones da potência da 104.9. O Dr. Mário, que é meu entrevistador, vocês acreditam isso? É, porque o Dr. Mário, ele me entrevista quando eu vou na ecoclínica, né? Aí ele, aquele jeitinho dele e tal. Então o Dr. Mário vem falar hoje de uma festa junina que ele está promovendo, a ecoclínica está promovendo para os seus funcionários, tá certo? Então o Dr. Mário vai falar e me convidou lá para comer um amendoinzinho. É amendoim, Dr. Mário, para mim? É, tá certo. Vamos lá. E aí o Dr. Mário é meu entrevistado. Falar com o Dr. Mário, se eu quisesse falar de saúde, eu ia pegar o tempo dele, né? Porque é tudo de bom. O Dr. Mário sempre está 16 anos bem informado. Também nós temos hoje, alô meu querido Capivari, casamento comunitário. Eu pensei que isso já tinha acabado, sabia? Teve uma época aí que era muito forte, Dr. Mário. O casamento comunitário. O que é o casamento comunitário? Qual o objetivo do casamento comunitário? E tem cliente, tem bastante gente, por exemplo, que namoram, montam uma casa, têm filhos, mas não são casados na lei. Não são casados. Se bem que a lei hoje, ela está praticamente mudada, porque a convivência com as pessoas, determinado tempo, já gera uma série de compromisso, principalmente. E Capivari vai realizar agora, dia 17 ou 18 de julho, um casamento comunitário. Do ano passado deu 70 casais, né? Então você, né? Você que tá ligado aí, as inscrições já acabaram dia 5 agora, se eu não me engano. Mas eu acho que ainda dá oportunidade. Nós vamos falar sobre isso, casamento comunitário. Olha, fazia tempo que eu não ouvia falar nisso. Então reúne aí, né? Na parte civil, né? É tudo legal. Depois tem aquela comemoração. Claro, você tá com... há quantos anos, né? A gente dizia antigamente, seu Mário, meu pai dizia, doutor Mário, era junto, né? Vocês estão junto, né? Antigamente a gente roubava a mulher, fugia, tá entendendo? Ah, ele fugiu com a fulana de tal. Não, ele roubou a fulana de tal. E aí, pra casar, era um sufoco, porque as famílias muitas vezes não queriam, né? E aí eles ficavam nesse tempo todo e vivem feliz pro resto das suas vidas. Então, dessa vez, o cartório de Capivari de Baixo, em conjunto, acho que é com assistência social. A secretária Thaís, lá da prefeitura também, se eu não me engano, eles organizam esse casamento comunitário. Deve ser uma grande festa, né? Nós vamos falar também hoje, olha quanta novidade o programa tem hoje. Nós vamos falar do William Muraro, né? Que é um atleta de alto rendimento. Eu não quero nem olhar para ele, porque se eu olhar o meu porte físico, né? E ele querer competir comigo para correr 10 minutos, aí não dá, né? Não dá, doutor Mário. Eu só corro quando o Ercílio me convocar para jogar no time dele. Quando o Ercílio joga, aí eu fico paradinho na área só esperando a bola para marcar o meu golzinho. Coisa parecida, tempo de Copa do Mundo também. Copa do Mundo, todo mundo fala, aí todo mundo opinião. Eu não vou, o Brasil vai perder, ai que o Brasil é isso, ai que o outro não sei o quê, porque aquele jogador apoiou tal candidato na eleição passada, ai porque ele é do outro. Gente, Copa do Mundo é a coisa mais, é uma coisa que se espera há 4 anos, é muito gostoso. Desde 1930 tem a Copa do Mundo, onde o Uruguai foi campeão. Eu comecei a assistir Copa do Mundo já, e eu escutava em 62, se eu não me engano, no Chile, doutor Mário, né? Eu tinha praticamente 7 aninhos, né? Aí depois eu não perdi mais, de 66 a Inglaterra campeão, tal, né? E enfim, em 66 teve um grande jogador no mundo, que era português, que era o Eusébio, né? Você já ouviu falar do Eusébio, né? As pessoas esquecem. E Pelé já estava em alta, né? 62, Pelé, Amarildo, aquela turma toda lá, né? Eu não sou repórter esportivo, mas eu lembro, né? Amarildo se machucou na véspera, ou Pelé se machucou, e o Eusébio entrou em 62. O Amarildo, Eusébio de Portugal, o Amarildo, ele entrou no lugar do Pelé em 62. Foi, doutor Mário? Foi, doutor Mário? Parece que o senhor não sabe falar em microfone. Levanta esse microfone aí, Mário.
1: Pois bem, mas...
0: doutor Mário. Lembra dessa...
1: Me lembro. Pelé se machucou
0: na com o Wesley agora também, né? É. Ele se machucou e o Amarildo entrou e fez bonito, né? Foi. Então, aí 70 ninguém esquece, né? 70, atual geração... não esquece também.
1: Foi a maior seleção que o Brasil teve.
0: Eu coloco em dúvida que a maior

0: seleção, segundo a Selma de Bonamelo, diretor do Jornal da Cidade, e entende muito, foi o maior zagueiro, né, do Monte Castelo, lá nos idos há 30, 40 anos atrás. Ele disse para mim assim: a melhor seleção foi a de 82 que nós perdemos. Zico, Sócrates, a Júnior, aquela turma toda.
1: Ah, sim.
0: Lembra que era uma seleção, que era um top do. Da, mas boa, olha, gente boa, né?
1: Era.
0: E perdemos a Copa. Perdemos a Copa naquela de 82, né? Isso. E aí depois, o que eu acho legal é o álbum de figurinha, né? Eu sou do tempo que fazia figurinha do Ferroviário, do Ercílio Luz.
1: Do, né? Grêmio.
0: Do Grêmio. Guatá. Do Guatá. Era figurinha assim, do Itaúna.
1: Itaúna. Né?
0: Do Itaúna, do Barriga Verde.
1: Barriga Verde.
0: Então,
1: Imbituba ali, o time do Imbituba.
0: Então, Imbituba. É, o Atlético de Imbituba. Era Atlético de Imbituba. Jerônimo Coelho, ali de Maruí.
1: Que era bonito, eu nunca vi uma torcida tão ferrenha como em Laguna, né?
0: A Laguna, Barriga
1: Cada
0: Verde.
1: Cada vez que o Ercílio ia lá, era um brigueiro danado. Era difícil,
0: aí tinha os bons da boca, que era. Ah, o bom da boca sempre foi o Ercílio Luz, claro. O Ercílio, o Ferroviário também. Essa semana eu. Não estou batendo esse papo, porque o programa hoje é assim, sabe, Lucas? Não é o que
1: é livre. A gente não tem. O programa é livre.
0: O programa hoje é livre, tá? É. O programa é livre. Então eu entrei no assunto da Copa do Mundo. Se você quer participar comigo aqui, você pode ligar para 36. Ligar não, entra no nosso WhatsApp 36265177, 36265177, e você pode também entrar pelo nosso YouTube aqui, pelo nosso Facebook, Rádio Tubá TV. É isso aí, né? Rádio Tubá. Você entra ali, já tá ali, entrevista Tubá, você pode mandar sua mensagenzinha aqui, dar sua opinião sobre Copa, sobre casamento comunitário que eu vou falar, o Murara. Tem vários assuntos hoje que eu tô muito legal, à vontade para fazer esse tipo de programa. Muito legal. Então, voltando à Copa, que é o primeiro assunto, então, esse meu amigo Anselmo de Bonamelo, ele sempre diz que a melhor solução, a melhor seleção foi de 82. Né? Os mais antigos vão lembrar de 82. Tirando o Ercílio Luz, foi a melhor seleção, porque o Ercílio era bom, né? E agora estamos aí, né, nessa luta aí. Mas o senhor lembra de Copa? O senhor gosta de Copa?
1: Gosto,
0: do Mundo?
1: Gosto, acompanhava.
0: Acompanhava?
1: Acompanhava bastante, né?
0: Até hoje a gente perto. Para na frente da TV, né?
1: Até hoje. A gente gosta muito, né? De acompanhar o futebol.
0: E outra coisa, é importante isso, porque o meu neto, por exemplo, meu netinho, o Vinícius, de 8 anos, ele completou o álbum dele. Mas quem enche o álbum dele é o avô dele, né? O avô dele que vai nas bancas, né? E aí ele sabe os nomes. Olha, é cultural também. Não é só pegar as figurinhas e colocar lá, colar. É cultural no sentido de saber o nome dos jogadores famosos, né? Ele sabe os jogadores lá da Croácia, não sei de onde, sabe tudo. Eu não sei mais.
1: Hoje, eu não sei o nome dos jogadores da seleção brasileira.
0: Não, eu sei agora, mas eu vou tirar, se eu soltar aqui a escalação, o time, eu acho que eu vou tirar uns 6,5, 5.
1: Outrora a gente sabia tudo.
0: Sabia 2 meses antes, 3 meses, a gente já sabia a seleção.
1: Já sabia.
0: Se você me pedir a escalação aqui do time da seleção de 70, eu sei, se eu errar, eu erro um. Olha lá, eu acho que eu não erro, certo? Mas a seleção de hoje, eu tenho lá minhas dúvidas, eu não vou arriscar também. Não vou arriscar, doutor Tomás, eu não vou arriscar, porque eu posso errar. Eu acho que com certeza eu vou errar.
1: Um ou outro que eu sei o nome, mas...
0: Agora, com o decorrer do campeonato aqui, da taça... Da Copa, aí a gente vai se.
1: Engraçado que a gente não vê um nome de destaque, né? Assim como outrora tinha. Tinha o Pelé, tinha o Riverino.
0: É bem isso mesmo.
1: Tinha o Tostão, Jairzinho.
0: Olha aqui, ó, estão me dizendo aqui, ó. Estão me dizendo, o Ernesto Antunes já tá aqui, ó. O Ernesto, ele tá dizendo: bom dia, Duri, doutor Mário. A melhor seleção do Brasil foi em 1992, foi de chorar a perca do título, era a última... então não é 82, então é 92? Ó, viu? É aquela do Zico, aquela coisa arada toda? Deve ser. Mas bota a escalação de pode 92 ser. Aqui, bota a escalação. Aliás, eu gostaria muito de saber a escalação da seleção agora. Quantos o senhor acha que... Como é que o senhor percebe o jogo de hoje? Qual é o sentimento que o senhor tem do jogo de hoje?
1: Ai, meu Deus, eu tô tão preocupado porque...
0: Ai, meu Deus, essa foi ótima.
1: Estou preocupado porque, como eu não tenho muita convicção ainda da seleção ideal, dos resultados e dos jogos anteriores que eu tive a possibilidade de assistir alguns, eu achei assim, a seleção não me dando aquela confiança como eu tinha em outrora com outras seleções que a gente acompanhava. Então, eu estou assim, uma interrogação dentro de mim.
0: Novamente puxando meu neto em cima da tua fala, meu netinho, o Vinícius, assim para mim ontem, o vovô, eu estou preocupado. É assim, preocupado porque eu não tenho certeza do que vai acontecer. Eu também não tenho, meu netinho. Tenho que torcer, formar aquela força, aquela corrente. Antigamente tinha era no regime militar, que tinha aquela corrente para frente Brasil, aquela música que até hoje eternizou, né?
1: Isso.
0: E até as músicas a gente lembra da época, né? A gente está dizendo aqui que eu tenho razão, não é 92, é 82 aqui, foi a melhor seleção que tinha mesmo. Olha aqui, eu quero mandar um grande abraço ao Paulinho, meu querido Paulinho, líder do Morrote, o homem líder comunitário. Ele sempre me manda uma mensagem no início da manhã. Eu gosto muito de ler as mensagens. E hoje ele manda assim, ó, feliz sábado. Também você liga o celular, ele já está ligado com aquela mensagem. Feliz sábado. Que as coisas boas nos visitem com a intenção de se eternizarem, encontrando espaço em nosso coração, para que nos acompanhem por todos os momentos. Só um louco pode desejar guerras. A guerra destrói a própria lógica da existência humana. Perfeito. Tá certo? E também hoje é dia, mudando um pouco de assunto, hoje é dia de Santo Antônio, no Santo Casamenteiro, Santo Antônio, né? Laguna faz uma festa muito bonita de Santo Antônio, né?
1: É, isso mesmo.
0: E aqui Santo Antônio de Pádua também, Santo Antônio aqui, temos um bairro Tubarão muito forte, que tem festa também esse final de semana aqui, né? Na paróquia de Santo Antônio de Pádua, que legal, né? Então, dia de Santo Antônio. Ô, doutor Mário, eu quero conversar com o senhor não veio aqui para falar de futebol.
1: Não, mas
0: o senhor,
1: bom.
0: Mas eu peguei o senhor do seu programa, como hoje o programa é livre, eu estou... Olha aqui, olha, botaram a escalação aqui, ó. Que legal, o Ernesto mandou a escalação, quer ver? Escalação de 82, né, Ernesto? De 82, 1982, seleção brasileira. Leandro, era do Flamengo.
1: Lateral.
0: Lateral, isso. O Oscar, que era, eu acho que era zagueiro. O Oscar, o Edinho, que era lateral também.
1: Sim.
0: Lateral. Júnior, mestre, né? Júnior, que hoje comenta. Cerezo.
1: Grande jogador.
0: Nossa! Eu acho que era o número 5, se eu não me engano. Cerezo? Acho que era. O Sócrates, doutor Sócrates, elegante sempre no jogo. O Zico, que foi o pior jogador que o mundo conheceu, era bom esse Zico.
1: Era bom.
0: Era bom. O Zico, o Roberto Dinamite, né? O Éder, que tinha um chute, meu Deus, era um foguete.
1: Era
0: né? O Serginho, é o Chulapa, será que é esse Serginho Chulapa?
1: Era o Serginho Chulapa.
0: E ele colocou a Alcadura, que eu me lembro, esse, entre vários. É isso mesmo, é bem isso mesmo. Né? Então, hoje vamos... Doutor Mário, para encerrar esse assunto de Copa, qual é a sua escalação hoje? Vamos ver. Te botei na prensa agora. Eu te ajudo. Vamos lá. Goleiro.
1: Não sei o nome de quase ninguém.
0: Doutor Mário, o Alisson. Tá. Lateral, aquele menino seu, o Alisson, se machucou. Danilo, né?
2: Sim.
0: Ah, também outro que não sabe lá. Ó. Vamos botar Danilo... O zagueiro, acho que é o Marquinhos, sei lá. Marquinhos, bota a escalação de hoje aqui, ô Ernesto. Coloca a escalação de hoje aí.
1: Porque nós estamos perdidos aqui.
0: Olha bem a dificuldade, é verdade isso, hein? Nós estamos falando aqui, se olhando aqui, me vergonha. Marquinhos, depois do outro lateral, não sei quem é. Aí depois, poxa, eu não sei, cara, não sei. Esse? É o Casimiro.
1: Esse só, como
0: Paquetá,
1: é que a gente...
0: e não sei mais quem no meio. Vinícius Júnior, eu queria botar o Endrick, né? Mas ele não vai botar. Luiz Henrique e eu não sei mais. Eu não sei, te confesso que eu não sei. Barbaridade.
1: Vinícius, como
0: sábado
1: que nós...
0: Sábado que vem eu vou decorar a semana inteira. Então, Santo Antônio de Pádua, muita festa em Laguna, festa linda, maravilhosa. E uma festa aqui também no bairro Santo Antônio de Pádua, certo? Missas, tem aquela barraquinha. Por falar nisso, e depois eu vou falar da nossa Beata Albertina. A nossa Beata, o padre Ademir, que é hoje o reitor lá do santuário da Beata Albertina, ele viria aqui estar conosco numa entrevista para falar da história, que a gente já sabe, mas para rememorar, para a gente não esquecer do martírio, né? Que a nossa Beata Albertina passou em... vai estar fazendo 95 anos, se eu não me engano, né?
2: Por aí,
0: 95 anos. Mas ele deixou uma gravação para nós aqui e nós vamos passar essa gravação. Dá quantos minutos? Uns 20, 15, 20 minutos? Isso, nós vamos deixar para ele contar sobre isso. Que vai ter um grande movimento. Hoje está acontecendo lá em São Luís, lá onde fica lá a paróquia, a igrejinha, fica todo lá da Beata Albertina. Hoje, se você já quiser ir lá, tem missas, tem movimento, lá vai ter grande dia de rezas. Hoje e amanhã. E o Dom Adilson, nosso bispo, ele vai rezar uma missa amanhã lá em São Luís, né? Eu sempre gosto de ir lá, eu de vez em quando a minha esposa, a gente sai assim, sabe, doutor Mário? Aí num lugar muito bonito, na Full House lá e tal, e eu paro lá para rezar. Sim. Também, passo por lá para rezar, né, sempre renovando a nossa fé. Mas depois nós vamos passar isso aí. Doutor Mário, para de falar desse negócio de futebol, que o senhor não sabe nem a escalação. O senhor não sabe. Agora, se eu perguntar do Ercílio, o senhor sabe, né? O senhor sabe, né? O time de hoje, não sei a escala, só conheço o Neymar, que não joga, tá, o Leandro? Tá bom, vai jogar na outra.
1: Uma dúvida de todos, né?
0: Doutor Mário, a Ecoclínica, né? A nossa querida Ecoclínica, quantos anos ela tem aqui na cidade, doutor Mário?
1: 43 anos. Quase 50 anos de história.
0: Eu quando entrevistei o senhor, eu já entrevistei o senhor aqui, né? Para falar da Ecoclínica.
1: Isso,
0: né?
1: Nossa. A Ecoclínica, para ter uma ideia, ela foi a primeira clínica da região toda. De toda a região. Aqui, de toda a região. De Criciúma para cá, era a única clínica que existia na parte de imagem, de ultrassonografia. Nós implantamos a ultrassonografia aqui, em Tubarão, pela primeira vez. E a referência toda da região era aqui na Ecoclínica.
0: É mesmo,
1: né? Nós fizemos um grande trabalho no início. Tu conheceu o doutor Enéas, né?
0: Claro.
1: Doutor Enéas, saudoso doutor Enéas, né? Nós trabalhávamos juntos, ele era o meu cunhado. E, felizmente, por um trágico acidente, ele nos deixou prematuramente. Mas a filosofia da Ecoclínica sempre foi essa, né? Ela surgiu sobre a orientação dos princípios da ética, do respeito pelas pessoas, pela vida, os princípios da espiritualidade, orientação de Deus, e com um ideal profissional que nós sempre tivemos, um profundo amor por aquilo que nós exercemos. E a Ecoclínica, nos seus 43 anos, graças a Deus até hoje, nós temos cumprindo a nossa missão. Até o último dia, se Deus me proporcionar mais anos de vida, para que eu possa ajudar, juntamente com os colegas, a desempenhar essa grande missão, que é de servir, ajudar as pessoas.
0: Agora, doutor Mário, é bom falar assim, né? 43 anos a Ecoclínica, né? quantos elucidou, quantos momentos a Ecoclínica, através dos exames modernos, que foi o primeiro há 43 anos atrás, você imagina,
1: eu,
0: né?
1: Eu queria até te explicar uma coisa.
0: Ah, por favor, seu Marcos, o senhor tem um tempinho aí, eu vou dar um tempinho para o senhor, o padre Rafael está ouvindo aqui.
1: Ó. Olha só, quando eu fui um dos pioneiros da ultrassonografia no Brasil. Eu comecei com ultrassonografia no Hospital de Clínica de São Paulo, onde tinha um médico só, Giovanni Guido Serri, grande amigo, sozinho no Hospital das Clínicas naquela época, quase ninguém desconhecia o método, e eu cheguei lá para trabalhar junto com ele no Hospital das Clínicas de São Paulo. Eu era o único médico assistente junto com ele. E naquela época, os aparelhos eram um pouco rudimentares. Nós estávamos iniciando a ultrassonografia. O princípio da ultrassonografia é sons de alta frequência que nós não conseguimos audir, ter uma audiência, porque é fino, mas é uma frequência rápida. E o princípio da ultrassonografia, ela tem um sistema dentro de placas e depois tem um transdutor. Transdutor é aquele aparelhinho que nós passamos no paciente.
0: Sim.
1: Que são feitos de cristais, vários cristais enfileirados. Então ele emite esse som de alta frequência e dá o retorno da imagem que ele está observando, captando. Mas a origem da ultrassonografia, eu queria esclarecer, surgiu na década de 1950, mais ou menos, por acaso. Tu sabia que os navios usam aquele sistema de sonar?
0: Sim, claro.
1: Sonar. Por acaso, um cientista daquele, vendo aquele sistema sonar, poxa, ele reflete a imagem e volta. Vamos fazer essa experiência no corpo humano.
0: Olha só.
1: Eles pegaram uma banheira muito grande, uma banheira de água daquela, botaram um transdutor, um sonar daquele, dentro d'água, e um paciente, uma pessoa. E com aquilo eles captaram a imagem interna do corpo humano. O fígado conseguiram ver, uma gravidez conseguiram ver, mas tudo rudimentar, de forma bem difícil até de enxergar pelo aspecto, né? Porque o sistema não era próprio para isso, para dar detalhes dos órgãos. Era bruxo. Dali começou a surgir a ideia de desenvolver um equipamento que pudesse analisar os órgãos humanos, as doenças que poderiam acometer o ser humano. E o que aconteceu? Com o tempo, então, foi desenvolvido os primeiros aparelhos de ultrassonografia, sabe, Dura? Aquele aparelhinho que hoje pesa 50 gramas, 100 gramas, transdutor daquele, pequenininho, eram uns transistores que tinham, assim, 20 centímetros, 10 centímetros, pesavam quase um quilo. Era uma trabalheira para a gente trabalhar, era dificuldade para a gente trabalhar com um transdutor daquele grande. Ele não congelava a imagem, porque o sistema era analógico, não era hoje o sistema digital, computador que nós temos. Sim. Analógico, a imagem vinha e voltava e tu tinha que analisar rápido. Para medir um órgão, medir uma coisa, tu usava uma régua ali e media para ver, não congelava. Então, eu cheguei a trabalhar com um sistema assim, bruto, difícil de interpretação. Hoje, eu estou num paraíso.
0: A probabilidade de erros também era
1: Era, né? Porque a gente tinha que imaginar, decifrar. A literatura era zero, praticamente zero, livros. Quase não tinha. E nós fomos penetrando neste mundo. Quando eu cheguei aqui, na década de 80, falei para o meu cunhado, que era médico radiologista,

0: que era o método do futuro. Eu dizia para ele, este é o método do futuro. É um mestre indolor, não traz dano nenhum para o paciente e nós temos a capacidade hoje de analisar da cabeça à ponta do pé todos os órgãos através da ultrassonografia.
1: E hoje nós estamos na inteligência artificial.
0: Hoje nós temos uma inteligência artificial.
1: Olha só o que que dá. É, 43 anos, olha a evolução, né? Como é que é? Tudo começou assim. O computador, por exemplo. O computador era enorme. O rádio, eu vi uma foto essa semana.
0: O computador
1: uma foto,
0: ocupava isso, umas paredes dessa
1: toda. O rádio, os transmissores
0: era
1: do rádio,
0: Padre
1: Rafael, que tá, é do tempo. Padre Rafael é desse tempo, né?
0: Padre Rafael.
1: E aí. Eu vi uma foto do Vamor Silva recebendo um transmissor que era um negócio.
0: Era, perfeitamente.
1: Né? E hoje a gente aqui no computador, hoje com o celular, tu coloca o, eles colocam a rádio no ar, tiram a rádio do ar, então tudo muda. Mas vamos falar hoje. Hoje o senhor tem quantos funcionários na Ecoclínica? Ela tem Capivari, Braço Norte, Jaguaruna e Tubarão.
0: Nós temos perto de 40 funcionários.
1: 40 funcionários.
0: É.
1: E o que, que a Ecoclínica vai promover hoje para os seus funcionários? Escuta bem, Padre Rafael, faz isso para nós também.
0: Todo ano a gente reúne os funcionários, seja na Páscoa, seja Natal. E nesse período do ano, em junho, nós costumamos fazer um encontro.
1: Confraternização.
0: Confraternização, de relacionamento, de aproximação, de reflexão. Uma festa junina. E hoje nós vamos fazer ali no clube.
1: E o senhor veio me convidar, então.
0: E tu és convidado. Tu é o parceiro, o membro importante da Ecoclínica para estar lá à frente. Inclusive, nós vamos. Não demora estar aqui no teu programa.
1: Sim.
0: Né? Desenvolvendo as nossas atividades depois, no futuro,
1: tá
0: nós
1: chegando...
0: temos.
1: Nossa senhora, eu não tô falando. Você tá lá, William, quando eu conversando com esse atleta, chegando aqui, é uma honra estar aqui comigo hoje. Né?
0: Então nós vamos fazer essa confraternização. Tu vai lá ver de perto como é que é. Justamente para a gente mostrar e dar aos nossos funcionários um momento de lazer, de alegria. Aproximando de todos nós, porque nós somos amigos. Todos nós lá somos amigos.
1: 43
0: somos
1: anos.
0: Somos bem ali. Próximos com todos.
1: Mário, tem muito funcionário antigo ali na Ecoclínica?
0: Tem funcionário ali de 12, 13 anos, 10 anos, 8 anos. Nossa. É uma turma boa que trabalha, a nossa turma é...
1: Então hoje... Eu estou convidado. O Padre Rafael não está convidado.
0: É, o Padre Rafael ficou de fora dessa.
1: É, ficou de fora. Então,
0: mas ele pode aparecer, dar uma.
1: Se ele quiser, eu passo lá no seminário.
0: Pode pegar.
1: Ele deve ter em São Lugero, porque tem festa em São Lugero também.
0: Não sei.
1: Mas eu vou pegar ele lá para comer um.
0: Então estaremos lá, comendo um pinhãozinho, uma canjica, um quentãozinho.
1: Tá bom, doutor Mário. Então,
0: se o
1: hoje,
0: Lucas quiser ir,
1: horas,
0: pode aparecer.
1: É?
0: É, 15 horas.
1: Uma confraternização
0: com nossos funcionários e
1: Mário,
0: amigos.
1: As suas considerações, o senhor não sabe nada desse negócio de Copa do Mundo. Se eu perguntar de filho do Lúcio, o senhor sabe
0: aí,
1: tudo.
0: Aí eu sei.
1: Tá bom, doutor Mário, muito obrigado aí pela sua atenção.
0: Um detalhe da Ecoclínica, como ela foi uma instituição sempre voltada para a ciência, voltada para os avanços tecnológicos, nós fomos a primeira instituição a trazer a mamografia para Tubarão na década de 89 e a primeira instituição a trazer a ultrassonografia, trazer também a densitometria óssea na avaliação da osteoporose em 1990. Esta é a Ecoclínica.
1: Uma novidade que chegou aí, que lá com o meu dentista, né? Eu vou trazê-lo aqui porque é sobre o ronco, a apneia, essa coisa.
0: Sim.
1: Eu vou falar com um atleta aqui em seguida,
0: né,
1: de alto rendimento. Se ele tiver apneia, tiver ronco, ele já continua ali na corridinha dele.
0: Isso.
1: Não tem um oxímetro?
0: Tem.
1: Eu vou fazer uma polissonografia amanhã, né, lá na Provida, daquele cheio de fio que a gente fica dormindo lá,
0: isso,
1: certo?
0: Isso.
1: Polissonografia. E aí o meu dentista, o odontólogo, ele está também tratando ronco, eu vou falar sobre isso, tá? O que que ele me deu para mim fazer uma polissonografia?

0: um tipo de oxímetro. Olha só, tu dorme com aqui com um oxímetro. Tu dorme com o celular no lado, ligado o celular no aparelhozinho.
1: E vai captando.
0: E no outro dia cai um relatório. Tu tens uma polissonografia sem aqueles fios, sem nada.
1: Tu viu que é a evolução?
0: Eu vou fazer amanhã uma da tradicional, polissonografia tradicional, para fazer o comparativo. Porque eu fiz semana passada essa do dedal aqui. Olha a evolução, né? Doutor Marcos, só o senhor mesmo para contar a história.
1: São
0: tá?
1: coisas de outro mundo.
0: A única coisa que não evoluiu, não evoluiu, olha, é o leão.
1: É, o resto... olha, o Luca está ali, sabe disso. Essa inteligência que hoje está no nosso meio, que desenvolve tudo isso de 20 anos para cá, 15 anos, eu acompanhei toda essa evolução. O que tu vê de evolução parece que é uma coisa que vem, extrapola a inteligência humana.
0: Tá certo?
1: Tá certo? Extrapola.
0: 10h39, doutor Mário, hoje então.
1: Tá.
0: Às 15 horas.
1: É, 15 horas.
0: É, 15h30 e tal. Brasil. É uma preparação para a Copa.
1: Vai lá, vai lá.
0: Do Brasil.
1: Tô te esperando.
0: Vamos acreditar, né, doutor Mário?
1: Vamos lá.
0: Não sabemos a escalação, mas vamos acreditar.
1: Vamos lá.
0: Né? A escalação, eu estou até agora matutando aqui, ver quem é.
1: É.
0: Meu Deus, a gente não sabe. Me pergunta de 70, eu sei. Me pergunta de 2026, eu não sei, doutor.
1: Se o Lucas quiser ir, está convidado também.
0: Tá certo.
1: Já é mais um funcionário da Ecoclínica.
0: Se ele quiser, eu pego ele também, trago ele ali, leva ele. Muito obrigado, doutor Mário.
1: Um grande abraço.
0: Então,
1: muito
0: hoje,
1: obrigado.
0: A clínica sempre, né, fazendo, trabalhando para nosso desenvolvimento. Muito legal aqui. Vou lá conversar com o doutor Mário, que é história, né, doutor Mário? É muita história. Amanhã o Leão joga, né?
1: Amanhã.
0: Tá. E nós vamos fazer o seguinte, Lucas. Nós vamos entrar com um intervalo comercial. Aí eu entro. Eu entro com o padre, tá certo? Com o padre Ademir, que vai falar, deixou gravado para mim aí, deixou gravado o que está acontecendo a partir de hoje lá no santuário da Beata Albertina, certo? Aí nós vamos falar hoje e amanhã, e o nosso bispo, Dom Adilson, vai rezar uma missa amanhã. Todos os caminhos te levam hoje no santuário da Beata Albertina, tá certo? Depois dos comerciais, nós vamos ouvir o padre. Ou tu quer colocar direto agora, ou depois do comercial? Depois? Como é que quer fazer? Depois do comercial? Então tá, só o comercial aí. E também já está presente o atleta aqui, né? O William Muraro, né? Foi campeão agora, dia 27, de Tubarão, Muraro? Maratona do aniversário da cidade. Eu vi, passou aquele raio na minha frente, eu falei, eu vou acompanhar. Eu dei 5 metros, eu já parei, certo? Parei no primeiro boteco e tá, não deu certo. Voltamos seguidinho para conversar com um atleta de alto rendimento, campeão nosso, aqui da nossa Murel, do nosso Capivari, da nossa Tubarão, principalmente. Muito legal a conversa vai ser com ele aqui, tá certo? Voltamos seguidinha com a nossa entrevista Tubá especial do dia de hoje.
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0: horas e 45 minutos hoje aqui. Nós queremos agradecer sempre os nossos patrocinadores, né? Que realmente estão conosco aqui já. A gente não falou, mas soltou, né? Eu quero mandar um abraço especial ao João, ao Braz, ao Fiel, Guerreiro, a dona Marlene, a cara lá do Costa Mar de Campo Bom. O que é o Costa Mar? É um aí já tô com um atleta aqui no lado, tô até com vergonha de falar. É aquela tainha fritinha lá, tal, ovinha, tal, que eu como. Essa semana eu comi lá no Costa Mar, né? Tainha da horinha, não tem aquela tainha, tainha da redinha ali da noite. Ele vai lá, conserta e o Dura, ele só avisa assim, Dura, peguei tainha novinha. Aí o Dura se manda, ele vai lá, faz uma fritinha, uma frita muito legal lá pra mim. Quero mandar um abraço ao João, ao Brás lá do Campo Bom. Tá, o amigo Pezão também, quero mandar um abraço ao Pé. Ô Pé, ontem nós conversamos, eu e Márcio, lembra do Márcio, Pé? Nós conversamos, Pé, quando iniciou o prédio ali, parece que tu era o síndico do prédio, né? Um grande abraço, Pé. A dona Juscelia, o Sávio também, quero mandar um abraço muito especial a todos vocês, tá certo? Lembrando que no dia de Santo Antônio, as simpatias estão aí, tranquila, dá certo, às vezes dá certo. A minha simpatia é Deus, sou casado, eterno namorado há 47 anos, então tá tudo certo. Santo Antônio funciona. Às vezes eu quero falar com ele, mas ele diz assim, vai, não quero te ouvir. Tá, 47 anos. Então, Santo Antônio, dia, Santo Antônio, Santo Casamenteiro. E aí tem assim, ó, homenagem ao Santo Antônio, as festas aqui no Santo Antônio de Padua, se eu não me engano. E também em Laguna, tá certo? Solta aí pra gente falar também da nossa Beata Albertina, que vai ter homenagem hoje e amanhã, uma grande festa lá, 95 anos do martírio, eu acho, da nossa Beata, da nossa Santinha. Solta aí.
1: Alô, bom dia. É um prazer estar aqui com você, Dura, e com toda a audiência da nossa Super Tubá. Eu sou o padre Ademir Einck, sou o reitor do Santuário Diocesano da Bem-Aventurada Albertina, na comunidade de São Luís, paróquia São Sebastião de Vargem do Cedro. Nós nos aproximamos da data em que comemoraremos o 95º aniversário de beatificação de Albertina, do martírio de Albertina. É uma data muito importante para nós diocesanos, já que ela é, sem dúvida nenhuma, a mais ilustre diocesana de Tubarão de todos os tempos, a mais famosa das nossas diocesanas, dos nossos diocesanos. Nós temos capelas dedicadas a Albertina em outros países, inclusive em outros continentes, e, portanto, nós, antes de todos os outros, temos até uma obrigação de conhecê-la, conhecer o testemunho de fé que ela nos deixou. Quem é Albertina? Albertina é uma batizada que foi declarada bem-aventurada pela nossa igreja. Ao declará-la bem-aventurada, a igreja reconhece que ela viveu de tal maneira as bem-aventuranças de Jesus que está no céu. Ela está no céu. Ela está junto de Deus. Ela está com Jesus. Por isso, nós podemos invocá-la e pedir que conosco reze, interceda por nós a Deus, segundo as nossas necessidades, as necessidades de nossas famílias e de nossos familiares. O Papa Bento XVI declarou-a bem-aventurada, e ela foi solenemente proclamada como tal no dia 20 de outubro de 2007, numa celebração eucarística aqui em frente à Catedral Diocesana de Tubarão. Certamente muitos de nós tivemos a ocasião de participar daquele evento maravilhoso e estamos bem lembrados do acontecimento. Albertina nasceu no dia 25 de maio de 1919, de uma família muito cristã. Seus pais eram agricultores, o seu Henrique e a dona Josefina Berkenbrock. Ela teve mais 8 irmãos. Aliás, ela ainda tem uma irmã viva, que vive aqui no nosso estado e que diversas vezes vem ao santuário dedicado à sua irmã. Albertina é muito conhecida pelo nosso povo da Diocese de Tubarão. E sabem como o povo da diocese costuma chamá-la? A nossa Albertina. Ou então, nossa menina Albertina. Sim, todos a tratam com muito carinho, porque ela realmente foi uma criança, uma adolescente muito cândida, muito dócil, muito caridosa. Ora, Albertina sofreu uma morte violenta causada por um homem que trabalhava na propriedade do seu pai. Ela saiu a pedido dos seus pais para procurar um boi que havia saído e se dispersado, saído da pastagem do recinto e havia se dispersado. Encontrando este senhor, que trabalhava numa roça de feijão, perguntou se ele tinha visto o boi pintado, e ele enganosamente indicou uma direção à menina, dizendo-lhe que o boi fora para aquele lado, numa mata. Quando a menina lá chegou procurando o boi, ele já dera a volta e estava lá à sua espera com o intento de violentá-la. Segundo o próprio assassino, depois na prisão, ela lhe dizia repetidamente: não, meu pai não quer, Deus não gosta, está errado, é pecado. E ela insistiu sempre com estes argumentos tirados da fé. Ela era muito, muito religiosa e de uma fé extraordinária, e ela tentou dissuadir o seu agressor com argumentos retirados da fé cristã. O próprio agressor deixou-nos este testemunho. Ela lutou de modo tão heróico que ele, desmoralizado por não conseguir dominar uma menina de 12 anos, arrancou do canivete e degolou-a. Então, foi um acontecimento extremamente trágico e que teve uma grandíssima repercussão. Desde então, 95 anos passados, nunca deixaram de vir tantíssimos peregrinos ao local do martírio, porque ela era já reconhecida como uma menina extraordinária, e esta fama de fé, de santidade, espalhou-se notoriamente com o trágico acontecimento do seu martírio. Quem era Albertina antes de ser martirizada? Como ela viveu? Como já lhes disse, ela nasceu numa família profundamente católica, uma família que rezava diariamente o terço, uma família que a ensinou a rezar individualmente, que morava ao lado da capela e que frequentava assiduamente a comunidade de fé. Albertina deixou-nos alguns testemunhos muito, muito valiosos. Ela, por exemplo, participava assiduamente da catequese e chamou a atenção do seu catequista, Hugo Berndt, pela sua dedicação, pelo entendimento, pelo gosto que ela tinha das coisas de Deus. De fato, Albertina não era só muito bela, ela era também muito inteligente, muito capaz. Destacava-se também na escola, despertando uma certa inveja e ciúme nos seus colegas. Por isso era frequentemente alvo do bullying dos seus colegas, que caçoavam dela justamente por invejarem-na, por seus dotes, suas características, suas virtudes tão, tão marcantes. Há uma frase do seu catequista a seu respeito. Ele disse assim: mas como uma flor tão bela foi nascer aqui, neste fim do mundo, entre tantas flores comuns? E Albertina referia-se à sua vida religiosa, à sua vida de fé, frequentemente. Ela costumava rezar sempre a Nossa Senhora para que a salvaguardasse do mal e, portanto, a ajudasse na sua salvação eterna. Ela testemunhava sobre a sua primeira comunhão, que ela viveu com muita intensidade, e sempre dizia: foi o dia mais belo da minha vida. A sua primeira confissão não foi a sua única. Ela continuou com frequência procurando este sacramento, porque quanto mais iluminada por Deus uma pessoa é, mais ela percebe na sua vida aquilo que contraria a vontade de Deus. Quanto mais santo alguém é, mais se reconhece pecador e necessitado da misericórdia de Deus. Albertina, ela viveu intensamente a perda de sua vó, e isto foi algo que lhe marcou profundamente, de modo que ela expressava este seu profundo sentimento de dor pela morte de alguém tão próximo, de uma avó tão querida, fazendo cruzinhas e colocando em pequenas sepulturas. Era o modo como ela revivia aquele momento difícil no qual perdera uma pessoa que lhe dera um testemunho profundo de fé e que lhe era realmente muito, muito próxima. Enfim, ela era também uma pessoa bondosa. Sabem o que ela costumava fazer? Ela pedia à sua mãe que, quando fizesse pães no forno, fizesse alguns pãezinhos pequenininhos para ela brincar. Mas, na verdade, não era para ela brincar. Ela tomava estes pãezinhos e levava-os escondidos às crianças filhas do seu agressor. Levava frequentemente para aquela família bem mais necessitada alimentos. Preocupava-se, ela tinha um coração amoroso, capaz de compaixão. Não era fria e indiferente diante do sofrimento das pessoas. Ela, portanto, já era alguém especial e que chamava a atenção por estes seus gestos. No recreio da escola, todos levavam um lanchinho e ela também costumava partilhá-lo com as mesmas crianças, as únicas necessitadas na sua comunidade. Elas nada traziam, mas dela recebiam sempre parte do próprio lanche. Ela também, quando era agredida, às vezes até bateram-na, ela não reagia com vingança. Não reagia com vingança. Normalmente sofria calada. Ela, algumas vezes, quando bateram nela, chegou a chorar, mas nunca, nunca revidou uma agressão recebida. Portanto, estes estes testemunhos que antecederam o martírio, eles dão testemunho de uma pessoa que culminou a sua vida de uma maneira realmente heróica. Ela ajudava muito os seus pais nos serviços cotidianos e eu ouvi de uma irmã dela, que faleceu no ano passado, que ela gostava muito de animais e que por isso os pais pediram que fosse ela a buscar o boi que se extraviara. Quem cuidava dos animais da família era a Albertina. Ela gostava da natureza, particularmente dos animais. Uma menina extraordinária, uma menina que, se você ainda não conhece, deveria conhecê-la, porque ela é daqui, é uma de nós, é da nossa diocese. Meu irmão, minha irmã, nós esperamos você no Santuário Diocesano da Bem-Aventurada Albertina. Esperamos você neste próximo final de semana, dia 14 de junho. Às 10 horas haverá a Santa Missa Solene, presidida pelo nosso bispo diocesano, Dom Adilson Pedro Buzin. Logo após a missa, haverá um almoço festivo oferecido no salão da comunidade, ao custo de R$60. Você pode vir, se alimentará muito bem. O cardápio é muito farto e variado. Venha, venha celebrar conosco, venha festejar conosco. Na segunda-feira próxima, dia 15, é o dia em que ela morreu, foi morta. O dia em que celebramos o 95º aniversário do seu martírio, do seu heróico martírio pela fé. Mesmo sendo uma segunda-feira, às 19 horas, lá na Capela do Martírio, nós nos reuniremos como paróquia de Vargem do Cedro, como paróquia São Sebastião, para celebrar a nossa paroquiana. E nós, lá no local do martírio onde ela morreu, leremos o que ali aconteceu 95 anos atrás. E dali sairemos em procissão com sua imagem, cantando e rezando até o santuário. Traga uma vela, façamos uma procissão luminosa. No santuário nós celebraremos a Santa Missa. Caro irmão, querida irmã, será uma grande alegria recebermos você. Eu sou o padre Ademir Einck, reitor do Seminário Diocesano da Bem-Aventurada Albertina, e em nome de toda a nossa paróquia, de toda a comunidade, eu convido você a vir conhecer Albertina. Se você a conhecer, você fatalmente a amará, porque Albertina é irresistível pelo seu testemunho de bondade, de fé, de amor. Obrigado.
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0: e 6 minutos, o programa continua. Falamos de futebol, falamos de Copa, falamos do Dr. Mário, da Ecoclínica. Agora colocamos o padre Ademir Wene, que tá falando, falou da festa de homenagem, né? Uma reflexão que nós vamos, vai ser feito lá, está acontecendo hoje lá em São Luís, lá na, no santuário da Beata, a queridíssima Beata Albertina, né? A nossa santinha aí. Então foi muito legal. Então todos os caminhos levam para lá, tá certo? E agora vamos continuar com o nosso programa especial hoje, falar de casamento comunitário, barbaridade. Eu quero mandar um grande abraço a muita gente que está interagindo, né? Que fico esperando, lembrando que semana que vem o programa vai trazer aqui a chapa completa na política, a outra chapa, do João Rodrigues. Então estará comigo aqui João Rodrigues, Espiridião Amin, Antídio Lunelli e Chodini. Vão estar aqui no Estúdio B da Rádio Tubá, certo? Ao vivo, semana que vem, então, meu Deus... Eu estou falando com o padre Rafael para me dar mais meia hora, o padre Pedro, mas não tem jeito, o padre Rafael não é difícil de negociar com o padre Rafael. E aí o que que acontece? Eu preciso de mais meia hora, porque, né, a chapa de João Rodrigues vai estar aqui, aqui em Tubarão, porque o MDB de Tubarão está fazendo... Eu não sei quantos, acho que comemorar os 60 anos do MDB já foi comemorado. Aí eles vão fazer um granitaço aqui. Isso é muito legal, né? Rodrigo Paveio, o MDB, Silvinho, a turma toda vão. E saindo aqui do programa, eles vão todos ali para Congonha, ali para o Maduro, né? Então, vai ser muito legal o programa. Depois do mês, mês que vem, vai estar aqui a chapa do Jorginho. Né, do Jorginho Melo, governador, que ontem esteve aqui na região em São Ludigero. E eu quero fazer ainda no mês de julho a chapa do Merizio. Né? Aí vem o Merizio, vem o Décio Lima, vem a Ângela, trazer aqui para a gente bater o papo aqui, porque a nossa rádio abrange todo o sul de Santa Catarina, tá certo? Um abraço muito especial. Lembrando também, atenção republicanos, né? Lembrando que segunda-feira, dia 15, o Partido Republicano convida os filiados e lideranças da região sul para a formalização da nova executiva municipal de Tubarão. Vai ser lá no Espaço Januá. Sabe o que é o Espaço Januá? Que na, ali perto da rodoviária... Isso. Ali antiga, né? A gente chama rodoviária velha, né? E tá velha mesmo, né? Então, tudo certo. No dia 15, de 6 a 19h30, no Espaço Januá. Quem tem uma afinidade com republicanos, que quer ir lá cumprimentar, o Expedito Misto, que é o pré-candidato a deputado estadual, estará presente, estará comandando todo o processo. E por falar em Expedito Misto, eu quero mandar um grande abraço ao reitor da FUCAP, empreendedor, que é pré-candidato a deputado estadual. Está dado o recado. Segunda-feira eu falo mais nisso. O Césio, lá de Capivari, o Césio, mandando um abraço, ouvindo o programa como sempre faz. O senhor Venâncio, estou com saudade do senhor, faz tempo que o senhor não bota aqui a sua digital, né, Venâncio? Um grande abraço. Sampaio, querido amigo, né? Sempre, de vez em quando dá uma aparecida aqui, né? É o Sampaio, meu querido amigo. Pô, minha gente, um outro assunto hoje, depois vamos conversar com o Muraro também, que é um atleta, né? Atleta de elite. Eu vou trazer um corredor aqui e eu vou fazer uma proposta para ele, fazer uma aposta entre eu e ele. Ele vai me dar 2 quilômetros de distância para ver quem chega lá no, na reta final. Eu saio na frente dele 2 quilômetros, né? E ele só vai ficar me observando na linha reta. Depois ele vai correr. Quero ver se ele me ganha, né? Ganha? Eu acho que ele ganha também. Mas tudo certo. Ao invés do pessoal começar a dar aquela água, vão dar caipirinha. É complicado tudo isso. Mas o assunto agora é casamento comunitário. Eu falei no começo do programa. Está aqui Paulo Vargas. Paulo Vargas.
1: Isso. É isso.
0: Paulo
1: aí.
0: Vargas. Meu irmão, meu querido amigo da Celesc, aposentadíssimo. Né? E agora. É um dos organizadores, né?
1: O juiz de paz de Capivari.
0: Juiz de paz, eu não sabia. Juiz de paz, recebe salário?
1: Somente os honorários, né?
0: Os honorários. É. Não, porque eu queria ser também, eu queria. Sabe que esse político já dá uma olhadinha assim, ver qual é, qual é a vantagem do processo. Mas brincadeira à parte, o Paulo Vargas é meu companheiro, juiz de paz hoje, Capivari, né?
1: Isso.
0: Juiz de paz de Capivari. E aí tem a história do casamento comunitário, que Capivari vai fazer. E isso antigamente, eu falei no começo do programa, o Lucas se abriu, né? Antigamente se roubava, fugia, o casamento fugiu, Éder, né? Ai, minha filha fugiu. Ah, mas a gente pensa que hoje fugir é problema, né? Mas antigamente era assim, né? Quando a família não queria, o sogro não queria, eu roubava a noiva, né? Roubava a noiva e tá tudo certo depois. E a gente não casava, formava família, formava tudo e enfim. E agora, eu acho que um dos objetivos do casamento comunitário é justamente isso. E vai acontecer em Capivari no dia 18...
1: De julho.
0: De julho, tá? Paulo, querido, bom dia, prazer enorme.
1: Bom dia, estar aqui com você, prazer cara. É todo
0: prazer
1: meu.
0: Prazer revê-lo.
1: Prazer é todo meu. Obrigado, Nura, obrigado a todos que nos assistem, aos presentes aqui no estúdio. Esse casamento comunitário, ele vem... satisfazer algumas necessidades de pessoas que já estão unidas ou querem se unir a partir do casamento e de forma gratuita, porque se for casar de maneira particular, de maneira solidária, somente o casal, ele vai ter um custo de R$900, né? E esse tipo de casamento, ele sai gratuito, né? O Tribunal de Justiça de Santa Catarina arca com essa, com a parte desses custos, e tem o fundo, né? Dos cartórios, que eu aqui não sei o nome, não lembro, e que também participam desse evento. Também participam desse evento aqui o Parque Diamante, que aliás é o que denomina, né, o evento, que é o Diamante do Amor, é o nome do evento, juntamente com o CDL de Capivari, a Prefeitura e, claro, né, o Cartório de Registro Público de Capivari.
0: Agora, o Paulo, o juiz de paz, agora já mudou, vocês viram? Eu não sabia que era juiz de paz, a produção não tinha me falado isso. Agora o respeito, já fico olhando com o juiz aqui no meu lado, juiz de paz. Eu lembro dos casamentos aqui que o juiz de paz sempre ia lá. Qual é o principal objetivo do programa Casamento Comunitário? Por que que se faz isso?
1: É justamente para isso, porque alguns casais não têm capacidade financeira de arcar com esses R$900 e propiciar, né, essa oficialização da sua união, seja de casais já unidos há algum tempo, ou aqueles que querem se unir oficialmente, essa é uma das vantagens, né? E ter o reconhecimento, claro, pela justiça, né? Pela
0: lei. Todo ano que se faz esse casamento?
1: Não, eventualmente. Eu acho que o último que nós tivemos ali organizado pelo cartório, se eu não me engano, foi em 2011.
0: E deu 70, foi aquele que deu 70
1: Isso,
0: casais?
1: Isso, foi.
0: Eu olhei assim, deu 70 casais?
1: Foi bastante.
0: Nossa. Agora, esse agora, quantos casais? A inscrição acabou dia 5 ou alguém pode fazer?
1: Não, ele foi prorrogada.
0: Foi prorrogada.
1: Por baixa adesão.
0: Adesão,
1: então nós estamos prorrogando até o dia 19 desse mês. É na próxima semana. Tá?
0: Próxima semana, então atenção, então Capivari, ó. Eu já falei aqui também, no sábado passado. Se você, Lucas, para ti, se você quer regularizar, se você quer fazer o casamento comunitário e não se inscreveu, o cartório prorrogou, né? A equipe organizadora, né? O Paulo Vargas, que é juiz de paz, você pode fazer. Pode ser só de Capivari ou pode ser de outras cidades?
1: Somente de Capivari. Um dos nubentes tem que morar em Capivari.
0: Ah, tem que
1: um
0: ser.
1: Deles,
0: um deles
1: dois,
0: tem que morar em
1: isso.
0: Capivari.
1: Perfeito,
0: né? E aí, mas não tem que ter consentimento de pai, de mãe, essas coisas todas. Como é que é esse negócio?
1: Consentimento é dos 16 aos 18 anos, né? Proibido o casamento para menores de 16 anos. De 16 aos 18 anos é necessário a permissão dos pais, dos responsáveis, ou por uma autorização do juiz.
0: Aí esse é o juiz, aquele juiz oficial mesmo.
1: O juiz oficial, da comarca.
0: E aí, mas aqui, ó, qual é a importância que tem? Se eu me dou muito bem, estou antigamente chamava-se junto, né? Não se usa mais a palavra desquite, não se usa mais nada disso. Separação. É, hoje se fala separação judicial, é tudo assim, né? Divórcio, tal. Qual é a importância? Qual é a importância social para regularizar um casal, uma união civil de casais, ô Paulo? Você que é juiz de paz.
1: Primeiro é a proteção patrimonial dos nubentes, né, dos noivos. Ela permite que o casal define exatamente qual o regime de bens, né, sendo ele pode ser o regime de separação parcial de bens, o regime comunhão universal de bens e também a participação final dos aquestos, né. E tem um regime misto aí que é bem mais complicado, né? Ele é feito um tratamento diferenciado. É um misto de todos os regimes, né?
0: Os benefícios legais são esses, praticamente, desse casamento comunitário?
1: E também os direitos sucessórios e previdenciários, né? Facilita o acesso ao benefício do INSS, pensão por morte, por exemplo, né? E garante direitos automáticos em caso de inventário e herança. Também os outros benefícios é a segurança, né? Que, como dependente, pode incluir como no plano de saúde, planos odontológicos, clubes e seguros também, seguros de saúde.
0: Agora, interessante que eu te confesso que é só... Eu estou vendo esse casamento comunitário, se alguém está me ouvindo... Claro, muita gente me ouvindo, mas eu não lembro assim, de outras cidades aqui da Murel. Porque é só Capivari que sempre faz isso? Ou depende de quem para fazer isso? Prefeitura? Tem parceria com prefeitura, cartório? Como é que é essa parceria?
1: Quem inicia, quem starta o processo, normalmente é o cartório, né? E ela busca parceiros no município. No caso, a prefeitura aqui, né? Como já falei, o Parque Diamante e o próprio cartório, né? O CDL também participa dessa. Mas em outros casos podem buscar aí apoiadores da iniciativa
0: agora,
1: privada.
0: Interessante, né? Uma pergunta que me veio aqui agora. Qual é o perfil dos casais que mais procuram esse programa do casamento comunitário? Qual é o perfil deles?
1: Sem dúvida nenhuma, aqueles que já estão unidos há muito tempo. 10 anos, 20 anos.
0: A minha fala, 30. Então, está certa. A minha fala está...
1: Sem dúvida nenhuma. Uhum. Esses que... os casais que estão se unindo a partir dessa cerimônia do casamento, que se unem a partir desse momento, é bem, bem difícil, bem raro.
0: Agora, eu quero mandar um abraço ao Bardo Rodolfo aí, ali em Gravatal, querido amigo Bardo Rodolfo, ao Braz, todo mundo. Ô Rodolfo, dia 11, o Braz está organizando. Quando o Braz organiza, eu tenho preocupação, Rodolfo. O homem de olho azul de Gravatal, depois que ele fez a cirurgia da catarata e tal, ele colocou um olho azul aí. Vocês podem olhar pro olhinho dele que percebe, né? Não mudou nada, ele continua mesmo Braz. Então é o seguinte, não mudou nada, né? Ele queria ficar mais bonito e tal, não mudou nada. Rodolfo, nós estaremos aí dia 11 de julho, provavelmente, tá? Um grande abraço a todo o pessoal, os amigos do Rodolfo aí na cidade de Gravatal. Qual é a reação, o sentimento de que quando eles realizam esse casamento, o juiz de paz, olha, qual é a reação que tu mais percebe nesse casal que selou oficialmente, que documentalmente, né, essa união?
1: Apesar de ser um evento, uma cerimônia oficial, uma cerimônia racional, sem dúvida nenhuma a emoção é sempre perceptível, né? Que apesar de os casais estarem unidos, né, há muito tempo, aquele momento ali é significativo, ele é simbólico, né? Ele simboliza a continuidade do amor, da percepção de querer estar junto mais tempo. E sem dúvida é emoção. Teve casos assim que.
0: Caso que os filhos, já tem filhos, né?
1: Tem
0: que
1: filho.
0: Os filhos assistem, são testemunhas até, né?
1: E eu vi esses dias.
0: Muito legal isso, cara.
1: Eu achei muito interessante. Tinha um filho de 8, 9 anos que assistindo a cerimônia dos pais se unindo começou a chorar de emoção. Entendeu perfeitamente. Entendeu perfeitamente o significado daquilo. Interessante. É uma criança assim, diferenciada, né? Ela já tem sensibilidade para esse tipo de situação.
0: É, a que menos tem a perder no processo jurídico é a criança, evidentemente, é bem protegida, mas o que percebe é a relação, né? É, às vezes os pais se olham e dizem, pô, mas a gente não tem esse vínculo, né? É, esse vínculo familiar que se chama oficial. Temos familiar, sim, mas esse vínculo oficial de direito, coisa parecida. Aparece, né? Não é só caso de novela, não. Tem coisa real
1: que a gente
0: percebe exatamente. Nesse casamento comunitário, né? E aí é um festeiro, né? Todo mundo joga buquê, ninguém quer pegar o buquê, tem muita gente atrás
1: não,
0: do buquê.
1: Não chegamos a esse ponto no cartório, né? É mais racional ali, né? Mas...
0: Por que não é permanente assim, esse casamento? Ele é de vez em quando que acontece? Porque está faltando casais, está faltando gente para casar. E essa é a dificuldade de hoje que você está percebendo?
1: Em média, 8 casais, talvez. Eu não vou precisar, mas talvez, assim, em pior das hipóteses, ou em melhores hipóteses, não sei, 6 casais por semana se casam lá no cartório. É, 6 casais.
0: O cara vai num cartório, não precisa ter um casamento comunitário.
1: Não precisa, né?
0: Vai lá no cartório e diz, olha, eu quero estabilizar a minha união, quero casar.
1: Eu acredito aqui que uma média de 10 a 12 casamentos por mês, assim.
0: É mesmo? Eles não esperam para um momento como esse.
1: Não, pode ser alguma, nem precisa, né?
0: Mas se ele for no cartório, ele paga, no caso, aí tem um pagamento.
1: Não necessariamente.
0: Não necessariamente.
1: A grande maioria não paga. Eles conseguem.
0: Porque antigamente, até eu tenho uma pergunta aqui, ó. Eu quero até saber, assim, ó, como é que era? Para se casar na Igreja Católica, o Código de Direito Canônico exige que antes ou no mesmo dia se faça o casamento civil. Eu lembro que... Não, eu casei antes, depois, no outro dia, foi o casamento na... Isso é 47 anos, hein? Eu casei depois na Igreja Católica. Tá certo, Padre Elias Della Justina que me casou. Foi só, deu sorte, tá tudo certo, tá ótimo. Mas aqui também é assim mesmo ou pode ser tudo no mesmo dia?
1: Em alguns casos é feito normalmente o pastor ou o celebrante religioso, ele tem a permissão, né, do casamento civil também. É levado todas as documentações e no primeiro dia útil posterior à celebração, ele é feito ao registro, né? Mas o processo anterior é exatamente igual como feito no cartório.
0: Paulo Vargas. Então, as últimas recomendações, o casamento, a inscrição prorrogou, fez uma prorrogação vai até o dia 19.
1: É gratuito. Se não, se for por custas dos nubentes, são R$900, né, os custos do casamento. Então, aproveitem esse, porque todo o processo é facilitado, né, como é em conjunto, né, todo o processo é facilitado.
0: Mas a tendência, uma pergunta, a tendência é diminuir cada vez mais ou você acha que
1: não tem esse histórico
0: modernos, pode acabar com esse negócio de casamento?
1: Não vou arriscar uma opinião aqui, mas eu acho que isso é independente, né? Eu acho que a legislação ela vai se modernizando à medida que o tempo passa, né?
0: Não é para, mas ele tem que experimentar. Né? Você faz 5, 6 vezes casamento, né? Todo cada vez 5, 6 vezes tem que fazer casamento comunitário, fica complicado, né? Conheço um amigo já se é a quinta vez, né? Ele, para com esse negócio, cara, né? Para com esse negócio aí e tal. Ô Paulo, então dia 18 é o grande dia.
1: Grande dia.
0: Dia 18 de julho.
1: Aproveitem porque é um evento.
0: Muito obrigado pela tua. Por favor,
1: posso fazer uma merchandising do meu filho?
0: Por favor.
1: A clínica Livre Odontológica é na rua João Ernesto Ramos, em Capivari, ao lado da praça principal.
0: Conheço, ali, meu querido Capivari.
1: E onde era o consultório, a clínica do doutor Schlickman, ao lado da praça. O meu filho adquiriu aquela clínica e está ele lá com vários tratamentos de prevenção, ortodontia, implantes, próteses, tratamento de canal, estética, lentes estéticas, facetas, né, de porcelana. Então é o doutor Yuri, é responsável técnico pela clínica, meu filho, Yuri Matias Vargas. E ele está lá já bastante.
0: Mas ele não está no casamento comunitário, não, né?
1: Não, não sei.
0: Fez o merchan aqui agora, tá certo?
1: Tá bom.
0: Merece.
1: Tá bom, querido, obrigado.
0: Seguidinha. falar com o William Muraro, né? O William Muraro aqui, que é atleta de elite. Eu vou falar meia hora com ele, porque eu já vou fazer um convite já para nós ir para o outro lado, para outro veículo aí, para a gente mostrar bem esse atleta que nós temos, esse potencial que nós temos. Tubarão é um celeiro de grandes atletas de vários, né, vários segmentos, enfim, grandes artistas também na área cultural. Temos muita coisa. E hoje vai ter um espaço aqui para o Muraro aqui para nós seguidinha. Um abraço, voltamos seguidinha, hein?
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0: Olha aí, são 11 horas e 30 minutos aqui. Estamos aí com um programa especial hoje, né? É, vários assuntos. É o tipo do programa assim, ó. Eu quero falar no programa, Dura, como é que eu faço? Ó, tem convidado que fala 2 horas. O caso aqui do querido atleta que eu tô conhecendo agora, cara. Eu vi passar no dia 27 aquele atleta ali de ponta, né? Atleta de elite, né? Que é o William Muraro. Aí, Muraro, né?
12: Muraro.
0: E aí... O agente dele, número um, empresário dele, o Éder, né, que está aqui no meu lado, querido amigo, né? Realmente, ô, Dura, conversa com ele, valorização. Eu acho legal valorizar. E ele tem uma história, o Muraro, esse atleta, é diferente do Clemente. Veja bem, do querido amigo Clemente, quero mandar um beijo para você, um abraço, grande atleta, referência do atletismo, que elevou muito essa categoria para o Brasil inteiro, até com uma certa idade, né? O Clemente estava correndo aí pelas ruas desse Brasil. E o William Muraro é justamente esse atleta, né? É muito bem organizado, eu acho muito bem organizado. O Cortuba, o Fogaça está lá registrando, o pessoal está tudo lá. E é muito legal. Então nós vamos conversar agora com o premiadíssimo. É premiadíssimo, tá certo? Atleta William Muraro, né? E vamos abordar conquistas e objetivos. Eu quero depois começar com o dia 27. Eu te vi passar com chuva ali e tal, né? Correndo o aniversário da cidade, na maratona, né? Do aniversário da cidade. William, prazer tê-lo aqui, uma honra, e já te convidando também para fazer um programa comigo lá na TV, tá certo? Prazer tê-lo aqui.
12: Muito obrigado aí pela oportunidade, né, você dar esse espaço aí pra gente estar contando um pouquinho da história, a minha própria história com a corrida, né, um pouquinho da história também da corrida de Tubarão, o quanto a corrida cresceu, e muito contente de estar aqui e agradeço aí o espaço.
0: Ô, tá funcionando o Face, o YouTube, tudo?
13: Só YouTube.
0: Só YouTube, né? É automático. Se você quiser fazer contato comigo aqui, você pode ligar, pode mandar aqui para mim pelo nosso YouTube, né? Rádio Tubá. Entra ali no YouTube, Rádio Tubá, Entrevista Tubá, ou pelo nosso WhatsApp 36265177, tá certo? Ô Marcinho, um grande abraço, Marcinho, aí do Camacho, liberado a Tainha, tá, Marcinho? Liberado a Tainha. Um abraço aí, todo mundo agora é o pai da criança, tá tudo certo. Então, um abraço a todos vocês aí que estão nos ouvindo. Como é que começou essa tua história? O Éder, quando falou comigo, teu agente, eu já tô botando de agente, eu quero 10%, isso aí, né? O Éder falou comigo, ele disse assim, Dura, a história dele é muito bonita.

0: sempre acabava negando o convite, porque eu sempre tinha jogo no Amador, né? Eu tinha o final de semana que eu jogava, então era todo final de semana. Eu não conseguia me organizar para poder correr. Até que um dia deu certo, né? E foi, assim, paixão à primeira vista. É, aquele dia de corrida, aquela galera no pódio. E foi ali, lembro que eu fiquei até o final das premiações ali, né? E botei na cabeça, não, eu quero isso para mim. Vou começar a treinar, vou buscar o pódio, vou começar a entender um pouquinho como é que é. E foi dali para frente, até foi na corrida do Bombeiro, foi em 2017, isso há 9 anos atrás, vai fazer agora 9 anos. E dali para cá, fui treinando, evoluindo, né? Então, fui melhorando o resultado, fui buscando o pessoal aqui da região, né? Os resultados foram aparecendo e eu me encantei, assim, pelo treinar, né? Por buscar o resultado. Então, foi amor à primeira vista mesmo, a corrida.
1: Então, a tua maior inspiração... Quem foi essa tua... Foi a tua prima mesmo, a inspiração no esporte?
0: O convite da corrida, sim.
1: Foi ela que... É. Mas assim, com 29 anos, o que que tu almejava? O que que tu dizia assim? Pô, com 29 anos, o que que eu quero nesse negócio da corrida? É só me manter fisicamente bem, né? Ou participar apenas, mas foi muito além disso, né?
0: No começo era mais por desafio próprio, era mais para conhecer como é que era a corrida mesmo, né? Então, não tinha essa vontade, não sabia onde eu podia chegar, né? Então as coisas foram acontecendo, né? Prova a prova, treino a treino, as coisas começaram a fluir. Eu já jogava futebol, então eu já tinha uma predisposição, sim, sim, de resistência. Então as coisas foram acontecendo conforme as corridas foram acontecendo também.
1: Agora, a tua história, só esse comecinho aí, ele já me dá assim, uma ideia de que, assim, ó, quando você quer, que você deseja conquistar algo, não tem tempo. Basta você ser objetivo, ter foco, acima de tudo, porque se você nunca, na minha ideia, no meu pensamento, 29 anos, né? Eu vou correr porque eu quero ser campeão. Eu acho que não foi essa a tua primeira ideia, né?
0: Não, a ideia...
1: Não, fala a verdade para mim, ideia, porque não foi a professora.
0: Não, com certeza não foi, né? E é o que eu falo para os meus alunos também, que idade é apenas números, né? Então, o que tu tem na cabeça, a tua disciplina, a tua vontade, isso vai te moldar a conquistar o teu futuro, a progredir no esporte, a buscar os resultados, né? Então... O pessoal diz, ah, eu passei da idade, ou eu tô muito magro, eu sou muito pesado. Então, não existe isso. Então, se tu acredita, né, e se tu quer, então, tendo a paciência, tu vai conseguir.
1: Agora, buscar. Como é que foi o teu maior desafio, o teu principal desafio, né, para chegar no nível competitivo atual? Qual foi o maior desafio? Foi o quê? Foi alguém que chegou, encostou em ti e disse assim, olha, nós temos que melhorar porque a gente tá vendo aqui... Há quantos anos hoje? Desculpa a minha descrição.
0: Eu tô com 37, fazer 38 meses.
1: Nossa,
0: que vem.
1: Nossa, tu vê com 9 anos tá dessa lida. Quando é que surgiu, começou a surgir os resultados? Tá cheio de fã aqui comigo, aqui te parabenizando, te mandando um abraço.
0: Então, como eu comecei em 2017, né? A evolução aqui na região foi, assim, bem boa, bem rápida. Teve uma prova em específico que eu corri em 2019, que era uma prova já em nível nacional, que é uma prova ali na Serra do Rio do Rastro, 25 quilômetros, uphill. Eu treinei tanto para essa prova, fiquei uns 3 meses assim, específicos, subia tudo quanto é morro aqui que tem tubarão, eu treinava para ela. E eu fui campeão dessa prova em 2019. Então, ali foi a virada de chave, que assim, não, eu posso investir um pouquinho mais, né? Eu posso me doar um pouquinho mais, que eu vejo um futuro para depender da corrida. Mas, tipo, até onde eu podia chegar. Então, foi aí que virou a chave de ser um pouco atleta, né?
1: Agora, aqui ó, o Lucas está dizendo aqui, o Lucas Bardini está dizendo assim, ó, nunca é tarde para começar. O importante é não desistir no meio do caminho. Top, né?
0: É, isso aí. Para corrida, como a corrida é muito, né, fisiologia pura, é uma construção a longo prazo, então, tem que ter paciência, treinar, ser paciente, que com certeza lá na frente o resultado...
1: Olha aqui, a gente percebe, eu sou muito fã dessas maratonas, enfim. Só que aí, eu fico pensando,

0: Claro, claro. Mas tem várias categorias de várias idades.
1: Sim.
0: Eu admiro muito quando eu vejo assim, uma maratona, eu vejo assim, ó, o senhorzinho lá, olha lá, olha o Clemente lá. Você conheceu, conhece o Clemente?
1: Eu conheço e conheci ele, peguei algumas corridas com ele aqui no começo do Cortuba, né? Então ele ainda estava ativo, assim. Eu acho que hoje ele ainda faz alguma coisa de bike, eu acho que talvez deu alguma corridinha, mas eu cheguei a pegar algumas corridas com ele na prova aqui.
0: É top, né?
1: Nossa, o pessoal...
0: É uma referência.
1: Assim, tu sente a energia quando tu tá próximo dele, assim, do que ele consegue te passar, né? Então tem algumas referências aqui na cidade que a gente...
0: Mas tem outros do Cortuba também que estão, né?
1: Tem.
0: Sempre tiveram aí resistindo, né?
1: Sim, tem uma galera aí. Até o próprio Luiz, que agora é da ONU também. O Alex. Então tem uma velha guarda aí por trás disso, que trouxe isso aí lá no começo, né? Fortaleceu e hoje tá aí corrida com 1.350, deu na Maratona de Tubarão. Então corrida cresceu muito aqui na nossa região, né?
0: Que ótimo. Agora, ô Luiz, qual é a dificuldade para chegar a ser um atleta de ponta? Qual é a dificuldade? É patrocínio? É o quê? Não é só ajuda, força de vontade, sabe? Para não desistir no meio do caminho. O que que faz, às vezes, um atleta desistir no meio do caminho e, ao mesmo tempo, o que que faz um atleta continuar, buscar o topo?
1: Tem um ponto muito importante aí, é que esse meu começar tarde, ele talvez foi fundamental para mim dar essa continuidade. Porque o que eu vejo, o pessoal chega ali com 17, 18 anos, está saindo da adolescência para pegar a fase adulta. O pessoal acaba não tendo condições de apoio, tipo a bolsa, que ia ganhar muito pouco. Então, aí acaba desistindo porque não tem oportunidades. Eu, como já tinha uma base estrutural de família, já tinha apartamento, casa, já tinha minha base sólida, eu consegui dar continuidade. Porque se eu quisesse parar de correr, eu parava e estava tudo
0: bem.
1: Quer dizer,
0: não virou um hobby, mas ao mesmo tempo, sim.
1: É.
0: Uma força de vontade de um hobby. Então, eu vou correr.
1: Sim.
0: Ao invés de eu sentar, jogar baralho como duro e crescer a pança, a barriga, eu vou correr. E aí eu preciso de muito pouco apoio ou não? Porque você tem que viajar.
1: Sim,
0: Você tem despesa. Você é professor hoje?
1: Sim, aham.
0: Professor?
1: Sim.
0: Então, os alunos estão aqui dizendo, dá-lhe professor, dá no meio do dura. Nada dá no meio do dura aqui, não é boxe. O negócio é corrida. Eu vou fazer depois uma provocação para ele aqui. Ô William, mas aí você já tinha uma certa estrutura, começou com 29 anos. Aí tem gente, é claro, que começa muito lá embaixo com dificuldades, desiste no meio do caminho. Eu conheço uma menina que nadou aos seus 15 anos e era campeã, foi campeã, medalhista, aqui em Tubarão. E ela desistiu no meio do caminho porque ela tinha que viajar e não tinha como ter o apoio.
1: Uhum.
0: Né? Ter o apoio. Hoje a prefeitura tem o Bolsa Atleta, não sei, tem uma série de coisas. Serve para o atletismo também ou não?
1: Tem algumas questões que, tipo, pro atletismo fica difícil. Essa parte da bolsa eu já lutei muito aqui em Tubarão, por isso, mas tem ali as regras, né? Então, pra te ser medalhista no adulto, no atletismo aqui em Tubarão, tu tem que ser medalhista dos Jogos Abertos. E os Jogos Abertos em Santa Catarina, as outras cidades, elas contratam muito atleta de fora. Teve um ano que eu fiquei em quarto lugar, que o primeiro foi de São Paulo, o segundo foi do Paraná e o terceiro foi do Nordeste. E aí eu fiquei fora da bolsa aqui porque tinha que pegar a medalha nos Jogos Abertos.
0: Mas não está certo isso?
1: Isso é uma das questões que talvez futuramente eles vão arrumar, mas...
0: Será que não dá para os vereadores aqui do Tubarão? Uma dica aí, ó, para mudar um pouco esse artigo. Eu vi o secretário, que ele não gosta muito de mim também, mas não tem problema, porque ser crítico é muito importante num momento como hoje. Para representar Tubarão serve. Aí dá. Hoje você tem um orgulho para estar representando a cidade de Tubarão. E no dia 27, você foi campeão da maratona de aniversário, né? E eu quero que você fale dessa maratona, que foi com chuva e foi muito bem organizado na tua concepção.
1: Só voltando ali, representar a cidade, eu já tive oportunidades de representar outras cidades, só porque eu não quis, porque não teria graça eu ser medalhista ou ganhar... méritos de outro lugar, representando uma cidade de longe. Eu queria representar a minha cidade, então a camisa que eu quero vestir é a de Tubarão, né?
0: Você acha que você, com essa premiação, com esses títulos que você tem premiação, você como professor, eu também já fui professor de outra área, claro, não fui. Você acha que representa todo um alunado que você está vendo, olhando abaixo de você? Você acha que possa ser espelho para eles no futuro também buscar essa alternativa ou essa inspiração de virar atleta, que é muito importante para a juventude isso?
1: Ah, não, sim, com certeza. Assim como a gente falou ali, eu tenho os meus espelhos lá quando eu comecei, né? Tinha muito atleta bom que acabou desistindo, mas com certeza o legado é servir de inspiração e de espelho aí para essa juventude, para essa rapaziada que está vindo aí.
0: Rapaziada, como o Michel de Oliveira está aqui, muito boa entrevista, está aqui também o Diego, o Rafael, está aqui também o Teto. Você está aqui, o Teto aqui, não pode estar aqui, o Teto, já estava aqui. Quem está mais? O Michel de Oliveira voltou, nasceu para dar entrevista, ele está dizendo aí, já estou te gozando. O Jackson Medeiros, né? Gigante, o Lucas Badino, já falei, e também o Cati PP 207, grande atleta e tal. Catiane, que é a tua prima essa.
1: Não,
0: foi essa que inspirou, né?
1: Morgana.
0: A Morgana. Agora, qual é uma avaliação que tu faz, por exemplo, de provas? Fizesse 21K agora em Tubarão.
1: Tubarão foi 42.
0: 42? Essa prova agora foi 42?
1: Foi 42.
0: Ah, tá louco. Tá louco. Eu sou campeão com 21K, depois ele me... Agora, dizer 42? Não acredito. Tubarão teve essa...
2: 5KM na frente. Pede 5KM na frente.
0: Agora eu estou pedindo 5KM. Se eu estou fazendo 5K, eu vou fazer uma. Para perder nada, cara. Eu vou fazer aqui uma proposta pro campeão aqui, dizer o seguinte: ele vai me dar 5. Não, vou pedir um pouquinho mais. Pelo jeito, eu já estou com medo do negócio aqui. 42K. Eu vou pedir para ele uma. A gente dizia lambuja antigamente. Lambuja, aí uma. Né, como é que se chama? Dá uma. Um espaço de 10 quilômetros na frente dele. Quero ver ele chegar. Eu faço a foto.
2: Lembra da corrida do
0: Coelho e da... Mas você conquistou um índice, né? Para disputar o Troféu Brasil?
1: Eu consegui o índice 3 anos seguidos. Eu fui para um só por causa dessa questão do investimento, né? Eu tive que pagar tudo do meu bolso.
0: Aí, ó, é isso que eu quero chegar.
1: Mas eu disputei um Troféu Brasil.
2: Vamos pedir patrocínio hoje.
0: Não, tem que pedir patrocínio aqui, ó. Tem que pedir patrocínio. Porque um cara que tem um índice, né? Para disputar o Troféu Brasil e tudo mais, que só um dia chegar numa Olimpíada. E daí, tu acha que é um sonho ou estás tendo essa visão de um futuro nas Olimpíadas? Ou você acha que é muito difícil?
1: Não, a gente tem que ser bem realista. Para Olimpíadas, assim, no atletismo é bem difícil. Até para os brasileiros top de linha, assim, é quase que... É muito, muito, muito difícil mesmo. Então, o sonho é mais aqui a nível nacional, né, estadual...
0: Mas tu acha que se tu conseguisse a nível nacional, tu consegue.
1: Não,
0: alguém está te vendo.
1: Uhum.
0: Alguém está te vendo. Tem olheiro também por aqui. Né? Mas eu acho assim que existe, sinceramente, eu vou ser assim, um pouco enfadonho em relação ao que eu vou falar. Talvez eu esteja errado. Mas existe panelinha também nesse grupo? A nível de esporte nacional, para competir internacionalmente?
1: Não, não, porque são índices mesmo, né? Então, não tem essa panela. O pessoal até se ajuda, mas o pessoal do atletismo é essa falta de investimento. Não só aqui, mas no Brasil inteiro, os atletas sofrem com esse... porque daí tem camping, altitude...
0: Então, o patrocínio hoje, nós estamos falando aqui num programa na Rádio Tubá, Rádio Tubá FM, 79 anos no ar, né? E a Rádio Tubá, ela tem uma penetração em vários empresários, enfim, né, que às vezes querem divulgar sua marca. E como é que a gente faria isso para te patrocinar? São milhões isso, não, eu ia falar com o Vorcaro, mas como o Vorcaro está preso, ele não vai ajudar mais. Uhum. Então é o seguinte, vamos conversar assim. Dá para conversar para te apoiar, para conversar, para te patrocinar, pelo menos patrocinar algum evento?
1: Não, sim, com certeza dá. A gente até tem uma, uma mídia social bem boa, né? Uma rede social aí bem engajada. O pessoal da corrida aí sempre está se ajudando nessa parte, né? Então, muitos seguidores no Instagram, né? Muito evento. Então, dá para buscar apoio aí sim e ajudar o pessoal que apoiar a divulgar, né?
0: Agora, os treinamentos, eu quero saber da questão do treinamento. Como é que é a sua rotina de preparação física e mental, principalmente? Você é só atleta ou trabalha no dia a dia em outra empresa, coisa parecida? É professor, né?
1: Claro. Sim, eu sou professor.
0: Professor é o teu ganha-pão, digamos sim. Assim.
1: Como eu disse, a corrida mudou literalmente a minha vida. Então, eu vinha de um segmento totalmente diferente, né? Eu trabalhava numa loja de suprimento para móveis, né? De ferragens. Depois abri uma loja de ferragens para mim e quando eu comecei a correr, eu já comecei a estudar, porque eu vi que aquilo era o que eu queria.
0: Sim, claro.
1: Então,
0: muito.
1: Eu abri um estúdio funcional, né, de preparação física. Aí depois alguns amigos me pediram para montar a planilha de corrida. Eu comecei a fazer alguns, o negócio foi crescendo, né? Então hoje aí temos quase 150 alunos, né, de planilha de corrida. Nossa. Então o meu ganha-pão hoje é viver da corrida. Então eu tenho ali os meus alunos e tenho esse tempo para treinar.
0: E tu treina aqui em Tubarão mesmo?
1: Eu treino aqui
0: em
1: Tubarão.
0: Tem um espaço assim específico de treinamento?
1: Não, a gente não tem pista aqui, né? Então tem a pista de atletismo do quartel, só porque é bem difícil usar, né? Tem meio burocrático. Porque...
0: Interessante, né?
1: E tem uma pista na Unisul também, só que ela é uma pista de 200 metros, daí não fica ruim de treinar, né? Então,
0: Como é que tu treina então aqui?
1: Ah, a gente treina na rua.
0: Na
1: mesmo.
0: Rua mesmo?
1: Na rua, beira rio. A beira rio é a nossa pista.
0: Professorado, o senhor que está curtindo muito, o senhor curte os vídeos do William Murar, o prefeito Sorato, sabe? E eu tenho certeza que o senhor está com umas ideias muito boas aí pro esporte, vai ter jogo agora. Se eu não me engano, do vôlei Brasil-Chile, se eu não me engano. O senhor fez uma baita programação de aniversário da cidade. Abrangeu cultura, esporte, com a grande maratona, né, William? Foi organizada essa maratona agora,
1: não,
0: né?
1: Foi uma grande estrutura. Foi a maior maratona daqui de Tubarão, foi a quinta, né? Então, teve 1.350 atletas, como a gente já tinha conversado.
0: Nossa, 1.350
1: atletas. A largada e chegada foi dentro da arena, então foi um negócio muito bacana, uma estrutura assim gigante.
0: Quanto tempo, mesmo com chuva, quanto tempo você fez esse 21K?
1: Eu tive a felicidade de bater
0: 42.
2: 42? 42 km.
1: 42 quilômetros.
0: Não, desculpa, 21, o que eu tô falando na minha cabeça? É que eu corro até 21 só. Mas eu digo assim, 42 quilômetros, em quanto tempo você fez?
1: Eu tive a felicidade de bater o recorde da prova, né? O recorde da prova acho que era próximo de 2 horas e 33. Eu corri 2 horas e 27 e 49.
0: Tô passado, cara. Eu vou pedir 15 quilômetros de distância. Eu vou pedir já 15 quilômetros, hein? Porque não é... Puxa, mas é interessante. Então, Tubarão, ela pode se considerar assim, olha aqui, ó. Como eu falei do prefeito Sorato e Denis Matiola aqui, que ele tem umas ideias. Eu falando com ele, em relação, claro, ele está cheio de problemas, em relação que ele tem que resolver, cada dia ele mata o leão. Inclusive, falar nisso, o transporte coletivo, graças a Deus, não vai estar resolvido. Eu vi um vídeo dele ontem aí que está resolvido, hein? Muito legal, ônibus com ar-condicionado e tudo mais. Mas, além desses problemas, que ele tem isso aí, aliás, nós temos que se acostumar a andar de ônibus mesmo, tá? Então tem que ter essa qualidade de vida, é muito legal andar de ônibus. Deixar o carro um pouco na garagem. 6,69 está muito caro de combustível. E aí é o seguinte, ele está com essas ideias, eu tenho falado com ele, ele está com as ideias de apoiar esse tipo de iniciativa. A cidade mantém isso como calendário, né? A sua maratona já tem como calendário,
1: né? Sim, e essa maratona aqui de Tubarão, só para frisar, ela tem muita coisa para explorar, porque ela é uma prova muito rápida, né? Então, o pessoal que procura prova rápida para fazer tempo, né, para bater seu recorde pessoal, aqui é numa época fria, né? E é um percurso plano, então tem tudo para ser uma das grandes maratonas aí de Santa Catarina.
0: Mas você não me respondeu como é que você faz sua rotina de treino, é todo dia?
1: Todo dia. Sair daqui.
0: Todo dia por quê?
1: À tarde.
0: Não, para, o Ed não te convida para uma cervejinha, nada. Não. Todo dia?
1: O descanso é treinando, né? Então, a minha
0: rotina. Eu vi um vídeo teu, cara, que é muito interessante, cara. Eu fiquei apavorado só ver o teu vídeo ali. panturrilha também ali do atleta, não tem?
1: Ah, sim, tem. A comparação das panturrilhas.
0: Olhei a minha junto com o vídeo ali, me apavorei. Eu assim, nossa, eu nunca vou chegar nesse nível, cara. Eu tô assim, eu tô passado, eu vi os teus vídeos, cara. Achei sensacional. Eu quero te fazer um convite. A única maneira que eu tenho de promover o atleta, o artista, bem que o meu programa todos os sábados aqui, ele leva para o viés político também, né? Semana que vem eu vou estar aqui com o João Rodrigues, toda a comitiva da chapa do João Rodrigues para governo do estado, aqui na Rádio Tubá, semana que vem já está tudo agendado. Mas a única maneira que eu tenho de abrir um espaço para um programa como hoje, numa Rádio Tubá FM, é pedir aos empresários que dê uma olhada, converse pelo menos, né, com o William Moraro, e para ver se dá para dar uma tranquilidade com um atleta desse de ponta para poder ser um patrocinador. E o que eu posso fazer? É te divulgar. Então eu quero te colocar na TV quarta-feira agora que vem, na UniTV, que eu também tenho um espaço. Uhum. Né? Eu tenho um espaço também. E eu gostaria que você fosse meu entrevistado na próxima quarta-feira.
1: Não, com certeza eu topo aí o convite e vamos lá fazer essa entrevista.
0: Então
1: lá
0: tá, é agora aquela aposta, quantos quilômetros você me dá de distância?
1: No 42?
0: É, quantos assim tu acha? Olha pro meu porte físico aqui. 125 quilos. Puxa, eu me pesei ontem, tô no ponto ideal de ser um atleta. É, tô no ponto ideal, nem tá rindo lá. Estou no ponto ideal. Eu falei assim, eu vou entrevistar amanhã, ele me paga. Amanhã eu vou mostrar para ele que é um verdadeiro atleta de elite. Quantos quilômetros? Estou olhando para o meu perfil biotipo. Tu diz assim, Dura. Ô, Dura. Olha, Dura, tu é muito forte para mim e tal. Quantos quilômetros tu vai me dar, hein?
1: Olha, Dura, se for corrida, a gente pode dividir a metade, 21 quilômetros, mas eu tenho uma outra proposta pra ti. Pode tentar. Tu pode tentar ir de bicicleta do meu lado.
0: Eu também. Essa foi boa. Eu não tinha pensado nisso.
1: Pode ser.
0: Eu ir de bicicleta.
1: E olha, é um desafio.
0: Eu vou perder, cara. Não, já pensou um grande evento, né? O Dura de bicicleta. Ah, não vou conseguir, cara, eu não consigo. Olha, eu vou mudar de assunto, vamos. Ô, William, já falamos sobre se representar o Brasil, você disse que não, que às vezes tem que ficar mais dentro do Brasil. Mas tem maratonas pelo Brasil inteiro, né?
1: Tem maratonas pelo Brasil inteiro, né? Então tem grandes maratonas aqui. Tem uma que aconteceu agora, a de Porto Alegre, teve uma do Rio de Janeiro, que são provas aí com 35 mil pessoas, 40 mil pessoas. Então tem eventos
0: muito
1: bacanas
0: legal
1: aí.
0: Agora, como é que você se imagina, agora eu digo assim, como professor e atleta daqui a 10 anos? Você olhando para trás, olhando para frente daqui a 10 anos, e ao mesmo tempo olhando o seu crescimento nos últimos 10 anos. Por 8 anos, com 29 anos, está com 38, e aí você olha o crescimento. Qual é a mensagem que você quer deixar, não só aos seus alunos que têm o privilégio que está com você, que está com um campeão, que está com uma pessoa, um cara focado, um cara que está no caminho certo, está ensinando que juventude é isso aqui, o caminho, não tem outro caminho para vencer na vida. Não tem, a não ser trabalho, foco, disciplina e tudo mais. Eu acho que é o requisito maior do atleta, né? Que o atleta ele usa muito essa questão. Estamos vendo agora uma Copa do Mundo, o Brasil se inicia hoje, né? As pessoas focadas, o atleta focado. Ah, mas tiraram o celular deles, tiraram as redes sociais, o Ancelotti tirou, onde já se viu? É foco. É assim mesmo que funciona, ué?
1: Dura, é bem dessa forma que funciona, assim. E o celular, tem gente que fica me perguntando, por que tu não grava teus treinos, tu não leva para o treino? Não tem como levar. Então, se tu tá focado, se tu tá concentrado, o celular é difícil levar para o treino. Então, uma mensagem que eu deixo aí para a turma é que inicie algum esporte, independente, seja na corrida ou outra modalidade, porque ele acaba te moldando, né? Foi o que aconteceu comigo. Tu acabas ficando mais confiante na tua vida, em todos os aspectos, né? Não só no esporte. Então, começa a praticar o esporte, faz que ele vai te moldar. Então, tenho muitos relatos aí dos meus alunos, principalmente, né? Uns usavam remédio, outros pararam de fumar, outros pararam de beber, sim, perca de peso, então não é tarde, né? Então, pra saúde, pra mente...
0: Que legal, e esse papo tu leva com teus alunos?
1: Caramba, eu levo pra vida, né?
0: Eu quero agradecer aqui o Anderson de Oliveira, bom dia, meu amigo Muraro, a Juliana Borges, nosso mestre fera, muita gente aqui interagindo conosco. Olha, foi a nossa proposta era fazer... Sabe, o Alex, eu teria 2 horas de programa, cara. Eu pensei que não ia ter assunto para 2 horas, mas tem muita coisa. E quarta-feira será meu entrevistado lá na TV. Tá certo? Eu quero te agradecer muito por poder...
2: Já virou fã, então?
0: Já, sim, com certeza. Depois dessa... Que ele tá me dando 10 quilômetros de lambuja aí, eu de bicicleta ainda, vai ser ótimo ainda, né? Eu quero te agradecer, prazer te conhecer, cara. Prazer te conhecer, eu li os teus vídeos. Fera mesmo, eu acho muito focado. E se depender de mim poder te divulgar o Cortuba, eu com certeza. Divulgar artista, sim, da terra também é muito importante, né? E eu quero te agradecer a tua presença aqui.
1: Eu que agradeço aí mais uma vez a oportunidade, né? Esse espaço aí que foi dado. A gente sabe que isso é importante para a nossa modalidade de corrida. Como tu falou, tem muita gente boa aqui para ser explorada, né? Então, agradeço aí que seja a primeira de muitas entrevistas aí. Quarta-feira a gente tá lá.
0: Com certeza, o William Muraro, nosso atleta de ponta, né? Focadíssimo aí, e é importante. É o nosso espelho, é o nosso exemplo aí, gurizada, que estamos assistindo hoje aqui, tá certo? Semana que vem a parte política vai ferver aqui, tá? João Rodrigues e toda a comitiva estarão aqui no programa Entrevista Tubá. Fica com Deus, fique com Deus. Olha, Santo Antônio, esse pessoal que não, que estão atrás de namorado, tudo bem, é só rezar um pouquinho, fazer umas simpatias que resolve tudo. Eu fiz isso, estou 47 anos casado aí, deu tudo certo. Comemorei ontem, tá pensando o quê? E festa do Santo Antônio aqui, né? E festa Santo Antônio Laguna. E também festa lá na querida Santinha Beata Albertina, que está acontecendo lá em São Luís hoje. Hoje e amanhã, tá certo? Quer dizer mais alguma coisa? O teu assessor aí.
1: É que a gente vai ter uma corrida aqui da Catedral. Deixa eu só pegar a data.
0: Pega
1: aqui.
0: Que o Ney é da Catedral, o Ney vai deixar um minuto aqui.
1: Sim, vai ser uma corrida bem diferente, né? Pra galera aqui de Tubarão que gosta de percurso um pouco diferente para não pegar a Beira Rio. Então vai ser um percurso que ele acaba aqui no Morro do Canudo, chegando aqui na Catedral. Essa prova vai acontecer dia 14/9, vai ser um feriado aqui em Tubarão, uma prova noturna, 6:30, né? Então a inscrição aí tá no site da ON Events.
0: Ah, não, a gente vai divulgar ainda, vai vir pra cá, tá certo?
1: Convidar
0: então,
1: a galera.
0: Gente vai pro programa. Um grande abraço, Éder, muito obrigado por trazer o Muraro aqui. Fique com Deus e até ótimo domingo e até o próximo sábado, se Deus quiser.
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5: 13 de junho, sábado, dia de Santo Antônio, dia do Imaculado Coração de Maria. A palavra de Deus será de Lucas 2:41-51. Os pais de Jesus iam todos os anos a Jerusalém na festa da Páscoa. Quando tinha 12 anos, subiram para lá, como era costume. Passados os dias da festa, quando estavam voltando, o menino Jesus ficou em Jerusalém sem que os pais notassem. Pensando que estivesse na comitiva, fizeram a caminhada de um dia inteiro, porque procuravam entre os parentes, depois não o encontraram. Então voltaram a Jerusalém procurando ele. Depois de 3 dias, o encontraram no templo, sentado no meio dos doutores, ouvindo e interrogando. Todos que ouviam estavam maravilhados com a sabedoria de Jesus, com suas respostas. Quando seus pais o viram, ficaram emocionados. Sua mãe lhe perguntou: filho, por que fizeste isso conosco? Teu pai e eu te procurávamos cheios de aflição. Jesus respondeu: por que me procuráveis? Não sabias que devo estar naquilo, nas coisas do meu pai? Mas eles não compreenderam o que lhes dizia. Desceu com eles e foi para Nazaré e era submisso. Sua mãe conservava todas essas recordações em seu coração. Jesus ia crescendo em sabedoria, estatura e graça diante de Deus e diante dos homens. Belíssimo, não é? Maria é incansável em nos chamar para o seguimento e obediência de Cristo. Imaculada e escolhida pelo Pai, ela nos indica que o caminho é seguir Jesus e servir Jesus. Se Jesus teve a paixão no corpo, Maria teve na alma. Por isso, uma espada de dor transpassou sua alma quando viu o Filho sofrendo na cruz do Calvário. Maria é a síntese do sofrimento de cada mãe, de cada pai que sofre com seu filho. Pais que perderam seus filhos para as drogas, filhos que abandonaram lá, pais que procuram os filhos que foram raptados ou roubados e não sabem onde eles estão. Venha, celebre, que você esteja junto com sua comunidade, porque o coração de Maria e Santo Antônio quer dar um sentido também espiritual a todas as nossas dores e aos nossos sofrimentos. Por isso dizemos: doce coração de Maria, sede nossa salvação. Santo Antônio, rogai por nós. Amém.
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12:10, estamos iniciando o programa Cristo Nossa Esperança, levando até você essa mensagem de paz e de esperança e convidando você a participar também deste programa, mandando as suas mensagens. Hoje não estamos no Facebook, deu um problema aqui no Facebook, então não estamos no Facebook. Convido você a participar desse programa, mandando as suas mensagens então no WhatsApp, é pelo telefone 3626-5177. Você manda suas mensagens, eu anoto o seu nome e coloco aos pés de Nossa Senhora da Medalha Milagrosa na próxima quinta-feira, na novena que nós estamos fazendo em todas as quintas-feiras lá na Igreja Matriz de Morrotes, às 19:30. Então eu coloco você, a sua família, as suas intenções aos pés de Nossa Senhora da Medalha Milagrosa e com certeza ela intercede por cada um de nós, por nossos pedidos, pelas nossas aflições, e ela leva até Jesus aquilo que nos leva também a meditar, que nos leva também a pensarmos cada vez mais em nossa missionaridade, né? No nosso compromisso de evangelizadores, no nosso compromisso de discípulos e missionários de Jesus. Iniciando o nosso programa de hoje, né? Eu aqui na apresentação, Ney Pinter, e hoje nos trabalhos técnicos ali o nosso amigo Lucas. Então, hoje não temos o Davi, mas temos o Lucas ali que também está apto a nos ajudar, né? Tem que ter alguém por trás, né? Para nos ajudar, porque sozinho nós não somos ninguém. E conto com a presença, com a participação de vocês também durante este programa, mandando aí a sua mensagem, os seus pedidos de orações, e depois então das 13:00, depois após o evangelho ali, a gente abre as ligações, né, para você falar diretamente aqui conosco. Iniciamos então com a oração de Nossa Senhora da Imaculada Conceição. Maria de Deus. Virgem Santíssima, que fostes concebida sem o pecado original, e por isto merecestes o título de Nossa Senhora da Imaculada Conceição. E por terdes evitado todos os outros pecados, o anjo Gabriel vos saudou com as belas palavras: Ave Maria, cheia de graça. Nós vos pedimos que nos alcanceis do vosso divino Filho o auxílio necessário para vencermos as tentações e evitarmos os pecados. E já que vos chamamos de mãe, atendei-nos com carinho maternal e ajudai-nos a viver como dignos filhos vossos. Amém. Nossa Senhora Imaculada Conceição, rogai por nós. Mais uma vez estamos aqui juntos, 14 de junho já, Copa acontecendo, e nós aqui, né, pedindo a Deus que nos dê saúde, que nos dê forças para enfrentarmos mais um dia, mais este mês de junho, né, que estamos iniciando aí já quase na metade desse mês de junho. Meio ano já se foi e nós estamos aí na luta, né, pedindo que Deus nos fortaleça nessa caminhada, rumo também à Páscoa definitiva, que um dia nós iremos participar, né, mas que demore um pouco mais, né, porque ninguém quer deixar esse mundo, né, ninguém quer partir, né, nós queremos viver e vivendo na presença de Jesus é muito melhor, né? Então vamos à programação para este final de semana, também para a próxima semana, até o dia, finalizando esse mês, até o dia 30 de junho, né? Esse mês é 30 dias, né? Isso, até o dia 30 de junho, então, começando com as missas e celebrações que teremos hoje, dia 13, às 13:30 na comunidade da Gruta. Nós temos o encontro do apostolado da oração, o apostolado paroquial, né? Então, lá na Gruta, a partir das 13:30, você que faz parte do apostolado da oração e está convidado a participar dessa formação, deste encontro lá na comunidade da Gruta. Às 13:30 e às 16:00, então, teremos a Santa Missa com a oferenda do dízimo e também o encerramento desse encontro do apostolado da oração. Às 15:30 no São João, a Santa Missa com a oferenda do dízimo, e às 19:00 na Matriz também a Santa Missa com a oferenda do dízimo. No dia 14, domingo, 8:30 no Bom Pastor, Santa Missa com a oferenda do dízimo.
8h30 também na comunidade do São Raimundo, teremos a celebração com a oferenda do dízimo, celebração com o diácono Jonathan, a primeira celebração na nossa comunidade é do diácono Jonathan, então convido você da comunidade de São Raimundo a participar dessa celebração e levar também a sua oferta, o seu dízimo. Às 10 horas, no dia 14, na comunidade da Guarda, Santa Missa com a oferenda do dízimo. 10 horas também na comunidade da Santa Terezinha, a celebração com a oferenda do dízimo com o diácono Jonathan também. Às 14 horas, no quilômetro 60, tem o encontro do apostolado da oração. Provavelmente é o encontro do apostolado lá da matriz de oficinas, né? Da igreja de oficinas, da paróquia de oficinas, né? Então, com o diácono Jonathan lá, estará lá também participando deste encontro do apostolado da oração lá no quilômetro 60. Às 17 horas, na Vila Padre Tamara, Santa Missa com oferenda do dízimo, e às 19 horas, na matriz, Santa Missa com oferenda do dízimo. No dia 16, terça-feira, 19h30, na comunidade da Guarda, formação para pais das crianças que iniciarão a iniciação à vida cristã. Essa formação será dada também pelo diácono Jonathan. No dia 18, quinta-feira, às 18h30, na matriz Santo Terço, e às 19h30, também na matriz, a Santa Missa e novena da Medalha Milagrosa. No dia 19, sexta-feira, 15h30, na Casa de Repouso, que fica ali no seminário Nossa Senhora de Fátima, é a Santa Missa também com aquelas pessoas que estão lá internos da Casa de Repouso. Às 19h30, na comunidade de São João, missa festiva do padroeiro presidida pelo padre Sérgio Jeremias. Às 20 horas no sábado, nós temos às 13h30 na matriz a catequese batismal para pais e padrinhos. Às 15h30 no Bom Pastor, casamento. 16h30 na matriz, celebração de batismos com o padre Rodrigo, né? Tem a catequese às 13h30 e logo em seguida, então, às 16h30, a celebração do batismo. 17 horas no Oratório Santa Missa. 19 horas na comunidade do São João, missa festiva com o padre Jean Marcos. 19 horas na matriz Santa Missa e 19 horas também no São Raimundo a Santa Missa. No dia 21, 8 horas da manhã na Santa Terezinha a Santa Missa, 8 horas também no Rio do Pouso Alto, celebração com o diácono Jonathan, e a partir das 8 horas também em Gravatal, nós temos a grande concentração diocesana do apostolado da oração. Então você está convidado também, você que faz parte do apostolado da oração, é estar nessa concentração diocesana que acontece no dia 21, domingo, às 8 horas, na comunidade, lá na paróquia de Gravatal, no santuário lá de Gravatal. Às 8h30, também do dia 21, no Bom Pastor, teremos a Santa Missa. 10 horas na Gruta Santa Missa. 10 horas também, Santa Missa festiva com o Padre Itamar na comunidade do São João. E 10 horas na comunidade Nossa Senhora Auxiliadora, celebração com o diácono Jonathan. Às 15 horas, Santa Missa Nossa Senhora da Cabeça, na grutinha Nossa Senhora da Cabeça, que fica ali próximo à Unisul. Às 17 horas, na Vila Padre Itamar, Santa Missa. 19 horas na Guarda, Santa Missa. E às 19 horas, na Matriz, a Santa Missa. No dia 22, segunda, 19h30, na comunidade do São João, Santa Missa festiva com o padre Paulo Rodrigues. Lembrando também aqui, né, que no São João, não está aqui na programação, mas aí é o domingo da festa de São João, né? Então teremos a Santa Missa e logo após a Santa Missa teremos o almoço, né, festivo lá com aquela comunidade lá do São João. E convido a você a participar também desse almoço, ainda tem alguns ingressos a serem vendidos, no valor de R$60, uma comida gostosa. Isso eu garanto porque eu vou estar lá fazendo, eu vou estar trabalhando na cozinha também, e nós garantimos, eu e a Adriana, que sempre temos essa parceria aí nesses almoços aí de igreja. Então, convido você a participar também desse almoço festivo lá na comunidade do São João. No dia 22, segunda-feira, 19h30, então, no São João, teremos a Santa Missa Festiva com o padre Paulo Rodrigues. No dia 23, terça-feira, às 19h30, no São João, Terço dos Homens. E no dia 24, quarta-feira, às 19h30, no São João, Santa Missa Festiva com o padre Judá Gabriel. Então, no dia de São João mesmo, né?
que é uma quarta-feira, então teremos a missa festiva lá com o padre Judá Gabriel. E às 19h30, no Bom Pastor, a Santa Missa com o Movimento de Irmãos. No dia 25, quinta-feira, 18h30, na Matriz, Santo Terço. Às 19h30, também na Matriz, a Santa Missa e Novena da Medalha Milagrosa. No dia 26, sexta-feira, 19h30, no São Raimundo, Santa Missa. E no dia 27, sábado, 14h, em Laguna, retiro da Coordenação Pastoral Juvenil Paroquial. E temos mais aqui ainda também, no São João, a Santa Missa, às 17h30, às 19h, é a Santa Missa na Matriz. Às 20h, é o caldo com o Movimento de Irmãos. E às 21, né, o caldo com o Movimento de Irmãos, a noite do caldo. E às 20h, na Laguna, Santa Missa. No dia 28, domingo, 8h, retiro da Pascom na Seda. 8h30, no Bom Pastor, Santa Missa de São Pedro e São Paulo Apóstolos. 8h também na Guarda, celebração de São Pedro e São Paulo Apóstolos com o diácono Jonathan. 10h no Rio do Pouso Alto, a Santa Missa, também em honra a São Pedro e São Paulo Apóstolos. E 17h na Gruta, celebração com o diácono Jonathan. 17h, Santa Missa de São Pedro e São Paulo na Vila Padre Itamar. E às 19h, na Matriz, a Santa Missa. E no dia 30, terça-feira, 19h30, na comunidade Nossa Senhora Auxiliadora, também a Santa Missa. 12h21, vamos dar um fôlego, tomar um fôlego aí, dar uma descansada na garganta e vamos escutar uma música aí de som da promessa, uma música que muitas vezes toca o nosso coração. Vamos lá então, Lucas, vamos lá?

0: É, 12 horas mais 26 minutos, Lágrimas e Promessas, uma música aí pra gente refletir bem, né, o que a gente passa, o que a gente vive, né, neste mundo aí. Então, muitas lágrimas, muitas promessas também a gente vive, né? Mas sempre confiando naquele que nos fortalece cada vez mais, né? Através da palavra, através da Eucaristia, mas sempre ali juntos. E juntos com Jesus nós somos muito mais, né? Então acreditemos sempre, né, que esse Jesus pode tudo na nossa vida, né? Mesmo em meio a lágrimas, em meio a promessas, nós vamos levando a vida e vamos continuando nessa nossa vida de discípulos missionários de Jesus. São 12 horas mais 27 minutos, vamos ao nosso primeiro intervalo comercial e voltamos em seguida com uma reflexão aí sobre essa décima semana do tempo comum que nós estamos encerrando hoje. Então, vamos lá?
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É, estamos de volta ao programa Cristo Nossa Esperança, levando até você uma mensagem de paz e esperança que a gente vai escutar agora nessa reflexão aí desta semana, desta décima semana do tempo comum que nós estamos finalizando. Uma das atitudes mais difíceis de ser tomada é a do despojamento ou desapego. Nós nos apegamos a coisas e pessoas por pura insegurança, por carências, por dificuldades de assimilar quais são os verdadeiros valores do reino de Deus. Criamos certas dependências que na verdade só servem para nos prender, impedir que sirvamos a Deus livremente, porque elas nos dão a falsa sensação de segurança. Quem consegue desapegar-se das coisas e das pessoas sem se tornar insensível, ganha uma liberdade incomensurável e se torna verdadeiramente feliz e bem-aventurado. Como discípulos e missionários de Jesus, somos convocados a ser solícitos com a vontade de Deus, como o profeta Elias. E mesmo diante das misérias e sofrimentos, das tribulações e dos obstáculos que atrapalham a missão, devemos levar adiante o anúncio de um Deus consolador. Somos também convocados a nos compadecermos dos que sofrem, buscando fazer algo em prol de suas vidas, como ensinou Jesus aos seus discípulos e como ensinou Deus ao profeta Elias. Precisamos aprender a nos desfazer das amarras e nos libertar dos apegos para dar sentido à nossa vida. Ao meditarmos as leituras desta semana, percebemos que a vida só tem sentido se for uma constante doação. Encontramos exemplo máximo na pessoa de Jesus, que veio ao mundo e deu a vida por nós, ensinando-nos a fazer o mesmo. Nos tornamos pessoas extremamente realizadas quando fazemos o bem ao próximo, quando partilhamos sem esperar nada em troca, quando nos damos para nossos irmãos simplesmente porque nos compadecemos deles. É uma pena que muitos ainda não descobriram esse sentido da vida e o buscam de outras formas, sempre pensando em si. Quanto mais olhamos para nós mesmos, menos nos enxergamos. Porém, quando olhamos para o nosso próximo, vemos aquilo que falta em nós, pois o que falta no meu próximo deve doer em mim. Isso é compaixão. Somente assim nós nos mobilizaremos para fazer algo para diminuir a dor do outro. Isso é ser sal da terra, é ser luz do mundo, é dar gosto à vida do outro, sendo exemplo de amor, iluminando sua vida com a luz que Deus nos deu e que só se acende com gestos de solidariedade. O Evangelho de terça-feira nos esclareceu como deve ser um verdadeiro cristão, sal da terra e luz do mundo. Sal no sentido de ser aquele que dá sentido à vida de outros. Aquele que, sem aparecer, entra e transforma as situações desagradáveis, sem sentido e sem gosto, que estão à sua volta. Pessoas verdadeiramente cristãs são pessoas iluminadas. Elas são exemplos, modelos a serem seguidos. Ser luz do mundo é proceder de modo tão exemplar que ajude a elucidar situações e apontar direções, caminhos. São aqueles que, pelo amor, bondade, dedicação, integridade e fé, tornam-se referência para os outros. Que bom seria se todo cristão tivesse essa consciência da missão e procurasse ser sal desta terra onde muitos já perderam o gosto pela vida. Deus espera de cada um de nós, cristãos batizados, que sejamos esse sal e essa luz para o mundo.
Portanto, não

e luz do mundo. Quarta-feira, na liturgia da palavra, Jesus nos alertava e alertava os que pensam que seu ensinamento rompe definitivamente com a antiga aliança e os ensinamentos dos profetas, mostrando que tudo o que ele pretende é fazer com que a lei de Deus seja de fato cumprida. Até então, o que estava ocorrendo não era o cumprimento da lei, mas a prática de atos vazios em nome da lei. A proposta de Jesus é retomar a lei naquilo que ela tem de essencial para a vida e fazê-la valer de fato. Seu ensinamento consiste, portanto, em ensinar a viver a lei de modo que ela sirva para a vida e não a vida a serviço da lei, como até então se via. Sua proposta consiste em buscar na lei a justiça e a misericórdia, que tinham ficado esquecidos e obscurecidos pela prática de minúcias que mais escravizam as pessoas do que as libertavam para a sua vida. Servir a Deus não é fazer barganhas, nem com ele e nem com o próximo, e sim empenhar-se para que os seus ensinamentos sejam bem vividos de tal forma que todos sejam beneficiados por ele. Deus está sempre conosco. Não é alguém que existe apenas para satisfazer nossas vontades e caprichos. Quando confiamos em Deus, como vimos nesta semana o profeta Elias, Deus vem ao nosso encontro e nos concede em nossas necessidades, seja o alimento, as coisas necessárias para viver, ou a coragem para enfrentar os inimigos, as adversidades, as pessoas e as situações que representam ameaças. Quando fazemos uma entrega total a Deus, ele nos guia para agirmos sempre conforme a sua vontade. Que possamos, em todos os momentos de nossa vida, sobretudo nos momentos de aridez e sofrimento, não deixar de obedecer a Deus. Ele vem em nosso auxílio no seu tempo e nos socorre nas aflições. Sejamos, portanto, perseverantes e rigorosos com as coisas de Deus. Não banalizemos os sacramentos. Valorizemos a família e procuremos manter dentro dela a harmonia e a paz. Mesmo que os momentos vividos não sejam os melhores, confiemos em Deus, pois ele sempre agirá em nosso favor. Mesmo que muitas vezes não conseguimos entender o agir de Deus em nossa vida. Quando temos fé, sabemos que ele ouve e responde às nossas orações. Confiemos, pois, nossa vida a ele. Pois é somente pela fé que conseguimos entender muitas coisas difíceis para a nossa razão humana. Pequena reflexão aí do que nós vimos aí durante esta semana aí, né? Na liturgia da palavra, nas nossas celebrações, nas missas, a graça de Deus agindo em nós. Tem uma música que nos diz assim, ó: tua graça me basta. E nos basta mesmo, né? A graça de Deus nos basta e nos conforta cada vez mais. Vamos ouvi-la?

0: É, 12 horas mais 43 minutos. A graça de Deus sempre nos basta, né? E nós alcançamos essa graça todos os dias, né? Ao nos levantarmos, ao acordar, né? Nós já alcançamos uma graça de Deus, né? Que é poder acordar, poder viver este mundo aí. Então, não muito colorido, mas que nós podemos fazer este mundo mais colorido na nossa existência, né? Que nós temos esse poder também, né? Com a nossa oração, com o nosso agir também, né? Muitas vezes, né? Podemos melhorar o mundo, né? E olhar o mundo com compaixão, né? Como o evangelho deste domingo vai nos falar, né? Que Jesus olhou para aquela grande multidão com compaixão, né? Não com pena, mas com compaixão, né? Sabendo também viver os desafios, viver tudo aquilo que nos envolve, né? E olhar para as pessoas com compaixão e nos colocarmos no lugar também, muitas vezes, dessas pessoas, né? Não com aquele um medo de agir, né? Não com aquela piedade, com aquela pena dessas pessoas que estão sofrendo, mas também querendo fazer alguma coisa em prol dessas pessoas, né? Ajudando essas pessoas. Isso é compaixão, né? Então, isso é o que nós veremos no Evangelho de domingo, nessas reflexões deste final de semana na liturgia da palavra. Temos aqui algumas participações no WhatsApp, né? Lembrando que nós não estamos no Facebook, né? A nossa live no Facebook não está entrando, né, na live, então nós não conseguimos colocar a live no Facebook, então nós estamos só no WhatsApp aqui, e você está convidado a mandar a sua mensagem, seus pedidos de orações pelo WhatsApp, não ligando no WhatsApp, né, mas mandando a sua mensagem através de áudio, através de mensagens de texto pelo WhatsApp, e depois das 13 horas aí, depois da reflexão sobre o evangelho, então a gente abre as ligações para você falar diretamente aqui conosco. O pessoal da Recusa Jeans, da Lise Lingerie, também estão sempre ligadinhos aí conosco todo sábado aí, mandando mensagens, pedindo que coloque os nomes aí aos pés de Nossa Senhora, né, também. O Marcelo das Neves também está colocando aqui, né, a festa de São Pedro, né? Então, que acontece lá na comunidade do Sombrio, nos dias 27, 28 e 29 de junho, convidando a todos aí para participarem dessa festa de São Pedro aí, nesses 3 dias, finalizando esse mês de junho aí, 27, 28 e 29, lá na comunidade do Sombrio. A Oneide, também lá da Gruta, né? Está nos dando aqui uma boa tarde. Oi, boa tarde, Ney. Quero pedir bênçãos de saúde para todos da minha família e também para todos os doentes da nossa comunidade. E gostaria de agradecer muito, principalmente a Deus e a todos que rezaram pela saúde da minha netinha Maria Clara, que ela já está em casa e, graças a Deus, ela está se recuperando muito bem. Obrigado por tudo, a todos e a todos. Amém. A Oneide, lá da Gruta, Nossa Senhora Aparecida. Temos aqui, boa tarde, Ney. Gostaria de pedir uma bênção para o meu esposo Leandro, que está de aniversário amanhã, e meu pai, que fez uma cirurgia essa semana, que deu tudo certo, e uma bênção para toda a minha família, Indianara Marcelino, lá do sertão da Jararaca também. Então, colocamos aqui aos pés de Nossa Senhora todas essas pessoas. Bom dia, Ney. Põe o meu nome aos pés de Nossa Senhora. Intenção do restabelecimento da minha saúde, Joana, de Santa Cruz, 13 de maio. Salve Maria, tá? Coloquei aqui o seu nome aqui, e na próxima quinta-feira, então, a gente coloca aos pés de Nossa Senhora na novena da Medalha Milagrosa, que acontece aí todos os dias, lá na Igreja Matriz de Morrotes, às 19, todos os dias, não todas as quintas-feiras, né? Lá na Igreja Matriz de Morrotes, às 19h30. Então, você está convidado a participar também dessas santas missas e novena da Medalha Milagrosa, onde muitas graças nesses 27 anos de novena já foram alcançadas, né? Que você possa também alcançar uma graça através dessa novena, pela sua fé, pela sua participação. Nós vamos iniciar, a partir de hoje, uma formação litúrgica aqui, e a primeira parte, então, dessa formação, então, a gente vai dizer assim: a liturgia e sua evolução na história da Igreja. Há registros da instituição do catecumenato datados do final do século II e início do século III. Segundo Hipólito, tratava-se de longo tempo de formação religiosa que durava cerca de 3 anos e se caracterizava por sólida preparação. Exame de admissão, formação doutrinal, catequese e preparação para o batismo e celebração do sacramento. O ano litúrgico se estruturou em função do catecumenato, principalmente a quaresma, criada para ser o terceiro tempo, iluminação e purificação, cujo ápice ocorre na noite pascal com a terceira etapa, a celebração dos sacramentos da iniciação cristã, batismo, confirmação e eucaristia. Tal período é sucedido pelo quarto tempo, constituído pelos 7 domingos da Páscoa, que foram estabelecidos não só para completar o calendário dos 50 dias entre a Páscoa e Pentecostes, conforme o relato de Lucas, pois em João o Pentecostes ocorre na tarde do domingo da ressurreição, mas sobretudo como tempo dedicado à mistagogia da catequese, tanto da quaresma como do tempo pascal, é que surgiu parte significativa da grande literatura patrística da antiguidade. O outro elemento muito importante nesse período foi a assimilação da cultura mediterrânea no contexto da liturgia. No século IV, o imperador Constantino concedeu liberdade religiosa a todos os cidadãos do Império Romano. Se por um lado os cristãos foram beneficiados, por outro, tal favor amarrou a Igreja à autoridade romana, ensejando que o imperador interferisse nos assuntos eclesiais, também na liturgia. Em 380, o imperador Teodósio oficializou o cristianismo como religião do império. A vida litúrgica espiritual dos cristãos, a partir desse período, sofreu profundas modificações. O costume de celebrar nas casas foi se transferindo para os grandes espaços públicos, basílicas, igrejas, denotando triunfo e grandeza. As celebrações, por sua vez, foram perdendo a simplicidade e se transformando em suntuosas e solenes práticas cultuais. Então, um pouquinho aí de formação litúrgica, né? Muitas vezes a gente participa das missas, mas não compreende bem os sacramentos, não compreende o que nós estamos celebrando ali na missa, né? Então, muitas vezes na hora da consagração, nós baixamos a cabeça e olhamos para o piso da igreja, né? Enquanto nós devemos olhar para Jesus que está no altar, para Cristo que nos é apresentado, e ali ocorre a transformação, né? Onde a hóstia é consagrada e se transforma no corpo de Cristo, e o vinho se transforma no sangue de Cristo. E muitas vezes nós não damos tanta importância, né? Nesse ato, nesse rito que acontece dentro das nossas igrejas, né? Que nós possamos prestar mais atenção, né? Nas nossas igrejas, nas nossas missas, né? Nas nossas celebrações, em tudo aquilo que acontece no rito que acontece durante a Santa Missa, né? Muitas vezes nos preocupamos em bater fotos, fotografar pessoas, até mesmo animais que entram dentro da igreja, né? Nos preocupamos mais em fotografar do que participar do rito, né? Das nossas missas, das nossas celebrações. Que nós possamos, então, através desse olhar, né? Dessa formação litúrgica aí, nos formarmos melhor, né? Para participarmos também melhor, assim, da Santa Missa. Mais um pedido aqui de oração, né? Então, mais um agradecimento, né? Boa tarde, Ney, peço oração por minha família, pelos doentes e idosos de nossa comunidade de Alto Pedrinhas, por meus netos Tainá e Luan. Eles andam muito agitados aqui, pelo jeito aqui, né? ele é muito agitado. É, Deus te abençoe, salve Maria, Dona Marlene, lá de Alto Pedrinhas. Muito obrigado, Dona Marlene. A gente coloca aqui aos pés de Nossa Senhora também toda a sua família, o seu nome e a sua família também, e reza na sua intenção, pede a Nossa Senhora aqui também, interceda na sua intenção, a Jesus Cristo, né, pelos seus pedidos, pelas suas orações. Então, nós levamos e colocamos aos pés de Nossa Senhora na quinta-feira, na novena da Medalha Milagrosa. 12:54, vamos a mais um intervalo comercial e voltamos em seguida com o evangelho deste domingo, deste final de semana, né, que nos fala aí da compaixão, do chamado, né, esse chamado que Jesus faz a cada um de nós.
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2: 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A hora certa. 12:54 na Rádio Tubá. 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

É, 12 horas mais 56 minutos, estamos de volta com o programa Cristo, Nossa Esperança, levando até você essa mensagem de paz, esperança. Nós precisamos muito nesses dias de hoje, né? É paz e esperança na nossa vida, nas nossas famílias. E vamos, então, ao evangelho desse final de semana, onde Cristo nos chama, onde Ele nos envia também para sermos missionários. O Senhor esteja conosco, Ele está no meio de nós. Proclamação do Evangelho de Jesus Cristo segundo Mateus. Glória a vós, Senhor. Naquele tempo, vendo Jesus as multidões, compadeceu-se delas, porque estavam cansadas e abatidas, como ovelhas que não têm pastor. Então disse aos seus discípulos: a messe é grande, mas os trabalhadores são poucos. Pedi, pois, ao dono da messe que envie trabalhadores para a sua colheita. Jesus chamou os 12 discípulos e deu-lhes poder para expulsarem os espíritos maus e para curarem todo tipo de doença e enfermidade. Estes são os nomes dos 12 apóstolos. Primeiro, Simão, chamado Pedro, e André, seu irmão. Tiago, filho de Zebedeu, e seu irmão João. Filipe e Bartolomeu. Tomé e Mateus, o cobrador de impostos. Tiago, filho de Alfeu, e Tadeu. Simão, o Zelota, e Judas Iscariotes, que foi traidor de Jesus. Jesus enviou esses 12 com as seguintes recomendações: não deveis ir aonde moram os pagãos, nem entrar nas cidades dos samaritanos. Ide antes as ovelhas perdidas da casa de Israel. Em vosso caminho anunciai: o reino dos céus está próximo. Curai os doentes, ressuscitai os mortos, purificai os leprosos, expulsai os demônios. De graça recebestes, de graça deveis dar. Palavra da salvação. Glória a vós, Senhor. Aos olhos do Senhor, que nos reconciliou consigo em Cristo, somos seu povo santo, vocacionado a ser testemunha do seu reino. A liturgia deste domingo nos convida a contemplar a intervenção de Deus na história humana, concretizada por aqueles que Ele chama pelo nome e envia para serem sinais vivos do seu amor, da vida e da salvação que Ele quer oferecer a todos. Por isso, o tema central desta liturgia é o chamado e o envio dos discípulos para a missão, sob os cuidados de um Deus amoroso que nos guia com poder e força. Este é o chamado sermão da missão, onde Jesus nos mostra sua compaixão e urgência da missão. Ele começa a percorrer as cidades e povoados, ensinando, proclamando a boa nova e curando todo tipo de doenças. Na primeira leitura deste domingo, Deus chama Moisés e o conduz para o alto de um monte e lhe dá preciosas recomendações. Estas recomendações são para todo o povo obedecer, observar a aliança, o pacto feito entre ele, Deus, e o povo. Respeitando esse compromisso, o povo se tornaria uma prioridade de Deus e, sendo propriedade de Deus, estaria seguro, amparado. Porém, não é bem isso que vai acontecer, como vemos no Evangelho. Neste Evangelho de hoje, nós temos o resultado da desobediência a Deus e à aliança, o desamparo, uma multidão de gente cansada e abatida, como ovelhas sem pastor. Não é que Deus tinha abandonado aquelas pessoas à mercê dos lobos, mas elas
é que haviam abandonado Deus, preferindo outros deuses. É com essa multidão desamparada que Jesus se depara. Quando Jesus a encontra, seu primeiro sentimento é de compaixão. A compaixão é um sentimento divino, porque nos faz sentir o sofrimento do outro como se ele fosse o nosso próprio sofrimento. Sentir compaixão significa ter um sentimento muito profundo, que vem das entranhas. Quem é acometido por esse sentimento não descansa enquanto não fizer algo para diminuir a dor ou o sofrimento do outro, porque essa dor e esse sofrimento não são apenas do outro, mas seu também. Jesus, ao ver aquela multidão, sente compaixão por ela e percebe que há muito por fazer, mas ainda são tão poucos os que se dispõem a fazer algo pelos outros. O sofrimento de tanta gente se explica pela falta de solidariedade e de compromisso entre as pessoas. Falta compaixão. O que muitos têm é pena, não compaixão. Pena é aquele sentimento mesquinho que não nos mobiliza. Quem tem pena não vê o sofrimento do outro. Acha um coitado, mas não move um dedo para ajudá-lo a sair dessa situação de sofrimento. É o que ocorre com a maioria das pessoas. Tem-se pena, mas não se tem compaixão. A constatação de Jesus é que a colheita é grande, mas os trabalhadores são poucos. Ela elucida bem essa realidade de falta de comprometimento com a vida. Vidas são ceifadas pelo descaso, abandono e morte. E poucos são os que se colocam a serviço, doando sua vida para que outros a tenham. Jesus foi quem nos deu esse exemplo primeiro, como nos diz a carta aos Romanos. Diante da fraqueza, do nosso abandono por causa do pecado e tantos erros cometidos, ele deu a vida por nós, para que tivéssemos vida. Esse é o maior exemplo de compaixão. Vemos nesse evangelho que, diante da situação de abandono constatada, Jesus se mobiliza para fazer algo para diminuir o sofrimento daquelas pessoas e ampará-las. A primeira coisa que ele faz é pedir para que seus discípulos rezem, que peçam a Deus que envie mais pessoas dispostas a trabalhar em prol da vida. Lembramos aqui todas aquelas pessoas que assumem trabalhos na igreja, na comunidade e na sociedade em defesa da vida. Devemos pedir sempre nas nossas orações que Deus envie santos operários para a messe. Depois desse pedido, Jesus os chama e os envia para a missão. Envia-os com o poder para ajudar as pessoas, expulsando de suas vidas os males que as atingem e qualquer tipo de enfermidades. É, portanto, destacar que Jesus, quando chama, chama a todos, independentemente de quem seja a pessoa. Ele dá oportunidade a todos igualmente. Porém, a resposta que damos a ele é que será diferente. É o que podemos perceber quando Mateus nos diz quem são os chamados. Em primeiro lugar, o número 12, com sua simbologia e totalidade. 12 não é apenas uma soma exata, mas é também o chamado que é estendido a todos. Segundo, quem são os chamados? Podemos perceber que são pessoas distintas umas das outras. Dentre elas, há trabalhadores braçais, pescadores, gente humilde. Alguns que não tinham muita clareza dos desafios do segmento. Gente mal vista, cobradores de impostos, revolucionários e até traidores. Com perfis variados, essas pessoas mostram que não importa quem somos,
mas sim a disponibilidade para servir. Depois de escolher e chamar, ele envia com recomendações. Não andar no caminho errado, não ter atitudes que deponham contra a missão e o compromisso assumido com Deus, figuradas nas expressões: não entrar nas cidades dos samaritanos e não tomar os caminhos dos pagãos. É preciso ter prioridade na missão, ir primeiro aos lugares mais necessitados, onde as pessoas estão precisando mais. Há coisas que são urgentes e outras que podem esperar um pouco mais. Enfim, que o testemunho dado fale por si, que cada gesto, palavras ou ações mostre que o reino de Deus está perto, que é possível construir um mundo melhor, que levemos a esperança curativa que resgata o sentido da vida e a torna plenamente realizada, como Deus quer. É um pouco isso que a liturgia deste domingo nos pede. Sejamos, portanto, pessoas capazes de se compadecer do sofrimento alheio e façamos algo que promova a vida e o reino de Deus. É para isso que fomos chamados. É essa a missão dos discípulos e missionários de Jesus Cristo. Louvado seja nosso Senhor Jesus Cristo, para sempre seja louvado. 13:08, comercial já não é, né? Tá na hora? Ou já foi? Não, já foi, né? Já foi comercial, já foi. Eu tô... Acho que é muito falar e o cara se empolga. Mas vamos escutar mais uma música então, para refletir melhor o que a palavra de Deus nos diz aí. Eu acho que tá aí, Deus nunca falha, eu acho que é isso. Vamos lá? Vamos lá então, Deus nunca falha. Então ele nunca falha e hoje ele nos envia, nos chama, né, para sermos também esses discípulos missionários. Vamos escutar então.

0: É, 13 horas mais 12 minutos, estamos de volta com o programa Cristo Nossa Esperança. E a partir desse momento, então, está liberado aí o 36265177 para você falar diretamente aqui conosco, mandar seus pedidos de orações e bênçãos, seu nome e as pessoas que você quer colocar aos pés de Nossa Senhora. Eu anoto o seu nome e coloco aos pés de Nossa Senhora na próxima quinta-feira, na novena da Medalha Milagrosa. E já temos alguém na linha? Alô, boa tarde.
1: Alô, boa tarde.
2: Ney, boa Oi. Tarde.
1: Boa tarde, já tava aí ligadinha já.
2: Já tá. Já, imagina. Toda a vida, né, Ney?
1: Toda a vida.
2: Todos os programas, imagina. Ney, eu quero pedir oração pra mim.
1: Sim.
2: Pra minha filha Maria Eduardo, seu esposo Bruno. Para minha filha Rafaela e seu esposo Adriano, que sofreu um acidente, assim, é preciso oração. Pelas minhas vizinhas, a Nilda, a Rosa, a meu sino Rivoreda, a dona Terezinha, a dona Cris. Também vou pedir especial, Ney, para rezar pela minha vizinha Ivonete, que ela fez uma cirurgia em 13 de maio. Ela veio para casa, mas hoje de manhã a SAMU, o bombeiro, levou ela, tá? Não estava muito bem. Tá.
1: Ah, vamos
2: Posso rezar
1: em Deus,
2: uma Ave Maria, Ney?
1: Vamos rezar uma Ave Maria e vamos colocar na intenção dela, então, né? Que ela restabeleça a sua saúde, então, né? Ok?
2: Tá, ok, Ney. Então, posso começar?
1: Pode começar.
2: Ave Maria, cheia de graça, o Senhor é convosco. Bendita seus vós entre as mulheres e bendito é o fruto de vosso ventre, Jesus.
1: Santa Maria, Mãe de Deus, rogai por nós, pecadores, agora e na hora de nossa morte. Amém.
2: Sagrado Coração de Jesus,
1: nós temos confiança em vós.
2: É, e hoje é o Sagrado Imaculado Coração de Maria, né?
1: Imaculado Coração de Maria.
2: É, é hoje é o dia de... E Santo Antônio também, né?
1: Isso, é.
2: Rogai por nós. Salve Maria, Ney,
1: Salve
2: um bom
1: Maria.
2: Fim de semana, tudo de bom, tá?
1: Tudo de bom pra senhora também, boa recuperação aí do seu genro. Tchau,
2: obrigada.
1: Uma boa tarde, um bom final de semana.
0: Boa tarde, Ney, peço orações por meu filho Gabriel, minha mãe França, para Carla e para todos da minha família e por todos os doentes da minha comunidade. E que Santo Antônio abençoe a todos da minha família. Amém. Vai abençoar, né? Com certeza, né? Santo Antônio aí que é santo casamenteiro, né? Para quem quer casar tem que rezar para Santo Antônio ainda. Então vamos pedir aí você que está precisando aí um casamento, querendo casar, né? Peça aí para Santo Antônio que ele vai conceder também essa graça. Temos mais alguém na linha? Alô, boa tarde.
3: Boa tarde, Ney.
1: Com quem estou falando?
3: Ana da Silva, de Capivari, Ana da Silva, Capivari.
1: Ana da Silva.
3: Quer pedir uma bênção para mim, para minha família e para todos nós.
1: Ok, vamos anotar o seu nome aqui, toda a sua família, vamos colocar os pés de Nossa Senhora e quinta-feira a gente reza lá por vocês todos, ok?
3: Vamos rezar uma Ave Maria, Ney.
1: Vamos rezar uma Ave Maria, pode ficar tranquilo, à vontade.
3: Ave Maria, cheia de graça, Senhora, convosco, bendita sois vós entre as mulheres, bendito é o fruto de vosso ventre, Jesus.
1: Santa Maria, Mãe de Deus, rogai por nós, pecadores, agora e na hora de nossa morte. Amém.
3: Santo Antônio,
1: rogai por nós.
3: Muito obrigado. Seja amado por toda parte.
1: O Sagrado Coração de Jesus.
3: Santiago, um bom domingo para ti.
1: Para a senhora também, para toda a sua família. Uma boa tarde, um bom final de semana. Tchau, tchau. Obrigado pela sua ligação, pela sua participação.
0: Tchau, tchau. É, mais uma mensagem aqui, vamos ver. Boa tarde, Ney. Peço oração e bênçãos por você e demais colaboradores da Rádio Tubá. Por mim, por minhas filhas Priscila e Maria Luísa. É, pelas famílias de minha comunidade, pelos doentes, pelas lideranças de nossa capela, pelos ministros ordenados, em especial ao Padre Jerônimo, é na formação de nossa quase paróquia, pela paz no mundo, pela conversão dos pecadores e por mais jovens vocacionados. Obrigado, Márcia da Luz, Capela de Santa Bárbara, Taquaruçu da Pescaria Brava. Se possível, colocar a música Chinelo de Prego com Antônio e Gabriel, oferecer a todos os pais que assumem esta missão de educar e cuidar com o amor de seus filhos. Vamos ver se conseguimos aí essa música Chinelo de Prego com Antônio e Gabriel. Vamos ver se o Lucas consegue achar ali. Aí de repente a gente coloca aí mais no final do programa aí, colocando essa música aí também para oferecer para todos esses pais aí, né? Educadores aí, que somos nós, né? Pais, né? Somos educadores também. Temos mais alguém na linha? Alô, boa tarde.
4: Boa tarde, Ney.
1: Com quem estou falando?
4: Com a Terezinha, aqui do Mercado de Cima, Ney.
1: Oi, dona Terezinha.
4: Pra mim, bem? Você é um padre, tá? Igual um padre.
1: É. Igual. É. Pode ser igual, mas padre não.
4: É, eu
1: padre não
4: todo
1: sou.
4: Sábado, Ney.
1: É, tá bom, todo muito obrigado pela sua...
4: Eu adoro esse programa de vocês.
1: Muito obrigado pela sua audiência.
4: É. Ô, Ney, eu queria pedir uma oração, Ney.
1: Sim.
4: Pro primeiro lugar, pro meu filho, que faz 2 anos que faleceu.
1: Qual o nome dele?
4: Mérito.
1: Ok.
4: E pra minha irmã, que ela tá com a depressão profunda, Ney.
1: É, mas vamos confiar em Deus que ela vai melhorar, né?
4: Ela já tentou 2 vezes suicídio, tadinha. Ela
1: vamos
4: tá
1: rezar.
4: Internada.
1: Vamos rezar que vai dar tudo certo.
4: E...
1: Qual o nome dela?
4: É Pasquina Dandolini.
1: Não entendi.
4: É Pasquina Dandolini.
1: Ah, sim.
4: Tá?
1: Okay.
4: Mas ela é mais conhecida por Lila.
1: Lila?
4: Tá? É, ela mora lá no Setembro dos Correia.
1: Ok, vamos colocar ela nos pés.
4: Eu quero pedir oração pra ela, tá? Que o caso dela é muito grave.
1: Vamos colocar ela nos pés de Nossa Senhora e Nossa Senhora vai interceder pelo caso dela também.
4: Sim, e pro meu cunhado também, que ele tá nas últimas, ele tá em casa, mas uma hora Deus vai chamar ele lá pra cima.
1: É.
4: Tá? Ele tá com a diabetes muito ruim, muito feia, muito
1: só
4: feia.
1: Deus sabe o tempo certo, né?
4: É, ele tá sofrendo muito, tadinho.
1: É.
4: O nome dele é Lorival.
1: É, vou colocar aqui também, vamos rezar por ele.
4: Eu quero pedir oração pra ele também, tá?
1: Ok.
4: Com os meus filhos todos, com meus netos, com as minhas noras.
1: Sim.
4: E pra mim, tá? Que eu tô bem ruim da vista.
1: É.
4: Tá, Ney?
1: Vamos rezar.
4: E eu queria rezar, Ney.
1: Vamos rezar. Eu vou colocar o nome, seu nome e toda a sua família aos pés de Nossa Senhora. E com certeza ela vai interceder nesse seu pedido.
4: Eu tenho muita fé.
1: Com certeza, todos nós temos fé, né? Ela que pode
4: rezar, tá?
1: Ela que pode interceder por cada um de nós, né? Pode rezar uma Ave Maria, então, fica à vontade.
4: Então tá. Ave Maria, cheia de graça, Senhor é convosco. Bendita suas vós entre as mulheres. Bendito é o fruto de vosso ventre, Jesus.
1: Santa Maria,
4: Mãe de Deus,
1: rogai
4: por nós,
1: pecadores agora e na hora de nossa morte.
4: Amém.
1: Amém.
4: Amém.
1: Tá, tchau.
4: Muito obrigado, tá? Deus proteja você todo aí, tá? A sua família.
1: Senhora
4: tá?
1: Também, toda a sua família, obrigado pelo carinho.
4: Isso, vamos rezar bastante.
1: Vamos rezar
4: tá
1: por
4: bom,
1: todos,
4: Ney?
1: Vamos. Rezar por
4: muito
1: todos,
4: obrigado,
1: né?
4: Obrigado, Finei.
1: Sim, eu que agradeço a senhora pela sua participação.
4: Tá bom, querido. Muito obrigado, sim.
1: Tchau.
0: Boa tarde. Boa tarde, Ney. Peço bênçãos para mim, para minha filha Beatriz, minha esposa Mary e para todos aqui. Todos que aqui, não terminou a frase ali. José Carlos, quem fala? José Carlos está sempre ligado aí também, sempre participando desse programa Cristo Nossa Esperança e sempre colocando aí sua família, né? Aos pés de Nossa Senhora, que ela interceda por cada um de nós, né? Tantas pessoas aí que estão doentes, necessitadas de oração, né? E então a gente coloca aí aos pés de Nossa Senhora, né? Mas mande aqui a sua mensagem, seus pedidos de orações, para que nós possamos colocar o seu nome também aos pés de Nossa Senhora e rezar por você, por sua família e por todas as suas necessidades. Então, na quinta-feira, lá na Igreja Matriz de Morrotes, na novena da Medalha Milagrosa. Lembrando que nós estamos somente pelo WhatsApp, né? Não temos o Facebook, não temos YouTube hoje, né? Então, Facebook, né? Que tá com problema. YouTube tem, mas eu não consegui acessar aqui o YouTube. Mas vamos ver aqui, depois a gente consegue, ver se consegue aqui, se tem alguma mensagem pelo YouTube. Pode mandar pelo YouTube aí também, depois a gente vê, Lucas vê aqui como é que se nós conseguimos aqui acessar pelo YouTube aqui então também. Mas o WhatsApp está liberado e também 36265177 para você falar diretamente aqui conosco, fazer seus pedidos de orações e bênçãos, né? E pedir que Deus interceda por cada um de nós através da Medalha Milagrosa, da Nossa Senhora da Medalha Milagrosa, que nós rezamos aí, que nós fizemos essa novena aí todas as quintas-feiras lá na Igreja Matriz de Morrotes. Teu poder me cura. Vamos escutar essa música? Vamos lá? É o poder de Deus que cura nós, né? É o poder da nossa fé também, né? Através da nossa fé, Ele nos cura, Ele nos fortalece. Vamos lá, então.

0: É, 13 horas mais 27 minutos. Programa Cristo Nossa Esperança, levando até você essa mensagem de paz e esperança. Lembrando você no 36265177, você pode ligar e pedir as bênçãos e orações, né? E nós colocamos o seu nome aos pés de Nossa Senhora. E agora também pelo YouTube aqui, conseguimos acessar o YouTube. Se você quiser mandar sua mensagem pelo YouTube, tá liberado também o YouTube aqui da Rádio Tubá. Mas muita gente vai no Facebook, né? Já tá tão acostumado ali no Face ali que nem lembra do YouTube, né? Mas você pode mandar também a sua mensagem pelo WhatsApp aqui da Rádio Tubá também no 36265177 e mandar mensagens de áudio ou então escrever aí a sua mensagem e aí nós lemos a mensagem aqui e colocamos o seu nome aos pés de Nossa Senhora. Temos mais um intervalo comercial, 13 horas mais 28 minutos. Tinha alguém na linha aí, mas eu acho que o trem passou e pegou ou já... Vamos ver se está na linha ainda, mas eu acho que está na linha ainda. Alô, boa tarde. Alô? Alô, boa tarde. Eu acho que o trem pegou. É, parou na linha, o trem pega, né? Seu Antônio lá do Incruza, que sempre tá na linha ali, o trem. Aí quando eu pergunto se o trem pegou, não, o trem não passou ainda, tô aqui. Então vamos ao intervalo comercial e voltamos em seguida, aguardando a sua ligação, a sua participação diretamente no 36265177.
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0: É, 13 horas mais 31 minutos. Estamos de volta com o programa Cristo Nossa Esperança, aguardando a sua mensagem, a sua participação no 36265177, ligando diretamente, falando diretamente conosco ou mandando sua mensagem pelo WhatsApp ou uma mensagem de áudio ou também escrita, né? Sua mensagem aí a gente coloca no ar aqui e coloca o seu nome aos pés de Nossa Senhora na novena da Medalha Milagrosa na próxima quinta-feira. Novena essa que acontece às 19h30 lá na Igreja Matriz de Morrotes. Convidamos você a participar também das Santas Missas, das celebrações que acontecem nas nossas comunidades, na sua comunidade, né? Participando sempre e buscando Jesus na Eucaristia, buscando Jesus na palavra também, né? Muitas vezes a palavra de Deus nos fortalece, né? Um momento aí que a gente está na missa, escutando a palavra de Deus, ela está nos fortalecendo também, nos ajudando também nessa caminhada, né? Boa tarde, Ney, a Neire Stipe. Peço orações para mim, para o meu irmão Valfrido Roberto de Brum Stipe e pelo meu irmão que partiu para a casa de Deus, Paulo Roberto de Brum Stipe. Que tenha um ótimo final de semana com seus familiares. Amém, dona Neire. Muito obrigado pela sua participação também aqui no WhatsApp da Rádio Tubá. Muito obrigado a você que participa também, né? Você que manda sua mensagem, que manda os seus pedidos de orações, que nos ajudam também a fazer este programa, a levar este programa ao ar, levar até você essa mensagem de paz e esperança. E nós estamos esperando a sua participação aqui no WhatsApp e também ligando para nós no 36265177, participando aí também deste programa, o programa Cristo Nossa Esperança. A dona, quem foi que pediu ali a música ali? Acho que é Chinelo de Prego, é isso, né? Vamos ver aqui. Acho que foi a dona Maria Luísa, né? A dona Márcia da Luz. Dona Márcia da Luz lá de Pescaria Brava, né? Pediu essa música aí. Vamos colocar essa música aí, vamos ver o que vai dar nessa música aí, vamos lá? Não conheço essa música aí, Chinelo de Prego, mas já fiz muito aí. Já coloquei muito prego no chinelo aí para poder andar mais um tempo aí com um preguinho embaixo ali na tira do chinelo. Vamos lá então, Lucas?
1: 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Você não tem ideia do que eles são capazes para te ver feliz.

0: Amor de pai e mãe é isso.
1: É, 13 horas mais 36 minutos, aí chegando ao finalzinho quase desse programa, programa Cristo Nossa Esperança. Essa música aí, Chinelo de Prego, muitas vezes a gente colocou, né, aquele preguinho lá no, na tira, lá no chinelo, lá, né, e muitas vezes nós não reconhecemos também tudo aquilo que os nossos pais fazem por nós. A gente tava conversando aqui com o Lucas agora que muitas coisas que a gente passou na vida, né, a gente tá vivendo hoje com os nossos filhos, né, muitas vezes que a gente reclamou dos nossos pais, nós estamos vivendo hoje com os nossos filhos, né? Eu, graças a Deus, hoje não vivo mais, porque meus filhos já são todos casados, né? É, mas tem coisas que a gente puxar lá pela lembrança lá, a gente vai lembrar que muitas vezes a gente não escutou aquilo que o pai tinha para nos falar, né? Muitas vezes reclamava dos pais, é, como dizia a música ali, né? Chinelo de prego, um vestido rasgado da mãe, né? Tinha vergonha deles, né? Mas muitas vezes eles usavam esse chinelo com prego, esse vestido rasgado, para nos dar o maior conforto, né? Então, bem a realidade do que nós vivemos, né? Hoje, muitas crianças aí têm de tudo, né? E não reconhecem aquilo que os pais passam para que essas crianças tenham esse tudo, né? E hoje também, o celular, né? Muitas vezes o celular atrapalha na nossa vida, né? Temos alguém na linha? Alô, boa tarde.
2: Ei, boa tarde.
1: Boa tarde. Tá rindo do quê? Do chinelo de prego?
2: Eu rindo do chinelo de prego.
1: É, mas muitas vezes a senhora usou também o chinelinho de prego, né?
2: É, mas daí, às vezes nem de prego não tinha, era a metade.
1: Com quem estou falando?
2: O chinelo de prego. Ah, mas o cara ainda era chique, né? Que ganhava tênis, pô.
1: É. Mas com quem é que eu estou falando?
2: É Custódia.
1: Não entendi.
2: Custódia.
1: Ah, Custódia.
2: Domingos.
1: É, tem que rir, né? Tem que rir pra não chorar, né? É bom.
2: Tem que rir pra não chorar, é claro.
1: É bom rir, né? Rir é melhor.
2: A gente já passou tanto, né? Chegava aquela geada lá, aquela coisa. Os pés tudo queimado. O Arvado ganhou tênis aí.
1: A minha mãe que tá lá escutando o programa também, ela sempre dizia que ela saía lá do Morrote pra vir à missa aqui na catedral. E ela tinha que tirar o sapato na caminhada para não gastar o sapato, porque era difícil de ganhar, né? Então ela tirava, escondia, vinha descalço, ou então trazia na mão para chegar aqui, lavava o pé e calçava o sapato de novo para não, para vir na missa agora.
2: Eu morava ali, nós tínhamos sítio ali, depois o meu pai morreu e não sobrou ali. Mas o nosso sítio ali era da estrada até o mar. As mulheradas que vinham, porque dali de casa na missa, no centro, era uma hora, meu filho, a pé. Nossa. E as mulheradas que vinham lá dos outros comunidades, elas vinham tudo ali onde era meu pai já deixava aberto para fazer as necessidades, esconder os chinelos delas ali também.
1: É.
2: Daí elas botavam os chinelos bom.
1: É, bem isso mesmo.
2: É, bom, eu te lembrar dos anos.

0: Até, lembra, pelo amor de Deus.
1: Passar tudo de novo, não, né?
0: Não.
1: Só a lembrança, né? Só a lembrança que ficou lá no passado, né?
0: Só a lembrança, mas é.
1: Mas
0: tem coisas boas também.
1: Mas é bom. É bom pra rir um pouquinho, né?
0: Ah, tem que rir, né? Mas o chinelo ali, meu Deus, é. Nunca tinha escutado, não.
1: Eu também nunca tinha escutado essa música, não.
0: Não tinha, não. Você lembra da infância, como disse.
1: Foi bom a dona Márcia pedir lá pra nós rir um pouquinho, né? Pra nós relembrar. Relembrar esse passado aí.
0: Hoje a gente tem tudo e não pode.
1: Tem tudo, as crianças.
0: Reclamam de barriga cheia, né?
1: As crianças têm tudo e não reconhecem o que eles têm.
0: Não reconhecem. Tem de tudo. A gente ganhava só uma roupa só no Natal.
1: Quando não sobrava do irmão mais velho, né?
0: Pois é, eu sobrava nada, ficava tudo rasgado.
1: usava tanto que rasgava tudo.
0: Não sobra nada.
1: Não, mas eu cansei de ganhar a roupa do meu irmão, que o meu irmão usava, não servia mais pra ele, e eu ficava. Mas meu irmão mais velho.
0: Nem cabelo escadinha, não dava roupa. Nove filhos, já pensou.
1: Mas tem gente que tinha mais, né?
0: Ai, não. A minha tia tinha 13.
1: Treze filhos, hoje não dá pra aguentar, né?
0: Não.
1: Haja picanha, né?
0: Já reclamo que não dão conta, né?
1: Haja picanha pra tudo isso, né?
0: Ainda tem que a gente morar no sítio de fartura, né?
1: Com certeza. Hoje tem fartura. Hoje também tem
0: fartura. Lá pra ter fartura também, né?
1: Hoje também tem fartura, né? Farta tudo.
0: Farta tudo.
1: Mas é bom, tá bom, a vida é boa, né? A vida é boa.
0: Enquanto a gente puder levar, tá. Os outros não levando, aí não tá mais bom. Família, vamos fazer. Ai, meu Deus, até me deu fado agora. Não, voltar aí um pouquinho.
1: É bom.
0: Hoje é dia da Nossa Senhora, né? Santa Fome também.
1: Com certeza.
0: Eu quero rezar por mim, pela minha família também. Ai, Jesus amado. Olha, dá uma benção para aquela senhora lá. Ai, que foi muito legal. Animou meu sábado.
1: Animou meu sábado, né? Esse chinelo de prego. Esse chinelo de prego aí animou o sábado de muita gente.
0: Isso,
1: trouxe muita lembrança boa.
0: Muita lembrança boa, né? E eu vim também, pelo amor de Deus, andando na jada, não passo mesmo, não. Mas
1: tá bom, dona Custódia, muito obrigado pela sua participação. Vamos colocar o seu nome aqui, toda a sua família. Muito obrigado. Ah, a senhora vai rezar, com certeza. Muito obrigado pela senhora participar desse programa também, né? E nos ajudar também a fazer esse programa com a sua participação, né? Vamos rezar a Ave Maria, então?
0: Vamos rezar a Ave Maria, né? Pra ela nos ajudar. Se não me dá, porque é ela que dá alegria pra gente.
1: Sim, com certeza.
0: Enfrentar a vida. Então vamos lá,
1: se concentra aí pra rezar.
0: Ai, Jesus amado. Ave Maria, cheia de graça, o Senhor é convosco. Bendita sois vós entre as mulheres, e bendito o fruto do vosso ventre, Jesus.
1: Santa Maria, Mãe de Deus, rogai por nós, pecadores, agora e na hora de nossa morte. Amém.
0: Rogai por nós, Santa Mãe de Deus,
1: para que sejamos dignos das promessas de Cristo.
0: Sagrado Coração de Jesus,
1: nós temos confiança em vós.
0: Um bom final de semana para vocês, para todos os ouvintes.
1: A senhora também, fica com Deus.
0: Muitas bênçãos de graça.
1: Muitas para nós todos. Tchau, tchau, uma boa tarde.
0: Tchau, boa tarde.
1: Oi, boa tarde, Ney. Peço bênção para minha família, especial para o meu marido, Agenor, que está passando por um problema de saúde. Colocar nos pés de Nossa Senhora, que ele faz aniversário no dia de Nossa Senhora da Imaculada Conceição. E que ele, que Deus interceda, que Nossa Senhora interceda por ele, né? Então vamos colocá-lo aos pés de Nossa Senhora. Temos alguém na linha? Olá, boa tarde.
2: Boa tarde, Ney. Terezinha de Abari.
1: Oi, dona Terezinha, tudo bem
2: aqui
1: com a senhora?
2: Aqui da São João Batista.
1: Ok, tudo bem com a senhora?
2: Tudo bom pra você?
1: Tudo ótimo, e a senhora?
2: Tudo bem, tirando que não presta, tá?
1: Tirando que não presta, o resto tá bom?
2: O resto tá bom.
1: Então, sobra bastante coisa ainda, né?
2: Sobra.
1: Sempre sobra, né?
2: A pessoa fica idosa, daí muda tudo, né?
1: Não, mas é feliz daquele que fica idoso, né?
2: É.
3: Quem não fica velho é porque já morreu cedo, né?
2: É bom, né?
3: É.
2: Tá tudo bom com você?
3: Tudo. Melhor agora, falando com a senhora.
2: É. É, eu não tenho ido à missa, tá? Por causa do meu joelho que dói, então daí eu rezo em casa, rezo o texto na televisão.
3: É. Rezo tudo. Mas aí não vai o ministro da Eucaristia levar a comunhão pra senhora?
2: Não vem, aqui não vem.
3: Não, mas não tem, vem. Tem que pedir lá que eles vão.
2: Tem que
3: falar com eles lá que eles vão. A gente leva a Eucaristia, né? Pra quem precisa, quem não pode ir na igreja, a gente leva a Eucaristia em casa, né?
2: É, a gente quase caminha, porque se vamos começar a caminhar, aí eu tenho um remédio que eu tomo, que ele é controlado, né? Aí eu caio.
3: É. Então tem que se cuidar, né?
2: É, cuidar.
3: Tem que se cuidar.
2: Tá bom, Deus abençoe você e toda a família.
3: Da senhora também, e toda a sua família.
2: Você tá onde, em Jaguaruna?
3: Não, tô aqui na Rádio Tubar, em Tubarão.
2: Ah, na Rádio Tubar, é minha fã.
3: É.
2: Desculpa, é aqui, ó, Ney.
3: Oi.
2: Faz o favor de dizer pro Bruno que eu tô com brabo com ele, porque ele não falou comigo mais, não me ligou.
3: O Bruno, eu vou falar pro Lucas aqui, falar com ele, então.
2: É. É, porque eu gosto muito dele, tá? Me dou muito bem com ele, mas ele não ligou mais pra mim, meu filho.
3: Ah, eu não gosto muito dele, não, eu.
2: E ele mora perto da minha casa.
3: Ele mora perto da sua casa e não fala mais com a senhora?
2: Não.
3: Oh. É ruim aí, né?
2: Aí dizer pra ele, né? Avisar ele, dizer pra ele, ó, o nome da mulher. Eu dizer assim pra ele, ó. A musa, por causa que ele usa pra mim. Me chama de musa.
3: Ah, ele chama de musa pra senhora?
2: Musa.
3: Ah, a musa do camarote?
2: É, sabe? E aquela vez que teve festinha lá na catedral, sabe que ali, nós tivemos lá, tá tão bom que nós...
3: É. Ah, vou falar com o Lucas aqui, pro Lucas falar pra ele, então.
2: Tá, eu quero oração, pode?
3: Eu não tenho muito contato com ele, mas o Lucas tem, aí ele fala.
2: Ah,
3: o
2: Lucas tem.
3: É.
2: Eu não tenho, tem oração, pode?
3: Tem, pode, fica à vontade. Tá.
2: Pai nosso, pode ser?
3: Pode ser.
2: Pai nosso que estás no céu, santificado seja o vosso nome. Venha a nós o vosso reino, seja feita a vossa vontade, assim na terra como no céu.
3: O pão nosso de cada dia nos dai hoje. Perdoai-nos as nossas ofensas, assim como nós perdoamos a quem nos tem ofendido. E não nos deixeis cair em tentação, mas livrai-nos do mal. Amém.
2: Dizer para ele botar nos pés de Nossa Senhora, tá? Essa minha dor e tudo.
3: Com certeza, vou colocar o seu nome lá aos pés de Nossa Senhora, vamos rezar quinta-feira, já tô rezando pela senhora lá, a senhora vai ficar boa e vai participar das missas novamente.
2: Ai, que bom.
3: É, ó, vamos confiar.
2: Eu rezo a missa na televisão, terço no rádio, tudo, eu rezo tudo pelo rádio.
3: Fica, não pode ir na missa, mas tá sempre ligadinho, né?
2: É, ligadinho. Okay. Nem a procissão que eu queria ir, não pude ir, né? Mas fazer o quê,
3: né?
2: Não pode.
3: É, fazer o quê, né? Tem que confiar em Deus e vamos botar fé que um dia vai dar certo.
2: Sim, se Deus quiser.
3: Ok, tchau, tchau, uma boa tarde e um bom final
2: tchau.
3: De semana. Tchau, tchau.
2: Pra você também.
3: Pra todos
2: e boa,
3: nós.
2: E boa noite de sono, não tá dormindo ainda, né, meus amigos?
3: Vai, a noite de sono tem que ser, né? Tem que ser boa, né?
2: É, boa noite.
3: Tem que ser, né?
2: Então tá.
3: Tchau, tchau, então, uma boa tarde,
2: tchau,
3: senhora.
2: Tchau, Deus abençoe.
3: Deus abençoe nós todos. É, 13 horas mais 48 minutos. Temos aí mais 12 minutos, agora 11 minutos, né, para finalizar esse nosso programa. Então, a próxima ligação, então, você que está aí nos ouvindo, ligue. Vamos rezar a dezena do terço para encerrar esse dia 13 de junho, né? Ontem, dia dos namorados, né? Hoje, dia 13 de junho. Então, vamos aí encerrar esse nosso programa com a dezena do terço. E temos alguém na linha. Alô, boa tarde.
4: Boa tarde, eu não te disse, eu nem falei que eu ia rezar, né? Só que eu tô escutando,
3: mas
4: né?
3: Mas tá esperando só liberar,
4: tô
3: né?
4: Tô esperando tu liberar,
3: tá,
4: né?
3: Tá esperando
4: quando
3: liberar.
4: Quando tu libera, né?
3: Já
4: eu
3: tá
4: fico.
3: Com o telefone na mão, né? É.
4: Aí eu sei lá, fica atrasadinha, ficou do rádio ali escutando, tô aqui na pia e eu disse assim, quando ele liberar, se a primeira ligação for a minha, tudo bem.
3: Se não for, tudo bem também, né?
4: Ah, meu Deus, que isso? Não ligou, Ney.
3: É, né?
4: Agradeço a Deus, imagina.
3: Com certeza, né? Então vamos.
4: É verdade.
3: São 13 horas mais 50 minutos, então vamos a oração do terço aí, colocar todas essas pessoas aí que participaram do programa hoje, né?
1: Hoje não tivemos tanta participação que não tivemos no Facebook, né? Mas é, vamos fazer o quê, né? Tem certas horas que a tecnologia atrapalha, né? Atrapalha, né? Então.
4: Ô, Ney, também tem vez que o telefone a gente não consegue.
1: É, mas como nós estávamos conversando aqui com o Lucas, é que assim, ó, tem gente que liga e esquece de desligar. Aí para nós aqui fica a ligação.
4: Fica
1: aí,
4: a ligação falando, né?
1: É, aí não consegue, outras pessoas não conseguem ligar.
4: Não consegue, não.
1: Aí a gente fala aqui, mas aí as pessoas às vezes não tem muita noção, né? Liga do celular e deixa.
4: É verdade.
1: Larga o celular lá e deixa ele ligado e fica ali, né? Chamando ali.
4: Hoje, aí vocês não podem.
1: Hoje eles conseguem aqui até.
4: Desligar, né?
1: Desliga. Eles aqui conseguem desligar e reentrar de novo, desliga e religa de novo, né? Então eles conseguem. Amenizar um pouco esse problema, mas antigamente era mais difícil, como diz o Lucas aqui, antigamente era mais difícil.
4: Imagina, né?
1: Então
4: posso começar a rezar?
1: Pode começar, fica à vontade.
4: Pai nosso que estás no céu, santificado seja o vosso nome, venha a nós o vosso reino, seja feita a vossa vontade assim na terra como no céu.
1: O pão nosso de cada dia nos dai hoje, perdoai-nos as nossas ofensas, assim como nós perdoamos a quem nos tem ofendido, e não nos deixeis cair em tentação, mas livrai-nos do mal. Amém.
4: Ave Maria, cheia de graça, o Senhor é convosco. Bendita sois vós entre as mulheres, e bendito é o fruto de vosso ventre, Jesus.
1: Santa Maria, Mãe de Deus, rogai por nós, pecadores, agora e na hora de nossa morte. Amém.
4: Ave Maria, cheia de graça, o Senhor é convosco. Bendita sois vós entre as mulheres, e bendito é o fruto de vosso ventre, Jesus.
1: Santa Maria, Mãe de Deus, rogai por nós, pecadores, agora e na hora de nossa morte. Amém.
4: Ave Maria, cheia de graça, o Senhor é convosco. Bendita sois vós entre as mulheres, e bendito é o fruto de vosso ventre, Jesus.
1: Santa Maria, Mãe de Deus, rogai por nós, pecadores, agora e na hora de nossa morte. Amém.
4: Ave Maria, cheia de graça, o Senhor é convosco. Bendita sois vós entre as mulheres, e bendito é o fruto de vosso ventre, Jesus.
1: Santa Maria, Mãe de Deus, rogai por nós, pecadores, agora e na hora de nossa morte. Amém.
4: Ave Maria, cheia de graça, o Senhor é convosco. Bendita sois vós entre as mulheres, e bendito é o fruto de vosso ventre, Jesus.
1: Santa Maria, Mãe de Deus, rogai por nós, pecadores, agora e na hora de nossa morte. Amém.
4: Ave Maria, cheia de graça, o Senhor é convosco. Bendita sois vós entre as mulheres, e bendito é o fruto de vosso ventre, Jesus.
1: Santa Maria, Mãe de Deus, rogai por nós, pecadores, agora e na hora de nossa morte. Amém.
4: Ave Maria, cheia de graça, o Senhor é convosco. Bendita sois vós entre as mulheres, e bendito é o fruto de vosso ventre, Jesus.
1: Santa Maria, Mãe de Deus, rogai por nós, pecadores, agora e na hora de nossa morte. Amém.
4: Ave Maria, cheia de graça, o Senhor é convosco. Bendita sois vós entre as mulheres, e bendito é o fruto de vosso ventre, Jesus.
1: Santa Maria, Mãe de Deus, rogai por nós, pecadores, agora e na hora de nossa morte. Amém.
4: Ave Maria, cheia de graça, o Senhor é convosco. Bendita sois vós entre as mulheres, e bendito é o fruto de vosso ventre, Jesus.
1: Santa Maria, Mãe de Deus, rogai por nós, pecadores, agora e na hora de nossa morte. Amém.
4: Ave Maria, cheia de graça, o Senhor é convosco. Bendita sois vós entre as mulheres, e bendito é o fruto de vosso ventre, Jesus.
1: Santa Maria, Mãe de Deus, rogai por nós, pecadores, agora e na hora de nossa morte. Amém.
4: Glória ao Pai, ao Filho e ao Espírito Santo.
1: Como era no princípio, agora e sempre. Amém.
4: Muito obrigada, Ney. Bom fim de semana, tudo de bom e salve Maria.
1: Salve Maria, e eu que agradeço a sua participação novamente aqui. Muito obrigado.
4: Imagina, muito. Sabe? Sou ouvinte fiel.
1: Ouvinte fiel e assídua.
4: Uma mulher, e ativa. Uma mulher de muita fé.
1: Com certeza.
4: Muito obrigada, Ney. Tudo de bom, querido.
1: Tchau, tchau. Tchau. Boa tarde e bom final de semana. 13:55, tem uma mensagem aqui no YouTube, que mandaram uma mensagem aqui, ó. Peço oração pelos meus familiares, pelos sacerdotes religiosos e religiosas, pelos doentes, jovens e crianças. E por todos os que precisam de nossas orações. Sou a Catarina da paróquia São João Batista. Muito obrigado pela sua participação. Chegando aí o Everton. Fazia tempo, né, Everton, que a gente não se cruzava aqui, né? Agradecendo também aí o Lucas ali nos assessorando aqui. Sem ele, nós não conseguimos colocar esse programa no ar, porque eu também não sei mexer naquilo lá, é ele que mexe, né? Então, é ele, o Everton ali e o Davi, né? Então, eles é que nos ajudam aqui. A gente só está aqui para levar até você essa mensagem aí, atender você, atender as suas participações também, né? Então, se não fosse com a ajuda deles, nós não estaríamos aqui, não colocaríamos esse programa Cristo Nossa Esperança no ar. E agradecendo também a cada um que participou através do 36265177, mandando mensagens, falando diretamente aqui conosco, e a dona Catarina agora no YouTube aqui que mandou essa última mensagem, ainda deu tempo de ler a mensagem dela aqui ainda, é. Então vamos encerrando esse nosso programa, o programa Cristo Nossa Esperança, desse dia 13 de junho de 2026, desejando a você um ótimo final de semana, um bom domingo e que nós possamos procurar e buscar esse Jesus na Eucaristia e também na palavra nesse final de semana, nas nossas celebrações, nas nossas missas. É através da nossa fé que muitas vezes nós somos atendidos, né? Em nossas necessidades. Uma boa tarde a você, um bom final de semana e que fiquemos todos com Deus.

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4: Nossa saudação cordial e fraterna, você que acompanha a Palavra Viva pela Rádio Divino Oleiro AM de Florianópolis, Rádio Divino Oleiro FM de Balneário Camboriú, Rádio Divino Oleiro FM de Itajaí, Rádio Tubá de Tubarão, Rádio Arauto de Rancho Queimado, a Zambuja Web Rádio de Brusque e Web Rádio Ilha da Magia da capital. Que a paz de Jesus reine em nossos corações e a Mãe Santíssima nos leve nas dobras do seu manto em mais este dia que a bondade do Pai nos concede. Em 2016, na conclusão do Ano Santo Extraordinário da Misericórdia, com uma carta apostólica intitulada Misericórdia et Misera, o Papa Francisco instituiu o Dia Mundial dos Pobres, que cada ano se realizará no 33º domingo do Tempo Comum, este que agora vivemos e que antecede a solenidade de Nosso Senhor Jesus Cristo, Rei do Universo. O domingo dedicado a Cristo Rei encerra o ano litúrgico da Igreja Católica, evocando a sua identificação com os mais pequenos e os pobres, e quer ajudar as comunidades e cada batizado a refletir como a pobreza está no âmago do Evangelho. É preciso reagir à cultura do descarte, do desperdício e da exclusão, e assumir a cultura do encontro com gestos concretos de oração e solidariedade. Na mensagem para o 5º Dia Mundial dos Pobres deste ano de 2021, o Papa Francisco parte das palavras pronunciadas por Jesus alguns dias antes da Páscoa, por ocasião de uma refeição em Betânia, na casa de Simão, chamado o Leproso. Sempre tereis pobres entre vós. Marcos 14:7. Essas palavras, diz ele, são um convite a não perder de vista a oportunidade que se nos oferece para fazer o bem. E prossegue, citando o livro do Deuteronômio, capítulo 15, versículos 7 ao 11. Se houver junto de ti um indigente entre os teus irmãos, não endurecerás o teu coração e não fecharás a tua mão ao irmão necessitado. Abre-lhe a tua mão, empresta-lhe o bastante para a necessidade que o oprime. Deves dar-lhe sem que o teu coração fique pesaroso, porque em recompensa disso O Senhor teu Deus te abençoará em todas as empresas das tuas mãos. Sem dúvida, nunca faltarão pobres na terra. Com efeito, o rosto de Deus que Jesus revela é o de um pai para os pobres e próximo dos pobres. Toda a sua obra afirma que a pobreza não é fruto de uma fatalidade, mas sinal concreto da sua presença no nosso meio. Não encontramos Jesus quando e onde queremos, mas reconhecemo-lo na vida dos pobres, na sua tribulação e indigência, nas condições por vezes desumanas em que são obrigados a viver. Somos chamados a descobrir Cristo neles. Não só a emprestar-lhes a nossa voz nas suas causas, mas também a ser seus amigos, a escutá-los, a compreendê-los e a acolher a misteriosa sabedoria que Deus nos quer comunicar através deles. Diz ainda o Santo Padre no número 3 da mensagem: os crentes, os que creem, quando querem ver Jesus em pessoa e tocá-lo com as mãos, sabem aonde dirigir-se. Os pobres são sacramento de Cristo, representam a sua pessoa e apontam para ele. No número 6, sua santidade afirma e alerta que a pobreza não é fruto do destino, é consequência do egoísmo. E mais, que ninguém é tão pobre que não possa dar algo de si na reciprocidade. A mensagem é muito bonita. Com grande humildade, diz o bispo de Roma, temos de confessar que muitas vezes não passamos de incompetentes a respeito dos pobres. É preciso então, irmãos, que paremos de apenas pensar nos pobres e passemos a agir em favor deles com amor e doação. Papa Francisco mesmo escreve no número 9, finalizando a sua mensagem: não podemos ficar à espera que batam a nossa porta. É urgente ir ter com eles às suas casas, aos hospitais e casas de assistência, às estradas e aos cantos escuros onde por vezes se escondem, aos centros de refúgio e de acolhimento. É importante compreender como se sentem, o que estão passando e quais os desejos que têm no coração. Seria muito bom lermos hoje, e pelo menos de vez em quando, o que diz Jesus no Evangelho escrito por São Mateus, capítulo 25, versículos 31 a 46, sobre o juízo final. Tive fome e me destes de comer. Tive sede e me destes de beber. Era peregrino e me acolhestes. Nu e me vestistes. Enfermo e me visitastes. Estava na prisão e viestes a mim. Todas as vezes que fizestes isto a um destes meus irmãos mais pequeninos, foi a mim mesmo que o fizestes. Vinde, benditos de meu Pai, tomai posse do reino que vos está preparado. E a quem não o acolheu no pobre, dirá: retirai-vos de mim, malditos. Ide para o fogo eterno destinado ao demônio e aos seus anjos. Meus irmãos, que a bondade e o amor nos leve ao encontro dos pobres, sacramento de Cristo, sinal visível, concreto da presença de Nosso Senhor. O inglês padre Timothy Radcliffe é escritor e pregador renomado. No livro Por que Ser Cristão, publicado pela Paulinas, escreve: Cerca de um sexto da população mundial vive em extrema pobreza. Ela mata cerca de 20 mil pessoas por dia. Morrem pela única razão de serem pobres. Não é de forma alguma irrealista defender que podemos eliminar a extrema pobreza no primeiro quarto do século XXI. Há 100 anos, cerca da mesma proporção da Grã-Bretanha vivia em extrema pobreza e algumas pessoas diziam que não podia ser de outro modo, mas estavam enganadas. Como cristãos, deveríamos recusar o fatalismo e lutar para erradicar a pobreza extrema. Como cristãos, não temos nenhuma intuição política ou econômica especial sobre como isso pode ser feito, mas realizamos sinais que exprimem a nossa esperança. Isso, claro, exige de nós imaginação e audácia. Se as pessoas vissem que os cristãos são capazes de gestos, digamos, um pouco loucos, em vez de recuarem sempre timidamente porque parece que não são capazes ou porque os outros não apreciam o que eles fazem, poderiam captar uma lufada da nossa extravagante esperança. E logo perguntou o padre Radcliffe: serão os cristãos apenas uns sonhadores que ainda não acordaram para o frio absurdo da realidade? Na edição de 31 de janeiro de 2018, a revista Veja, em reportagem intitulada Os Donos do Mundo, informou que as 42 pessoas mais ricas do mundo possuem riqueza igual a de 3 bilhões e 700 milhões de pessoas. Ou seja, as 42 pessoas mais ricas do mundo têm riqueza igual a de 49% da população mundial. O patrimônio dos mais ricos atinge a impressionante soma de 1 trilhão 460 bilhões de dólares. Outro dado do artigo: no Brasil, os 5 maiores bilionários do país possuem uma riqueza somada de 85 bilhões de dólares, o que corresponde ao montante acumulado pela metade mais pobre da população. E mais, em 2017, uma fatia expressiva de 82% de toda a riqueza gerada no mundo foi parar nas mãos do 1% mais rico da população, enquanto os 50% mais pobres não tiveram nenhum ganho de patrimônio. Não sem razão escreve o Papa Bento XVI no número 90 da Exortação Apostólica Sacramentum Caritatis sobre a Eucaristia de 2007. Não podemos ficar inativos perante certos processos de globalização que não raro fazem crescer desmesuradamente a distância entre ricos e pobres em âmbito mundial. O Senhor Jesus, pão de vida eterna, incita a tornarmos-nos atentos a situações de indigência em que ainda vive grande parte da humanidade. São situações cuja causa se fica a dever, frequentemente, a uma clara e preocupante responsabilidade dos homens. De fato, com base em dados estatísticos disponíveis, pode-se afirmar que bastaria menos da metade das somas imensas globalmente destinadas a armamentos para tirar de forma estável da indigência o exército ilimitado dos pobres. Isso interpela a consciência humana. As populações que vivem sob o limiar da pobreza, mas por causa de situações que dependem das relações internacionais políticas, comerciais e culturais do que por circunstâncias incontroláveis, o nosso esforço comum verdadeiramente pode e deve oferecer-lhes nova esperança, concluiu o Sumo Pontífice. Em Buenos Aires, na rua São Martim, 1039, está a belíssima e pequena Basílica do Santíssimo Sacramento, encimada pela estátua de São Pedro Julião Aymard, sacerdote francês que viveu no século XIX, fundador da Congregação do Santíssimo Sacramento, considerado o apóstolo da Eucaristia. Se um dia você estiver na capital portenha, vale muito a pena a visita. Numa obra que toca o coração, a Divina Eucaristia, em 5 volumes, São Pedro Julião Aymard escreve interessantíssima reflexão sobre Jesus, modelo de pobreza, citando no início parte do Sermão das Bem-aventuranças que ouvimos no domingo passado. Bem-aventurados os pobres em espírito. Mateus 5, 3. Recolho a parte inicial do que diz São Pedro Julião Aymard. O espírito, a virtude, a vida de Jesus são um espírito, uma virtude, uma vida de pobreza absoluta e perpétua. O Verbo Eterno dispôs a pobreza em Belém. Ao tornar-se homem, principia sua vida naquilo que a pobreza tem de mais humilhante, a morada dos animais. De mais rude, o estábulo, o presépio, a palha, o frio, a noite. Nasce longe de todo socorro, de toda habitação humana. Para tornar-se ainda mais pobre, o Verbo encarnado, Jesus, nasce em viagem, sendo-lhe recusada a hospitalidade pela extrema pobreza dos pais. Irá em seguida passar parte de sua infância no Egito, em país estranho, hostil aos judeus, a fim de que seus pais ficassem, se possível fosse, ainda mais pobres e desamparados. Em Nazaré, passa quase 30 anos praticando a pobreza. Pobre foi sua morada. Fácil é convencer-se disso ao ver a humilde casa de Loreto. Pobre seu mobiliário, composto do estrito necessário, dos móveis mais rudimentares ao uso dos pobres, como não lo prova a tigela da Santíssima Virgem em Loreto. Pobre no vestir. Sua túnica, como podemos verificar, é tecida com lã grosseira. As faixas de seu nascimento são de linho espesso. Pobre em sua alimentação. É o fruto do trabalho de um carpinteiro que ganha tão somente o indispensável. Quer Jesus aparentar-se aos pobres no seu modo de viver. Considera-se o último de todos e toma para si o pior lugar. A todos respeita e honra qual pobre. Guarda silêncio e na sinagoga ouve humildemente as instruções. Nunca ostenta sabedoria ou ciência extraordinárias, mas leva a vida simples da gente do povo. Reveste o exterior do pobre e passa despercebido e esquecido como se pobre fosse. Procura sempre para si, em tudo que faz ou quer fazer, o que há de mais pobre. Vede-o em sua vida evangélica. Conserva o traje operário, os hábitos inerentes à vida do povo. Reza de joelhos, passa fome e sede como eles, sem poder se saciar à vontade, vive de esmolas, viaja como se pobre fosse. E embora sua pobreza o torne desprezível aos olhos dos grandes e dos ricos, não hesita em lhes dizer: ai de vós, ricaços da terra. Escolhe discípulos igualmente pobres. Manda que não tenham duas túnicas, nem bastão para se defenderem, que não se preocupem com o comer ou o dinheiro. Morre abandonado, despojado até de suas míseras vestes. E envolto num sudário alheio é depositado num sepulcro oferecido pela caridade. E depois de ressuscitado, aparece aos seus apóstolos com o mesmo exterior modesto de sempre. Finalmente, no Santíssimo Sacramento, a Eucaristia, o amor à pobreza leva-o a esconder o esplendor de sua divindade, o brilho de sua gloriosa humanidade. E para tornar-se mais pobre ainda, e nada possuir, abdica de toda liberdade, de todo movimento exterior, bem como de toda propriedade. Está na Eucaristia como nas entranhas maternas, envolvido e oculto sob as espécies santas, contando com a caridade dos homens para receber a matéria própria a seu sacramento, os objetos de seu culto. Eis a pobreza de Jesus. Amou-a e escolheu-a qual companheira inseparável. Conhecemos um pouquinho do que escreveu São Pedro Julião Eymar a respeito da pobreza de Jesus. Vejamos agora outro grande santo, Santo Afonso Maria de Ligório, fundador da Congregação do Santíssimo Redentor, discorrendo sobre a pobreza de Nossa Senhora na grande obra Glórias de Maria, da editora Santuário. Maria, a mais perfeita discípula de nosso amoroso Redentor, também quis seguir seu conselho. Se queres ser perfeito, vai, vende o que tens e dá-o aos pobres. Mateus 19:21. Com a herança de seus pais, ela teria podido viver folgadamente, como prova São Pedro Canísio. Preferiu, no entanto, ser pobre, muito pouco reservando para si e o mais distribuindo em esmolas ao templo e aos pobres. Afirmam muitos autores que a Virgem Maria fez voto de pobreza. De fato, nas revelações de Santa Brígida, lemos estas palavras de Nossa Senhora: desde o começo prometi a meu Senhor nada possuir neste mundo. Não deviam certamente ter pouco valor os presentes dos santos reis magos. A senhora, porém, repartiu-os com os pobres pelas mãos de São José, conforme atesta Santo Antonino. Que os distribuiu imediatamente, prova-o a oferta que trouxe quando da apresentação de Jesus no templo. Não ofertou o cordeiro, que era o presente dos ricos imposto pelo Levítico, mas as duas rolas ou pombas, oferta dos pobres. O que possuía, disse a Virgem Santíssima a Santa Brígida, dei-o aos pobres. Só guardei o indispensável para vestir e comer. Por amor à pobreza, Nossa Senhora também não recusou desposar um pobre carpinteiro, qual foi São José. Sustentou-se, por isso, com o trabalho de suas mãos, fiando ou costurando, como escreveu Boaventura Baduário. Conforme as palavras do anjo a Santa Brígida, Os bens deste mundo não valiam para Nossa Senhora mais do que cisco. Em suma, Maria viveu sempre pobre e pobre morreu, pois não se sabe que por sua morte deixasse outra coisa senão duas pobres vestes a duas mulheres que a tinham assistido durante a vida. Temos um pouco da pobreza de Jesus, um pouco da pobreza de Nossa Senhora. Vejamos agora, por fim, um pouco da pobreza de São José, contada pelo cardeal Alexis Marie Lepissier, em São José, esposo da Santíssima Virgem Maria. Escreve ele: será difícil dizer como São José sentiu a dor de não ter nada mais para oferecer ao Messias Redentor que a pobreza de um estábulo. As coisas mais indispensáveis faltavam-lhe para receber e tratar como convinha a uma criança recém-nascida. As paredes desnudas dessa caverna deserta oferecem um abrigo insuficiente contra os rigores da estação. Nem berço conveniente para colocar o amável Jesus. Só uma manjedoura, destinada ao uso dos animais, teve a honra de habitar seus membros frágeis e delicados. E é diante dessa pobre manjedoura que José se ajoelha para adorar, em companhia de sua santa esposa, este divino infante vindo para salvar o mundo. O mistério de uma manjedoura, escolhida por Deus para ser o berço do Salvador, não escapou da atenção de José. Ensinou-lhe esta grande verdade, que dia virá, em breve, em que o Salvador se dará a nós, para ser alimento de nossas almas. São José compreende como o reino de Jesus Cristo não é deste mundo e como o Salvador legará como seu mais precioso presente esta mesma pobreza à Igreja. Ele próprio, José, contente com seu destino de pobre artesão, não cessará de trabalhar com as mãos para suprir as necessidades da Sagrada Família. E em lugar de uma bela casa, oferecerá ao recém-nascido seu coração, para ser tabernáculo digno de suas complacências, um trono de onde Jesus começará a derramar sobre o mundo tesouros de graça. Ajudemos quanto possamos nossos irmãos pobres. Eles são sacramento de Cristo. São passaporte para o céu. Neles encontramos o Senhor. E agora, com o canto, peçamos perdão a nosso Deus. No CD Tua Palavra Permanece, o chamado, com o Coral Palestrina de Apucarana, Paraná, peçamos perdão por ter negado ajuda ao necessitado, por ter fechado o coração, por ser omisso, e surja firme em nós a decisão de ser o sirineu de Jesus nos pobres, que ele, com amor e bondade, coloca em nossa vida. Ouçamos esta bela e breve canção.

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1: Neste sábado, uma massa de ar frio polar invade o estado e, por isso, derruba as temperaturas de novo. A previsão feita pelos meteorologistas do CPTEC impede tempo firme, com sensação maior de frio. Na madrugada deste domingo, as temperaturas vão cair ainda mais e, em alguns municípios onde o vento parar e o céu ficar mais limpo, haverá condição para a formação de geada. O fenômeno também é esperado para as madrugadas de segunda e terça-feira em boa parte do estado, com marcas inferiores a 5 graus nas áreas de relva. Não temos previsão de nova frente fria chegando ao estado, pelo menos até o final da próxima semana, o que vai garantir tempo firme em toda a nossa região e temperaturas baixas. Hoje, por exemplo, temperatura máxima de 21 graus e o frio na próxima madrugada vai a 9 graus em Rio Fortuna, Sangão, Santa Rosa de Lima, São Bonifácio, São Ludigere e Tubarão. Daniel Panobianco, da agência PD Radar, com exclusividade para a Tubá FM.
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0: Super Tubá, aquele abraço. Estamos abrindo nosso microfone para mais uma grande jornada esportiva. Hoje, sábado, aqui em 13 de maio, no módulo esportivo para a Juventude e Rio Varjedo. Vamos conhecer hoje um dos finalistas do Campeonato Municipal de 13 de maio, no ano de 2026. E a Super Tubá está aqui também, na 20ª edição desta competição. Hoje, Juventude e Rio Varjedo, com narração de Paulo Garcia, comentários de Antônio Faustino, com o Fernando Nunes trazendo as informações da Central Tubá de Esportes. A mesa de som estará a cargo de Everton Luiz, a direção-geral da emissora, padre Rafael Uliano. Em nome da equipe técnica, da equipe esportiva e da direção da Super Tubá, ao abrir a jornada, eu, Paulo Garcia, estou saudando carinhosamente a você, ouvinte, desejando uma boa tarde e uma excelente recepção de som. Senhoras e senhores, aquele abraço.
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0: 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Time do Juventude, definido para começar a partida com 12, Jean, 15, João Réquia, 23, Zé Vitor, 4, Henrique, meia dúzia, Regis. Número 5, Maicon, 10, Ubi, 11, Pastel e 21, Lério. Na frente, 8, Renan e 7, Kevin, a equipe do Juventude. 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O Rio Varjedo vem para campo com 1, Israel. 21, aliás, Igor Bodinho. 3, Anderson Zeca. 4, Miguel, meia dúzia, Lucas. 5, Ian. 8, Mike e 10, Vitinho. 20, Marcelo, 7, Bruninho, 9, Tocha, a equipe do Rio Varjedo. 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Para apitar o jogo, Adroaldo Pacheco, auxiliado por Elton Scorsi e o Charles Romancini. Esse é o trio de árbitros para a partida de hoje. 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Antônio Faustino, Juventude, então vem com Dijan, João Reque, Zé Vitor, Henrique e Regis, Maicon, Bi, Pastel e Lério, Renan e o Kevin. E o Varjedo com Israel, Igor Bodinho, Anderson Zeca, Miguel e o Lucas, Ian, Mike e Vitinho, Marcelo, Bruninho e Tocha. O que podemos esperar de Juventude e Rio Varjedo num jogo onde um dos dois vai ser apontado, definido, para fazer a final do Municipal aqui de 13 de maio? Hein, Antônio Faustino, boa tarde.
2: Boa tarde. Boa tarde, Paulo Garcia. Boa tarde, Fernando. Boa tarde aos ouvintes da Super Rádio Tubá. Um jogo equilibrado, né, Paulo? Assim como foi o primeiro jogo, que terminou empatado em 1-1 no último domingo, com certeza um jogo equilibrado. Uma mínima vantagem para a equipe do Rio Varjedo, e pode se tornar não tão mínima assim durante o jogo, porque o empate classifica a equipe do Rio Varjedo. Por ter feito melhor campanha na fase classificatória, Rio Varjedo terminou em segundo lugar na classificação geral, atrás apenas do Auxiliadora, e por isso ele está com esta vantagem. Empatou o primeiro jogo 1-1, o Juventude só tem um caminho, vencer a partida. Então, a tendência é de que o Juventude seja uma equipe que busque o ataque, né? O Rio Varjedo deve buscar também, mas o Juventude, pela a necessidade do placar, deve buscar mais o ataque, tentar fazer um gol e tentar classificar para a grande final, que acontece a partir do outro final de semana. A gente lembra que amanhã o Auxiliadora volta a jogar com o São Roque, né? E daí o Auxiliadora pode até perder por um gol de diferença, porque venceu o primeiro jogo. Mas hoje, o Juventude é isso, é buscar o resultado positivo para poder estar na grande final do Campeonato Municipal de 3 de maio. Mas não tenho dúvidas, vamos acompanhar hoje aqui, Paulo, um jogo muito equilibrado.
0: Perfeito. Ó, uma informação importante, no próximo final de semana não haverá rodada aqui em 13 de maio. Vai haver uma trilha aqui, muito grande aqui em 13 de maio, e vai movimentar a comunidade. Então, o Nando me falava ainda há pouco que no próximo final de semana não tem jogo. Aí depois, as duas finais serão em domingos. A partir do outro domingo, nós teremos aí as duas finais do Municipal de 13 de maio. 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Fernando Nunes, na Central Tomate Esportes, para atualizar a nossa agenda esportiva. Boa tarde, Fernando.
3: Alô, Paulo, boa tarde. Alô, galera ligada em todo o esporte por todo o mundo, o Brasil, todo mundo ligado com as emoções do Municipal de 13 de maio. Boa tarde ao Faustino, nosso amigo Faustino, Antônio Faustino, botafoguense, e todo mundo que acompanha. Daqui a pouco é uma noite amarela, verde, o Canarinho, na sua grande tradição, é o Brasil. Daqui a pouco, Brasil e Marrocos, 19 horas, a estreia da seleção, única seleção que disputou todos os mundiais. Começou em 1930, já estava na primeira edição. Mas vamos rodar aí a informação pelo Brasil. O nosso campeonato catarinense não tem jogo hoje na Série B, amanhã começa o retorno. Tem Jaraguá e Ercílio Luz, Metropolitano e Guarani de Palhoça. E também o jogo das quatro, uma hora depois, o Caravaggio e Fluminense em Nova Veneza. É o comecinho desta fase, o Ercílio Luz está aí em terceiro lugar e joga fora de casa com a cobertura da equipe Tubá de Esportes. Hoje não tem também Copa Federação Gaúcha, jogo de amanhã, Bagé e Guarani de Bagé vai movimentar a agenda do desportista. Sábado agora, falando em termos de Copa do Mundo, temos três jogos, o Brasil, como falei, com o Marrocos, trio de árbitros eslovênio, Haiti e Escócia, que também fazem parte da chave brasileira, jogam às 22 horas. Catar e Suíça é o jogo que vai, a gente vai acompanhar o movimento, né? Porque tem a seleção do Catar começando às 4 contra os suíços e mais ou menos vai ficar emparedado com o jogo de 13 de maio, a semifinal que você transmite, Paulo. Pelo Brasileirão da Série C, já tivemos hoje Guarani de Campinas 2, Caxias 1. Às 4 horas tem Amazonas e Anápolis. E pela Série D do Campeonato Brasileiro, tem bola rolando em todos os estados do Nordeste, praticamente neste final de semana, mas três jogos são hoje: Ferroviário e Fluminense do Piauí, um cearense contra um piauiense. Depois, às 4, também tem Altos e Atlético Cearense e Piauí e Tirol. Campeonato esse que tem jogos de catarinenses que vão estar em campo amanhã, no domingo, dia 14, porque a Série D do Campeonato Brasileiro amanhã vai reunir, por exemplo, a equipe do Joinville, vai jogar também contra o Independência e Guaporé, também tem este jogo. O Tombense joga contra o Vitória, aliás, Joinville não, vai ter na Série D o Operário contra o Betim. São jogos de amanhã pela Série D em todo o Brasil. Copa Espírito Santo amanhã, Rio Branco e Porto Vitória, mas a paixão do torcedor, a Copa, é a Copa do Mundo. Amanhã, por exemplo, Holanda e Japão, um jogaço sendo aguardado. E a estreia amanhã de Suécia e Alemanha. Seleções também que não são bobas. E uma seleção sul-americana, o Equador, vai enfrentar a Costa do Marfim também em jogo amanhã pela Copa do Mundo. O Paraguai, outro sul-americano, já começou apanhando contra os Estados Unidos. Vitória dos americanos, fizeram 4-1 no Paraguai, 3-0 já no primeiro tempo, quando já estava nocauteado o Paraguai. Bobadilla fez contra, depois o Balagan fez 2 gols. No segundo tempo, o Paraguai diminuiu com o Maurício, que é brasileiro naturalizado, e Reina, 52 minutos, fechou a goleada para os americanos. Outro país que cedia a Copa, a Bósnia, empatou com o... Aliás, Canadá empatou com a Bósnia no marcador de 1-1. Foi este o placar do jogo dos canadenses, que saíram perdendo e conseguiram o empate. A gente está de olho e vai avisar tudo o que acontecer no mundo da bola, Paulo.
0: Ok, Fernando Nunes, mais um campeão de audiência do timaço da Super Rádio Tubá. 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Em campo está a equipe do Rio Varjedo. Juventude não veio ainda, em campo também o trio de árbitro. Aproveita um tempo que temos ainda, o Antônio Faustino, para perguntar sobre o Ercílio Luz, que amanhã vai a Jaraguá do Sul enfrentar o Jaraguá, no jogo que terá a transmissão da equipe Tubadia Esportes. O Leão do Sul contratou agora o Anderson Tanque, quer dizer, está trazendo reforços ainda o Leão para a temporada. Anderson Tanque é um atacante, jogou pelo Joinville e chega para reforçar a equipe do Ercílio. O que a gente pode esperar do Leão do Sul amanhã, Antônio Faustino?
2: Pois é, Paulo Garcia, o Ercílio Luz apresentou 2 jogadores dessa semana, né? Um volante Daniel e mais o Anderson Tanque. São o Anderson Tanque é atacante, são jogadores que vêm para ajudar a equipe do Ercílio Luz, que ainda sonha com essa vaga, claro, assim como todas as equipes que ali estão, porque começa o retorno. E o Ercílio Luz, você sabe que eles divulgam pouca coisa, né, pra gente durante a semana, mas tudo bem, é uma norma deles. Se eles têm alguns jogadores com lesão, como o Vitinho, por exemplo, que já está há algum tempo fora do time, isso eles só comunicam na hora que divulgam a escalação. Eles, fora disso, eles não mandam nada. Mas o que a gente espera é que o Rogério Correia tenha aí jogadores à sua disposição, né, para que possa montar um bom time lá e vencer o Jaraguá, porque o Ercílio Luz não pode se ater de vencer o Jaraguá nesse momento do jogo. O Ercílio Luz, vencendo o Jaraguá amanhã, ele pode, inclusive, dormir na liderança. Claro que depende de outras situações, mas isso pode acontecer. E daí, desta forma, o Ercílio Luz pode, né, então, estar aí fazendo uma boa vitória. Não dá para abrir mão desse resultado contra o Jaraguá. Jaraguá é o lanterna do campeonato, tem só um ponto, está levando goleada de todo mundo. Então o Ercílio Luz precisa, com tranquilidade, com respeito, ir ao Jaraguá do Sul, ir ao João Marcato e fazer a vitória, sim, Paulo Garcia.
0: 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Fernando Nunes, vamos dar uma passada na rodada completa que abre o retorno da Série B do Campeonato Catarinense. e também a classificação atual, Fernando, da Série B do Campeonato Catarinense. Vamos lá com a rodada então, que terá 3 jogos amanhã e depois 2 na quarta-feira. E a classificação atual, hein, Fernando?
3: Ok, Paulo Garcia, na competição nós temos aí uma tabela de classificação com o Blumenau ficando com 19 pontos, Metropolitano também 19 pontos. Em 9 jogos, todo mundo cumpriu suas obrigações na competição no primeiro turno. Agora são mais 9 rodadas. O Blumenau tem o saldo positivo de 18 gols e o Metropolitano tem 10. O Caravaggio tem 18, o Ercílio Luz tem 17 pontos, é o quarto colocado no Campeonato Catarinense da Série B. O Tubarão vem a seguir 14 pontos. O Ercílio Luz tem 5 vitórias, o Tubarão tem 3 vitórias. O saldo do Ercílio, que marcou muitos gols ali contra o Jaraguá, contra o Guarani, tem 17 pró e 6 contra, saldo de 11. Tubarão tem saldo de 4, marcou 11 e sofreu 7. A equipe do Guarani está com 11 pontos, é o sexto lugar. Fluminense tem 10, Nação 9, Juventus 7 e a equipe do Jaraguá, que tem os seus 1 ponto, né? 1 ponto só. Tem 9 jogos com 8 derrotas e um empate. Começa o segundo turno e vai ter nesse dia 14 de junho o começo da nona rodada, da décima rodada, que é a primeira do retorno. Jaraguá e Ercílio Luz jogam às 15 horas no estádio João Marcato. O Metropolitano pega o Guarani dia 14, também amanhã. Caravaggio e Fluminense dia 14 amanhã às 4. Depois, na quarta-feira, o Tubarão enfrenta o Blumenau no seu estádio, às 3 da tarde na Vila, e o Nação pega o Juventus na Arena Joinville às 7:30 da noite na quarta, Paulo.
0: Ok. 20º Campeonato Municipal de 13 de maio, Esporte é Vida, Esporte é Saúde, promoção, Prefeitura Municipal de 13 de maio. 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Vai começar daqui um pouquinho o jogo aqui em 13 de maio, reunindo Juventude e Rio Varjito. Juventude com Dijan, João Réquia, Zé Victor, Henrique e Regis, Maicon B, Pastel e Lério, Renan e Kevin. O Rio Varjedo tem Israel, Igor Bodinho, o Anderson Zeca, Miguel e Lucas, Ian, Mike Vitinho, Marcelo, Bruninho e Tocha. E apita o jogo é Adroaldo Pacheco, auxiliado por Elton Scorsi e Charles Romancini. O trio está no centro do gramado com os dois capitães. 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
3: Ô Paulo, hoje, curiosamente, lá em New Jersey, onde o Brasil estreia contra Marrocos, também em Nova York, do outro lado da ponte vai ter jogo da NBA. Você imagina o que é a reunião de marroquinos, brasileiros, americanos? Você que já viveu o clima de Copa do Mundo, com todo esse começo burburinho, pode sair um campeão que é de Nova York hoje na final da NBA, no mesmo horário praticamente do jogo do Brasil. E o astro do Cleveland Cavaliers foi preso em Houston, James Harden, no estado do Texas, hoje por porte ilegal de arma. Justamente hoje saiu mais essa notícia aí do basquetebol mundial. Estamos à disposição aí, Paulo.
0: Legal. 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Vai se posicionando à direita das cabines de rádio aqui no Municipal de 13 de maio, o Rio Varjedo. O Juventude se coloca à nossa direita, já o árbitro vai autorizar e nós vamos ter o início da partida com o pontapé inicial para o Rio Varzedo. Meias pretas, calções pretos, camisas em verde e preto, o time do Rio Varzedo, à nossa direita, à nossa esquerda, a equipe do Juventude, toda de branco, com os detalhes em preto. 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O Arturo vai conferindo todos os detalhes ali, está tudo ok. Vai autorizar o pontapé inicial perto da bola agora, o Tocha, para bater e botar a bola em movimento. Vai arredondando o seu cronômetro, o Arturo, eu também vou arredondando o meu aqui. Apita a bola, começa a rolar em 13 de maio. Paulo Garcia. Abraçando o ouvinte desde já ligadaço na Super Tubá para o nosso municipal aqui com 13 de maio. O Juventude e o Rio Varzedo. Toca a bola, o time do Juventude pela direita tocava. A bola já passou, se perdeu, foi para fora. Foi pela linha de lado. É arremesso manual para a equipe do Rio Varzedo. Lucas da cobrança. Arremessou a bola, botou aqui no campo de defesa ainda do Juventude. Tenta pressionar por ali o Vitinho, perde bola. Sai para o jogo a Juventude, trabalhando, levando para frente o Renan. Renan já soltou para o meio. Ela faz a bola chegar lá no lado esquerdo. Lá passou para dominar o Regis. Regis vai para bater, para botar na frente para o desarme. Quem aparece por ali mais uma vez agora é o Igor Bodinho. No bate-rebate, a bola voltou no campo de defesa da equipe do Juventude. Dominou o Maico no peito. Entregou a bola aqui na direita agora. Já apareceu para fazer o domínio o João Reck. Ele olhou para um lado, olhou para o outro, faz o passe, botou na frente, aperta o time do Juventude. Quem vai para a bola agora é Mike. Mike ganha, toca apertado por ali. Miguel tirou errado. Juventude vai ganhando. Ele vai levando ali no campo de ataque. A penalidade máxima. Miguel fez pênalti, derrubou o adversário dentro da área. O árbitro incontinente apontou a marca da Cal e determinou penalidade máxima em favor do time do Juventude. Foi derrubado camiseta número 8, jogador do Juventude, era o Renan, derrubado na área, penalidade máxima marcada, Antônio Faustino, chance para o Juventude abrir o placar, Faustino.
2: Verdade, Paulo Garcia, pênalti claro, né? Jogador adversário foi derrubado dali, o Renan, né? Foi nitidamente, passaram o rodo, jogadores do Rio Varzedo nem reclamam, né? O próprio jogador que fez o pênalti não falou nada, baixou a cabeça, o Miguel, e saiu dali. E o Juventude está com a grande possibilidade de abrir o placar no comecinho do jogo.
0: Vamos ver quem cobra penalidade para a equipe do Juventude. Me parece aqui o... aqui um pouco mais distante. Mas vamos aí, para a cobrança da penalidade máxima. E parece o Bia ali preparado para cobrar o pênalti. Prepara-se então para a cobrança. É o Kevin. Kevin preparado para bater na bola, está autorizado. Vai partir, deu uma paradinha, bateu e é gol. Juventude, Kevin. De pé direito. Foi pra bola, botou no canto esquerdo do gol do Israel. E voou no outro lado. E aí, por isso, o gol cobrou como deveria ter cobrado o Kevin. Abrindo o placar para o Juventude. 1-0 aqui em 13 de maio. Com 3 minutos, Antônio Faustino.
2: Com tranquilidade do Kevin. Nem deixou o goleiro se mover. Ele armou pro chute, fez aquela meia paradinha e abriu o placar para a equipe do Juventude. Juventude está na frente, começa bem aí a equipe do Juventude, com o gol do Kevin, nesse comecinho de partida, é o que o Juventude precisa, vencer o jogo para ir à final da competição. O Rio Varzedo tem que pedalar atrás agora, pelo menos do empate, se quiser chegar à final. Boa cobrança do Kevin.
0: Escanteio para o time do Juventude. Pela ponta esquerda, o Bi está preparado para fazer a cobrança de escanteio para o time do Juventude. Ganhando por 1-0, mais perto da final, o time preto e branco aqui de 13 de maio. Cobrança vai ser autorizada, autorizada a cobrança. Preparou ali o Bi, cobrou, botou a bola no interior da área. A defesa faz o corte, aparece para fazer o domínio, trabalhando aí para a equipe do Rio Varginha, do Bruninho. Bruninho tentou jogar para frente, vem pro desarme, bota a bola para fora. João Réquia, arremesso manual cobrado, tem a bola aqui no setor de defesa ainda, a equipe do Rio Varginha. Passe mal feito, foi para fora, arremesso manual para o Juventude pela direita. João Réquia vem para a bola para fazer a cobrança. Arremessou perto dele, já foi o Mike pro o Maicon pro domínio. Camiseta número 5, trabalhou, soltou a bola pro meio. Apareceu pelo setor o Bi para mandar a bola para a esquerda. Lá está trabalhando o Regis. Regis mandou essa bola pro Kevin. O Kevin soltou no meio mais uma vez. Maicon foi pro domínio de bola. Trabalha com o Kevin, que abre no lado esquerdo. Lá é o Regis quem domina, quem empurra a bola já nas proximidades da área. Vai botando pressão novamente a equipe do Juventude. O chute de longe passa também longe do gol, vai para fora, mas desviada. É escanteio pela ponta direita para o Juventude. 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Escanteio pela ponta direita. Bi outra vez vai se encaminhando para fazer a cobrança pela ponta direita. A bola vai para o quarto de círculo, vencendo por 1-0 já a equipe do Juventude. Vamos à cobrança deste esquinado. Cobrança autorizada. Vai para a bola o Bi ali para bater de pé direito. Levantou, botou a bola na linha da pequena área. Fez o corte de cabeça. O Anderson Zeca no bate, rebate, a bola voltou, ficou com o goleiro. Israel foi ali para segurar a bola. 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O tempo passa, meu cronômetro marca. Decorridos agora 6 minutos do primeiro tempo de jogo no Municipal de 13 de maio. Juventude 1, Rio Varginha 0.
3: Na quarta-feira, 3 da tarde, pelo retorno do Catarinense Série B, o Tubarão vai enfrentar a equipe do Blumenau. O árbitro será Sinésio Mendes Júnior. Copa do Mundo tem daqui a pouco. Horário de Brasília às 4 horas, Catar e Suíça. No Baiano, Série B, já tem rede balançando. Fluminense de Feira faz 1-0 no Jacobina.
0: 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Você está curtindo aqui na Super Tuba mais uma de bola. É Campeonato Municipal de 13 de maio. Estamos anunciando para amanhã as emoções de Jaraguá e Ercílio Luz na Série B do Campeonato Catarinense. Jogo parado aqui, jogador sentindo por ali. O jogo parou, o árbitro agora vai autorizar. Vai dar bola ao chão, né? Para a equipe do Juventude, bola ao chão. 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pastel, bateu de longe, a bola acaba nos braços do arqueiro, pegou o Israel, ele pegou e já está jogando, já vai botar a bola mais à frente, botou no campo de ataque, corte é feito aqui atrás, bate nela, o Henrique levantou, botou lá na frente essa bola, afastou novamente a zaga do Rio Varginha, se perde pela linha de lado, arremesso manual para o time do Juventude. Se esforçou aqui o Bruninho, mas não conseguiu pegar, arremesso manual. Vamos à cobrança do arremesso manual com o João Réquia cobrando, botando a bola na frente. Já o corte é feito, mas com falta, por isso o Arthur está parando e marcando esta falta em favor da equipe do time do Rio Varginha. Cobrada, a bola na direção do Bruninho, correu mais que ele, esta bola afastou de qualquer maneira, o Zé Vitor voltou aqui atrás, novamente bota para frente o Anderson Zeca, levantou a bola para o interior da área, aí o Dijan fez a defesa e sai jogando, de pé direito levantou no campo de ataque buscando o Kevin, apareceu para cortar de cabeça ali atrás agora o Anderson Zeca, e aí lá no outro lado pinta a falta, na ponta esquerda falta favorável à equipe do Juventude. 8:30 da etapa inicial de partida. 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Falta lá no lado esquerdo de ataque para o time do Juventude, e vai vencendo por 1-0. Lucas preparado para a cobrança lá pelo lado esquerdo. Vai ter autorizada a cobrança? Demora-se ali o árbitro para autorizar. E, com certeza, a bola vem para o interior da área. Por isso, a preocupação aí do arqueiro Israel e da zaga da equipe do Rio Varzito. Finalmente, a bola colocada no local de cobrança lá pelo lado esquerdo. Preparado ali para fazer a cobrança é o Pi. Ele vai bater de pé canhoto, está autorizado. Vai botar a bola para o interior da área. Na verdade, o Regis, né? Lá pelo lado esquerdo. O Pi está ali na área. Autoriza o árbitro, a bola vem para a área, tira de qualquer maneira, a zaga vai buscar essa bola, o Bi agora aqui pela direita, deixa sair, ganha arremesso manual. Era o Kevin quem corria ali perto da bola, ela se perdeu, foi para fora, arremesso manual para a equipe do Juventude cobrar. João Réquia vem aqui pela direita para arremessar a bola, já arremessou, jogou pertinho dele para o Maicon para o João Réquia por meio, apareceu para dominar o Maicon mais uma vez, está aí o camiseta número 5 carregando a bola, empurrando na entrada da área, pode ser boa jogada, correu na frente para receber por ali, o Renan foi desarmado, vem para o ataque agora o time do Rio Varzido, vai trabalhando o Tocha, recua a bola, botou um pouquinho mais atrás ali onde passou para receber o Lucas, jogou a bola para o meio no grande círculo, quem trabalha pelo setor é Vitinho, Vitinho saiu do primeiro, do segundo levantou, voltou no interior da área, fácil para o trabalho do arqueiro Jean, trabalha com toda tranquilidade no interior da sua área. 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O tempo passa, meu cronômetro marca. Decorridos 11 minutos da etapa, início de partida no placar aqui no módulo esportivo em 13 de maio. Juventude 1-0 Rio Varzido.
3: Pela Copa do Mundo, o Brasil estreia logo mais 19h contra a seleção marroquina. Pelo Brasileirão Série C, marcado para amanhã, Brusque Santa Cruz. Jogo com bola rolando 11h. À tarde, Paysandu e Inter, Itabaiana e Ituano. E à noite, Volta Redonda e Confiança, Floresta e Figueirense.
0: 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Antônio Faustino, 12 da etapa inicial, panorama do jogo.
2: Olha, Paulo, aquilo que nós prevíamos está acontecendo. Juventude veio para atacar, veio para cima. A equipe do Rio Varzedo não criou uma oportunidade ainda, porque o Juventude está dominando a partida e atacando bastante. Como fez o gol já no comecinho do jogo, e eu pensei que ele iria dar uma folgada, dar uma parada, que nada. Segue atacando bastante, o Rio Varzedo está apenas conseguindo se defender ou tentando se defender, porque realmente o Juventude veio com tudo, veio para vencer o jogo, veio para chegar à final do campeonato. O Rio Varzedo tem que entrar no jogo, senão ele vai acabar perdendo até de maneira fácil esse jogo de semifinal. O Rio Varzedo que fez a segunda melhor campanha, mas não está correspondendo nesse jogo.
3: Tem gol.
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3: O Fluminense de Feira no Baianão da Série B agora aumenta. 17 minutos, Kaique Baiano, Fluminense 2, visitante, Jacobina 0.
0: 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Chegando no campo de ataque, a equipe do Rio Varzedo trabalha pro Ninho lá pela ponta. A bola correu mais que ele, se perdeu pela linha de fundo, aliás, em tiro de meta para o time do Juventude. 20º Campeonato Municipal de 13 de maio. Esporte é vida, esporte é saúde. Promoção, Prefeitura Municipal de 13 de maio. vai cobrar o tiro de meta de Jean, bate de pé direito, a bola viaja, cai aqui em cima da linha que divide o gramado, vem de cabeça ali e bota pra frente, botou lá pelo lado esquerdo o Regis, voltou a bola com o time do Rio Varjedo, o Igor Botinho, quem corre lá pela ponta direita, fez o lançamento, buscou Bruninho, bola desviada, foi pela linha de lado, arremesso manual para o Juventude fazer a reposição. Regis, pelo lado esquerdo, ergue para fazer a bola chegar no Bi, passou pelo Bi, vai ficar novamente com o time do Rio Varjedo, apertando, pressionando ali pelo setor de meio, Bruninho pega já no interior da área, bate, prensado em cima da marcação, se perde em linha de fundo, escanteio para o Rio Varjedo, lá pela ponta direita, com 14:30 da etapa inicial de partida, e 1-0 para o Juventude aqui em 13 de maio. Cobrança de escanteio lá pela ponta esquerda. Quem vai para a cobrança lá pela ponta esquerda é o Marcelo. Já fez a cobrança, botou no primeiro pau, afastou a bola. Aqui a equipe do Juventude já chegou na ponta mais uma vez por cruzamento de cabeça. Vai se perdendo pela linha de fundo. Miguel cabeceou, Miguelão ali cabeceou. A bola foi para fora. É tiro de meta para a equipe do Juventude fazer a reposição. 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Arremesso manual para a Juventude, lá no lado esquerdo. 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O tempo passa, meu cronômetro marca decorridos 15:30 da etapa inicial de partida municipal de 13 de maio aqui no módulo esportivo. Juventude 1, Rio Varjedo 0.
3: A partida de amanhã pelo Catarinense Série B é às 15 horas no João Marcato. Sander Matheus Pereira, ele vai ser o árbitro comandando a partida do Campeonato Catarinense. Leão jogando fora na tabela de classificação. E na classificação, Ercílio Luz está correndo atrás de Blumenau, Metropolitano e Caravaggio. Pela Copa do Mundo, daqui a pouco começa Suíça e Catar, jogo que vai ser disputado em complemento ao grupo que tem Canadá e Bósnia. A partida começa às 16:00. A primeira rodada do Grupo do Brasil também é hoje, o Grupo C. Às 19 horas, Brasil e Marrocos. No horário de Brasília, 22:00, terá Haiti e Escócia. Pelo Grupo D, amanhã, no grupo que tem os Estados Unidos, tem o outro jogo, vai ser madrugada dentro, Austrália e Turquia, a 1:00 da manhã. Também amanhã tem Alemanha e Curaçao, Costa do Marfim e Equador na chave E.
0: 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Tem falta para a equipe do Juventude cobrar. Quem vem para a cobrança é João Requia. Vai botar a bola no chão ali para fazer a cobrança de uma falta em favor da equipe do Juventude. Bola murcha, bola vazia, trocada a bola, substituída. Vamos então para cobrança de falta em favor do time do Juventude. Vai ali para a cobrança o Maicon. Preparou ali, cobrou, já movimenta a bola, entrega para o João Reque, corre pela direita, buscou ali o espaço vazio, a bola para o Renan, soltou aqui na ponta direita, buscava o Kevin, afastou a equipe do Rio Varjedo, vem pelo meio para ganhar, para trabalhar, para ir da frente e botar a bola no campo de ataque. Agora o Bi, aliás, o jogador que era o Vitinho, ele botou com muita força na área da equipe do Juventude, o goleiro pegou sem nenhuma dificuldade. 18 minutos do primeiro tempo. Pelo lado esquerdo vai o Regis para pegar a bola, para lançar, para movimentar com o Kevin na ponta esquerda, meio de calcanhar. A bola bateu ali no lateral, bateu no Igor Bodinho, foi para fora, por isso ganha escanteio Juventude lá pela ponta esquerda. Vamos à cobrança de mais um escanteio lá pela ponta esquerda, favorável à equipe do Juventude, que não tem muita pressa para cobrar, afinal de contas, vai vencendo o jogo por 1-0. Cobrança vai ser feita lá no lado esquerdo. É o Pastel quem vai ajeitar a bola para cobrar para botar no quarto de círculo, para fazer o cruzamento, para levantar esta bola no interior da área. Ele está autorizado, é quando quiser, partiu, levantou, botou na grande área, afasta de qualquer maneira, tira dali a zaga da equipe do Rio Varzito. Ficou aqui atrás para trabalhar o João Rec, é só que o árbitro viu uma falta antes e marcou em favor do time do Rio Varzito. Já cobrada a falta, rapidamente aperta o Rio Varzito, carregando o Bruninho lá pela ponta direita, fez o cruzamento, botou para o interior da área, saiu o goleiro batido por ali, no bate-rebate, vai pintar o gol do Rio Varzito, gol perdido. No interior da área, Vitinho chutou por cima do gol, desperdiçou uma grande oportunidade, melhor momento para a equipe do Rio Varzito na partida. Que gol perdido foi esse, Antônio Faustino?
2: É verdade, Paulo Garcia, que oportunidade perdeu o Rio Varzito, né? O goleiro estava todo perdido já, e aí o jogador chegou, pegou de pé esquerdo, chutou por cima do gol, pela linha de fundo. É o primeiro ataque efetivo do Rio Varzito. Em jogo decisivo como esse, não se pode perder uma oportunidade dessa, mas o jogador do Rio Varzito perdeu.
0: Aperta mais uma vez o Juventude, Kevin chutou, goleiro fez uma grande defesa, a bola vem aqui pela ponta direita e tem falta aqui, foi derrubado por aqui o Lério na ponta direita e já pintou um cartão amarelo pro camiseta número 8, o Mike, jogador da equipe do Rio Varzito. Lério continua caído por ali, uma falta que pode levar perigo para o goleiro Israel do time do Rio Varzito. 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Continua caído o Lério por aí. Estamos com 20 jogados da etapa inicial. E agora vem o massagista para atender o Lério. 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O tempo passa, meu cronômetro marca. Decorridos agora 21 da etapa inicial de partida no módulo esportivo em 13 de maio. Juventude 1, Rio Varzito 0.
3: 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Início do retorno. A equipe do Jaraguá enfrentando o Ercílio Luz. O jogo é no João Marcato. Pelo Brasileirão da Série D, amanhã às 3, ABC e Maguari, Central e Laguna, Souza e América de Natal.
0: 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Cobrança de falta aqui pelo setor direito de ataque para o time da Juventude. Cobrança vai ser feita. Cobrança autorizada, cobrança feita. A bola já foi ali no primeiro pau. O goleiro saiu. A bola voltou, fica com a Juventude, continua pressionando para fora agora a linha de fundo. Tiro de meta para o Rio Varzito. Antônio Faustino, 22 da etapa inicial. E o jogo, hein?
2: O Juventude continua melhor, né? O Rio Varzito teve aquela oportunidade, acabou perdendo, mas o Juventude é quem está buscando mais o jogo. Há instantes atrás, o Kevin fez um chute quase que a queima-roupa para uma bela defesa do goleiro Israel. Por pouco, o Juventude não fez o segundo gol da partida. Então, o Juventude é melhor, segue melhor, vence o jogo e o Rio Varzito aos poucos vai se acertando. Agora, falta dizer o que eu já falei há instantes atrás. Não pode perder o gol que o Rio Varzito perdeu. Isso pode fazer muita falta e pode dar muita dor de cabeça para a equipe.
0: 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E toma a falta ali, o Pi foi derrubado no setor de meia cancha e a falta pertence ao time do Juventude, que vence o jogo por 1-0 com 23 jogados da etapa inicial. Juventude mais perto, portanto, da final do Municipal aqui de 13 de maio. Empatou semana passada em 1-1 com esse mesmo Rio Varzito e hoje vai vencendo por 1-0, portanto, está mais perto da final do Municipal de 13 de maio, o time do Juventude, que tem uma falta para cobrar um pouquinho além da linha que divide o gramado. Paulo, amanhã, torcedor, diga.
2: E nesse lance aí, nesta falta, o Regis levou o cartão amarelo, porque reclamou, inclusive, né? Aliás, o Regis não, o Maicon, o Rio Varjedo, é o... Desculpa, o Mike. O Mike foi quem levou o cartão amarelo.
0: E a falta pertence à Juventude. Cobrança vai ser feita, já cobrou o Henrique, levantou, botou pro interior da área, o Miguelão tirou de cabeça, a bola vai ficar com o time do Rio Varjedo no campo de ataque, lançado, corre aqui na ponta, agora o Bi, ele vem pela ponta esquerda, empurrou o adversário, não tem falta de árbitro na primeira, não tem na segunda também, afasta de qualquer maneira para tirar aqui do campo de defesa, botar a bola para frente, o Zé Vitor, e aqui na frente pintou uma falta e mais um cartão amarelo. Falta em favor do Rio Varjedo. Tomou cartão amarelo o Lério, camiseta número 21 pela falta cometida. 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Cobrança de falta, preparado o Anderson Zeca. Ele cobrou, meteu no interior da área, cabeçada para trás, prega o goleiro. Bola recuada de cabeça, goleiro pode pegar, foi lá, o Dijan pegou e já bateu para frente. Já botou lá na ponta esquerda, sempre buscando o Kevin. Corte feito pelo Igor Bodinho. Ela voltou no lado esquerdo, apertando agora o jogador Regis. Ele carrega lá pelo lado esquerdo, já invade a área, foi derrubado, não tem falta não, ele caiu. Arthur acompanhava pertinho, mandou o jogo seguir, disse que não houve nada. E aí é contra-ataque do Rio Varjedo, apertando ali, pressionando e sai bem pro jogo zagueiro. Zé Vitor saiu jogando bem pro time do Juventude, jogou com categoria. Bola vai no Maicon. Maicon saiu ali da marcação, vem carregando, já botou no campo de ataque, buscando o Kevin mais uma vez. O ponteiro esquerdo vai lá para trabalhar com a camiseta número 7. Girou para lá, para cá, encarou o marcador, foi na linha de fundo, pode jogar a bola para trás, acabou caindo, indo pro gramado. Não tem nada, diz o árbitro, marcou apenas tiro de meta, favorável ao time do Rio Varjedo. 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

0: Ih, camiseta número... Aliás, é o Vitinho. Vitinho foi ali para mandar pro fundo da rede empatar a partida em favor da equipe do Rio Barcito. Com 26 da etapa inicial de partida, o gol do Vitinho. Bonito gol. Bola chutada, cruzada, passou pelo goleiro, foi para a rede. A 26 da etapa inicial agora, 1-1, Antônio Faustino.
1: Com tranquilidade, né? Com tranquilidade, o Vitinho, a bola sobrou para ele, ele viu o goleiro à frente e conseguiu tirar do o goleiro de Jean e botou para as redes. Empata a equipe do Rio Vargente, que agora é ele quem tem a vantagem, porque joga pelo empate para ir à grande final. Bonito gol, bonita jogada e bonito gol da equipe do Rio Vargente.
0: 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O tempo passa, meu cronômetro marca decorridos 27 do primeiro tempo de jogo aqui no Municipal de 13 de maio. Juventude 1, Rio Vargedo também 1.
2: No Brasileirão, a Série B, que não para na Copa do Mundo, tem partidas amanhã. Em Cuiabá, o Cuiabá pega o Vila Nova. O Novo Horizontino joga em Novo Horizonte contra o Náutico, à noite, 19 horas. Também às 19 horas, Botafogo e Operário em Ribeirão Preto. Na Série C do Brasileiro, amanhã, o representante catarinense, o Brusque, vai jogar contra o Santa Cruz em casa, às 11 da manhã.
0: 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Aperta Rio Vargento mais uma vez. Trabalha a bola aqui já no campo de ataque, levantando esta bola para frente. O Lucas botou na área. A defesa faz o corte ali, afastou o João Reck atirando, botando pela linha de lado. Em arremesso manual, favorável à equipe do Rio Vargedo. Prepara-se para cobrar o arremesso o Lucas, mas tem jogador caído, jogo parado aqui em 13 de maio. 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Diga.
2: O profissional da arbitragem, Ramon Abate Abel, que também é da Federação Catarinense, agora é árbitro FIFA, vai participar do Mundial, sua primeira partida. Escalado é para o jogo entre Bélgica e Egito pelo Grupo G da Copa. A gente vai dar detalhes também dessas curiosidades e atualizar a agenda no intervalo aí da partida de 13 de maio.
0: É, o jogo parou aqui mais uma vez, novamente o jogador do Juventude caído, com 29:30 da etapa inicial. 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Tem bola rolando em 13 de maio com o Maicon, carregando, lançando na frente, na ponta direita, bola muito forte, vai pela linha de lado em arremesso manual para o Rio Vargedo fazer a reposição. Quem vem para repor a bola em jogo é o Lucas, camiseta meia dúzia, lateral esquerdo do Rio Vargedo. 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O tempo passa, meu cronômetro marca decorridos agora 31 da etapa inicial de partida. Municipal de 13 de maio, módulo esportivo, Juventude 1, Rio Vargedo também 1.
2: Nesse dia 14, amanhã domingo, em Blumenau, tem o Metropolitano enfrentando o Guarani de Palhoça no retorno do Campeonato Catarinense. O Peixe vai abrir sua participação no retorno, jogando no domingo Silveira Gonzalez, quarta-feira, às 15h. E o adversário é o Blumenau.
0: Abraçando o ouvinte ligadaço, curtindo aí a jornada esportiva da Super Rádio Tuba. Pintou mais uma falta aí, uma falta favorável à equipe do Juventude. Foi derrubado por ali o Renan e a falta é marcada então aqui na meia direita.

0: Ramos, a cobrança desta falta pela meia direita. Cobrança vai ser feita, a bola vai ser erguida no interior da área. Juventude vai empatando com o Rio Varzedo em 1-1. Mesmo resultado da semana passada. Prepara-se o Henrique para cobrar a falta. Vai bater de pé canhoto, dois homens na formação da barreira. Protegem o lado direito. Bola erguida direto pro gol. Passou perto, foi embora, se perdeu. É apenas tiro de meta favorável ao Rio Varzedo. 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Telefone 3625-0603. 32 minutos, Antônio Faustino, panorama do jogo.
1: Então, o Rio Varzedo cresceu na partida, né? Ele está melhor agora, não melhor que o Juventude. Juventude continua ainda um pouquinho com mais ações no jogo, mas o Rio Varzedo melhorou, tanto que fez o seu gol de empate, teve outras oportunidades, outra oportunidade ali para fazer o segundo. O jogo está bom, o jogo está bem disputado, as equipes sabem o que querem. O Rio Varzedo, o empate é o suficiente para ele, então agora ele está nesse momento um pouco mais calmo em relação a essa questão de resultado. E o Juventude também sabe que tem que vencer a partida, senão não chega à final do campeonato. Por isso o Juventude talvez force um pouquinho mais, mas é pouquinho mesmo, tá? Não tá muito à frente, não, muito mais do que no início da partida o Juventude em relação ao Rio Varzedo.
0: 33 do primeiro tempo de jogo, 20º campeonato municipal de 13 de maio, Esporte é Vida, Esporte é Saúde, promoção Prefeitura Municipal de 13 de maio, vai pra frente o time do Juventude e ali trabalhando essa bola, o Lérrio bateu na bola, bateu no adversário, se perdeu, foi pela linha de lado, arremesso manual pela direita, cobrado o arremesso, João Reque, a movimenta a bola, manda na frente pro Renan, derrubado, não tem falta, leva vantagem o time do Juventude, Lérrio pela ponta direita, cruza, bateu a bola no adversário, se perdeu, foi pela linha de lado, é novo arremesso manual. Pela direita, ali pertinho da bandeira de escanteio. Preparado João Reque para cobrar, para repor a bola. Ele já fez a cobrança, entregou para o Maicon, recebeu de volta João Reque, novamente para o Maicon. Maicon balançou para lá, para cá, acaba perdendo a bola. Lança aqui na frente a equipe do Rio Varzedo. Vai chegando por ali, tentava chegar da bola, primeiro o camiseta 9, o Tocha, e depois o Bruninho, lá pela ponta, grande jogada, vai invadir a área, bola para fora, linha de fundo, escanteio. Bateu nela Zé Vitor, botou pela linha de fundo, escanteio pela ponta direita, em favor do time do Rio Varzedo. Chegou bem o Bruninho, lá pela ponta direita, fazendo uma boa jogada. Vamos à cobrança de escanteio, Marcelo vai cobrar lá pela ponta direita. Este escanteio favorável ao time do Rio Varzedo, que vai para a área, né? Claro que vai com cuidado, porque o resultado interessa ao Rio Varzedo. O empate é bom para ele. Então, pouca gente foi para a área. Cobrado escanteio, a bola viaja, vem, faz a curva, se perde, linha de fundo, tiro de meta para o Juventude. 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Apertando Kevin lá pela ponta esquerda, invadiu a área, fez o passe, já chegou ali para a lateral, cruzado o Bi, ela amorteceu, a defesa vai tirando, deu Rio Varzedo agora saindo pro jogo, bola na frente, domina, trabalha Vitinho, camiseta número 10, tentou correr com a bola, acabou perdendo, o Maicon foi pro desarme, desarmou, sai pro jogo, o time do Juventude, mais uma vez, boa bola com o Kevin aqui, lançou na ponta, vai chegando para marcar o time do Juventude, bola chutada ali pelo Pastel. Bateu no zagueiro, se perdeu em linha de fundo, no goleiro, na verdade, a bola bateu. É escanteio e mais uma boa chegada da equipe do Juventude no campo de ataque a 35:30 do primeiro tempo de jogo. Pela ponta direita, vamos à cobrança então deste escanteio. Prepara-se aqui pela ponta direita para cobrar o jogador que é o Bi. Ele vai bater de pé direito, está autorizado, já cobrou, a defesa tirou mal, a bola rebateu, foi para fora, mais uma vez escanteio. Passou à esquerda aí do arqueiro, esta se perdeu em linha de fundo. E é mais uma vez escanteio favorável ao time do Juventude. Novamente o Bi para cobrança. Vai bater com o pé direito, vai botar a bola, vai fazer ela viajar. Vai colocar na área novamente. Árbitro já autorizou, ele já cobrou. Bola foi para a área, tira a defesa de qualquer maneira. Bola vai chegando aqui no Maicon. Maicon mandou na ponta direita, buscava o Lérrio. Aí o Lérrio deixou ela sair, se perdeu, foi em linha de lado, arremesso manual para o Juventude. 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O tempo passa, meu cronômetro marca. Decorridos agora 36 de 30 da etapa inicial de partida. Em 13 de maio, no módulo esportivo, Campeonato Municipal. No placar, Juventude 1, Rio Varzedo também 1.
2: Daqui a pouco começa, no Brasileirão Série D, Ferroviário e Fluminense, Altos e Atlético Cearense, Piauí e Tirol. No Paulista, sub-23 da segunda divisão, já tem em andamento São Carlos 1, Independente 0. E também o Campeonato Baiano amplia o Fluminense de Feira. Agora, final de primeiro tempo, Fluminense 5. Jacobina, que está sofrendo um apagão, 0.
0: 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Telefone 3625-0475. 38 minutos, apertando Juventude lá pela ponta. Corte é feito pelo Igor Bodinho. A bola erguida para ele, né? Caiu aqui na frente agora. Já vai o Vitinho correndo atrás, autor do gol de empate aí, ganha a bola. Ele foge, pressiona pela ponta esquerda, tem velocidade, faz o cruzamento, botou na área para pintar mais um gol, fica para fora. Tocha! Mandou pela linha de fundo, desperdiçou uma grande oportunidade para o time do Rio Varzedo, que poderia chegar na frente no marcador, o Tocha. Desperdiçou uma grande oportunidade, Antônio Faustino.
1: É mais uma grande oportunidade desperdiçada. E o Tocha é centroavante, né? O normal dele é não perder uma oportunidade dessa. Mas perdeu. O fato é que o Rio Varzedo agora, quando chega, está criando boas oportunidades. Mas está perdendo, né? E aí, de repente, pode fazer falta mais tarde um gol como esse perdido pelo Tocha agora.
0: 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Leva a bola para o campo de ataque. O time do Rio Varzedo, Vitinho, vai fazendo ali a proteção de bola. Apertado, marcado pelo Maicon. Maicon pressiona, faz ali a proteção. O Vitinho ainda, não, ninguém se aproxima para ajudar. Ele conseguiu sair da marcação, passou pelo João Reck e vai levando a bola na frente, na ponta esquerda, para o cruzamento aqui do Lucas. Bateu a bola pro gol. Do Rio Varzedo! A bola cruzada pelo Lucas, foi lá no segundo pau, apareceu para mandar pro fundo das redes do Ian e faturou o gol que vai colocando agora o time do Rio Varzedo na frente. Na verdade, o Pascal, né? Quem fez o gol? Pascal não, o camiseta 9, Tocha. Já, o Antônio Faustino confirma Tocha, aí Tocha. Quem fez esse gol, foi não?
1: O Tocha
0: então. A 39, o Tocha coloca o Varzedo novamente na frente, o Antônio Faustino.
1: Exatamente, Tocha tinha acabado de perder uma grande oportunidade, ele conseguiu fazer o gol agora. A descida aqui pela esquerda, um bom cruzamento, né? Quem estava colocado aqui naquele momento para fazer o cruzamento era o Lucas, aí o Tocha subiu de cabeça, colocou para as redes e põe vantagem para o Rio Varzedo, que joga pelo empate e que agora está vencendo a partida. Ou seja, está numa tranquilidade neste momento para obter a classificação. Claro que tem muito jogo ainda, mas o Rio Varzedo virou o jogo ainda no primeiro tempo.
0: E vem outra vez para o campo de ataque, Rio Varzedo. Lançamento feito na ponta esquerda, o Lucas apareceu para balançar, para levar a bola para o interior da área. Já fez o corte, João Reque, botando pela linha de fundo, cede escanteio para o Rio Varzedo pela ponta esquerda. Escanteio para o Rio Varzedo pela ponta esquerda, a cobrança vai ser feita aí pro time do Rio Varzedo, que vai vencendo por 2-1. E aí vem o Bruninho para a cobrança. Está lá da ponta direita, vem cobrar aqui na ponta esquerda o escanteio para o time do Rio Varzedo, que vai ganhando aos 41 minutos da etapa inicial de partida. Cobrança vai ser autorizada, já autorizada. Vai ser feita a cobrança de escanteio da ponta esquerda. Cobrança feita, a bola viaja, vai para a área. Dijan foi lá para fazer a defesa. Catou o goleiro e já sai jogando na ponta esquerda, buscando o Kevin. Kevin domina a bola, vai ali apertado. Ele protege, ele balança. Já vai passando lá pelo lado esquerdo. O companheiro passava, mas ele não fez, não deu a bola. Era o Regis quem passava. E aí ela chega aqui pela ponta direita. Quem vem trabalhando é o Renan pela direita, jogou pro meio, a bola pro Maicon. Maicon abriu a sua esquerda, vai chegando mais uma vez com perigo Juventude, o chute de longe foi pra fora, se perdeu. Tiro de meta para o Rio Varzito. 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O tempo passa, meu cronômetro marca. Decorridos 42 da etapa inicial de partida. Municipal de 13 de maio, no módulo esportivo. Juventude 1, Rio Varzedo 2.
2: A Copa já começou com o Canadá no grupo B, empatando com a Bósnia em 1-1. Catar e Suíça vão jogar na chave B daqui a pouquinho. O jogo começa em 8 minutos. Os Estados Unidos venceram o Paraguai ontem. Goleada, bom jogo americano, vencendo por 4-1. Continua no Campeonato Baiano, na segunda divisão, Jacobina perdendo para o Fluminense por 5-0. Também bola rolando no Campeonato Brasileiro da Série D. Daqui a 10 minutos, Altos e Atlético do Ceará.
0: 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Antônio Faustino, 43 da etapa inicial, 2-1 Rio Varzedo, vantagem larga para o Rio Varzedo agora.
1: Larga, vantagem larga para o Rio Varzedo, sim. O Rio Varzedo agora está calmo, o Juventude é quem está correndo atrás, tentando reverter essa situação. A gente sabe que não é fácil, ele tem que fazer 2 gols para classificar. Se fizer um só mais, não chega. Então, o Rio Varzedo agora está tranquilo atrás da vaga. Mas é bom a gente citar que tem todo o segundo tempo ainda, né? O futebol é muito dinâmico, ele é danado, mas o Rio Varzedo conseguiu reverter uma situação, porque se vira no intervalo com 1-0 para o adversário, é uma situação que ele poderia se preocupar. Assim não. Rio Varzedo está tranquilo atrás da vaga para a final, mas óbvio que o Juventude também quer.
0: 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Leva a bola pra frente mais uma vez, Juventude, pelo lado esquerdo, quem vai carregando é o Pastel. Vai levando, a bola chegou pelo meio, apareceu bem para dominar, trabalhar por ali, o Bi botou no interior da área, defesa faz o corte, vem aqui na ponta direita, tentava aqui o Kevin, deixou a bola sair para ganhar arremesso manual. O próprio Kevin vai pra bola? Não, vai deixar pro João Requia. João Requia chegou ali para cobrar o arremesso, pode botar a bola para o interior da área, preferiu jogar curtinha com o próprio Kevin. Mandou a bola novamente para o João Requia, a defesa cortou, rebote do time do Juventude, de longe o chute aí do Regis. E aí passou, a direita do goleiro foi para fora, foi embora, apenas tiro de meta para o Rio Varzedo, que não tem pressa na cobrança. 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Já já tem o intervalo aqui da Super Tuba. Comando do Fernando Nunes, participação do Antônio Faustino falando sobre o jogo aqui de 13 de maio. O Ercílio Luz que joga amanhã lá em Jaraguá do Sul. Tubarão que joga na quarta-feira contra o time do Blumenau na Vila, no Domingos Silveira Gonzalez. Então, tem muita coisa, Copa do Mundo, evidentemente, aqui, no intervalo diferente da Super Tubá, já já. Enquanto isso, a bola continua rolando aqui no Municipal de 13 de Maio. 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Repetindo uma informação que eu dei no início da jornada, no próximo final de semana não tem rodada aqui em 13 de maio. Então fica para os 2 domingos seguintes aí, não o próximo, o domingo da semana que vem, os dois domingos seguintes, a decisão do Municipal aqui de 13 de maio. Um dos finalistas nós vamos conhecer hoje, o outro amanhã. Arremesso manual cobrado com o time de Juventude, disparou de longe um foguete, o Pastel fez a defesa ali, o goleiro botando para escanteio. Que pancada! Uma defesaça do goleiro Israel, que está deitado no gramado, mas pegou uma bola fortíssima ali, Faustino.
1: Estava ligado o Israel, né? Porque senão o Rio Vazeiro teria tomado um gol de empate, um chute forte, e aí ele fez uma grande defesa, jogou a bola para escanteio, evitou o gol de empate da equipe do Juventude.
0: 47, já vai terminar o primeiro tempo. Agora, goleiro Israel está caído ali, sendo atendido, já levanta para ser cobrado o escanteio e o jogo vai terminar também daqui a pouquinho na sua primeira etapa. 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O jogo continua parado aqui, Antônio Falcino vai encaminhando muito bem a sua classificação, Rio Vargedo, né?
1: Vai encaminhando muito bem a classificação, né? Vencendo o jogo, tem a vantagem de jogar pelo empate, está encaminhando muito bem a ida para a final. E aí ele espera o adversário de amanhã entre São Roque e Auxiliadora, mas o Rio Vargedo está fazendo o papel dele, está fazendo, vamos dizer assim, o dever de casa, né? Já que ele é o mandante do jogo.
0: Escanteio cobrado, bola pela linha de fundo, tiro de meta para o Rio Vargedo, que vai vencendo por 2-1 com 48, 3 além do tempo regulamentar. O árbitro quer jogo, vai botar a bola no gramado ali para cobrar o tiro de meta. O goleiro, ele faz a contagem, viu? Tem o tempo aí para o goleiro bater na bola na cobrança do tiro de meta. Já está em clima de Copa do Mundo aqui o árbitro da partida. Cobrança de arremesso manual para o time do Rio Vargedo. Pelo lado esquerdo, quem vem para cobrança é o Lucas, camiseta meia dúzia, não tem muita pressa, o time dele vai vencendo, a bola também caiu aqui fora, aí demora para voltar, e aí o árbitro está ali aguardando então que a bola volte para cobrança desse arremesso manual. O Lucas, sem nenhuma pressa, vai ali para fazer a cobrança. Arremessou, botou a bola na entrada da área, pressionando o Rio Vargedo, boa bola do Vitinho por ali, e aí o árbitro está marcando uma falta. Não. Final do primeiro tempo. É o que está marcando. O árbitro determinou o final da primeira etapa. 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Fernando Nunes comanda agora o intervalo diferente, o intervalo inteligente aqui da Super Tubá, para falar do jogo daqui com o Antônio Faustino, do Tubarão, do Ercílio, da Copa do Mundo, enfim. É muita coisa agora no intervalo da Super Tubá. Alô, alô, Fernando Nunes.
2: Alô, Paulo Garcia. Alô, alô, pessoal. Ligado nos 104.9. Vamos direto com o Antônio Faustino. É um intervalo na Tubá, 16h em ponto. 19 graus a temperatura. Comigo, Everton Luiz, é o operador de áudio. Nas gravações, é claro, a equipe Tubá, no time da retaguarda, retaguarda mais especialista do rádio, está o Lucas Marcos de Carvalho. Um abraço para Marcílio Alano ouvindo a gente, um abraço para o Hermes lá em Capivari, porque também esse povo todo vai ser ligado na Copa do Mundo, no Mundial, que é sediado em três países: México, Estados Unidos e Canadá. Um abraço ao Maduro também, e a você que está aí no bairro de Oficinas, caminhando, a Salete, um abraço também a Joyce, ao Max, um abraço para o Alexandre Carteiro. E aí também, é claro, a gente vai ter que rodar para o Faustino falar a primeira impressão nesse intervalo recheado. A primeira impressão aí de um time, o Vargedo, que sabe a força que tem, mas todos os lados têm força. Tá bom o jogo em 13 de maio. É isso, Faustino?
1: Está muito bom, Fernando. Um bom jogo, jogo bem disputado, né? Com o Juventude saindo na frente logo cedo, já no início, a 2 minutos de partida, um pênalti que o Miguelão acabou fazendo ali, até sem necessidade, porque o jogador estava com a bola driblando na contramão, ele estava saindo da área e ele acabou passando uma rasteira no adversário e o pênalti foi marcado incontinente e sem reclamação. Com o Juventude saindo na frente, eu havia dito no meu comentário antes do jogo que o Juventude era uma equipe que deveria vir ao ataque, e veio. Independente de estar enfrentando um grande adversário, ele começou na frente, veio para frente e buscou e achou o seu gol logo do começo. Eu pensei que a partir do momento desse gol de pênalti que o Juventude iria se sossegar um pouco mais, já que estava fazendo resultado. Que nada, conseguiu atacando e ficou por uns 15, 20 minutos como domínio do jogo, com o Rio Vargedo criando pouquíssima coisa dentro da partida. O Rio Vargedo só cresceu ali a partir dos 18, 20 minutos, e aos 26 o Vitinho fez o gol de empate após o Rio Vargedo ter perdido uma grande oportunidade com o Tocha. Daí o Vitinho conseguiu empatar a partida. E depois, aos 39, um pouquinho antes, o Tocha tinha perdido um gol muito para ele fazer de frente com o goleiro, ele perdeu. Isso era uns 37, aproximadamente 38. E aos 39, o Tocha, de cabeça, fez o segundo da equipe do Rio Vargedo. E isto coloca uma tranquilidade ao Rio Vargedo para o segundo tempo, porque o time joga pelo empate. Então, ele pode até tomar mais um gol, ainda que não faça nenhum, que ele classifica a equipe do Rio Vargedo para ir à final. Mas o Juventude é um time perigoso que pode sim ir atrás e buscar a revirada, seria, desse placar, né? Porque o Rio Vargedo virou o jogo e agora resta ao Juventude voltar a virar esse jogo, então, para poder classificar para a grande final. Mas eu não tenho dúvida de que o segundo tempo vai ser um jogo muito elétrico, com o Rio Vargedo, evidentemente, tomando as suas precauções, porque está neste momento com a vaga final garantida, né? Garantida nesse momento, não garantida no jogo, porque tem o segundo tempo todinho agora. Mas eu não tenho dúvidas que nós vamos ter um grande jogo na etapa complementar, Fernando.
2: Muito bem, abraços para todo mundo aí. Faustino, a gente já vai falar sobre o Ercílio. Joga amanhã, Tubarão joga quarta. Aliás, Faustino, nesse campeonato catarinense, você tem olhado a tabela, vê uma tabela apertada, apertadíssima, é importante. Amanhã a Super Tubá já tem essa jornada esportiva direto de Jaraguá no João Marcato, e é o time que não é o gatinho que subiu no telhado, Faustino. O Jaraguá, que é frágil, o que ele pode aprontar? Pode derrubar a bacia de ovos do Ercílio Luz? O que tem de novo nesse retorno? O Ercílio Luz já começa ganhando, é praticamente coluna 2 na loteria, Faustino?
1: Tem que ser, né? Tem que ser, Fernando. Não pode o Ercílio Luz deixar cair a bandeja de ovos nesse momento com esse time. Não tem jeito. O Jaraguá está levando goleada de todo mundo. O time do Jaraguá é um time muito fraco desde a primeira rodada, quando esteve aqui em Tubarão e levou uma goleada do Ercílio Luz na sua estreia. Depois, de lá para cá, a gente tem informações de falta de pagamento e tudo mais, e outras estruturas. E daí, 6 jogadores acabaram indo embora do Jaraguá, não quiseram mais ficar por ali. O time já não era forte e ainda 6 jogadores foram embora. O Jaraguá recorreu a alguns garotos que estão lá na base, né, para seguir no campeonato. Então, o Ercílio Luz, ele não pode levar em consideração o adversário, pelo amor de Deus. Futebol é futebol, mas também futebol tem as suas situações, né? Tem os seus limites. E o Ercílio Luz precisa buscar esses 3 pontos amanhã. Não importa que não dê espetáculo, que não jogue tão bem. O importante é que volte para casa com os três pontos. Voltando com os três pontos, o Ursinus pode até, dependendo do resultado do Metropolitano e também do Caravaggio, o Ursinus pode até ficar até quarta-feira, pelo menos, na liderança. E aí depois torcer para o Tubarão derrubar o Blumenau aqui na cidade de Tubarão. Então, o Ursinus, ele precisa ter o respeito ao adversário, mas não pode levar em consideração em termos de buscar uma vitória amanhã.
2: É verdade. Agora, que esses números aí do Jaraguá impressionam, e você falava nisso, né? Você falava que esses times aí que vão jogar todo o segundo turno vão ter dificuldade. Agora, o Jaraguá está se aguentando. O Jaraguá é um time que vai cair para a Série C, está sempre viajando no dia da partida, né? Um empate para o Jaraguá, às vezes, é uma vitória, né, Faustino? Às vezes, mas a gente tem que dizer que futebol se ganha no campo. Já começou Catar e Suíça, a estreia da seleção do Catar, que é outra coisa que a gente já fala muito no Show de Bola, né? Se mostra aí o mundo do futebol ligado no dinheiro, né? 48 seleções agora. Catar já sediou a Copa, hein? Catar, e agora voltando para o Mundial. Aliás, a única vez que uma seleção da casa perdeu na estreia aconteceu no Catar. Brasil e Marrocos às 19h, Faustino. Então, já começamos aí clima de Copa do Mundo. Com certeza, muitas ruas. A dona Bete, lá no Camacho, mandou foto. O pessoal aqui do 991-9838 também mandou fotos da sua rua. Muito animada aí a turma. E a gente sabe que o Brasil sempre mexe com a gurizada, e especialmente com a gurizada. Mas voltando a falar também, Faustino, em Tubarão, valores vieram para o Peixe para começar o retorno. E o Zata, eu acho que está com má vontade de começar ganhando esse Blumenau, porque aí é jogo de 6 pontos. Falou, é isso aí mesmo, Faustino? 4:08 da tarde.
1: É isso aí sim, vai começar o jogo lá em 13 de maio, né? Então, a gente dá uma faladinha mais tarde aí sobre o Tubarão, mas é isso, o Zata vai ter que correr, ir atrás desse resultado. Ah, vai bater de frente com o líder, não importa. Neste momento, se quiser alguma coisa, a hora é agora.
2: Ok, devolvo o microfone Tubá, charmoso, emocionante, para Paulo Garcia, que transmite o Grande Municipal em 13 de maio, é jogo que vale a vida. Alô, você, Paulo Garcia, 20 graus aqui em Tubarão, nos estúdios da Tubá. Fala, a emoção é com você.
0: É, e aqui a temperatura está baixinha, pessoal aqui agasalhado, né, para assistir a partida que está agora no intervalo. 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Vai começar o segundo tempo do jogo. Agora fica à minha direita o time do Juventude, à minha esquerda a equipe do Rio Varzito, que vai vencendo a partida por 2-1. Gols do Vitinho e do Tocha para o Rio Varzito. O Kevin fez o gol da equipe do Juventude. 20º Campeonato Municipal, dia 13 de maio. 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Amanhã estaremos transmitindo direto de Jaraguá do Sul as emoções de Jaraguá e Ercílio Luz da Série B do Campeonato Catarinense. Você, torcedor do Leão, você, torcedor de Tubarão, até porque é o seguinte, né? O Ercílio joga, mas o resultado do Ercílio interessa também ao Tubarão, ao Blumenau, ao Metropolitano, ao Caravaggio, enfim, tá valendo tudo, né? Então, o jogo é do Ercílio, mas o interesse é de todo mundo aí e nós estaremos lá transmitindo este jogo. Apita o árbitro, a bola começa a rolar pro segundo tempo. Narrando e emocionando aqui da Super Tubar Pastel, colocou a bola na direita, ela passou para receber o jogador que é o João Reck, ele vem para fazer o cruzamento, levantou, botou na entrada da área, subiu pro corte de cabeça, Ian tirou essa bola, botou pela linha de lado, arremesso manual, novamente em favor do time da Juventude, lá pelo setor direito no comecinho já do segundo tempo. 2-1 para o Rio Varzito até aqui. Arremesso manual, prepara-se João Reck para cobrar pela direita, cobrou, botou a bola na área, afastou a defensiva da equipe do Rio Varzito. Ela vai ficar com o Vitinho, que soltou na frente, buscando aqui no campo de ataque. Agora o Tocha domina, protege a bola, tem marcação forte para cima dele, o Tocha acabou perdendo, Vitinho foi para ganhar novamente, trabalhar em favor da equipe do Rio Barcedo. Aí o Maicon foi ali, roubou a bola também, um tal de perde, ganha danado, bola para frente, Pastel atingiu o adversário, falta marcada pelo árbitro em favor do time do Rio Barcedo, que vence por 2-1. 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Parado o jogo, jogador caído no gramado, jogador da equipe do Rio Barcedo, jogo parou. 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Hoje vamos conhecer um finalista do Municipal aqui de 13 de maio. Amanhã conheceremos o outro. E aí, no próximo final de semana, não tem rodada. Só nos dois domingos seguintes. Aí que teremos as duas partidas finais do Municipal aqui de 13 de maio, com transmissão da Super Tubá. 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Falta cobrada para o Rio Varzedo. Bola viajou, já foi ali no interior da área, defesa afastou, Juventude pega e parte num contra-ataque, lançamento pro Pastel, ele corre atrás da bola, foi ali também o Renan lançado, bola desviada pela linha de lado, arremesso manual para o Rio Varzedo, para o Juventude. Juventude vai cobrar o arremesso manual pela direita, João Reck já está cobrando o movimento da bola pertinho dele, entrega para Zé Vitor para o Zé Reck novamente, vem trazendo pelo meio o time do Juventude, bola tocada aqui pelo Henrique, Henrique virou a bola para o Renan, Renan pelo lado esquerdo vai carregando, jogou para o meio, correu na frente para receber o Renan novamente, tirou de qualquer maneira o Igor Bodinho, botou para fora, arremesso manual favorável ao time do Juventude. Cobrou o Bi, o arremesso manual. Depois foi derrubado, por isso tem falta para o Juventude cobrar. 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Arremesso manual para o time do Juventude. Prepara-se para cobrar o Regis. Cobrou o arremesso manual. Feito o corte ali pelo Igor Bodinho, botou para fora, novo arremesso manual, novamente na cobrança o Regis, arremessou a bola pro Maicon, Maicon vai protegendo, entregando pro Bi de cabeça, faz recuo, entrega um pouco mais atrás para o Zé Vitor, Zé Vitor já virou a sua direita, passou para receber, veio buscar ali o Renan, lançou a bola na frente, mas lançou errado, presenteou o adversário, puxa contra-ataque, Vitinho para a equipe do Rio Barcedo, ele vai encarar a marcação, passou, peste sobre a bola, preparou o chute, preferiu o passe, buscando ali o Tocha, a defesa do Juventude afasta, a bola fica novamente com o time do Rio Barcedo, carregando lá pelo lado esquerdo, já de ataque, carrega, vai pra frente ali, levando essa bola pra frente, agora o Lucas foi lá pra fazer o cruzamento, brigou pela bola, fez o passe, bateu no adversário, se perdeu, linha de lado, arremesso manual para o Rio Varzedo, a 4 minutos da etapa complementar de jogo. 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Posse de bola para o Juventude, Maicon esticou na ponta direita, foi buscar o Renan, Renan tentou sair da marcação, conseguiu, fez o passe, o Bi pegou, lançou, Renan novamente preparou o chute, disparou, pegou o goleiro. Chute mascado, chute fraco, pegou ali o Israel, essa bola chutada, e dentro da área, Antônio Faustino.
1: É, exatamente, perdeu a oportunidade, né? O Juventude começa o segundo tempo já tentando buscar o gol de empate, mas desta feita perdeu uma grande oportunidade, poderia ter feito um pouquinho diferente, podia ter feito melhor, mas não fez e acabou desperdiçando a chance.
0: 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O tempo passa, meu cronômetro marca. Decorridos 5:30 da etapa complementar de jogo. Municipal de 13 de maio, Juventude 1, Rio Varzedo 2.
2: Na Copa do Mundo, 19h tem a estreia brasileira de Brasil e Marrocos. Arbitragem eslovena. Suíça e Catar já estão em campo. Os suíços passaram pelas eliminatórias da Europa sem nenhuma derrota. Agora já estão de olho numa campanha efervescente. Quem comanda a equipe suíça é Murat Yakin. Até agora, Catar 0, Suíça 0. Ontem, os donos da casa começaram ganhando. Estados Unidos goleou o Paraguai 4-1.
0: 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Aperta o time do Rio Varzedo com o Vitinho, disparou de pé canhoto, gol! Gol! No Rio Varzedo. Pegou de fora da área. A 7 minutos da etapa complementar, Vitinho de pé canhoto disparou, a bola passou no canto esquerdo do Djan e morreu no fundo das redes. A 7 da etapa complementar amplia o time do Rio Varzedo agora. 3 Rio Varzedo, 1 Juventude, Antônio Faustino.
1: É, o segundo gol do Vitinho na partida, né? Fez boa jogada, saiu do marcador, pegou de pé esquerdo, mas eu vou te confessar uma coisa, o Djan participou um pouquinho disso aí, porque a bola não foi tão forte assim, estava passando perto dele, ele caiu atrasado e assim o Rio Varzedo vai definindo a sua classificação para a final, porque agora faz 3-1 e óbvio, o Juventude para passar vai ter que fazer 3 gols a partir de agora. Convenhamos, o Rio Varzedo está muito qualificado para a final.
0: É, com o pé na final, o time do Rio Varzedo. 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Tem a posse de bola mais uma vez. O time do Rio Varzedo trabalhando aí o camiseta número 8, o Mike. Mike já entregou para o Bruninho. Bruninho devolveu no meio a bola para o Vitinho. Passou por um, passou por dois, carrega Vitinho. Já está na entrada da área, disparou forte, foi para fora, a bola se perdeu. A esquerda do goleiro Jean se perdeu. Em linha de fundo, em mais uma bela jogada do Vitinho. Camiseta número 10 da equipe do Rio Varzedo, que vai fazendo a diferença. 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Cobrado um tiro de meta, vem apertando Maicon com a bola para o time do Juventude, lançou na ponta direita, tentava chegar pelo setor, João Rec chegou atrasado, corte foi feito pelo Lucas, botou para fora, arremesso manual cobrado pelo João Rec. Soltou a bola um pouco mais atrás ali para o Maicon. Maicon, ele pega, trabalha com o pé direito para botar na ponta direita, botou na direção do adversário, entregou errado, portanto, fez o corte defensivo da equipe do Rio Varzedo. Voltou a bola aqui, tentativa com o Kevin na ponta esquerda, vai pelo meio, o Bi de cabeça, ajeita essa bola, faz o passe, botou curtinho ali, já entregou para o camiseta número 21, o Lérrio, que ia para cima da marcação, derrubado, falta. Marco Arthur, falta em favor da equipe do Juventude, com 9:30 da etapa complementar de jogo. Bom jogo aqui em 13 de maio. Por enquanto, 3 para o Rio Varzedo, 1 para o Juventude. Falta vai ser cobrada, 2 homens na formação da barreira protegem o lado direito do gol do Israel. Ajeita a bola para fazer a cobrança. O Maicon está também ali perto da bola. O Bi. Então vamos lá, para a cobrança. 3 homens na formação da barreira. Cobrança vai ser feita. O Henrique está perto da bola e o Maicon também. Um dos dois vai se habilitar para fazer a cobrança desta falta em favor do time branco e preto do Juventude. O árbitro vai ali orientando o local exato da formação da barreira. 3 homens na barreira. O árbitro vai autorizar a cobrança, demora-se, vai caminhando lentamente ali, autoriza finalmente, Maicon cobrou, ele levantou para o interior da área, foi feito o corte de cabeça pelo Miguel, botou pela linha de fundo, cedeu, escanteio para o Juventude pela ponta esquerda. Cobrança vai ser feita pelo Renan aqui da ponta esquerda para o time do Juventude, que perde por 3-1. Com 11 minutos da etapa complementar, com um pé na final, o Rio Vargido, que pode jogar pelo empate, ele joga até pelo empate, mas vai vencendo por 3-1. Escanteio cobrado, a bola viajou, foi para a pequena área, subiu para fazer a defesa o goleiro Israel. Catou firme ali. 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O tempo passa, meu cronômetro marca. Decorridos agora 12 da etapa complementar. 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Municipal, Juventude 1, Rio Vargido 3. 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Antônio Faustino com 12:30 de segundo tempo e o jogo, hein?
1: O Rio Vargido agora está muito tranquilo, né? Dentro do jogo, 3-1. O Juventude baixou um pouco, não está mais fazendo aquelas reações que fez no primeiro tempo. O time do Rio Vargedo está muito próximo de chegar à final da competição.
0: Aperta o time do Juventude, boa jogada do Lério. Bateu ali o Bi, a bola desviou no zagueiro, foi pela linha de fundo. Escanteio para o Juventude, a 13 da etapa complementar. Vamos à cobrança então de escanteio aí para o time do Juventude, é pela ponta esquerda. Vai tentando ainda alguma coisa, o time da Juventude não se entrega, apesar de o Rio Vargido estar muito próximo da final do campeonato. Cobrado escanteio para a Juventude, a bola erguida na área, bateu ali em todo mundo, vai tirando a zaga de qualquer maneira pela linha de lado. Em arremesso manual, bola não saiu, vai evitar a saída de aqui o Pastel, ele dominou, trabalhou, partiu para cima da marcação, veio, botou bola para fora agora o Anderson Zeca. Botou pela linha de lado e tem arremesso manual para cobrar o Juventude pelo lado esquerdo no campo de ataque. 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Cobrado o arremesso, a bola fica com o Kevin. Soltou novamente aqui na ponta esquerda. Trabalhou por aqui o João Réquia. A defesa tirou. Botou no campo de ataque o jogador Miguel. No bate-rebate, vai ficar dominado com o Bruninho. O Bruninho jogou pro meio, veio ali, dando combate, ganhando essa bola. O Bi se entregando pro Maicon. Maicon sassaricou aqui já no campo de ataque. Entrega pro João Reque. João Reque é pro meio, buscava o Bi. A bola saiu curta, ficou com o adversário aí. O passe foi pro Vitinho também. Saiu curta, pegou trabalhando o Henrique. Henrique meteu aqui no grande círculo. Ali o Bi domina para lançar a bola na ponta esquerda. Tentativa aqui com o Pastel, tira o Miguelão. Afasta de qualquer maneira o Miguel ali. Botou a bola novamente com o time da Juventude, apertando, pressionando pela ponta esquerda. Pastel botou pro interior da área. Boa jogada com o Henrique. Faz o cruzamento, vai pintar o gol. Perdeu! Perdeu o gol feito ali o Kevin. Essa aí, ele bateu pra fora. O Kevin, que é um bom jogador, fez muitos gols já aqui no Municipal, mas agora acabou perdendo, a bola foi para fora. Com 14:30 da etapa complementar, informe o gol.
2: O gol da Suíça, Copa do Mundo, já tem o primeiro gol deste sábado. Suíça, 1-0.
0: 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Escanteio pela ponta direita para o Juventude. Juventude vai apertando aí, tentando o segundo gol. Escanteio lá da ponta direita, já cobrado. Bi cobrou, levantou, botou para a área, vai ficar com o Pastel. Pastel jogou um pouquinho mais atrás ali, pegou o Maicon, disparou. O goleiro pegou. Agarrou aí o goleiro Israel, pegou a bola que foi no meio do gol, no chute do Maicon. 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O tempo passa, meu cronômetro marca. Decorridos agora 15:30 do segundo tempo. 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Juventude 1, Rio Varzedo 3.
2: No Campeonato Brasileiro da Série D, tem jogo em andamento. Piauí vai empatando com o Tirol em 0-0. Altos está vencendo o Atlético do Ceará pelo marcador de 2-0. Série C, em Manaus, Amazonas vai empatando em casa com o Anápolis. Mais cedo tivemos em Campinas, Guarani 2, Caxias 1. O Brusque defendendo a vice-liderança joga amanhã, 11 da manhã. E na Copa do Mundo, o Brasil pega Marrocos na sua estreia. Como a gente sabe, pra frente, Brasil, 7 da noite. Às 22 horas, tem Haiti e Escócia pela chave do Brasil. Em andamento, Suíça 1, Catar 0.
0: 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Aperta o fim do Rio Partido, vai ali com a bola dominada, agora o Tocha. Aproxima-se da área, derrubado, falta. Falta frontal ao gol do arqueiro Jean. Num bom momento aí para a equipe do Rio Varzedo. Mais um, Antônio Faustino.
1: Verdade, Paulo. Chegou muito bem a equipe do Rio Varzedo, né? O árbitro, inclusive, está aplicando ali o cartão, né? Para o jogador do Juventude. E o jogo fica aí à feição agora, né? Após ele expulsou, né? É, vai embora o jogador do Juventude. Já foi. Era o último homem, né?
0: É, estava aqui o Lucas. É, aliás, o Regis. Expulso. Vamos à cobrança. Cobrança de falta, Vitinho preparado. Quatro homens do Juventude na formação da barreira. Vamos à cobrança de falta, Vitinho preparado. Vitinho autorizado, partiu, bateu. Já pegou o goleiro. Mandou repetir. Voltar o árbitro? Não. Ele marcou o quê? Impedimento. Marcou impedimento ali no ataque do time do Rio Varzedo. Já tem a bola Juventude partindo, vindo para frente aqui, trabalhando pelo lado esquerdo. João Recker carrega essa bola, leva, tentava o Kevin na ponta esquerda, corte foi feito. Tem a bola Vitinho novamente ali protegendo, marcado por dois jogadores do Juventude. Fica dominada pelo Pastel, deixou com Kevin. Kevin pro Pastel novamente, afasta de qualquer maneira o Ian, meteu a bola pela linha de lado de fundo, né? Escanteio então pela ponta esquerda favorável ao time do Juventude. 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Arremesso manual já cobrado para o time do Juventude. Tirou a zaga do Rio Varzedo, bola para fora. Novo arremesso manual para o Juventude. João Requia vem para cobrar. Vem aí o lateral. É um pouco mais atrás, diz o árbitro. Agora sim. Autorizada a cobrança do arremesso manual, a bola foi pro Maicon. Maicon girou, meteu o pé na bola e botou lá pra ponta. Lá foi pro trabalho, pra dominar, pra levar a bola pra frente. O Regis levando, carregando, lançou bola na linha de fundo pra fazer o cruzamento. O cruzamento vinha lá do Renan. Só que a bola bateu na zaga da equipe do Rio Varzedo. Voltou com o próprio Renan, invadindo a área, soltando. Pinta cruzamento ali do Maicon, mas a defesa fez o corte novamente. Rio Varzedo partindo para o campo de ataque e falta. Marcada pelo árbitro. E cartão amarelo para o Zé Vitor. Falta marcada aí pelo árbitro do jogo. No campo de defesa ainda do Rio Varzedo, mas o Zé Vitor acabou tomando um cartão amarelo. 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Parado o jogo, aqui em 13 de maio, Antônio Faustino, estamos com 20 da etapa complementar. Tá frouxo aí pro Rio Varzedo ou não?
1: Não é que tá frouxo, né, Paulo? Mas o Rio Varzedo está com tranquilidade total, domínio total do jogo. Agora, o Juventude ficou com um jogador a menos, as coisas dificultam cada vez mais. Eu diria que o Rio Varzedo está muito, mas muito pertinho da final, né? Ele dá um passo e ele já está na grande final, a equipe do Rio Varzedo.
0: 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O tempo passa, meu cronômetro marca. Decorridos agora 21 da etapa complementar de jogo. 21 da etapa complementar do placar. Juventude 1, Rio Varzedo 3.
2: Em andamento, primeiro tempo nos Estados Unidos, o Catar vai perdendo para a Suíça pelo marcador de 1-0. Campeonato Brasileiro, Brasileirão Série B. Série C continua Amazonas e Anápolis 0-0. Pelo Paulista Sub-23, São Carlos amplia 2-0. Dudu Black contra a equipe do Independente. É a segunda divisão paulista Sub-23. No Mineiro da segunda divisão, tem gol em Nova Lima. Agora Pedrinho faz 1-0 Vila Nova sobre o Coimbra.
0: 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O Henrique foi o jogador do Juventude expulso, camiseta número 4. Então tem um jogador a menos agora. O Juventude e perdendo por 3-1. Então está bem difícil para o Juventude. Maicon cobra a falta, entrega a bola para o João Réquia. João Réquia carrega já pelo lado esquerdo de ataque, jogou para o meio ali, buscando o Renan, devolução mal feita, ganha, mais uma vez Vitinho, recebe pela ponta direita, invade a área, preparou o chute, preparou o drible, tocou a bola mais para trás, o chute fraco, vai na direção ali do goleiro, pegou com tranquilidade nesse contra-ataque rápido, o Mike foi quem concluiu, mas o goleiro acabou pegando, que a bola veio fraca ali no meio do gol, numa boa jogada mais uma vez, do Vitinho aqui pela ponta direita. 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Segundo tempo de jogo. Municipal de 13 de maio, jogo parado. Jogador caído lá no outro lado, lá na lateral esquerda. 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Jogo continua parado, continua caído ali o jogador da equipe do Rio Varzedo. Não tem pressa também, vai administrando aí, já está pensando, com certeza, já está com a cabeça na final do Campeonato Municipal, aqui de 13 de maio. Rio Varzedo pode ser o primeiro finalista conhecido. Amanhã vamos conhecer um outro finalista e aí no domingo que vem não tem rodada, nem no sábado. Nos dois domingos seguintes teremos então os dois jogos finais do Municipal aqui de 13 de maio.
2: São Roque Auxiliadora, Paulo, amanhã decidindo a outra vaga para a final. Sorte para as duas equipes.
0: 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É cobrada a falta para o Rio Varzedo, tem a bola aqui de cabeça, Ian jogou para frente, fez um bom passe, vai apertando novamente o time do Rio Varzedo, bola carregada ali pelo lado esquerdo de ataque, boa bola do Marcelo para botar na área, pintou o Tosta de pé canhoto, é gol! Mais um da equipe do Rio Varzedo, Tosta. Dominou no interior da área, bateu de pé canhoto, ele é artilheiro, é matador, fez o gol a 24 minutos da etapa complementar, Tocha. 4 para o Rio Varzedo, 1 para o Juventude, Antônio Faustino.
1: É, agora é para fechar de vez, né? Tocha, o gol de centroavante é o que ele é, ele fica ali para definição, dominou com o pé, chutou com o outro forte, não deu pro Dijan. E o Rio Varzedo faz 4-1, virou goleada e o Rio Varzedo está aí muito pertinho da final do campeonato. Eu diria que está lá, né? Já está lá na final do campeonato do Municipal de 13 de maio. Bonito gol do Tocha, com tranquilidade, gol de centroavante.
0: 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O tempo passa, meu cronômetro marca decorridos agora 26 do segundo tempo. 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E o Varzedo?

0: 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Falta para o time do Rio Varzedo na ponta direita. Vamos aí para a cobrança. Chegando para fazer arremesso manual, na verdade, né? Então vamos lá. Arremesso manual, o Igor Botinho cobrando arremesso, soltando a bola, desviada novamente pela linha de lado, novo arremesso manual, outra vez o Igor Botinho para arremessar, para botar ali próximo da área com o Vitinho. Vitinho abre os braços, protege, entrega para o Botinho fazer o cruzamento, bola passou pela defesa, vai chegar o time do Rio Varzedo, preparando ali mais um chute de fora da área, um disparo e ela vai para fora. Se perdeu, em linha de fundo, é tiro de meta ali no chute do Mike, botando para fora essa bola, mandando pela linha de fundo, tiro de meta para o Juventude, que vai perdendo aí para o Rio Varzedo por 4-1. 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Cobrado tiro de meta, bola direto para fora.
1: Tem gol.
0: Informe.
1: O gol no campeonato baiano, segunda divisão. Fluminense aumenta agora com Bolt, nome de corredor. E faz 6-0 sobre o Jacobina. Na Copa do Mundo permanece 0 Catar, 1 Suíça.
0: Aqui permanece 4. Rio Varzedo, 1 Juventude. Novamente Rio Varzedo com a posse de bola, vem para dominar o Botinho. Trabalha por aqui o Igor Botinho, jogou na ponta direita, Vitinho, sempre ele aparecendo ali, mais uma vez na entrada da área, e aí pegaram o Vitinho. A falta cometida pelo Zé Vitor, que vai tomar cartão vermelho, já tem amarelo, então toma o Zé Vitor. O cartão vermelho fica com 9 em campo, Juventude, cada vez mais complicada, Antônio Faustino, a vida do Juventude. Nessa falta aí, mais um expulso.
2: Ah, não tenha dúvida, né? Não tenha dúvida de que fica muito mais difícil, ele já tinha cartão amarelo, acho que o árbitro nem precisava levantar o amarelo, podia dar direto o vermelho, porque a falta foi realmente pesada, e é uma falta perigosa, então, a favor da equipe do Rio Varzedo, que pode chegar ao seu quinto gol, e o Zé Vitor vai tomar um banho um pouco mais cedo.
0: É, os dois zagueiros expulsos, o Zé Vitor e o Henrique, da equipe do Juventude, já foram para a rua. Enquanto isso, vai tentando mais uma vez lá pela ponta esquerda o time do Rio Varzedo, e tem falta. Pela ponta esquerda, mais uma falta para o Rio Varzedo, pertinho da bandeira de escanteio. 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Vai caindo a temperatura aqui em 13 de maio, vai ficando ainda mais frio. Chegamos aqui, já com frio, e agora vai caindo ainda mais a temperatura, o que é normal nesta época do ano também e a essa hora da tarde. Falta. Falta para o Rio Varzedo, preparado lá pela ponta para fazer a cobrança. Marcelo vai bater de pé direito, autorizando a cobrança vem para o interior da área, a bola pega o goleiro. Tchan foi lá para catar e sair jogando. 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Decorridos agora 31 da etapa complementar do placar da Super Tubá no Municipal de 13 de maio. Juventude 1 e o Varzedo 4.
1: Tem gol na Série D do Brasileirão. O Altos já está vencendo por 3-1 ao Atlético Cearense. A Ferroviário do Ceará vai empatando com o Fluminense do Piauí, 0-0. Tem gol no Sub-23 Paulista. Flamengo 1, Paulínia 0. Continua São Carlos 2, Independente 0. Aumenta em Nova Lima, equipe do Vila Nova na segunda divisão mineira. Vila Nova 2, Coimbra

0: 0.
1: Anunciando para amanhã, a partir das 3 da tarde, Jaraguá e Ercílio Luz na Série B do Campeonato Catarinense. 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Antônio Faustino, 32 do segundo tempo, 4-1 para o Rio Varzedo. Não tem mais, né? Está definido aí o Rio Varzedo na final do campeonato, né?
2: Ah, não tenha dúvida, né? Vai só aguardar o Auxiliador ou o São Roque, né? Para o jogo de amanhã. O Auxiliador está na frente, inclusive. O Auxiliador pode até perder por um gol de diferença. Está pintando aí uma final entre o Rio Varzedo e o Auxiliador, que foram as duas equipes, as melhores equipes da primeira fase. O Auxiliador em primeiro, o Rio Varzedo em segundo. Porque nesse jogo de hoje aqui, o Juventude, ele não tem mais forças, né? Perdendo o jogo por 4-1, precisa virar para 5-4. É um fator. Segundo fator, 2 expulsos, quer dizer, tem 2 jogadores a menos. E o futebol é amador, né? O pessoal vai cansando, não tem todo aquele preparo físico. O jogador acaba indo cansando no meio do jogo, então... não tem nenhuma dúvida, o Rio Varzedo vai disputar a final do campeonato.
1: 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Juventude com 9 em campo, vai tentando alguma coisa ainda. O chute de longe e a defesa do arqueiro. Catou ali o Israel, essa bola que foi também no meio do gol, né? Ficou fácil ali para ele fazer a defesa. 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Parou o jogo, caído o jogador do Rio Varzedo, jogo parado. Sente câimbras ali o jogador. 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Está de pé o jogador da equipe do Rio Varzedo, vai recomeçar o jogo aí com bola ao chão.
3: O Paulo, goleiro, diga. O detalhe para as finais, o primeiro jogo deve se encaminhar a ser o Rio Varzedo enfrentando o Auxiliadora 28 de junho, é que o Auxiliadora aí ele não tem nenhuma vantagem, mesmo tendo a campanha mais positiva que o seu adversário, que eventualmente vai ser o Rio Varzedo, a gente está falando só em hipótese, mas se tivermos empates entre os dois finalistas, pênaltis, e aí o pessoal vai entrar no clima de Copa do Mundo também, né? De saber bater pênalti bem, porque daí o campeonato municipal, o 20º campeonato municipal, vai ser decidido em penalidades máximas se tiver empate no tempo normal.
1: É, e a decisão, o Fernando, adiada em uma semana, então não vai ser mais no dia 28.
3: Não, 28 é o primeiro começo... jogo, né? Depois, a outra partida no dia 7. No dia 5 de julho, né, Paulo? O domingo, 5 de julho, 28 de junho, jogo de ida, e 5 de julho, a grande final.
1: A grande final. Aí vamos conhecer o campeão do Municipal de 13 de maio. 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O tempo passa, meu cronômetro marca, decorridos 36:30 da etapa complementar, no placar da Super Tubá, no Municipal de 13 de maio. Juventude 1, Rio Varzedo 4.
3: No campeonato catarinense, aliás, no campeonato brasileiro, o Criciúma vai jogar contra, o Londrina vai jogar contra o Avaí e o Criciúma contra o Ceará. Jogos da segunda-feira. Criciúma joga em casa às 21h. Vai fugir de alguns jogos da Copa, mas acabará jogando no mesmo horário de Irã e Nova Zelândia. Por falar em Copa do Mundo, na terça-feira, dia 16, tem a estreia dos franceses. França e Senegal, 16h, na hora Brasília. A Argentina pega a Argélia às 22h. Já a estreia de Portugal será quarta-feira, às 14h, enfrentando o selecionado do Congo.
1: 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O Jaraguá contra o Ercílio Luz na Série B do Campeonato Catarinense. 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Supermercado Colossi, no centro de 13 de maio. 37:30, segundo tempo de jogo. 4-1 para o Rio Varzedo, encaminhando a sua classificação para a final. Falta cobrada para o Rio Varzedo, bola vinha na direção do Vitinho, já vai tirando mais uma vez a zaga do Juventude pelo meio com o Maicon, para virar lá para a direita, lá passou para receber agora o João Reque. João Reque vai jogando a bola, botando ali pertinho dele, levando bola para frente o time do Juventude, na tentativa agora de lançamento para o interior da área, vai chegando pelo setor Ubi para dominar, limpou, jogou a bola mais para trás para o Kevin, chegou atrasado o Kevin, faz o corte, o Botinho soltou da bola, buscando mais uma vez o Vitinho aqui pela ponta direita, lá vai ele, disparou, vai invadir a área, levantou a bola, botou ali na direção do gol, vai pintar mais um chute, presidente. Gol! Boa jogada no campo de ataque, Marcelo foi para concluir, mandar para o fundo da rede a 38:30 da etapa complementar, aumentando ainda mais. Pensei que não ia ter mais goleada nesse campeonato, porque estamos agora na fase semifinal, mas pintando mais uma aí, Antônio Faustino, agora 5 para o time do Rio Varzedo, 1 para o Juventude.
2: Exatamente, e que tranquilidade, né, do João Manuel, rapaz. O João Manuel dominou, saiu do marcador e empurrou pro fundo das redes. Era ele que estava por ali, o Marcelo estava perto também, mas foi o João Manuel, o homem que fez o 5º gol da equipe do Rio Varzedo, Paulo.
1: É, beleza, hein? Muito bom. Vitória aqui do Rio Varzedo, tranquila, muito tranquila. 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Volta para o time do Juventude. Prepara-se para fazer a cobrança aí para o time do Juventude, o João Recker. Preparado ali para bater de pé direito. Dois homens na formação da barreira. É longe, né? É a longa distância. Mas assim mesmo, o Rio Varzedo, aliás, coloca dois jogadores na formação da barreira. Cobrança autorizada, a bola viaja, vai para a área, tirou ali mal a zaga, ficou com o Kevin, limpou pro Pecanhoto, disparou, a bola bateu no adversário, voltou no próprio Kevin, aí tirou de vez agora a zaga, botando a bola para frente, buscando mais um, o time do Rio Varzedo. Lançamento feito pro Vitinho, ele saiu da bola ali, vai ficar dominada, trabalhada com a zaga da equipe do Juventude pelo lado direito. Quem pega João Reque lá pela direita, vem trazendo a bola, mas ali perto dele. E aí, entregou errado. E o time do Juventude, aliás, Rio Varzedo, partiu para buscar mais um gol. Bola foi no interior da área, chegou ali, chegando o time do Rio Varzedo mais uma vez pelo lado direito. Já está vencendo por 5-1, quer mais gol na partida. O Juventude, o Rio Varzedo, com o Vitinho disparando de pé canhoto, a bola fazendo a curva, mas passou alta, foi embora. Sem perigo, é apenas tiro de meta para o Juventude. 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O tempo passa, meu cronômetro marca. Decorridos agora 41 da etapa complementar do placar da Tubá, no Municipal de 13 de maio. Rio Varzedo, 5, Juventude, 1.
3: Galera ligada em todo o Brasil, acompanhando o futebol e também daqui a pouco acompanhando Copa do Mundo. Tem gol no Paulista Sub-23. O Votorati faz 4-2 sobre o Guarulhos, com 2 gols do Ataíde no primeiro e no segundo tempo. Ferroviária e Fluminense vão empatando em 0-0 em Fortaleza. O Piauí vai empatando com o Tirol em 0-0. E o Gabriel Cipriano na Série C. Agora marca. Amazonas está na frente. Amazonas 1, Anápolis 0. E na Copa do Mundo continua primeiro tempo. Suíça 1, Catar 0.
1: 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Antônio Falcino, 43 da etapa complementar. Acho que o árbitro nem vai dar acréscimo daqui um pouco, porque não há necessidade. Claro que, pela regra, teria que dar acréscimo, não sei se vai dar também. Mas, 5-1, tá mais do que definido.
2: Ah, sim. Não deve, né? Ele pode até dar acréscimo, até para cumprir a lei, mas não deve, não precisa. Eu já vi, inclusive, em Campeonato Brasileiro da Série A, terminar o jogo sem acréscimo, ou dar um minutinho de acréscimo, quando o jogo está assim, 5-1 para o Rio Varzedo, o adversário com 2 jogadores a menos. Não tem o porquê de dar acréscimo num jogo como esse. O que, que vai acontecer? O Juventude vai fazer esses gols todos aí e virar a partida? Não vai, né? Então, tem que fazer 5 gols. Então, não vai. E aí, com certeza, ele vai terminar. O Rio Varzedo foi muito eficiente no jogo, né, Paulo? Ele criou as oportunidades, ele perdeu umas 2, 3 chances que poderiam ter feito gols, mas nas demais ele foi eficiente, ele criou as oportunidades, fez 5 gols, então, está aí, está muito claro o placar e a classificação para o Rio Varzedo.
1: É, como dizia o saudoso Miguel da Vovó, deu tudo certo agora, por que que eu vou me complicar? Já encerra o jogo.
2: É, exatamente, como dizia ele, eu dei um show de apito até agora, vai me arriscar por mais um minuto? Eu não.
1: É, aí pode complicar todo o trabalho. Árbitro é assim, né? 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Telefone 3631-6000. 44 minutos, faltando 1 para terminar o tempo regulamentar. E aí, o Vitinho foi lançado, saiu mancando aqui do círculo central. Nem foi na bola, ela se perdeu pela linha de lado em arremesso manual que o João Requia cobrou lá pela direita. Ele cobrou, botou a bola um pouquinho mais atrás ali, vai tocando bola, o time do Juventude com o Maicon. Maicon deixou com o goleiro, vem para bater na bola ali o Dijan, para bater, botar para frente essa bola. Já botou aqui, próximo ali, aqui devido ao gramado. Lançamento é feito no campo de ataque. O Henrique está ali dominando, trabalhando, levando essa bola para o time da Juventude. Foi puxado, agarrado, falta nele. Marcou o árbitro, falta. Já cobrou rapidamente o time da Juventude, tentando aproveitar os últimos segundos do jogo. Bola pelo setor de meio ali, mas o Rio Varzedo ganha mais uma. Já vai partindo para o campo de ataque o Rio Varzedo. Lançamento para o Vitinho na ponta direita. Vitinho dominou, tentou driblar, acabou perdendo a bola. Ela vai ficar dominada ali pelo jogador que é o Renan. Renan trabalha mais no meio, onde passou para receber o Maicon quando termina o jogo. 45 cravados, termina o jogo aqui em 13 de maio com 5 do Rio Varzedo, 1 para a equipe do Juventude. 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Antônio Faustino, 5-1, pintou mais uma goleada no campeonato.
2: Exatamente, Paulo. Pintou mais uma goleada agora numa semifinal. O jogo tinha sido muito equilibrado no último domingo, com um empate em 1-1. E hoje o Rio Varzedo foi eficiente, conseguiu fazer o resultado. Importante, Paulo, é a situação do Juventude, né? Juventude, ó, perdeu por 5-1, teve 2 jogadores expulsos. Jogadores estão ali, ó, cumprimentando a arbitragem. Isto é que eu estou querendo sempre enfatizar no campeonato, aqui no campeonato de 13 de maio, Paulo, a disciplina das equipes, ninguém apela em momento algum, nós tivemos várias goleadas, ninguém apelou em momento algum, e o Juventude mais uma vez hoje foi goleado, perdeu 2 jogadores e saiu de campo de cabeça erguida. Eu fico muito à vontade de falar desse assunto, porque se ali na frente, tomara que não, porque só falta aí 3 jogos, né? O de amanhã e mais 2 finais. E se ali na frente acontecer algum problema de indisciplina, a gente vai ter tranquilidade para falar sobre esse assunto também. Mas o campeonato de 13 de maio este ano, na parte de disciplina, está excelente. As equipes, em momento algum, estão apelando, estão respeitando as decisões das arbitragens, e isso é muito importante. Parabéns ao Rio Varjedo, que está na grande final, e parabéns ao Juventude por esta postura de sair de campo tranquila, mesmo sendo goleada numa semifinal por 5-1, Paulo.
1: Ok, até amanhã, Antônio Faustino.
2: Um abraço, Paulo, até a próxima.
1: 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Fernando Nunes, sua participação final também, trazendo aí as informações da Central Tubá de Esportes.
3: Ok, Paulo Garcia, 20 graus, 56% a umidade relativa do ar, faltam 2 minutos para as 5. Vamos começando. Futebol pelo Brasil, Vila Nova 2, Coimbra 0, ainda em andamento no módulo 2 do Campeonato Mineiro, no Campeonato Paulista da segunda divisão sub-23, terminou Votorantim 4, Guarulhos 2, e o São Carlos vai vencendo, gols de Dudu Black, a equipe do Independente, por 2-0. Em andamento pela Série D, Altos 3, Cearense 1, a equipe do Altos marcou com Rodolfo Potiguai 2 vezes com Geninho. O Atlético do Ceará marcou com Leozinho. Piauí e Tirol 0-0, Ferroviário 0, Fluminense 0. O Amazonas fez o gol com Gabriel Cipriano, Série C, o único jogo da Série C na tarde de hoje. O representante catarinense, o Brusque, está em segundo lugar, 3 pontos atrás do Guarani, que venceu pela manhã, né? E aí tem essa diferença para tirar. E finalmente, Brasil e Marrocos jogam às 7 horas. O Brasil vai enfrentar uma seleção que é considerada um pouco mais fraca. O árbitro da partida vai ser da Eslovênia, o Slavko Vintic, Tomás Klanknik e András Kovacic, também da Eslovênia, vão ser os árbitros então escalados para o primeiro jogo do Brasil. Lembrando que Ramon Abate Abel, árbitro do Brasil também, ele vai fazer sua estreia na partida Bélgica e Egito, jogo que está marcado para a próxima terça-feira pelo Grupo G. Amanhã, já na madrugada, nós teremos Austrália e Turquia. Alemanha e Curaçao jogam às 2 horas de Brasília. Estreia dos alemães, também outra seleção que chega com respeito. Holanda e Japão às 5. Costa do Marfim e Equador às 8. Suécia e Tunísia, 11 da noite. É jogo para todo lado, emoção não para. Confirmando que a Suíça está derrotando o Catar. Embolou, fez 1-0 para a equipe suíça, que estreia com pé direito, jogo ainda em andamento. E eu confesso para você que achei que o placar já ia ser muito mais elástico em favor da Suíça, assim como os americanos fizeram sobre o Paraguai, 4-1. É isso sobre o futebol, tem horário para todo mundo, tem gosto, tem quentão, pipoca para ver a Copa, e a gente se vê na jornada amanhã, Ercílio e Jaraguá. Jaraguá e Ercílio, segundo turno do catarinense. Valeu, Paulo, abraço, boa noite a todos, obrigado a quem esteve com a gente no Futebol Emoção.
1: Tando, até amanhã então, na jornada esportiva. 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Time do Juventude perdeu por 5-1 para o Rio Varjedo, formando com Dijan, João Reck, Zé Victor, Henrique, Regis, Maicon, Bi, Pastel, Hilério, Renan e Kevin. Rio Varjedo ganhou formando com Israel, Igor, Bodinho, o Anderson, Zeca, Miguel e o Lucas, Ian, Mike, Vitinho, Marcelo, Bruninho e Tocha. Os gols de hoje aqui em 13 de maio. 1-0 para o Juventude, gol do Kevin. Depois foram 5 gols da equipe do Rio Varzedo. Vitinho, Tocha, Vitinho novamente, Tocha novamente e o João Manuel. Apitou o jogo, Adroaldo Pacheco, auxiliado por Elton Scorsi e Charles Romancini. Com essas informações, vou colocando um ponto final na jornada esportiva aqui da Super Tubá, agradecendo o carinho da sintonia. A narração foi de Paulo Garcia, comentários de Antônio Faustino, na central do lado de esportes, o Fernando Nunes, operando a mesa de áudio da Super Tubá, ele, o cara, Everton Luiz, ô, barbaridade. Gravações aí do Lucas Marcos e a direção geral da emissora do padre Rafael Ulian. Em nome de todos, para você, muito boa noite. E amanhã estaremos, se Deus quiser, a partir das 14h30, novamente aqui no microfone da Super Tubá para Jaraguá e Ercílio Luz da Série B do Campeonato Catarinense. Tchau, galera. Boa noite, bom final de sábado, bom jogo aí do Brasil e a gente se encontra amanhã. Tchau.
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2: Neste sábado, uma massa de ar frio polar invade o estado e, por isso, derruba as temperaturas de novo. A previsão feita pelos meteorologistas do CPTEC impede tempo firme, com sensação maior de frio. Na madrugada deste domingo, as temperaturas vão cair ainda mais e, em alguns municípios onde o vento parar e o céu ficar mais limpo, haverá condição para a formação de geada. O fenômeno também é esperado para as madrugadas de segunda e terça-feira em boa parte do estado, com marcas inferiores a 5 graus nas áreas de relva. Não temos previsão de nova frente fria chegando ao estado, pelo menos até o final da próxima semana, o que vai garantir tempo firme em toda a nossa região e temperaturas baixas. Hoje, por exemplo, temperatura máxima de 21 graus e o frio na próxima madrugada vai a 9 graus em Rio Fortuna, Sangão, Santa Rosa de Lima, São Bonifácio, São Ludigere e Tubarão. Daniel Panobianco, da agência PD Radar, com exclusividade para a Tubá FM.
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Começa! Passo a passo, Davi. Vamos lá então, na contagem regressiva. 5, 3, 2, a mão vou levantar. Todo mundo com a mãozinha lá em cima. Vamos lá.

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7: Na Rádio Tubá, 5 horas e 59 minutos.
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anjo do Senhor anunciou a Maria, e ela concebeu do Espírito Santo. Ave Maria, cheia de graça, o Senhor é convosco. Bendita sois vós entre as mulheres, e bendito é o fruto do vosso ventre, Jesus. Santa Maria, Mãe de Deus, rogai por nós, pecadores, agora e na hora de nossa morte. Amém. Eis aqui a serva do Senhor. Faça-se em mim, segundo a vossa palavra. Ave Maria, cheia de graça, o Senhor é convosco. Bendita sois vós entre as mulheres, e bendito é o fruto de vosso ventre, Jesus. Santa Maria, Mãe de Deus, rogai por nós, pecadores, agora e na hora de nossa morte. Amém. E o Verbo de Deus se fez carne e habitou entre nós. Ave Maria, cheia de graça, o Senhor é convosco. Bendita sois vós entre as mulheres, e bendito é o fruto do vosso ventre, Jesus. Santa Maria, Mãe de Deus, rogai por nós, pecadores, agora e na hora de nossa morte. Amém. Rogai por nós, Santa Mãe de Deus, para que sejamos dignos das promessas de Cristo. Oremos, derramai, ó Deus, a vossa graça em nossos corações, para que, conhecendo pela vossa mensagem o anjo, a encarnação do vosso Filho, cheguemos por sua paixão e cruz à glória da ressurreição, por Cristo nosso Senhor. Amém. Glória ao Pai, ao Filho e ao Espírito Santo, assim como era no princípio, agora e sempre, por todos os séculos dos séculos. Amém.

Olá, você, meu irmão, minha irmã, boa noite a você, a sua família. Juntos nesse dia, nesse sábado, nós queremos então pedir novamente que as bênçãos de Deus recaiam sobre todos nós, através também da palavra de Deus que queremos ouvir e meditar nesse momento. O evangelho é tirado de Mateus, desse domingo, né? Mateus capítulo 9, versículos 36 a 10 e 8. Naquele tempo, vendo Jesus as multidões, compadeceu-se delas, porque estavam cansadas e abatidas como ovelhas que não têm pastor. Então disse aos seus discípulos: a messe é grande, mas os trabalhadores são poucos. Pedi, pois, ao dono da messe que envie trabalhadores para sua colheita. Jesus chamou os 12 discípulos e deu-lhes poder para expulsarem os espíritos maus e para curarem todo tipo de doença e enfermidade. Esses são os nomes dos 12 apóstolos. Primeiro, Simão, chamado Pedro, e André, seu irmão. Tiago, filho de Zebedeu, e seu irmão João. Filipe e Bartolomeu. Tomé e Mateus, o cobrador de impostos. Tiago, filho de Alfeu e Tadeu. Simão, o Zelota, e Judas Iscariotes, que foi o traidor de Jesus. Jesus enviou esses doze com as seguintes recomendações: não deveis ir aonde moram os pagãos, nem entrar na cide dos samaritanos. Ide antes as ovelhas perdidas da casa de Israel. Em vosso caminho anunciai: o reino dos céus está próximo. Curai os doentes, ressuscitai os mortos, purificai os leprosos, expulsai os demônios. De graça recebestes, de graça deveis dar. Palavra da salvação. Glória a vós,

0: caros irmãos e irmãs em Cristo, acabamos de ouvir o Evangelho de Mateus e hoje nós somos presenteados com essa palavra de Jesus, a qual Jesus ele percebe que existe sim uma grande multidão que está cansada e abatida, com ovelhas que não têm pastor. Mas Jesus era sabedor que este povo tinha pastores sim naquele tempo, mas pastores que estavam preocupados e ocupados consigo mesmos, de explorar, né, esse povo que já era tão explorado pelo poder político, também o poder religioso também assim o explorava e tornava pesada a sua vida. Jesus veio para tirar esse fardo que não é de Deus e para fazer com que, né, os pastores entendam que quem quer de fato apacentar não pode ser um peso na vida de suas ovelhas, na vida de seus fiéis. Assim Jesus ele mostra com seu próprio viver, na simplicidade, na humildade e ao mesmo tempo esse Jesus que é serviçal, Jesus ele mostra aos seus discípulos através da sua ação, do seu ser, o que é ser bom pastor, é estar próximo das suas ovelhas, aquelas pessoas que estão marginalizadas, aquelas pessoas que mais sofrem, e sem dispensar também a presença do pastor junto àquelas pessoas que mais que possuem mais poder aquisitivo. Jesus ele veio para salvar a todos, ele não veio simplesmente para salvar um pequeno grupo, e a salvação e a adesão a esse Jesus requer dos seus esse sim generoso, um sim dado quando Jesus chama para fazer parte do seu apostolado, do seu discipulado, ou um sim dado também àqueles que a partir desses discípulos e apóstolos que pregam Jesus possam se converter e passarem a receber não somente Jesus na palavra, na Eucaristia, mas que possam também transmitir esse Jesus pelo seu testemunho de fé no seu dia a dia. Jesus, ele chamou, como nós ouvimos hoje no Evangelho de Mateus, os 12 apóstolos, né? E ao mesmo tempo os enviou com todo o poder. Por quê? Porque Jesus, ele assim o quer. Porque o projeto do Pai perpassa, então, não somente pela missão de Jesus, mas também pela missão de todos aqueles que a partir de Jesus, pelo chamado de Jesus, viriam também a somar com Jesus na obra, né, que o Pai quer realizar desde sempre, a obra de instaurar o seu reino a partir do aqui e agora e fazer com que esse reino cresça mais e mais, para fazer com que tantas pessoas mais possam conhecer Jesus e, conhecendo Jesus, possam transmitir esse Jesus aos outros, esse Jesus que perdoa, esse Jesus que cura, esse Jesus que ama, esse Jesus que tem o poder sim sobre tudo aquilo que é espiritual, né? Que Jesus ele tem esse poder e ele transmite esse poder aos seus discípulos para que deem continuidade sempre na vida de seu povo, levando as bênçãos de Deus, de um único Deus, mas que é Pai, Filho e Espírito Santo. Amém.
1: Você só tem uma vida. E durante esta vida, por diversas vezes, você vai ter que enfrentar as tempestades. Você vai ter que enfrentar os problemas. E não tem como ser diferente. O próprio Jesus avisou: no mundo vocês terão tribulações, mas coragem, porque eu venci o mundo e você também vai vencer. Eu não sei pelo que você está passando, eu não sei o que você está vivendo, mas coragem, coragem.

que a tempestade vai acalmar. Mas vai acalmar no tempo de Deus, não no teu tempo. E às vezes a gente não tem paciência para esperar.

0: Caros irmãos e irmãs em Cristo, lembro então da nossa programação aqui da Catedral, né, para esses dias. Hoje, então, sábado, nós tivemos pela parte da manhã, 9 horas, reunião da Legião de Maria no Auditório Bom Pastor. E 14 horas, reunião da Campus Tuba, mais a missa no Auditório aqui Bom Pastor. 20 horas, reunião dos festeiros. E 20 horas, promoção, movimento de irmãos, centro de eventos. Também lembro que na segunda-feira, 20 horas, quarteto Música Sacra, na sala 5. Terça-feira, 18h30, ensaio coral infanto juvenil no Auditório Bom Pastor. E é claro, como você bem sabe, as nossas missas, né? Hoje, daqui a pouco mais, a missa às 19 horas aqui na Catedral. E amanhã, missas 7 horas da manhã, 9 horas, 11 horas da manhã e 18 horas da tarde, 19h30 da noite. E na segunda-feira, missa 19 horas na cripta, e na terça-feira, missa de manhã 6h30 na cripta e 19 horas também aqui na cripta. Esses foram os nossos avisos. Que Deus continue a abençoar você, a sua família, a sua casa, seu trabalho, estudo e lazer. Não se esqueça, meu irmão, minha irmã, Jesus, ele precisa de você, como quis precisar dos 12 apóstolos, dos 72 discípulos. Ele precisa de você, não somente para acolher o evangelho, mas para transmitir esse evangelho vivo, através da tua vocação, através do teu ser. O Senhor esteja convosco, Ele está no meio de nós. Que por intercessão de Santa Paulina, desça sobre todos vós as bênçãos de um Deus que é Pai e Filho e Espírito Santo. Amém.
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0: vazio.
1: No evangelho de hoje, Jesus olha para a multidão com compaixão e nos diz que a messe é grande, mas os trabalhadores são poucos. Santo Antônio foi um desses trabalhadores incansáveis, respondendo prontamente ao chamado de Deus para anunciar o evangelho e cuidar dos mais necessitados. Que, inspirados pelo exemplo e pela intercessão do Santo Antônio, possamos ter a missão de sermos discípulos e missionários, levando a paz e o amor do reino dos céus a todos os povos. Com alegria e fé, iniciamos a Santa Missa cantando.

0: Em nome do Pai, e do Filho, e do Espírito Santo.
1: Amém.
0: A vós, irmãos e irmãs, paz e fé, da parte de Deus, o Pai, e do Senhor Jesus Cristo.
1: Bendito seja Deus, que nos reuniu no amor de Cristo.
0: As intenções desta Santa Missa. Em ação de graças pelos 55 anos de vida matrimonial de Glória Rodrigues da Silva e de Gelson da Silva. Dona Glória foi ministra extraordinária da comunhão desta comunidade, uma pessoa muito dedicada. Então, ela celebra hoje, juntamente com o seu Gelson, 55 anos de vida matrimonial. Que Deus lhes dê saúde ao casal. Pelos seguintes falecidos: Ercília de Souza, João Batista Jeremias, Damásia Gonçalves, Mário Gonçalves, Ernestina Gonçalves, João Gonçalves, José Cabral da Fonseca, Miriam Nazaré Baião da Fonseca, Flávio Efting, Vendolino Efting, Nivardes Steiner Efting, Breno Schiffler Bento, Antônio João Crescêncio Mendes. No dia em que celebramos a vitória de Cristo sobre o pecado e a morte, também nós somos convidados a morrer para o pecado e ressurgir para uma vida nova. Reconheçamo-nos necessitados da misericórdia do Pai.

0: Deus Todo-Poderoso, tenha compaixão de nós, perdoe os nossos pecados e nos conduza à vida eterna.
1: Amém.

0: Oremos. Ó Deus, força daqueles que em vós esperam, sede favorável ao nosso apelo, e como nada podemos em nossa fraqueza, dai-nos sempre o socorro da vossa graça, para que possamos querer e agir conforme a vossa vontade, seguindo os vossos mandamentos. Por nosso Senhor Jesus Cristo, vosso Filho, que é Deus e convosco vive e reina na unidade do Espírito Santo por todos os séculos dos séculos. Amém. Amém.
1: Leitura do livro do Êxodo. Naqueles dias, os israelitas, partindo de Rafidim, chegaram ao deserto do Sinai, onde acamparam. Israel armou aí suas tendas, defronte da montanha. Moisés, então, subiu ao encontro de Deus. O Senhor chamou-o do alto da montanha e disse: assim deverás falar à casa de Jacó e anunciar aos filhos de Israel: vistes o que fiz aos egípcios, e como vos levei sobre asas de águia e vos trouxe a mim. Portanto, se ouvirdes a minha voz e guardardes a minha aliança, sereis para mim a porção escolhida dentre todos os povos, porque minha é toda a terra, e vós sereis para mim um reino de sacerdotes e uma nação santa. Palavra do Senhor.
2: Graças a Deus.

0: Aclamai o Senhor, ó terra inteira. Servi ao Senhor com alegria. Ide a Ele cantando jubilosos.
1: Nós somos o povo e o rebanho do Senhor.
0: Sabei que o Senhor, só Ele é Deus. Ele mesmo nos fez e somos seus. Nós somos seu povo e seu rebanho.

0: Aos Romanos. Irmãos, quando éramos ainda fracos, Cristo morreu pelos ímpios no tempo marcado. Dificilmente alguém morrerá por um justo. Por uma pessoa muito boa, talvez alguém se anime a morrer. Pois bem, a prova de que Deus nos ama é que Cristo morreu por nós quando éramos ainda pecadores. Muito mais agora que já estamos justificados pelo sangue de Cristo, seremos salvos da ira por Ele. Quando éramos inimigos de Deus, fomos reconciliados com Ele pela morte do Seu Filho. Quanto mais agora, estando já reconciliados, seremos salvos por Sua vida. Ainda mais, nós nos gloriamos em Deus por nosso Senhor Jesus Cristo. É por Ele que, já desde o tempo presente, recebemos a reconciliação. Palavra do Senhor.
1: Graças.

0: O Senhor esteja convosco.
1: E Ele está no meio de nós.
0: Proclamação do Evangelho de Jesus Cristo segundo Mateus.
1: Glória a vós, Senhor.
0: Naquele tempo, vendo Jesus as multidões, compadeceu-se delas, porque estavam cansadas e abatidas, como ovelhas que não têm pastor. Então disse a seus discípulos: a messe é grande, mas os trabalhadores são poucos. Pedi, pois, ao dono da messe que envie trabalhadores para a sua colheita. Jesus chamou os 12 discípulos e deu-lhes poder para expulsarem os espíritos maus e para curarem todo tipo de doença e enfermidade. Estes são os nomes dos 12 apóstolos. Primeiro, Simão, chamado Pedro, e André, seu irmão. Tiago, filho de Zebedeu, e seu irmão João. Filipe e Bartolomeu. Tomé e Mateus, o cobrador de impostos. Tiago, filho de Alfeu e Tadeu. Simão, o Zelota, e Judas Iscariotes, que foi o traidor de Jesus. Jesus enviou estes 12 com as seguintes recomendações: não deveis ir aonde moram os pagãos, nem entrar nas cidades dos samaritanos. Ide antes as ovelhas perdidas da casa de Israel. Em vosso caminho anunciai: o reino dos céus está próximo. Curai os doentes, ressuscitai os mortos, purificai os leprosos, expulsai os demônios. De graça recebestes, de graça deveis dar. Palavra da salvação.
1: Glória a vós, Senhor.
0: Meus irmãos e irmãs, o livro do Êxodo, oferecidos para nós o capítulo 19, versículos de 2 a 6, é um texto muito importante, porque ele fala da eleição de Deus que escolhe um povo, que quer estar próximo deste povo, que se revela a ele como um Deus presente e atuante em suas necessidades, em seus sonhos, em seus projetos. Depois da experiência deste Deus que liberta este povo, agora rumo à terra prometida, ele agora chama o grande mediador Moisés. Então os israelitas estavam acampados em Rafidim, no deserto do Sinai. Então eles partem agora e Moisés sobe o monte Sinai, sobe a montanha para lá se encontrar com o Senhor. E aqui o autor sagrado coloca uma frase que nós podemos perceber como Deus age nas nossas vidas. Assim como ele elegeu e escolheu um povo para se revelar, nós somos agora herdeiros desta aliança, herdeiros desta eleição. Vistes o que fiz aos egípcios e como vos levei sobre asas de águia e vos trouxe a mim. Vejam que bonito esta frase. Deus nos leva às alturas sobre as asas de uma águia, para que, ao voarmos alto, nós percebamos o quanto ele se faz próximo e presente na nossa vida. Por isso, assim como ele fez do povo israelita a porção de sua herança, ele faz de cada um de nós, agora, pela nova e eterna aliança, selada pelo sangue de seu Filho Jesus, o povo dele, o povo de Deus. E vós sereis para mim um reino de sacerdotes e uma nação santa. Todos nós aqui fomos levados à água do batismo. E quando fomos purificados e iluminados pela água e regenerados pela graça de Cristo, nós nos tornamos um reino de sacerdotes. É o nosso sacerdócio comum dos fiéis. Aí nós percebemos o quanto Deus nos leva como sobre asas de águia, o quanto Deus realmente vem até nós. E ele vem e se faz próximo de nós nesta aliança selada pela morte e pela ressurreição de seu Filho Jesus. Então temos este bonito texto da carta aos Romanos, capítulo 5, versículos de 6 a 11. Aqui Paulo argumenta a graça da salvação, a justificação. Por quê? Que Deus, que tinha nos elegido, nos escolhido, que sabia das nossas fraquezas, dos nossos limites, dos nossos erros, dos nossos pecados, nos justifica. É porque ele nos ama, e nos ama através do seu Filho. Por isso, Paulo pode dizer, quando éramos ainda fracos, ímpios, pecadores, Cristo morreu por cada um de nós. Cristo morreu por nós. Muito mais agora, que já estamos justificados pelo sangue de Cristo, estaremos sempre reconciliados em Deus. Por isso, meus irmãos, a reconciliação é essa capacidade que Deus nos oferece através de seu Filho, de nos indo, nos trabalhando, nos convertendo a cada momento, para que a presença de Cristo sempre se faça atuante em nós. Por quê? Porque Jesus olha para nós. Temos este bonito texto do Evangelho de Mateus, capítulo 9, versículos de 36 a 38, depois o capítulo 10, versículos de 1 a 8. Aqui também há uma eleição, aqui também há uma escolha feita por Jesus. Vendo Jesus as multidões, compadeceu-se delas, porque estavam cansadas e abatidas, como ovelhas que não têm pastor. Ao meditar este texto, eu estava pensando assim: quanto progresso a humanidade tem, progresso tecnológico, científico, o avanço da medicina, muito progresso humano, econômico, mas também muita miséria e, acima de tudo, uma degradação humana. Se Jesus hoje olha para nós, ele se compadece, porque a humanidade está cansada e abatida, está perdida e desorientada, como ovelhas que não têm pastor. E isso em todas as escalas sociais. Não existe ricos ou pobres, não existe cultos ou incultos, não existe raças, etnias, povos, culturas ou línguas. Se Jesus olha para nós, ele se compadece, porque realmente nós estamos como ovelhas sem pastor. Às vezes, as pessoas que podem ter muito conhecimento científico. Poderíamos dizer, muitos estudos, às vezes, estão tão perdidas, tão desorientadas, tão abandonadas, se sentem vazias no seu interior, que chegam até a tirar a vida. E Jesus olha para elas, estão, se compadece delas. Como é importante, como é fundamental nós, no mundo de hoje, no mundo tecnológico, no mundo que se abre à inteligência artificial, nós recuperarmos o ser humano. E o ser humano, ele precisa do divino, ele precisa do sagrado, ele precisa de respostas, respostas que calam profundo no seu interior. Quantas pessoas que não têm Deus, que não têm a fé, elas por dentro são super vazias. Podem ter tudo, mas por dentro são super vazias. A essas pessoas que Jesus olha e se compadece delas. Como é importante nós que acreditamos, nós que somos seus discípulos e suas discípulas, sermos portadores da sua presença, da presença de Jesus. Por isso, ele diz assim: a messe é grande, mas os trabalhadores são poucos. Pedi ao dono da messe que envie trabalhadores. Para quê? Para que a gente semeie e anuncie a presença dele a esses corações frios e tão desumanos, às vezes cheios de tudo, mas tão vazios de Deus e do sentido da vida. Amém. Creio em Deus Pai Todo-Poderoso, Criador do céu e da terra, e em Jesus Cristo, seu único Filho, nosso Senhor, que foi concebido pelo poder do Espírito Santo, nasceu da Virgem Maria, padeceu sobre Pôncio Pilatos, foi crucificado, morto e sepultado, desceu à mansão dos mortos, ressuscitou ao terceiro dia, subiu aos céus e está sentado à direita de Deus Pai Todo-Poderoso, onde há de vir a julgar os vivos e os mortos. Creio no Espírito Santo, na Santa Igreja Católica, na comunhão dos santos, na remissão dos pecados, na ressurreição da carne, na vida eterna. Amém. Irmãos e irmãs, na condição de povo escolhido por Deus, confiantes nos dirigimos a Ele em nome de Jesus, seu Filho e nosso irmão, dizendo: venha a nós o vosso reino, Senhor.
1: Venha a nós o vosso reino, Senhor.
2: Senhor, vós convidais a Igreja a ouvir vossa voz e guardar vossa aliança. Avivai a sua missão de sempre ter olhos que veem a aflição do vosso povo e coração que sente compaixão de quem mais sofre. Nós vos pedimos.
1: Venha a nós, Senhor, vosso reino, Senhor.
2: Vós sois a fonte de todo poder, gerador de vida. Inspirai bons propósitos aos candidatos a governar e legislar, para que estejam atentos às pessoas mais fragilizadas. Nós vos pedimos.
1: Venha a nós o vosso reino, Senhor.
2: A messe é grande e poucos são os operários. Continuai a chamar pessoas generosas que sejam dotadas de grande amor por vós e por vosso povo. e se dediquem ao anúncio do vosso reino, nós vos pedimos.
1: Venha a nós o vosso reino, Senhor.
2: Somos vosso povo, dai-nos querer e agir sempre conforme a vossa vontade, seguindo vossos mandamentos, nós vos pedimos.
1: Venha a nós o vosso reino, Senhor.
0: Preparação das oferendas.

0: Orai, irmãos e irmãs, para que o meu e vosso sacrifício seja aceito por Deus Pai Todo-Poderoso.
1: Receba, Senhor, por tuas mãos este sacrifício, para a glória do seu nome, para o nosso bem e de toda a sua santa Igreja.
0: Ó Deus, com estes dons alimentais nossa vida e a renovais pelo sacramento, concedei, nós vos pedimos, que nunca falte este auxílio ao nosso corpo e à nossa alma. O Senhor esteja convosco.
1: Ele está no meio de nós.
0: Corações ao alto.
1: O nosso coração está em Deus.
0: Demos graças ao Senhor, nosso Deus.
1: É nosso dever e nossa salvação.
0: Na verdade, é digno e justo. É nosso dever e salvação dar-vos graças sempre e em todo lugar, Pai Santo, Senhor do céu e da terra, por Cristo, Senhor nosso. De fato, pelo vosso Verbo criastes o universo e tudo governais com equidade. Vós nos destes vosso Filho, feito carne, como mediador. Ele nos dirigiu a vossa palavra e nos chamou a seguir os seus passos. Ele é o caminho que nos conduz até vós, a verdade que nos liberta e a vida que nos enche de alegria. Por vosso Filho, reunis em uma só família os homens e as mulheres criados para a glória do vosso nome, redimidos

0: Na verdade, vós sois santo e digno de louvor, ó Deus, que amais os seres humanos e sempre os acompanhais no caminho da vida. Na verdade, é bendito o vosso Filho, presente no meio de nós, quando nos reunimos por seu amor. Como outrora os discípulos de Emaús, ele nos revela as Escrituras e parte o pão para nós.
1: Bendito vosso Filho, presente entre nós.
0: Por isso, nós vos suplicamos, Pai de bondade, enviai o vosso Espírito Santo para que santifique estes dons do pão e do vinho e se tornem para nós o corpo e o sangue de nosso Senhor Jesus Cristo.
1: Enviai o vosso Espírito Santo.
0: Na véspera de sua paixão, na noite da última ceia, Jesus tomou o pão, pronunciou a bênção de ação de graças, partiu e o deu a seus discípulos, dizendo: tomai todos e comei, isto é o meu corpo, que será entregue por vós.

Do mesmo modo, no fim da ceia, ele tomou o cálice em suas mãos, deu-vos graças novamente e o entregou a seus discípulos, dizendo: Tomai todos e bebei. Este é o cálice do meu sangue, o sangue da nova e eterna aliança, que será derramado por vós e por todos para a remissão dos pecados. Fazei isto em memória de mim.

0: mistério da fé.
1: Anunciamos, Senhor, a vossa morte e proclamamos a vossa ressurreição. Vinde, Senhor Jesus.
0: Celebrando, pois, ó Pai Santo, o memorial da Páscoa de Cristo, vosso Filho, nosso Salvador, anunciamos a obra do vosso amor pela paixão e morte de cruz. Vós o fizestes entrar na glória da ressurreição e o colocastes à vossa direita. Enquanto esperamos sua vinda gloriosa, nós vos oferecemos o pão da vida e o cálice da bênção.
1: Aceitai, ó Senhor, a nossa oferta.
0: Olhai com bondade a oferenda da vossa igreja. Nela vos apresentamos o sacrifício pascal de Cristo, que nos foi entregue, e concedei

0: concedei que, pela força do Espírito do vosso amor, sejamos contados agora e por toda a eternidade entre os membros do vosso Filho, cujo corpo e sangue comungamos.
1: O Espírito nos una num só corpo.
0: Pela participação neste mistério, ó Pai Todo-Poderoso, vivificai-nos no Espírito, tornai-nos semelhante à imagem do vosso Filho e confirmai-nos no vínculo da comunhão com o nosso Papa Leão, o nosso Bispo Adilson Pedro, os outros bispos, os presbíteros e diáconos e todo o vosso povo.
1: Confirmai na unidade a vossa Igreja.
0: Fazei que todos os fiéis da Igreja, discernindo os sinais dos tempos à luz da fé, empenhem-se coerentemente no serviço do Evangelho. Tornai-nos atentos às necessidades de todas as pessoas para que, participando de suas dores e angústias, de suas alegrias e esperanças, fielmente lhes anunciemos a salvação e com eles sigamos no caminho do vosso reino.
1: Ajudai-nos a criar um mundo novo.
0: Lembrai-vos dos nossos irmãos e irmãs, Ercília de Souza, João Batista, Jeremias, Damásia Gonçalves, Mário Gonçalves, Ernestina Gonçalves, João Gonçalves, José Cabral da Fonseca, Miriam Nazaré Baião da Fonseca, Vendolino Efting, Nivardes Steiner Efting, Flávio Efting, Breno Schiffler Bento, Antônio João Crescêncio Mendes, que adormeceram na paz do vosso Cristo, e de todos os falecidos cuja fé só vós conhecestes, acolhei-os na luz da vossa face e na ressurreição concedei-lhes a plenitude da vida.
1: Concedei-lhes, ó Senhor, a luz eterna.
0: Concedei também a nós, no fim da nossa peregrinação terrestre, chegarmos todos à morada eterna, onde viveremos para sempre convosco, e com a bem-aventurada Virgem Maria, Mãe de Deus, os apóstolos e mártires, São José, Santo Antônio e todos os santos, vos louvaremos e glorificaremos por Jesus Cristo, o vosso Filho. Por Cristo, com Cristo e em Cristo, a vós, Deus Pai Todo-Poderoso, na unidade do Espírito Santo, toda honra e toda glória, por todos os séculos dos séculos. Amém.
1: Amém.
0: Pai nosso, que estais nos céus,
1: santificado seja o vosso nome. Venha a nós o vosso reino. Seja feita a vossa vontade, assim na terra como no céu. O pão nosso de cada dia nos dai hoje. Perdoai-nos as nossas ofensas, assim como nós perdoamos a quem nos tem ofendido. E não nos deixeis cair em tentação, mas livrai-nos do mal.
0: Livrai-nos de todos os males, ó Pai, e dai-nos hoje a vossa paz. Ajudados pela vossa misericórdia, sejamos sempre livres do pecado e protegidos de todos os perigos, enquanto aguardamos a feliz esperança e a vinda do nosso Salvador, Jesus Cristo.
1: Vosso é o reino, o poder e a glória para sempre.
0: Senhor Jesus Cristo, dissestes aos vossos apóstolos: eu vos deixo a paz, eu vos dou a minha paz. Não olheis os nossos pecados, mas a fé que anima a vossa Igreja. Dá-lhe, segundo o vosso desejo, a paz e a unidade. Vós que sois Deus, com o Pai e o Espírito Santo.
1: Amém.
0: A paz do Senhor esteja sempre convosco.
1: O amor de Cristo nos uniu.

0: Provai e vede como o Senhor é bom, feliz de quem nele encontra seu refúgio. Eis o Cordeiro de Deus que tira o pecado do mundo.
1: Senhor, eu não sou digno que entreis em minha morada, mas dizei uma palavra e serei salvo.
0: Que o corpo de Cristo nos guarde para a vida eterna.
1: Amém.

0: Oremos. Fazei, Senhor, que a sagrada comunhão nos vossos mistérios, sinal da nossa união convosco, realize a unidade na vossa Igreja, por Cristo nosso Senhor.
1: Amém.
0: Muito obrigado a toda a equipe de liturgia, os ministros, nossos coroinhas. Muito obrigado ao Ministério de Música e a presença de todos vocês nesta Santa Missa. O Senhor esteja convosco.
2: Ele está no meio de nós.
0: Por intercessão da Virgem Imaculada e de Santo Antônio, abençoe-vos o Deus Todo-Poderoso, o Pai, Filho e Espírito Santo. Amém.
1: Amém.
0: Tenham todos uma boa noite de sábado, um abençoado domingo e semana. Ide em paz e o Senhor vos acompanhe.
2: Graças a Deus.

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